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2: 9 e 13.

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1: 9,38.
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2: 9:43.

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2: 10 e 19.
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1: 10:25.

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6: 10:45.

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1: 11:36.

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Continue cantando. 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Mais uma vez.

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0: Muito bom dia, olha a hora certa, agora são 5:05, bom dia! Quarta-feira, 19 de agosto, o ano é 2026, estamos aí nada mais nada menos do que 231 dias do ano, faltando 134 dias para mudarmos o calendário para 2027. Inverno é estação inverno, signo é leão! Abraçar você, meu amigo, irmão, caminhoneiro, carreteiro, cegonheiro, motorista de ônibus, condutor de transporte alternativo, aos taxistas, mototaxistas, você que trafega pelas BRs da vida, no seu carro, no carro da empresa, é passageiro, tá de carona, mas tá ouvindo a gente, Deus abençoe a sua viagem.
1: A voz do rádio é
0: alô, você, minha amiga dona de casa, alô, você, meu amigo, está preparado para mais um dia de luta, na certeza que Deus no comando, tudo já deu certo. Eu, você, você, eu, juntos até às 7:20, né? E o nosso contato é 75992036677.

0: aí o mais amado do Brasil, Amado Batista, Carta Sobre a Mesa, a pedida de Dona Luísa, né? Quase não encontrava a música, quase não consegui decifrar, mas saiu, né? Tá certo. Deixa eu mandar um abraço aqui pra Dona Luísa. Fala, Dona Luísa, bom dia.
1: Bom dia, Edmaro Rei. Jesus, deu uma ótima quarta-feira, abençoada por Deus, pra você, pra toda a sua família, pra toda a equipe da educadora. E um bom dia para todos os ouvintes de uma 100, para não esquecer o nome de ninguém. Se for possível, passar Amado Batista e a música Rei dessa renascer, se eu viver e crescer, como morrer em pai. Eu pedi essa música cedo, mais cedo, porque eu me lembrei dessa música, viu? Porque eu sou grato para esquecer que os outros comem queijo, quem esquece é eu. Por isso que eu pedi mais cedo. Um abraço e tchau.
0: Valeu, Dona Luísa, um abraço pra senhora, tá certo? Olha, hoje eu vou sortear mais duas caixas de salgadinho da São Brás, viu? Daqui a pouco, no finalzinho do programa, nós vamos estar sorteando mais duas caixas, tá certo? Um abraço, Dona Luísa, Deus abençoe o seu dia. Zé Moreira, bom dia pra você, Zé Moreira. Grande, grande Alexandre do Leito, homem do leito da vaca preta.
2: Bom dia, cabra, bom dia, Maru Rei. Quem está falando que é Alexandre do Leite, o homem do leito da vaca preta. Uma boa quarta-feira abençoada para você e para os ouvintes da Educadora. Um abraço para Luiz Dó do Fogo, meu tio Zé do Leite, Pito do Gado, Mudo Gado, Índio da Reciclagem, meu amigo Noco, meu amigo Tonho, meu amigo Baio e Beto da Serra. E meu amigo Roberto do Pão, Alexandre Leite do Leite da Vaca Preta.
0: Valeu, Alexandre, um abraço. Alô, Dona Maria, bom dia!
3: Bom dia, bom dia, bom dia, Edmário Reis. Salmo 1. Feliz o homem que não procede conforme o conselho dos ímpios, não trilha o caminho dos pecadores, nem se assenta entre os escarnecedores. Feliz aquele que se comprar no serviço do Senhor e medita sua lei dia e noite. Bom dia para Robson, José Roque, todos os ouvintes, parabéns aos aniversariantes. Uma feliz quarta-feira a todos.
0: Valeu, Dona Maria, isso aí, Salmo 1, é belíssimo versículo aí do Salmo, tá certo? Adriana, um abraço pra você, Adriana, cara de bife lá pelas bandas de Lauro de Freitas, ouvindo a nossa programação, certo? Vamos seguindo por cá, vamos sim, grande, grande Roberto do Pão do Leite da Farinha, vai, Roberto, fala aí, cabra.
4: Bom dia, meu amigo Edmar Reis, aqui é seu amigo Roberto do Pão e do Leite também. Mande um alô aí pra Quinho da Cerca aí, no Derói, seu irmão André. Tônio Madeira, minha esposa Cláudia, meu amigo Código TP, Diverso Quendé, Tônio Bibi, Chico de Jorge, Débora Cadão, Zé de Anselmo, Dino Motoboy, Ricardo da Volta, Alex da

0: Quem sabe eu ainda sou uma garotinha.
1: Aí, Cássia Ellen, a pedido aí, né? Música Malandragem, a pedido da minha amiga Rose, aí pelas bandas da Corella. Ô Rose, bom dia, um ótimo dia para todos nós. Quem está por cá também é o Nivaldo, pelas bandas do Rancho Canindé. Nivaldo tinha dado uma sumida, não foi? Coloca o áudio aí, produção.
2: Pra você, meu irmão. Agora eu mando um alô pra Roberto do Pão, Budo Gado, Neno na Rua do Fogo, Saria aqui no Rondandu, Corno do Tempero, Piquinho da Cerca, lá no Deró, tô por cá, viu, Edmar, e seu Nen, aqui no Picadinho, tô por cá, Edmar, tô aqui em Pirulado, já nos peitos da vaca.
1: Tá certo também, rapaz. Alô, Ica de Maria de Clóvis, acompanhando a nossa programação, meu amigo Zé de Oscar, também nas bandas do Deiró, Meire na Rua do Cruzeiro. Lembrando a vocês que hoje ainda vou sortear no final do programa mais duas caixas de salgadinhos da Sambraz, o Pipos Vitaminado, tá certo? Mas agora vamos para o nosso Giro Agro. 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
1: Uma excelente notícia para o campo brasileiro. O IBGE elevou sua previsão para a safra nacional de cereais, leguminosas e oleaginosas de 2026, que pode alcançar a marca de 353 milhões de toneladas. Essa estimativa de julho representa um aumento de 2,0% em relação à safra de 2026, ou seja, mais 6,9 milhões de toneladas. Os destaques ficam para a soja, com um novo recorde histórico, e o milho, que também apresenta crescimento significativo, consolidando a força do agronegócio nacional.
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11: Pois é, tô por cá, agora são 5 horas 36 minutos, 5:36. Vamos seguindo. Alô, Alex da Vila Real, bom dia.
12: Bom dia, Admário. Manda pra minha esposa Celeste aí, Pato lá do Amparo, Zé Admário lá do Amparo, Roque da Serraria, sua esposa Cida, Gilmar, sua Maria, Casa Estrada Voz, sua Noélia, Baião dos Pendobas, sua esposa Neide, Mandioquinha, Beto Helena, Duma Costrada, Eduardo Lavota, a turma da Vila Real, Toma da Barbosa e Barbota, Del Bigodão, Roberto Pão de Leite também, Tony Afonso, lá de Amé Rodrigo, Matheus, avó dele na Sicília, Rodos Gerlão, seu Miguel de Unabela, Luciano de Pica-Pau, Nicildo Neto, Vadino Gameleira, Duga da Vila Serena, sua esposa Ana, Dana Ana de Queijão, Alessandro Leite, Quinho da Cerca, para todos meus amigos de Mário, coloca uma música para a gente hoje, pai, uma de magnífico, e tem ótima quarta-feira, abençoada por Deus para todos, valeu demais, valeu pai.
11: Alô, meu amigo Fernando, no sítio Andaraí.
13: Bom dia, Edmar. Gostaria de ouvir, se for possível, com Wagner Canteiros. E uma abençoada quarta-feira para todos nós. Deus abençoe nosso lar, nossa família, nossos amigos. Mandou um alô aí para Bitinho do Candial, Dona do Requeijão, Marco no Rio Seco, Bela em América, Lutina Caixada, Dalice, Mário Souza, Zé Garçom, Dona Ligidel, Dona Luísa, a Vida Esperança. Amém, amém, amém.
11: Quando penso em você. Essa aí, rapaz, essa música é linda, viu? Alô, Robson!
14: Oi, Edmar, veja aí como é que tá, uma filha abençoada. Quase feliz pra essa hoje pra você todos ouvir, que é uma coisa positiva. Manda alô pra todos os aniversariantes. Manda alô pro meu pai Rock, meu sobrinho Júnior, da Maria Lúcia, da Lama, minha irmã de igreja, e a segunda filha de Maria Lama, minha irmã de igreja. Bé da Cisterna, Vada Toga, aqui da rua. E um alô pra Luciano, quer saber, com a minha namorada, alô pra todos os ouvintes, obrigado.
11: Valeu, valeu! Vamos seguindo, vamos se alô, Manjau!
15: E aí, Edmar?
11: A bênção!
15: De sorte, Deus lhe dê um bom dia.
11: Amém.
15: Um alô pro povo. Didi, moça, Binha, Pajé no Mendo. Matheus Rio Seco, Eliane e Ivange. É que ele precisa passar pra mim, Mineiro e Marciano, viu? Porque é uma das músicas dele.
11: Valeu, 5h38, tá aí, Canteiros, Fagner.

0: aí, banda Magníficos Cristal Quebrado. Alô, meu amigo índio da reciclagem. Um abraço pra você, meu irmão. Obrigado sempre pela participação, pela audiência aqui, tá certo? Ele pediu, vou tocar já já Gilberto e Gilmar, Música da Saudade. Ele está oferecendo aí toda a galera que ouve programação aqui, tá ouvindo Vado da Torre, né, Carlos da Volta, todo o pessoal, né, o Pipi, Motorista da Alegria. Pipi sumiu esse dia, viu? Não sei por onde anda. Cadê você, Joãozinho Carreteiro, Nenê Menezes, essa turma do volante, os guerreiros da estrada, por onde vocês andam? Me digam aí, tá certo? Que Deus abençoe cada um de vocês. Índio, já já vou tocar, viu? Há poucos instantes eu toquei também Jorge e Mateus, Duas Metades, linda canção, linda canção. E essa música aí vai especialmente, né, deixa eu ver aqui, rapaz. Olá, quero ouvir a música de Jorge e Mateus, é isso mesmo? Isso, Jorge e Mateus, Duas Metades. Tades, rapaz, que música, foi buscar mesmo, legal essa música, tá valendo pra você, a princesinha que curte o nosso programa, tá bom? Deus abençoe o seu dia. Dona Luísa, eu que agradeço a sua participação, vai trazer nada, obrigado, Edmário, por tocar minha música, não, eu que agradeço, viu? Deus abençoe.
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0: Alô, Florisvaldo, na rua do Andu, ouvindo a gente.
1: Viva você.
0: Olha, gente, hoje, quarta-feira, às 17 horas, tem a estreia do programa Quarta com A, né? E é comigo mesmo, com o Admário Reis, programa de jornalismo, um programa que vai dar vez e voz ao povo, um programa que vai ter entrevista, bate-papo e prêmios também. Hoje eu vou estar conversando com o secretário de saúde lá do município de Pedrão, Bahia, e também com o padre G. Anderson, aqui de Conceição do Jaguí. A partir das 17, é rapidinho, um programa de uma hora e meia, de 17 às 18h30, e você não pode perder, porque no final do programa de hoje, à tardezinha, eu vou estar sorteando um Pix no valor de R$50, tá bom? Mas aqui no programa de Mário Reis, agora pela manhã, no finalzinho eu vou estar sorteando aí duas caixas de salgadinhos do Pipos Vitaminado, que é da São Brás. Ê, musicão, música da saudade, Gilberto Gilmar, 5 minutinhos pra 6.

0: chegou a vez.
1: Olha a hora certa, agora são 6:04. 6:04. Alô, minha amiga Ivone. Ivone pediu aí, Mulher Madura, com Franca Guiar. Fala, Ivone, bom dia.
2: Bom dia, meu amigo Edmário Reis. Quem tá falando é Ivone do Baldez. Meu amigo, se for possível, tá para você mandar uma música aí. Franca Guiar, Mulher Madura. Obrigado, meu amigo, e tenha um bom dia.
1: Valeu, Ivone, um abraço para você, mesmo, né, sempre ouvindo a nossa programação. Aqui, deixa eu ver aqui, final 1202.
3: Bom dia, Demário Rei. Aqui, ó, Augusto do Canto Verde.
1: Augusto do Canto Verde. Rapaz, o som tá alto aí, viu, Augusto?
4: Grande, grande bom Roberto, bom do leite da farinha, vai. Vai, rica,
3: bom dia. Manda uma música aí. Manda um abraço para todos os ouvintes aí.
1: Valeu, meu amigo Augusto aí do Canto Verde. Um abraço, viu? Obrigado aí pela participação. Deus abençoe, viu? Deixa eu ver aqui também o Quinho da Cerca. Fala, Quinho, bom dia.
5: Bom dia, Edmário Rei. Quinho da Cerca está falando. Que Deus de uma ótima quarta-feira. Manda um alô aí para Mundo Gado, Alexandre Leito, Roberto do Pão, seu Nena do Picado, Vânio lá no Salgado, Uia do Gado, Santo do Gado e Furão lá no Área do Axia.
1: Beleza, tá dado o alô aí, Cabavéi. Deus abençoe o seu dia. Um abraço pra minha amiga Renilda, que tá mandando um alôzão aí pra Roxinha, pra toda a turma que está ouvindo a programação, as músicas do programa especialmente para você, tá certo, amiga? Alô, Bida Poronga!
6: Bom dia, Demário. Manda um alô para todos os ouvintes, se sintam eles todos abraçados. Vai aquele abraço para nossa família. Manda um alô para Jânio e Gênio do Bessa. Valeu!
1: Valeu, um abração também aqui para o Baião da Pindoba, Ana Cristina Nanega, bom dia para você. Vou agora para o nosso quadro Cuide-se Bem!
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8: Você costuma caminhar sempre no mesmo ritmo? Para quem já está acostumado com caminhadas e não possui restrições para exercícios, variar um pouco a intensidade pode deixar a atividade mais dinâmica. Dá para alternar alguns períodos caminhando normalmente com pequenos trechos em um passo um pouco mais acelerado, sempre respeitando os próprios limites. Essa mudança aumenta o esforço durante determinados momentos e pode contribuir para melhorar o condicionamento físico ao longo do tempo. Mas nada de transformar a caminhada em sofrimento, viu? Dor, tontura ou mal-estar são sinais para interromper a atividade e procurar orientação quando necessário. Exercício bom é aquele que combina movimento, segurança e respeito pelo seu corpo. 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
8: Admiro Reis, eu e os meninos aqui na roça também estamos te escutando, rapaz.

0: Olha a hora certa, agora são 6 horas, 15 minutinhos, 6 e 15. 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
0: Pois é, já no programa, finalzinho do programa, vou estar sorteando duas caixas de salgadinhos Pipos Vitaminado, que é da Sambraz. Todo mundo que está participando aqui no WhatsApp, eu já estou anotando e no final a gente faz o sorteio, tá certo? Minha amiga Zezé, pelas bandas da rua 7 de setembro, ela tá mandando uma alusão pra Ângela do Picado, Capucho, Tia Dulce, Éden do Gavião e Pipi. Disse, Admar, toca uma música aí pra todos os ouvintes, só que eu não lembro a música. Ô, Zezé, essa música eu não tenho não, com esse título aqui, viu? Não lembra? Não tenho não. Tá valendo todas as músicas da programação pra você, minha amiga. Deus abençoe. Vamos seguindo por cá. Vamos sim. Alô, alô, Ricardo da Volta.
2: Bom dia, meu bom sertanejo. Aqui é Ricardo da Volta que vos fala. Quero desejar uma excelente quarta-feira a todos os ouvintes da família Educadora FM, a melhor rádio do Brasil. Mando um alô aí, meu irmão, para meu amigo Carlos da Volta, sua esposa Noelle, Roberto do Pão, Índio da Reciclagem, Soldado, Lude na Rua do Povo, Vado da Torre, Edinho no Picado, Cosme do Tempero, Valdomiro. E toca aí pra nós, meu irmão, o rei da pecuária, João Carreiro Pardinho. Tchau, obrigado.
0: Alô, minha amiga Gracinha, lá pelas bandas de Amélia Rodrigues.
3: Meu Maro, Jesus te abençoe. Eu tô na escuta. Gracinha de Amélia Rodrigues. Pra 2 de julho, de Amélia Rodrigues.
0: Valeu, Gracinha. Alô, meu amigo Paulo Motoboy. Bom dia.
4: Bom dia, Edmar Rei, bom dia. Ontem não deu pra rodar o áudio. Edmar Rei, manda um alô aí pra Roberto do Pão, Corme do Tempero, Lourdinha aqui na Rua do Fogo, Beto que carro cisterna, pega a boia, Amélia Rodrigues, e bota aí, Edmar, uma música aí de Amazã.
0: Amazã, pronto, já. Bundo Gado tá por cá, ó.
5: Bom dia, meu bom sertanejo, um ótimo dia pra todos nós, a todos os ouvintes da Educadora. De Alexandre, Azeide, Zé do Leite. Se desse, eu gostaria de ouvir aí com o Manoelzinho, o Aboiador. A Fazenda Santa Rita oferece essa vaqueirama. Que tá com os peitos da vaca enganchados essa hora. Uma alusão aí pros irmãos Coragem, Nuderó, Quinho da Seca e Sandro do Gado.
0: Valeu, Bu. Acho que eu tenho essa música aqui com o Vavá Marculino, viu, Cabavé? Daqui a pouco eu toco. Alô, minha amiga Gal, bom dia.
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0: Raimundo Queiroz, bom dia!
7: Bom dia, Edmar, bom dia. Passando para lhe desejar um bom dia. Uma ótima quarta-feira para todos nós. Que Deus abençoe você e todos os seus ouvintes aí. Eu gostaria de ouvir uma música de Tim Maia, Me Dê Motivo, e oferecer a todos os ouvintes aí. Valeu, amigão! Forte abraço, que Deus te abençoe poderosamente.
0: 6:19.

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0: Tim Maia, do Leme ao Pontal, agora são 6 horas 33 minutos, 6h33, vamos falar agora de coisa boa de saúde. Alô, Ebert!
1: Olá, gente, que maravilha, hein? 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
0: Beleza, grande Ebert sempre aqui participando com a gente. Alô, minha amiga Valda, Valda é lá pelas bandas de Ferreiros, no município de Santa Luz, Bahia, rapaz, tá longe.
2: Bom dia, passa aí um hino de Rudinei, eu tô aqui na escuta. Oferecer a nós todos aqui no Ferreiro e pra você também.
0: Toda a turma do povoado de Ferreiro, Santa Luz, Bahia, um grande abraço pra vocês, Deus abençoe. Tem mais aí povoados que ouve a gente através da co-irmã Blitz FM, né? É, rapaz, Antônio Conselheiro, Três Umburanas, tem aí Lagoa Escura, Várzea da Pedra, Serra Branca, Tapinha, Quebradas, Várzea da Pedrinha, povoado de Rose, Calumbi, Pau de Colher, Tombador, é muitos lugares, viu? Serra Branca, toda essa turma aí que ouve sempre, todos os dias, o nosso programa através da co-irmã Blitz FM. Um abraço pra vocês. Se vocês quiserem participar também aqui, pode participar, viu? 759-9203-6677. Faça igual a minha amiga Valda de Ferreiros, ó. 759-9203-6677. Eu vou no apoio cultural, volto já.
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8: Ê, velhinha ousada, tu se acalma, viu, velhinha? O negócio tá dando cheiro no cangote pra deixar a gente arrepiado. Tu fica quieta, viu? 6h44! Olha, já vou estar sorteando aqui duas caixas de salgadinho Pipos Vitaminado, que é o salgadinho da São Brás. Lembrando a você que hoje, a partir das 17 horas, tem estreia do programa Quarta com A. Isso mesmo, programa de jornalismo, um programa também que vamos passar informações para você, entrevistas, bate-papo e prêmios, né? Hoje eu vou estar conversando com o secretário de saúde do município de Pedrão e também estarei conversando com o padre Geanderson. Vamos falar sobre vocação, já que agosto é um mês vocacional, né? E eu conto com a sua participação, porque no finalzinho do programa, à tarde, tô falando à tardezinha, de 17 às 18h30, eu vou estar sorteando um Pix no valor de R$50, tá certo? Olha, deixa eu colocar os áudios logo aqui, porque senão vou ficar áudio sem passar, né? Então, deixa eu mandar um abraço aqui pra Zé de Dezinha. Meu amigo Mazinho, um grande Mazinho. Vamos que vamos, Mazinho. Deus abençoe você e toda a família, meu irmão. Vamos colocar logo os áudios aqui. Não, daqui a pouco dá 7h20, tem que finalizar o programa.
9: Bom dia, Edmário. Sou Milena de TV Curitiba e gostaria de participar do sorteio da São Brás. E toca pra mim aquela música Brincar de Amar, na voz de Toque 10.
8: É, rapaz, eu vou ficar te devendo. E o Arrocha aqui nesse horário a gente não toca, tá bom? A final aqui, 96-81.
10: Bom dia, Edmário. É Pedro Silva Ladar Albizum. Eu ouço o programa desde quando começa. Eu acordo 4h30. Eu quero participar do sorteio da São Brás. Eu quero jogar a música Leandro Leonardo.
8: Valeu, valeu, obrigado aí pela participação, João Tratorista. Edmário, bom dia família educadora. Eu gostaria de ouvir Chico Rei Paraná, Canarinho Prisioneiro, e oferece a todos os ouvintes da educadora. Valeu, Rock da Serraria também tá por cá. Edmário, Deus abençoe, como sempre, tá eu e as minhas esposas, a Cida, ouvindo você. Toca música de Pena Branca e Chavantinho. Alô, Baião da Pindoba, bom dia. Tá por cá também o motorista da Alegria, Nenê Menezes. Fala, Nenê.
11: Bom dia, meu amigo Edmário Reis. Bom dia a todos os ouvintes da Educadora FM. Que Deus nos abençoe nessa quarta-feira. Uma quarta-feira abençoada para todos nós. Queria mandar aquele grande alô para Capucho, para Lourdinha, para os parceiros lá no buraco, Manuel, meu irmão, Fernanda, minha irmã, minha esposa, minhas filhas, Giovana e Valentina. E se for possível, hoje toque aquela música que eu pedi ontem e não deu tempo. É você, morena linda, que me mata de paixão, na voz de Alcimar Monteiro.
8: Um abração aqui pra minha amiga Adelinda, professor Jonas. Alô, alô, Capucho, bom dia.
5: Bom dia, Edmar. Bom dia, alô, Mariana, Lisboa, Carim. Zé Miguelzão, Roberto Fonso, Zé Tonha, Lina, Maria, Renata, Tucano, Iracida, Rona, Nenê Menezes, Fernanda, Poxinha, Pido, Preguinho, Coroinha, Beth, Marcelo, meu filho, Burica, meu irmão, Sonhão, Marizia. Muito obrigado, companheiro.
8: Valeu, valeu, valeu. Alô, Valdomiro, pelas bandas do picado.
12: Bom dia, meu irmão de Maria. Como é que tá você, meu amigo? Ótima quarta-feira, você sofre muito nas turmas. Manda um alô pra Ângela, pra Cira no picado, pra Meire, pra Dadai, pra Maurício, pra Nana, pra Teresa Pinto Abril, pra Vadina Gameira, pra Zé, Carlos da Estrada da Volta, Lerina, Marenita. Manda um alô pra esse pessoal, meu, tudo nas turmas. É participar desse sorteio, viu? Desse sorteio daqui da Samba. Também toca pra nós aí qualquer uma música de... De Zezé Camargo Luciano, tô na escuta mesmo, Zezé Camargo Luciano, tô na escuta, bom dia.
8: Valeu, alô Nino de Vanda, bom dia aqui também para o Voz de Trovão, Neno da Rua do Fogo.
13: Olá, bom dia, Edmário Reis, bom dia para você, meu irmão, bom dia para todos os ouvintes aí da Educadora FM de Conceição do Jacuípe. Edmário, manda alusão aí, meu irmão, para Anivaldo aí no Rancho Canidé, Cosminho aí na Fazenda Clarinha e Vado da Fazenda 2. Se for possível, meu irmão, toca uma toada aí com o Vavá e Marcolino. E oferece aí essa vaquerama de Conceição do Jacuípe. Valeu, forte abraço aí, garoto, fica com Deus.
8: Valeu, Neno, no outro bloco eu toquei, Vavá Marcolino, tá certo? Beleza, alô, alô, Margot, minha amiga Margot do Rio Seco, bom dia.
14: Bom dia, Admário Reis, Deus abençoe nessa quarta-feira, em nome de Jesus. Admário, manda um abraço aí pra a turma da Cajá, a turma da Vila Esperança, minha família Coração de Maria, e todos que estão vindo Rádio Educadora, sinta-se abraçado, viu? Eu quero participar do sorteio também, viu? Coloca meu nome.
8: Tá certo, Margot. Um abraço pra você e pra toda a sua família, tá bom? Aqui é quem, seu Edmário Reis?
15: Desejo um bom dia, Edmário.
8: Dona Moça.
15: Deus abençoe nossa quarta-feira. Deus nos proteja, nos guarde, nos unir e nos dê livramento. Desejo um bom dia pra todos os ouvintes. De uma sempre, não esquecer de ninguém. De A a Z, pra não esquecer de você.
8: Valeu, alô Bila do Amparo.
16: Fala, meu bom sertanejo. Tô por cá, viu? Tô por cá. Hoje acordei cedo pra pegar a programação completa, viu? Deus te abençoe, meu irmão. Fica com Deus e tenha um ótimo dia. Manda um abraço pra Ica, meu irmão, que tá na banda da Minas Gerais. E pra Bolinho, meu irmão também, que tá na banda de Minas Gerais. E o outro, meu irmão mais velho, chegou essa semana de Minas, tá por cá. Deus abençoe, fica com Deus. Manda aí, ó, o Homem do Leite, viu? Aquela músicazinha do Leite, pã. Joga, tchau, fica com Deus.
8: Valeu, deixa eu mandar um abraço também aqui pra Josélia Viana, Galega dos Olhos Azuis, lá pelas bandas do município de Saúde. Um abraço aqui também pra minha amiga Lindy Moraes, aqui em Conceição do Jacuípe. Nega de Zeca e Zeca de Nega também ouvindo a gente. Iva, conhecida como Branca, bom dia. Bom dia aqui pra Alcione Santos. Alô, Alcione, bom dia, uma ótima quarta-feira pra todos nós. Né? Um abração. Zé do Leite tá por cá, ó.
17: Bom dia, senhor Dimário, bom dia com Jesus. O clima tá maravilhoso, tem nada melhor não. Dá alô para esses ouvintes aí, principalmente Alexandre do Leite, é Budugado, é... o rapaz lá da Rancho Candidé, que esqueci o nome dele, Nivaldo, e essa galera toda, todo mundo bem. Valeu, saúde, boa sorte.
8: Valeu, tá aí a pedido da minha amiga Valda, lá pelas bandas do município de Santa Luz, Bahia. Rudinei Ruabi, o rádio e a televisão.

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1: Olha a hora certa, agora 7 horas, 5 minutos, 7 e 5. 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E daqui a pouquinho, daqui a mais ou menos uns 10 minutinhos, eu vou estar sorteando duas caixas de Pipos Vitaminados. Cada caixa contém 24 pacotes, viu? 24 pacotes de salgadinho, tá certo? Alô, meu amigo Vinícius! Um abraço aí pra Dona Cira, que não perde a nossa programação, viu? Pois é, sempre ouvindo a gente. 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Linda,
2: seu nome é Rosa do Prado.
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2: Brincar com São Pedro nas festas de apartação.
1: Olha, eu vou no apoio cultural e na volta a gente vai sortear aí duas caixas de Pipos Vitaminados.
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1: Olha a hora certa, agora são 7 horas 15 minutos, 7:15. 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
2: Magia.
1: Meu amigo Cosme do Tempero, bom dia, bom dia. Você já está aqui com seu nome participando também do sorteio. Deixa eu colocar os outros áudios aqui para a gente já ir para o sorteio, né? Que daqui a pouco tem programa Visão Geral e logo após Visão Geral tem transmissão da sessão da Câmara. Fala, Romilda!
18: Bom dia, Edmário Reis, eu quero participar do sorteio.
1: Valeu, valeu, Romilda. Lurdinha no Baldez, bom dia.
18: Bom dia, meu bom sertanejo. Tô por cá na escuta. Manda alô aí pra dona Ana Dalice, Manuel Menezes, Nenê Menezes, Fernanda Valentina, Giovana, Valdomiro Picado, todos os ouvintes, Roberto Pão, homem do Seringueiro. Toca aí a música, sou muito feliz por ser vaqueiro.
1: Ah, eu sou muito feliz por ser vaqueiro, vou ficar te devendo, viu? Porque hoje não vai dar mais tempo, porque nós temos um sorteio já já. Alô, Mili da Ilha Curitiba, Jamile, né?
19: Bom dia, Edmário Reis, aqui é Jamile da Ilha Curitiba. É, gostaria de participar do sorteio do kit da São Brás.
1: Valeu, alô, alô, bom dia, Edmário Reis, meu nome é Eliette da Ilha Curitiba, mando um abraço pra todos e pra minha irmã Teia, quero participar também do sorteio, tá bom? Alô, Nenzinha!
20: Bom dia, Edmário, aqui é a Nenzinha do Picado. Bom dia, que Jesus nos abençoe. E eu quero participar, né, do sorteio aí do Picos da São Brás.
1: Valeu, Nenzinha. Meu amigo Pipi, motorista da alegria, por onde anda, caba velho?
21: Bom dia, Neymar Reis. Bom dia a todos os ouvintes da Educadora de Azeite. Para não esquecer de você, tô por cá, hein? Mato Grosso do Sul, tá fazendo um friozinho. Mas se Deus quiser, semana eu tô chegando em São Paulo.
1: Valeu, valeu, que Deus te abençoe e te guarde nessas estradas da vida, viu? Joãozinho Carreteiro também. Neuza da Cajada dizendo assim, Edmário, bom dia, eu também quero participar desse sorteio. Teu nome tá aqui também. Ó, o homem das amizades, Granfina, misericórdia. O último áudio aqui, vixe, um áudio de 48, outro de 22, outro de... Vamos colocar o menor aqui, viu? O de 22, pronto.
22: Desculpa, eu apaguei a primeira mensagem que fui demais. É Popó da Cana Brava, Tica Sola, Raimundo da Guarreira, Vito Nazário, Esteu, Rosa Preta, Júlio da Venda, Edith, Vanedo, João Tratorista, João Gramosa, Chico da Venda, Rosa Preta, Antônio Feijão e os demais. E as minhas amizades, Grafino, um abraço a todos, bom dia.
1: Valeu.
22: Ei, meu cavalo branco, mande lá.
1: Ei, meu amigo Popó, um abraço pra você, viu? Esses dias eu tô devendo a música, viu? Misericórdia, que não dá tempo de tocar. Bitinho, bom dia pra você. Bom dia aqui também pra minha amiga Binha do Neto, Pagodinho, torcedor do Bahia. Célia na Fazenda Souza, em Coração de Maria. José Carlos no Picado, mandando lozão pra Jonas, Adelinda, Cosme do Tempero, Roxinha do Céu e todos que estão ouvindo a Educadora. Alô, Matias, pelas mandas do Itizeiro.
0: Bom dia, Edmário Rio, Matias Miguel da Fazenda Itizeiro, ouvindo a programação de minha esposa, não de Fátima. E passando por aí pra desejar uma ótima quarta-feira pra todos nós. Você com a bancada, todos os seus ouvintes. Obrigado e bom dia.
1: Valeu, valeu, Matias. Tá certo. Alô, Teia, na Ilha Curitiba.
4: Liga de Mário Reis, é Teia da Ilha Curitiba. Eu também quero participar. Vindo da Sobrais. Que tenha um abençoado dia para todos nós.
1: Mira da Cajá também está aqui participando. Zezé. Ô, Zezé, teu nome já tá aqui, rapaz. Eita, agonia retada, viu, Zezé? Eita, que agora eu vou fazer o quê? Já vou pro sorteio, né? Vou pro sorteio. Deixa eu tocar um pouquinho dessa música aqui que me pediram bem...

0: Pois é, tá aí final da nossa programação. Antes de lembrar você que hoje às 17 horas eu estarei de volta, viu, com o programa Quarta com A. Vou estar conversando com o secretário de saúde do município de Pedrão, Bahia. Atenção, Pedrão, fica ligado, viu? E também vou estar conversando com o padre Gê Anderson. Vamos falar sobre agosto vocacional. E eu conto com sua participação, porque no final do programa Quarta com A, eu vou estar sorteando um Pix no valor de R$50. Às 17 horas até às 18h30 é o nosso programa hoje. Computador já está girando! É, vamos fazer já o sorteio agora. Tem duas caixas de salgadinhos, pipos vitaminados da São Brás.
1: O homem é bicho.
0: Opa, saiu, saiu! Primeiro ganhador, primeira ganhadora, né? Final 5122, Jamile da Ilha Curitiba. Final do telefone dela é o 5122. Jamile, você pode vir pegar qualquer vez. Jamile da Ilha Curitiba. Final do telefone dela é o 5122. Jamile, você pode vir pegar qualquer

0: 22, tá certo? Eu desejo a você uma quarta-feira protegida pela boa e poderosa mão de Papai do Céu. Que tenhamos realmente uma quarta-feira com bênçãos, muita saúde, sorrisos, abraços, que isso é bom demais, tá certo? Agora, cuidado, não se engane. Tu acha que tem muitos amigos, mas na verdade você conhece muita gente. Beijo no coração e até amanhã. Tchau, tchau. Até amanhã não. Até hoje às 17 horas no programa Quarta com A. Fui!
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2: Fala, Renato.
3: Ah, bom dia, meus amigos, bom dia, minhas amigas, né? Nessa quarta-feira maravilhosa. Hoje é uma quarta-feira, 19 de agosto de 2026, né? É, rapaz, o negócio é sério, viu? Ai, ai, a vida não tem hora, não tem horário. Não tem não, meus amigos, estão brincando, né? Daqui a pouco tem uma notícia aqui incrível com um colega nosso, né? Que aconteceu, uma notícia complicada, né? Mas é a vida, né? Então, vocês que são cheios de história, cheios de soberba e tudo mais, vamos pro juízo final. Vocês que gostam de enganar, disso e aquilo, vamos pro juízo final. Vamos. É lá que a gente se encontra. Não é não? E aí, ó, mas tudo bem. É, bom dia, você aqui. Bom dia, minha querida Berimbau. Bom dia a você que está acordando agora, você está caminhando, né? Vamos então ler o nosso Salmo número 23. O Senhor é meu pastor, ele me dá tudo de que preciso. Ele leva aos pastos de grama verde e macia para descansar. E quando sinto sede, ele me leva aos riachos de águas mansas. Ele me devolve a paz de espírito quando me sinto aflito. Ele me faz andar pelo caminho da justiça por amor do seu nome. E mesmo que eu ande pelo vale escuro, onde a morte está bem perto, eu continuo tranquilo e não sinto medo, que a sua vara e seu cajado me protegem. Prepara o banquete para mim na presença dos meus inimigos. O Senhor me recebe como um convidado de honra, ungindo a minha cabeça com óleo e faz o meu cálice transbordar. Tenho absoluta certeza que sua bondade e sua misericórdia me acompanharão todos os dias de minha vida. Sim, eu viverei na presença do Senhor para sempre. Amém. Começa agora o programa Liderança Missão do Horário, Visão Geral.

0: Renato.
1: Eu estou falando, falou, Renato tá mandando, né, moça? Então eu estou falando, né? Quando falo em moça, tem dona moça aqui de Costão Jacuípe, tem dona mocinha e por aí vai, não é? E vamos que vamos trazendo, trazendo assim, ó, a roupa da humildade e tocando barco devagarinho, né? Chegando onde é que a gente chega, são nos seus lares, obrigado pela gratidão, é gratidão mesmo, né? Vocês dando audiência, sucesso de audiência, mas muito obrigado, papai, mamãe, titia, vovô, vovó, né? Vovô, essa rapaziada toda, né? Que nos ouve, né? Mas forte abraço mesmo. Você, meu amigo taxista, mototaxista, meus amigos motoristas, das vans, né? E também os caminhoneiros que trafegam aí nas BAs e BRs da vida, levando e trazendo a nossa riqueza. Que bom, mas que bom mesmo, é? Só tenho a agradecer. Só tenho a agradecer mesmo, gente, porque. Ah. Como é bom falar com vocês, saindo daqui, ó, da cidade que pulsa, que caminha com suas próprias pernas, que é do empreendedorismo, é do fazer, é do realizar. Aqui é assim, gente, aqui não tem história, não. Aqui é do realizar mesmo, é do fazer mesmo. Então, o que eu quero dizer a vocês é isso, certo? Vamos fazer, vamos continuar fazendo. Tem a minoria. Hoje mesmo aparece minoria que devia estar trabalhando, vai lá para a Câmara fazer zoada, não existe autoridade para manter a regularidade da Câmara. Conversa fiada, mata o carambola, muitas vezes interfere de forma direta. E a gente que está em casa ouvindo aqui, educador que faz as transmissões, que negócio está acontecendo? Só vê aquele alarido, aquelas vozes e tudo mais. Não é assim não, não é assim não. Se tivesse autoridade, não agia assim. E ainda as pessoas são conhecidas e famosas da cidade, muitas delas recebem. E nesse horário devia estar trabalhando, não, está lá perturbando o andamento da Câmara Municipal de Costão de Jacuípe. Meu Deus do céu. Mas isso é fato, viu, que eu estou falando? Quem ouve a transmissão vê. Tem dias que é mais a menos, tem dias que é mais e mais, e vamos que vamos. Aí bom dia, meu amigo que está caminhando, que está trabalhando, como eu falei, você que é da indústria, que está aí, ó, está no turno, porque a indústria é uma história, é diferente. Teve até uma amiga nossa que outro dia foi trabalhar na indústria aqui na região, arranjou um trabalho, ela estava acostumada àquele trabalho maneiro, né? Rapaz. Oh, Deus do céu! Ai, ai, ai, ai, ai, ai. É um negócio aqui, a ver que eu estou olhando aqui. É de um candidato aqui, inclusive é daqui da nossa região, está aqui no Informe Bahia, ele dizendo que está com medo de haver uma dobradinha para presidente do governo da Bahia. Velho, pelo andar da carruagem, você vai morder a boca, viu? Ah, tá bom. Ai, ai, eu não digo nada, eu tô achando grande. Eu vou dar muita risada dessas eleições. Eu já tenho, deixa eu ver, 50 eleições, não, mas quase isso, né? Porque, ou até quase, ou isso, porque tem eleição de 2 em 2 anos, né? Então pronto, né? Não? Ou aí você faz assim, 50 vezes 2 dá 100. Ah, mole, mole, mole. Então, veja só a situação. Então, esse pessoal perturba, né? Mas diz que esse pessoal, Renato, vamos falar de quem trabalha, de quem realmente constrói a economia forte de um município que é um dos mais ricos da região, que é aqui com São Jacuípe, através da indústria, do comércio, do seu trabalho próprio, né? Do seu empreendedorismo, através daqueles que do MEI. Tem aquele pessoalzinho também que faz seu dinheirinho aqui, seu dinheirinho ali, rapaz, e que também todo mundo. A governo federal quer taxar todo mundo, viu? Se você botar uma jaca e duas pencas de banana, os caras já querem receber. Tá brincadeira não, viu, velho? Querem dinheiro, mas muito dinheiro para gastar, porque a economia tá, ó, cada dia, ó, o déficit não tem política fiscal, e só gastar, só gastar, só gastar, e que venha, venha, venha, não é? É aquela história, né, que a gente conhece da vida, quando não se tem controle dentro de uma casa. Aí quebra, né, meu amigo? É a mesma coisa, você na sua casa tem que ter o controle de suas contas, quanto gasta aqui, gasta ali, aonde deve investir ou não, né? De vez em quando, vai, vou fazer um gasto, dar uma saidinha aí com a nega véia para poder fazer, né? Fazer a média e tal, tal, esse tipo de coisa assim. Fora isso, meu amigo, o bicho pega, viu? E outra, eu estou invocado porque eu acho graça de gente dizendo que não está tendo, inflação. Ah, não tem inflação, tá bom, não tem, né? Eu vi uma conversa falando sobre isso. Eu vi uma conversa que o camarada chegou para a esposa e disse assim: Olha, isso em janeiro, né? Em janeiro, o salário foi quando o salário mínimo virou para 1.621. Ele disse assim: eu vou lhe dar um salário para você passar o mês aí, as coisas tal, tal, para ver se você administra o lar, né? Faz um teste. Rapaz, ela caiu e foi forte. Não, não dá não, não sei o quê. Ô, oh, não dá não, é? Não, tá bom, tá certo, tá vendo aí? Conversa de marido com mulher, né? Aí tá vendo aí como é a história da vida? Tá vendo? Agora, ele fez o teste de novo. E aí, eu vou dobrar, vou dar 2.700. Você é maluco? Se você me der 3, eu não quero. Aí pra vocês verem. Agora, de janeiro foi a conversa, pra agora em agosto. 8 meses, né? Então tem alguma coisa errada, viu? Tem alguma coisa estranha. Eu mesmo fico invocado que, tipo assim, há um tempo atrás, vou dizer assim, numérica, eu pegava R$ 300, ia no supermercado, oxe, eu saía cheio de sacozinho ali, cheinho, não sei o quê. Agora você vai, meu amigo, se duvidar, você só sai com 2 saquinhos, e assim, olha lá. Tá complicado, tá feio. Mas aí, ó, dizendo assim: olha, bom dia, papai, já falei, bom dia, mamãe, essa turma toda, meu amigo, minha amiga, meu irmão, minha irmã, deixa eu dizer uma coisa a vocês, Mari. Malem, tome muita água, água, água, para hidratar. O seu corpo, 70, 80% é feito de água, meu amigo. Então, ó, água no corpo para poder, ó, continuar com a saúde boa, bem hidratado e evitar um bocado de situações. Ajuda, é um grande remédio, ó, né? Aí, ó, deixa eu falar uma coisa interessante. Bom, um abraço pessoal do BES, BES Saúde, também do Picado, aqui do centro, dos bairros e tudo mais que nos ouve. Aí eu saio daqui, dou um pulo, vou para onde? Eu vou para Irará, Água Fria, Oriçangas, Meritinga, descendo, vou ter Adoro Sampaio, passando pro Coração de Maria. Quando eu passo para o Coração de Maria, aí, ó, um freio, embreagemzinho ali, ó, tal, boto no ponto morto e digo assim: bom dia, coração. Estou aqui parado, falando com vocês e agradecendo pelo carinho, pela audiência de todos os dias que nós estamos juntos, né? Falando dessa cidade que é diferenciada também, né? É uma cidade que a maioria da sua população mora na área rural, né? E que faz, que tem. Aí o pessoal gosta de trabalhar e chega junto. Agora, não existe uma política caracterizada de desenvolvimento econômico do município. E se de ficar a emenda, não sei o quê, papapá, papapá, só gosta muito de emenda, né? E tal, mas não existe uma coisa que impulsione direto, como Conceição do Joaquim, caminha com suas próprias pernas. Essa cidade aqui, o senhor Joaquim, caminha com suas próprias pernas, que é uma estrutura montada, certo? Que só faz crescer. Não para e não dá ré. Daqui não é caranguejo, não. E nem anda para o lado. É só, ó, em linha reta, meu irmão. Tá? Amélia Rodrigues, depois de um processo do atual governo, isso, do atual governo, está caminhando também para esse processo. É o processo de avanço. O comércio aqui já é consolidado com o São Jacuípe. É o maior comércio que nós temos aqui na região, depois de Feira de Santana. Não tem igual, não. É, mas não tem mesmo. Só tem lá embaixo o Santana de Jesus, mas que já é outra história, né? É uma Feira de Santana de 20 anos atrás. Santana de Jesus é pau-viola também, não é? Mas aqui é aqui. Aqui você encontra de tudo, velho, com condição legal. Você vem, você passeia, você estaciona. É bacana comprar aqui. É sem estresse, certo? É evitando algumas coisas que a gente trava, mas é sem estresse, né? Que precisa de uma política de trânsito. Isso eu já falo desde que eu faço esse programa, mais de 12 anos atrás. Precisa de uma política de trânsito. E não se desenvolve, não sei por quê, qual é o problema, né? Mas então vamos lá, vamos tocando, né? Agora voltando e dizendo assim: ó, aí, ó, a Amélia Rodrigues mesmo hoje está caminhando para se instalar 4 indústrias em pontos diferentes da cidade, gerando emprego. Tem uma mesmo que vai gerar em torno logo de porrada de 800 a 1.000 empregos. Isso já é um choque de movimentar a riqueza, de chegar a grana para o município através da exportação dos produtos fabricados aqui em Amélia Rodrigues, por aí, entendeu? Então, precisa, ou senão, dá-se a Coração de Maria, já que há uma questão de muita terra, o pessoal tem uma cultura, uma parte ainda forte rural, é dar um caminho a valorizar as coisas que tem, agregar valores ao que já há em termos de economia de raiz. É preciso isso. Agora, para isso, precisa de governo municipal, estadual, federal, sentar e elaborar um plano, e tocar, né? O governo do estado mesmo aí está fazendo uma obra de uma rodovia que vai ajudar realmente a valorizar uma área do município que sai aqui, sai ali do centro, e vai para bater na 101, não é? Perto aí da Fazenda Paciência. Alô, minha amiga Rilza, beijo, minha querida, eu sei que você está nos ouvindo, eu agradeço. E sempre, né? E daí já ajuda a questão de estrutura, bacana, de escoamento, de chegar também, tudo mais, facilitar. É uma estrutura boa, mas tem que ter outras estruturas, né? Tem que buscar saídas para ter um comércio mais dinâmico, uma indústria também com dinamismo, uma saúde que privada que é forte através do hospital. Hospital Ângelo Coronel, que é privado, é associação, isso aí é privado, tá? Mas o município, em termos de saúde, não oferece muita coisa, não, tá bom? E aí, ó, saindo daí, eu vou pra onde? Eu vou Terra Nova, eu já falei Teodoro Sampaio, descendo por, já falei também de Amélia Rodrigues, São Sebastião, Candeia, Santo Amaro, Feira de Santana. Você quer conversar comigo? 9203-6677, 9203-6677. É nosso WhatsApp, você manda áudio, você manda vídeo, você manda texto. Fique à vontade, né? E aí, ó, eu vou começar o programa logo falando assim, deixa eu ver aqui. Vou mandar um alô pra minha querida que tá me ouvindo, não é? Ela me ouve todos os dias. Dona, deixa eu ver, rapaz, Lucielda, certo? Dona Lucielda, que é filha de Dona Lucélia, que mora aí perto, aqui, deixa eu ver, da Getúlio Vargas, perto do Tavares, né? Ali tem um mercadinho Tavares, na esquina ali do Assinaleira, que ali é complicado quando não está funcionando. Outro dia teve um acidente de uma motocicleta com um carro ali, não é legal. Então tem que ter cuidado ali nessa travessia daí, viu, gente? Aí, ó, Dona Lucélia, né? Pois é, rapaz, que é minha amiga, né? Rapaz, próximo Tavares, a filha da professora Lucielda também, que é figura conhecidíssima, hoje aposentada, que ajudou a educar muita gente. Mas vamos para a notícia dizendo assim aí, ó. A primeira notícia fala que a polícia mira a quadrilha que roubava celulares e notebooks e causou prejuízo de mais de 100 mil reais em Salvador. Mas 100 mil reais roubaram um pouco. Tem notebook aí de 10, 15 mil reais, certo? Tem celular de 10, 15 mil reais. Pois é. Ah, tá bom. A Polícia Civil da Bahia deflagrou na madrugada desta quarta-feira a Operação Palácio, com o objetivo de cumprir mandado de prisão, de busca e apreensão contra suspeitos de integrar grupos criminosos responsáveis por roubos de celulares, né? Equipamentos eletrônicos e notebook em Salvador. A ação, cuja palavra em latim significa palácio, é resultado de investigação que é a pura atuação de pessoas envolvidas na prática ilícita na capital e visa recuperar bens e obter novas provas contra os suspeitos, que já causaram prejuízo com valor estimado em mais de 100 mil reais. Durante o cumprimento dos mandados, três pessoas já foram localizadas e conduzidas esta manhã e conduzidas para a unidade policial, onde foram realizados procedimentos cabíveis. Eles permanecem à disposição da justiça. Diligências estão em andamento neste momento para localizar o último alvo, né? Tá aqui as fotografias e tudo mais, né? Essa ação foi coordenada pela Delegacia de Repressão a Furtos e Roubos, a DRF, e mobilizou 10 equipes do Departamento Especializado de Investigação Criminal, o DEIC. Olha, 40 policiais realizando essa operação hoje, que o BG vai estar aí nas televisões da vida, né? E tá aí, né? Tá aí essa história. Agora eu acho graça que tem tudo isso. Engraçado, tem um político aí que tá aí, você chega na internet, você bota aí no Google, em qualquer outro lugar, no YouTube, tá lá dizendo, não, os meninos, né, pegar, né, aí não fala que é roubo, né, não fala não, que é assalto, não. Não, pegar um celularzinho pra tomar cervejinha com as meninas. Tá bom. Ah, Deus do céu, isso não é brincadeira, o caso é sério, velho, o caso é sério mesmo. O homem é preso com centenas de porções de drogas escondidas em buraco, sabe aonde? Em Amargosa, tá aqui, o cara tava guardando as drogas em buraco, cavou um bocado de buraco e aí botou terra por cima pra tirar de tempo. Oh, Deus do céu, um homem de 30 anos foi preso em flagrante por tráfico de drogas em Amargosa, no interior da Bahia, isso foi preso anteontem, hoje é 19, né? 17. A prisão foi realizada pela Polícia Civil durante o cumprimento de mandado de busca e apreensão em imóveis ligados. Diz que imóveis, quer dizer, o cara é cheio de imóvel, né? É um negócio da grana, viu? É por isso que o pessoal arrisca. Meu Deus, que risco. Horrível, né? Não vale a pena. Aí, ó, agora mesmo aí, ó, durante a operação, os policiais encontraram grande quantidade de cocaína, crack, maconha, além de materiais que, segundo a investigação, estariam relacionados com a comercialização dos entorpecentes. Ao todo, foram apreendidos mais de 300 pinos de cocaína, grandes pulsões, quatro grandes pulsões, também mais 82 pulsões da mesma droga, foram localizados também muito crack, muita maconha, tablete da substância e tudo mais, né? Agora, a polícia disse que essa droga toda estava escondida em buracos, né? Em uma tentativa de dificultar a localização do material pelas equipes, né? E aí pegou tudo, né? A gente também apreenderam celulares, câmera de vídeo monitoramento, a balança de precisão, motocicleta, caderneta com anotações sobre a comercialização de drogas e mais de 2 mil em dinheiro. E aí levou o cara para a delegacia fez procedimentos legais e agora está à disposição, está à disposição, sabe de quê? Da justiça. Pois é, né? Está à disposição da justiça. Rapaz, ô Deus do céu. Já foram presos três lá em Salvador, daqui a pouco você vai tentar pegar o quarto, né? Mas não é o quarto de dormir, não, viu? É o pegar o 4, não é o quarto, não, é o 4, é o número 4. Vai pegar, né? Então é o trabalho, né, que a polícia desenvolve, que faz, e tem que fazer mesmo, ganha pra isso, né? E é por aí que se vai a vida, né? Oh, que bonitinho isso aqui, ó. gente, como tem gente, eu não sei, rapaz, como circula tanto dinheiro nesse país. E também se fala que acabou a fome, e o pessoal vive pedindo aí. Ó, eu vi ontem, me mandaram, meu amigo jornalista e radialista Ivan Taíde, mandou para mim um áudio, né? Um áudio de um pessoal, de um organismo que tem aí, LBV, uma coisa dessa, Legião Marcha da Boa Vontade, um negócio desse aí, ligando para um cidadão, pedindo ajuda para o pessoal carente, que está passando dificuldade famélica, né, que está passando fome, blá, blá, blá. Eles vão ver a capa, não falaram que acabaram a fome no Brasil? Ah, mas não falaram, eu não vou dar nada. É porque o cara falou que acabou a fome no Brasil. Eu tenho uma gravação aqui, viu? Pois é. Candidato, agora veja aí, veja se não choca. Candidato a deputado, isso é Alagoas, aqui no estado das Alagoas, né, que tem a capital como Maceió, né, candidato choca ao declarar 30 milhões em dinheiro vivo. Ele não tem dinheiro investido aqui ali não, tem dinheiro do papel, aqui ó, na mão. É brincadeira, rapaz? É brincadeira? Que negócio de maluco, rapaz? Que negócio de maluco, verdade mesmo. Eu não estou falando história para boi dormir, não. É história para boi mugir, isso sim. E aí, velho, daqui a pouco você candidata, ele gasta um desses 32, 3 milhões, já foi. Aí, ó, o candidato a deputado federal por Alagoas, o nome dele é Luiz Teodoro dos Santos, do Avante 70, conhecido como o Galego, declarou 30 milhões em dinheiro vivo ao Tribunal Superior Eleitoral nas eleições de agora, 2026. O valor faz dele o candidato que informou possuir a maior quantia em espécie entre os nomes registrados até o momento. É, rapaz, o pessoal diz, não, tem investimento aqui, mas engana, viva, o cara é doido. Segundo os dados enviados à Justiça Eleitoral, o cidadão tem 59 anos, nasceu em Arapiraca e é empresário. E Arapiraca já foi muito conhecido como a terra do fumo, né? Tem aquele fumo famoso que o pessoal chamava de pacaia, né? Deixa eu ver, rapaz. Cavalinho, um negócio desse aí. Depois eu me lembro. Dos saquinhos, né? Que tem até hoje. A gente pega o fumo, bota no papel, enrola, e é chamado de fumar o pacaia, não é? E, pois é, nasceu em Arapiraca, a terra do fumo, né? Além dos 30 milhões em espécie, ele não declarou outros bens. Também não declarou mais nada, né? Mas tem. É empresário. Nas redes sociais, ele se apresenta como Galego do Mármore. Olha aí, olha, é homem do Mármore. Também como candidato Sertão e dos Pobres. Ele divulga santinhos de campanha ao lado do Renan Calheiros, grande companhia, maravilhosa. Essa companhia Renan Calheiros, do MDB, aquele... aquele que pegava dinheiro público para sustentar a amante e o filho, segundo dizem dele, com essa amante na época, deu um pipoca, mas acabou não dando nada, só conversa e tinta no jornal da época, na época era muito tinta em jornal. Inclusive, o Renan Calheiros é candidato à reeleição ao Senado por Alagoas, né? Acho que o filho dele, o Renan, está sendo ministro aí do governo Lula, um negócio desse. Em eleições anteriores, Luiz Teodoro declarou não possuir bens. Imagine, eleições anteriores, ele declarou não possuir bem nenhum. Ele foi candidato a vereador em Delmiro Gouveia, que é uma cidade do sertão de Alagoas, cidade bonita, passei por lá uma vez, em 2012, ficou na suplência. Em 2014, ele disputou a vaga de deputado estadual. 2 anos depois, ele tentou novamente uma cadeira de vereador, mas teve a candidatura indeferida pela justiça. Rapaz, o cara é todo igual a papel higiênico. Quando não está enrolado, está sujo. Que homem é esse? Especialista aponta que grandes quantidades de dinheiro vivo podem dificultar a comprovação da origem dos recursos, já que não há rastreabilidade bancária. Não é na mão, é debaixo do colchão. Falando debaixo do colchão, eu lembro bem que um conhecido meu, um amigo meu, eu era pequeno, ele era amigo do meu pai, e na época ele guardava muito dinheiro debaixo do colchão mesmo. E aí guardou, quando foi pegar esse dinheiro para tirar, o dinheiro tinha saído de linha. Aquela história com troca de dinheiro, antigamente tinha essa, né? Trocava o dinheiro do cruzeiro, do real, do mil réis, cruzeiro novo, não sei o quê. Real agora é atual, né? Mas tinha cruzeiro, cruzado, né? Cruzado velho, cruzado novo, cruzeiro novo, cruzeiro velho, e tinha o mil réis, e as patacas, e por aí vai. Isso são nomes de dinheiro que nós tivemos na história. Tem outros nomes também, outros tipos, né? Tinha um que era famoso, o tamandaré. Outro dia tinha uma nota guardada de lembrança, né? Uma nota com tamandaré. O tamandaré foi um cara que mandou aí uma área aí da Marinha, né? E aí, ó, o valor mais que dobrou desde 2014. Porque aí o candidato a deputado federal, né? Aí já é outro, conhecido como Jacaré, do Rio de Janeiro. Aí o segundo maior valor é do candidato do Rio. O Rio até é tudo bem, porque o Rio, o pessoal lá, nada muito. E o nome do cara Jacaré já disse tudo, né? O Cléber Lopes Pereira, do União. Na última eleição para deputado federal, ele informou que possuía 11 milhões de espécies em dinheiro, né? Agora, rapaz, ele dobrou, tá bom. E aqui na Bahia também tem os candidatos que não tem esse dinheiro vivo, mas tem dinheiro em terra, terrenos, fazendas, grandes apartamentos, de endereços caríssimos no metro quadrado mais forte aqui da Bahia, que é o Corredor da Vitória, não é? E por aí vai. Esses são os políticos que nós temos para todos os gostos e todos os apetites e sabores, né? Esse eu não considero... Eu vou dizer agora que eu não considero mais esses caras políticos, não. Porque tinha antigamente que era um homem de honra, tinha projetos, tinha caráter. Hoje ainda tem, mas é a minoria. Ainda tem mais minoria. Eram homens de libás, rapaz. Eram realmente homens públicos que exercia a vida pública com retidão, né? Olhar para frente, ombro erguido, né? Coluna ereta, meu amigo. E era dessa forma hoje em dia, meu amigo. Porque cada tipo, rapaz. É um negócio de doido, rapaz. Cada elemento, cada indivíduo, que às vezes é vergonhoso. Você tem que botar a mão no nariz. Ali tem uma reunião de polícia. Rapaz, bota uma máscara, passe longe, porque às vezes é complicado, contamina, velho. Ah, o odor. Mas não são todos não, viu? É de uma parte, viu? É de uma parte mesmo, tá? Olha aqui, ó. Mãezinha do Baldeiro está falando comigo. Renato, meu querido, Deus Todo-Poderoso continue te abençoando por tudo que você fez por nossa comunidade. Anunciou a nossa festa. Não deu para você vir, mas eu entendo. Grande abraço. Ainda bem, mãezinha, que você entende. Você conhece minha vida e sabe como é que eu sou, não é? Aliás, você sabe realmente como é que eu sou, porque afinal você tem um pedacinho aqui, ó, ocupado com a placa, ó, para a chamada vida eterna no meu coração. Tá bem? Obrigado, viu, querida, pela compreensão sua e da comunidade do Baldez. Porque é complicado, tá bom? Bom dia, Renato. Agora sim, tá falando. Ah, foi eu que eu estava testando o som, né? Manda um alô para Reginaldo de Coração de Maria, Fazenda Alagoinha. Quem está falando aqui é Marlene da Coreia. Ô, Marlene da Coreia, a Coreia fica aqui perto do tabuleiro. Ô, querida Marlene, beijo no coração, beijo, beijo, beijo mesmo para você que nos ouve. Outro dia eu estava falando do tabuleiro, falei do César, falei do Fazenda Buraco. Ela disse para mim assim: Renato, você não fala da Coreia, não. A Coreia também é daqui da área. Pois é, vou até anotar aqui, deixar aqui no caderninho dos endereços, para sempre estar lembrando da Coreia. Você também continua mandando seu alô, participando do nosso programa. E aí, ô Reginaldo Coração de Maria, foi da Lagoinha? Aí, ó, um alô da nossa querida Marlene da Coreia. Que bacana, viu? Isso é bom, rapaz. Olha aqui também, aí, ó. Renato, sobre essa política de trânsito que você fala em Berimbau, hoje, ali no cruzamento do Colégio Atenas, próximo ao Colégio Estadual, porque o Colégio Estadual fica numa esquina e Atenas na outra, né? Ali quem vai para o Guedes, quem vai para a Tribo, né? E por aí vai, seguindo direto do outro lado, sai lá praticamente no fim do Valdez, aquela história toda, né? E depois desce ali para até o Rio Pujuca. Eu conheço a área. Se estiver errado, diga que eu estou errado, viu? Você também seguindo de um lado ali para o outro lado, de lá já... pega ali a Nova Brasil, os Carvalho e por aí vai, não é? Então tá dizendo aqui, aí, ó, ali no cruzamento do Colégio de Atenas, próximo ao Colégio Estadual Novo, teve um acidente, onde um carro bateu contra a motocicleta e a condutora da moto veio ao chão, aparentemente, graças a Deus, sem gravidades. Na Getúlio Vargas não existe respeito ao cruzamento de carros, quanto às entradas de ruas que interligam a via principal. Isso é fato. É fato, tem que fazer uma campanha forte, a prefeitura, o setor de trânsito, se existe, se não existe, tem pessoas que têm que ter responsabilidade para o trânsito do município, afinal, é função, não é, a cumprir-se. Ter as vias de acesso e de saídas é terrível, rapaz, é terrível. E é muito movimento, comércio, qualquer metro quadrado ali é comércio. Então, ainda existe o quebra-molas em frente à Superdeli, que ninguém respeita, não é? Onde é ali a Superdeli? Não sei. Pois é. Os motoqueiros nem reduzem para passar por aquele quebra-molas, o que gerou alguns acidentes, inclusive comigo e minha família. Tá vendo aí um cidadão dizendo aqui sobre isso, que inclusive já teve acidente ali na Superdeli, né? Então, né, eu acho que é a antiga que tinha ali, o um negócio desse, é uma padaria. Mas não é aqui da praça não, é? Não sei, tá? Não sei se é a Getúlio Vargas ou se na praça, que tem a Superdeli na praça também, né? Um negócio aqui. Superdeli é uma delicatesse, é? Tem uma aqui no 2 de julho também, um negócio desse. Pois é. Mas aí, ó. Pois é, rapaz. O motoqueiro não reduz nada, velho. Os motoqueiros gostam de quebra-mola, que eles botam, eles aceleram, aí sei lá como é que ele. Eu acho que ele dá uma levantada no pneu, porque eu não sei dirigir moto, não sei manobrar. Faz a manobra, ela sobe, né? Ganha uma impulsão, depois desce, eles aí saem numa pose da zoa. Aí os caras aí, ó. Tem uns assim que dirigem entortando a bunda para um lado e a perna assim jogada para o outro, todo torto, né? Eu digo, opa, ali, velho. Ele não está sabendo que aquele está detonando a coluna dele. Vai fazer o quê, né? Eu vou fazer sim. Vou tomar uma água e volto daqui a pouco. Aí eu volto a falar sobre isso. Tem gente aqui falando, né? Dizendo aqui sobre a questão aqui, né? O trânsito, eu volto daqui a pouco.
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10: Abri o microfone, tá bom. Não é? É porque aí eu fico fazendo ruído no intervalo, às vezes aí eu fecho para poder evitar determinados ruídos, né? Roídos não. Ruídos. É, o ó tem o roído é uma coisa, ruídos é outra. É inconveniente, não é? Deixa eu ver aqui. Rapaz, cheguei. Pois é. E aí vamos aí falar aqui com nossos amigos aqui do WhatsApp, né? Tá bom, rapaz, mais um dia, graças a Deus. Olha aqui, ó, quando eu estava falando aqui sobre a questão da sinaleira ali e tudo mais, perto do supermercado Tavares, tá, aquela coisa toda, aí o cidadão falou que perto esse endereço que falou aí, o Superdélio, não sei, se perto do supermercado Tavares, né? Mas mandou um áudio que não deu tempo de ouvir, deixa eu ver, rapaz, né? 8:12 é... Vai ter outro intervalo, eu vou olhar esse áudio, tá? Um abraço pro meu querido Ailton, da Cancela, Dilson, toda essa galera do ar, Aldaci, são parece que 11 ou mais, sei lá, é tanta gente, certo? O velho da Cancela era brincadeira, vai. O quê? Eu já consultei a história dele, não é brincadeira não. No livro de Quirino mesmo, consta o nome dele, viu? Ô Quirino, se você fosse botar todos os filhos, eu não sei o primeiro nome não, da Cancela, pronto, o pai dessa turma toda, tá me ouvindo ainda na Cancela, certo? Rapaz, teria a metade do livro só era do pessoal da Cancela, porque é gente, viu? Minha amiga Buju, beijo no coração, minha querida. Beijo mesmo, tenho o maior carinho, não é? É muita gente, rapaz. A galera não é mole, não, viu? Rapaz, a turma daqui de antigamente, com o São Jaquim, rapaz, jogava duro. Que eu já li aí o livro do Quirino, aí fala sobre várias árvores genealógicas do município e tudo mais, né? E aí eu fui vendo, assim, as tranças das famílias, rapaz, tem uns caras que pisavam no acelerador, rapaz, que era nascendo um, o outro já estava chegando, nascendo o outro já estava chegando, não dava tempo de respirar não, rapaz, não é brincadeira. Você é porque nessa época não tinha televisão. Tá bom. Essa família maravilhosa que nos ouve, todos eles nos ouvem, né, que participam do programa de uma forma direta ou indireta. Teve um mesmo que eu encontrei na praça, Manuel Teixeira de Freitas, conversando com ele e tal. Não, eu sou filho de burro. Você também? Eu digo, foi, rapaz. Ô, Vone de Yasmin, minha querida Vone, dizendo assim, ó, deixa eu ver aqui, rapaz. Não, né, eu apertei o dedo, esse dedo... É nervoso, velho, afe Maria, me deixa em cada situação complicada esse dedo nervoso. Vou para um lado, vou para o outro, e ele me dá baile, rapaz. Eu quero uma coisa, ele diz que não é outra. Bom dia, cheiro. Ô, cheiro, bom dia. Sabe quem fala isso aqui comigo? Só ela, Vone. Vone que é mãe de Yasmin, filha de Tereza Preta, que mora no Tabuleiro. E Vone é a figura que, se você... Uma vez, ela chegou, Renato, olhe, eu vou fazer suas unhas. Eu digo, não. Por quê? Eu disse, porque eu nunca fiz unha. Mas nunca, eu digo, não. Até aquele negócio aqui que tira aqui em cima da unha, né? Não é escanear, não, opa. Escanear de computador. É outro nome, né? Aí tira assim uma pele, assim, a cutícula, isso. Aí, ó, tira a cutícula, e aí, ó, vai depois, acerta a unha toda, lixa. Se quiser, bota assim, pinta, né? Tem aí umas tintas para deixar a mão mais brilhosa, mais bonita, as unhas. Eu nunca fiz não, querida. Aí eu, pronto, hoje eu nunca fiz. Agora, no dia que você encontrar você, se você tiver com material, você pode aparar. Viu, minha linda? Ela que dá um show, rapaz. Ela pega cada mão assim, aí deixa assim a mão de princesa, a mão de rainha. É verdade. Grande profissional. Tenho estima, consideração e respeito pelo trabalho que ela faz, que exerce. Mulher retada. Essa faz parte do meu time. Negócio de não, certo? Deixa eu ver aqui também. Deixa eu botar esse camarada pra falar. Rapaz, ô Roberto do Leite, do Pão também, diminua seus áudios, velho. 51 minutos, velho. Eu vou botar, mas se eu cansar, eu corto. Amanhã você bota... Aí eu boto o resto do pessoal amanhã. Aff, Maria, é gente, viu? Mas deixa eu ver aqui minha amiga Aurelina, né? Falando comigo. Olha a Aurelina falando aqui comigo.
7: Deus abençoe o nosso dia, nossa quarta-feira. Gratidão por mais um dia, né, meu amigo? Tô aqui na escuta, viu? Um abraço.
10: Aí, você fala isso comigo. Aí eu digo assim, a você, meu amigo, minha amiga ouvinte. Quando nós abrimos os olhos... E que Deus está dizendo assim, olha, você tem direito a mais um dia de vida nesse planeta Terra? Ah, só faça agradecer. Agradeça, deixe seu coração bacana, certo, cara? Se você tiver com suas deprês, joga suas deprês na lata do lixo, meu amigo. Que pelo amor de Deus, ô minha amiga, certo? Tá? Deus está te dando a riqueza que é a vida. Então vamos aproveitar. Vamos aproveitar para fazer coisas boas, pensar coisas boas, realizar coisas boas, certo? E buscar ter um dia para cima. Que nada, rapaz. Obrigado, viu, querida Aurelina? É isso mesmo, essa positividade que você tem. Você sente na sua voz a positividade que você transmite. Olha o Vandir aqui falando comigo, né? Ela manda muita mensagem. Olha a voz dela, a voz retada.
7: Renato, será que a Coelho já resolveu a situação do pessoal do Tabuleiro, que disse que tinha 3 dias, que tinha casa que tinha energia, casa que não tinha, morrendo de ligar para o Coelho, e a Coelho não deu nenhuma resposta?
10: É mesmo?
7: O que estava acontecendo?
10: Então eu vou botar seu áudio de novo. Alô, Coelho! Coelho, o Tabuleiro está com problemas energéticos. Mas não é para tomar Red Bull, essas coisas não. E querendo energia elétrica. Lá está no prego. Tá sem luz. Segura. Aqui, ó. Aí, ouça, Coelba, Neoenergia. Propaganda é boa que tá de cara, né? Agora, o serviço e também a luz é caríssima que nós pagamos nesse país. E o serviço é uma porcaria.
7: Renato, será que a Coelho já resolveu a situação do pessoal do Tabuleiro, que disse que tinha 3 dias, que tinha casa que tinha energia, casa que não tinha, morrendo de ligar para o Coelho, e a Coelho não deu nenhuma resposta o que foi que estava acontecendo.
11: Aí o que estava acontecendo é esse, ó. Casa sim, tinha energia. Casa não, não tinha energia. Casa sim, casa não. Casa pá, pá casa ímpar. É, pois é. Quem sabe explicar isso bem é Vadinho da Gameleira, que é dessa área de eletricidade. Aí, ó, tinha casa que tinha energia, outra não tinha. Outra tinha, outra não tinha. Então o vizinho tinha que ir para casa. Ô, vizinho, deixa aqui ficar um pouquinho na sua energia, aqui na sua luz, que lá tá no escuro. E ninguém também consegue comprar vela não, viu, gente? Rapaz, o bicho que tá caro é o produto, que é um produto, né, que eu me esqueço agora, que faz vela, rapaz. Tá, qualquer pacotinho de vela é 10, 15 conto. 10, 15 reais, é. Vai, se não é. Aquelas pequenininhas fininhas, no mínimo é 8 contos, 8 reais, é, pacotinho. Aí aquelas fininhas, você acendeu, e a cera, isso, a vela é feita de cera, agora que eu me lembrei. Mas a cera de hoje, é qualquer derrete rápido. Porque antigamente você pegava uma vela, se botava ali, a vela ficava, você cansava de ficar olhando aquela luzinha para lá e para cá, na escuridão, alumiando um pouquinho o recinto que você estava, né? Agora não, você ligou não, você acendeu, a vela fazia rapidinho. Até aquela que diz que é 7 dias. Você já viu falar na vela 7 dias, né? Uma grossona, retada, certo? Pois é. E 300, 400 gramas de cera. Rapaz, 250 por aí. Aí, 7 dias aí. Que nada, você bota, se deixar acesa, vai se durar 3 dias. 3 dias e meio ou 4 dura muito. Eu tô falando isso porque é minha mãezinha. Agora não tá fazendo isso mais não. Ela gosta de Nossa Senhora da Aparecida, que uma filha deu para ela de presente no corredor da casa. Aí ela não ia com mais, traga minha vela. Aí todo dia, 6 horas da tarde, aquele hábito que é legal do pessoal católico, família católica. E aí acender a velinha tal para Nossa Senhora Aparecida, não é? Que é a padroeira do Brasil. E, rapaz, começou. Tava gastando tanta vela que eu digo, gente, aqui tem que acender um tempo. Quem quiser fazer suas orações, que é uma oração, apagar, porque senão nós não temos fábrica de vela. É, pois é. É verdade isso, viu? Então, você quer brincadeira? Ah, tá. Não tô aqui pra brincar, não, viu, gente? São fatos verdadeiros do dia a dia, não é? Deixa eu ver aqui, ó. Roberto do Leite, que eu tava falando, pensei que eu esqueci. Vamos ver. Mas peraí. Vamos pro áudio de deixa eu ver o que é, rapaz. Vone, pronto, a mãe de Yasmin.
7: Saída da associação para o Bar Girassol em Coração de Maria. Todas as mulheres de preto. Vamos lá.
11: Rapaz, eu não entendi nada, rapaz. É. Ah, peraí. Deixa eu ver, tem mais um áudio aqui. Que história é essa?
7: Convida aí a vaqueirama, a mulherada toda, para dia 30, cavalgada, viu, contra o feminicídio, dia 30 de agosto.
11: Pronto!
7: Saída da associação.
11: Sim.
7: Para o Bar Girassol em Coração de Maria. Todas as mulheres de preto. Vamos lá.
11: Agora entendi. Aí, ó, o que ela tá dizendo aqui é que a montaria das veteranas, 30 de agosto, a saída da associação até a fazenda Girassol, né? É, em, deixa eu ver, rapaz. É, destino. É, Bar Girassol, Bar Girassol, Vera, tudo mais. A montaria só para mulheres, todas de preto. Diz que contra o feminicídio, velho. Botou aqui uma foto mesmo aqui, eu tenho uma figura aqui com o olho com raibã retado, né? Dia 30 mais perto do que longe. Tá bom. Bacana, viu? As mulheres retadas aí se manifestando aí. Vão montar todas de preto contra o feminicídio, viu? Que bom, rapaz. Que bom, que bacana. O que é que tu quer, Vone? O que é que tu quer?
7: Homens que for, por último, viu? Fica atrás, motoqueiro atrás, só vai na frente a mulherada de cavalo. Retada aí se
11: manifestando. Pronto, só vai na frente a mulherada, a cavalo, montado os cavalos. Agora, o que os homens quiserem ir, não tem nada contra não, é até a favor. Agora atrás, à frente das mulheres, realmente, a manifestação, eu só não vou porque eu não tenho tempo, senão eu ia também. Oxente, porque, gente, menos, é muita violência contra a mulher, rapaz, pelo amor de Deus, rapaz, parece que ia diminuir, falou que, gente, menos, é muita violência contra a mulher, rapaz, pelo amor de Deus, rapaz, parece que ia diminuir, falou

0: toca fumo de corda, Renato. Meu pai vinha os caminhões para Irará, Irará ele comprava de montão para vender no armazém, na área rural lá no interior. E parafina que é da refinaria.
1: Parafina aí, tá vendo? Que é da refinaria. Eu não me levava nem desse nome parafina. Eu falei cera. Eu sou da cera. Aí o pessoal é da parafina, tá vendo aí? Agora que legal, ele falando que o pai dele pegava, comprava aqueles rolos para levar para vender lá pelas bandas das fazendas, das roças de água fria, no armazém. Que bom, rapaz, isso é muito bacana. Um abraço, meu querido, um abraço para a dona Fátima também, Maria de Fátima, está nos ouvindo. Aqui noitezeiro, né? Deixa eu ver aqui, rapaz. Agora vamos para aí, para Roberto do Pão e do Leite também. Essas áudios que eu vejo aqui, é cada um mais louco do que o outro, viu? Tem gente que é mais maluca do que eu, viu? É.
2: Bom dia, meu amigo Renato Dantas, aqui é seu amigo Roberto do Pão e do Leite também. Tô ligadinho aqui, lhe ouvindo, viu, meu amigo? Tô ligado aqui na educadora. Mande um alô aí pra meu amigo Quinho da Cerca aí no Deron, seu irmão Sandro. Pra meu amigo aí, Branco aí no Guedes. Dionísio aí no... Dionísio da Farinha aí no Humildes. Dodó no Amparo. Ruxinha do Certo, em Cucum, Pina, Tina, Luísa, meu irmão Burica, meu amigo João Grande, meu amigo Nilton, Bolhão, Valdir, Sariga aqui na Rua do Andu, meu irmão Capuz e sua esposa Yolanda, viu? Aquele abraço, meu amigo. Tá na educadora, tá bom demais. É com você, Renato Dantas.
1: Ô, senhor Roberto, se esse povo que você fala aí todo me ouve, meu amigo, pô, é primeiro lugar de audiência. Você passou, tá lugar, homem do céu, não sei onde, homem da farinha, homem não sei o quê. Rapaz, uma hora dessa eu vou botar no papel pra falar o nome desse pessoal todo, assim, ó. Aí, ó, Roberto do Leite tá mandando valor pra fulano, rapaz, vou ter que ser uma transmissão de futebol, viu? Que figuras, viu? Mas graças a Deus você tá mandando porque me ouve, não é isso, velho? É, ele garante, não é? É, deixa eu ver aqui, olha que bacana, eu tô falando, aí chega a simpaticíssima Dorinha, que mora em Coração de Maria, eu gosto dela, que Dorinha, eu nunca mais a gente conversou pessoalmente, quando eu ia a Coração, eu fazia questão de encontrar com ela, a gente conversava, uma resenha boa, certo, e tem mais, de uma inteligência, sabe, é a figura de uma inteligência especial, uma sagacidade, um olhar interessante sobre a sociedade, né, eu acho isso e acabou, que não acha problema de quem não acha, é a minha visão, é a minha opinião, né. E ela está dizendo assim, ó, para mim é uma honra, ela disse, bom dia, Renato, esqueceu de mim? Foi. Obrigada. Rapaz, ela, tome. Ô, Dorinha, obrigado por estar me ouvindo aí, Coração de Maria, minha linda, ser simpaticíssima, inteligente. Ô, Dorinha, Deus tem que dar tempo para a gente se encontrar de novo, para a gente dar risada, resenhar, fazer as análises só nossas, né, sobre determinadas situações interessantes da sociedade. Ela tem uma visão muito bacana, né? Mas muito bacana mesmo. Mas deixa eu ver aqui também. Tem mais gente aqui falando comigo, né? É, rapaz. Ah, deixa eu ver aqui. Pronto. Tá aí. Tá aqui, ó. Renato, olha aí o acidente, olha aí. O rapaz embriagado saltou o quebra-mola e ainda deu uma de brabo. Minha família estava no carro branco. O lugar você conhece demais. Pois é. Quando ele falou que teve um acidente com a família, certo? Aqui, é. Deixa eu ver a cara do cara. O cara tá com a cara de mé. Tomou muito mé. Não foi mel, não. Foi mé mesmo, brabo. É tipo aquela quando bota na cachaça, fica doce, né? Será que ele é fã de... Né, daquela coisa amarga que quando... Você bota no álcool e fica doce? Eu vi outro cidadão falando sobre isso. É, aprendi com ele, viu? Deixa eu ver aqui. Eu conheço o local. Sim, tá bom. Olha a cara do cidadão, rapaz. Invocado, viu, velho? Cheio de erro. É, mas é isso. E o pior é que nós não temos autoridades para definir, inclusive, quando há acidente de trânsito. Porque tem que ter. Embora hoje em dia está piorando. Feira de Santana, que é a segunda cidade da Bahia, uma das maiores do Brasil, tem um acidente. Sabe o que acontece? Lá tem guarda de

trânsito, tem a Secretaria de Trânsito, tem a Secretaria ST, sei lá, uma coisa dessa, ficava ali perto do Boulevard, do Boulevard não, não é Iguatemi não, rapaz, aquele negócio de loja que tem ali, né, pois é, Belvedere, sei lá, deixa, eu acho que é Boulevard mesmo. Ficava ali em frente, não sei se mudou de endereço, era a Secretaria de Trânsito do município de Feira de Santana, não é? Secretaria Municipal de Trânsito, SIMT. E depois, que eu vou falar um pouco agora, o trânsito só funcionava realmente para resolver quando a Polícia Militar tomava conta. Porque teve uma época, tem muita gente que não sabe disso, em Salvador existiu, eu vi muito, inclusive o Pelé, o rei, apitando para lá e para cá. Vai lá no Google, bota lá, Pelé, guarda de trânsito Bahia, você vai ver o show que ele dava. Então, tanto era chamado de Pelé, esse guarda de trânsito de Salvador. Quando tinha um acidente, a polícia chegava. E a polícia era treinada, bem treinada, e chegava, definia, via depois o técnico para ver o posicionamento, se tivesse vítima, a coisa era mais estudada ainda. E daí, meu amigo, era responsabilizado. Logo dali, olha, meu amigo, você está errado, você não sei o que, não sei o quê. E outro, tem que pagar, e pagava. Agora mudou-se. Feira de Santana mesmo tem a guarda de trânsito lá e tudo mais, os agentes de trânsito. Tem um acidente, quando não há vítima, só há o problema material, sabe o que eles fazem? Eles não querem nem saber. Ó, você filme, você fotografe, ou entre em acordo com o cara, certo? Toma o celular de um, de outro e tudo mais, e tchau. Ou seja, nós pagamos altos impostos para ter uma qualidade de vida melhor e cada dia o Estado, ou município, ou governo federal, que seja, está entregando menos. Entregando menos. É, a gente paga por tudo isto, altos impostos, e quando você precisa de uma autoridade que, pô, eu vi, eu já falei isso aqui, vou repetir de novo, na Getúlio Vargas, eu estava do outro lado, eu tive um acidente do outro lado, o trânsito fechou assim, aí o cara parou e o pessoal ficou olhando. Teve um camarada que bateu no carro de um casal de idosos, estava a senhora, uma vovó, um vovô, vamos dizer assim, certo? E ele desceu na boa, não sei o que, tal, tal. Tinha os guardas de trânsito na outra esquina, dois guardas de trânsito parados, nem lá foram. Aí tem o pessoal que falou, ô velho, ali o acidente, ele disse, não teve vítima não, eles resolvam lá. Ó, pelo amor de Deus, eu vi isso, gente, certo? Então nós estamos entregues às baratas, entregues às baratas. Negócio complicadíssimo, viu? Hoje a relação entre os serviços públicos, cada dia pior, para a sociedade que banca esse serviço público. Vou tomar água e volto.

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3: 8:38.

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1: Fala, Renato.
2: Isso, pronto, chegou. Né? Olha, eu vou colocar logo aqui essa história, rapaz. Rapaz, já vai parir. Você já viu o poste parir lâmpada? Pois é. Já está no 8º mês de gravidez. Uma área da fazenda povoação em Pedrão, né? Sem essa lâmpada desse poste. 8 meses. Eu já tenho meses falando sobre isso. Mas a minha querida ouvinte foi até a prefeitura, disse que conversou com o secretário. E eu vou colocar os áudios aqui, numa boa, porque a gente trabalha dessa forma. Aqui.
3: Bom dia, meu amigo Renato Dantas. Falo daqui da fazenda povoação, Pedrão, Bahia. Ontem eu consegui falar com o secretário de transporte de Pedrão e ele falou que vai resolver a questão do transporte escolar, porque a máquina passou no lugar, aí está escorregando, e ele passou a situação para o prefeito. Ele disse que o prefeito falou que vai mandar colocar o material no lugar, aí depois que colocar o material espalhar, aí o ônibus vai continuar descendo, viu? Mas eu tenho também outra reclamação, que você cobre aí a lâmpada do poste, que já faz 8 meses, a fazer 9 meses, a lâmpada do poste aqui na Fazenda Povoação, perto do Colégio Novo, a lâmpada queimada e ele não troca. Por que ele não troca essa lâmpada? Eu vou me enviar aí o áudio do o secretário falando sobre o transporte escolar.
4: O ônibus é para descer. Eu já solicitei ao prefeito aqui, né? Para colocar um material aí, um cascalho aí, as máquinas já estão trabalhando aí perto. Porque, na verdade, passaram a máquina e não colocou material. Então, o Eduardo, ele me disse que enquanto não resolver o problema aí, não colocar material, que ele não vai. Foi o que ele me disse aqui, que ele não vai. Eu já passei a situação toda para o prefeito, estou aguardando o retorno dele aqui.
5: Ô, seu Pedro, já foi passado para o prefeito. O prefeito já autorizou a infraestrutura a colocar o material lá, certo? Então pode ficar tranquilo que já vai arrumar isso aí e o ônibus vai passar normal, viu? Assim que arrumar, colocar o material, o senhor pode ficar sossegado que vai passar normal o ônibus aí.
2: Já viu como é a administração pública? Estão ouvindo? Aí, tu viu o áudio do secretário, não sei o quê, perere, parará, parará. Rapaz, uma coisa que é simples, pô, passa a máquina. Um lugar que é complicado, inclusive de declive, de ladeira, tem que ter material, meu amigo. Porque aí é o que acontece aqui sempre, aqui no município também, onde escolar atolando e azorra toda, é isso, falta de material. Botou material, ali, ó, não tem problema, você sobe e desce, roda um pouquinho, mas anda. É simples. E uma coisa dessa é uma história, tem que falar com o prefeito, porque o secretário não tem moral de resolver. Olha, não tem coisa. Resolveu passar uma máquina, botar um material, o secretário não tem moral para isso. É brincadeira. Que situação essas administrações públicas de muitas e muitas prefeituras por aí? Complicadíssima. Uma coisa fácil de resolver. Inclusive, eu quero usar Pedrão. 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É, de graça... Aí não. 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Aqui o que não falta é material para qualquer prefeitura da região. E aí não tô cobrando nada não, viu? Deixa eu ver aqui, rapaz. Eu acabei não ouvindo o áudio de Ailton, não dá mais tempo, porque já daqui a pouco vai acabar o programa. Ah, tá bom. Ai, ai. O teu personagem, Renato, que ele chama de maluco? Diz, é o mesmo, rapaz, que me chama de maluco. Tô nem aí, mais. Aqui, ó. Deixa eu ver aqui aí, ó. Manda aí, ó. Tem um áudio aqui, rapaz. Vamos ver o que esse áudio quer, né? Vamos lá.
6: Bom dia, Renato. Eu estou na escuta. Jesus abençoe vocês todos aí.
2: Aí, obrigado. Obrigado aí, ó. Deixa eu mandar aqui um beijo para Gal. Beijo, Gal, que não é a Costa, não, que Deus o tenha. Aqui é Gal Vivona da Silva, da melhor qualidade, aqui em Conceição Jacuípe. Uma figura simpaticíssima nos ouvindo. Aí, ó, deixa eu ver aí, ó. Ô, Chica do Beiju, beijo também, minha querida. Beijo, beijo, beijo. Aí, ó, bom dia, Renato. Manda um alô para os ouvintes da Educadora e manda os parabéns para o meu netinho, Gael. Hoje ele está fazendo um aninho. Olha que bacana, né? Gael tá fazendo um aninho. Parabéns pra você dessa data, querida. Muitas felicidades, muitos anos de vida. Gael, que Deus dê saúde, saúde, saúde. O que é importante da vida é saúde. Sem saúde não funciona. E não funciona mesmo. Tá bem? Tá bom, obrigado, viu? Obrigado por estar nos ouvindo. Deixa eu mandar um abraço também para minha amiga Dona Maria, no certo, tá ligado conosco. Oh, que bacana, né? Deixa eu ver aqui, passando o dedo. Tem outro aqui hoje que botou a voz. Olha a voz dele aí, ó. Que voz cavernosa, velho.
7: Bom dia, Renato Dantas, é seu Barriga. Manda alô pra mim, sobre o Nacaré, Matias Rotizeiro. Toda a família de Água Fria. Bom dia, com Jesus.
2: Pronto, grande Credinil, seu Barriga, o homem que tá queimando aí as carnes, né? É, pois é, é trabalhador retado, tem o maior carinho. Deixa eu mandar um abraço também para aí, ó. Bom dia, Renato Dantas, te abençoe, Deus te abençoe. Proteja, ilumine sempre você, sua família e todos os ouvintes da Educadora FM. Bom dia a todos, dia Z, para não esquecer de você. Valeu, Corvo Silveira, esse cara também que eu tenho o maior apreço, carinho e respeito aqui no Picado, é... Berimbau, é, Conceição do Jacuípe, desde Cavalho também já tá também ligado conosco, Gracinha 2 de Julho também ligadona conosco, forte abraço. Deixa eu mandar um abraço, um beijo no coração desse cara que é uma figura maravilhosa, é uma energia positiva, um cara plantado, um cara energeticamente bem situado, certo? O melhor protético aqui da nossa região, tá? O melhor protético da nossa região, tá bom? Que é ele, Alisson de Evandro, aqui na Praça Benjamin Costa, o consultório dele fica na Praça Benjamin Costa, atrás do palco, isso, atrás do palco, onde tem, do palco ali que tem as festas e tudo mais. Deixa eu mandar um abraço também para a Pia, na 7 de setembro, ligado conosco. Alô, Silvia, da Caiçara, beijo do coração, mulher. Você é retada mesmo, tem o maior carinho. Fernando, se te adarei, bom dia, Renato, abençoada quarta-feira. Para você também, meu irmão. Abel, advogado, contador, também ligado conosco. Forte abraço. Um beijo para essa mulher também que nos ouve. A Elisete de Coração de Maria. Ela tá ainda na padaria, velho? Tá? Ela trabalha em padaria, é pau viola, faz o bolo dela, sai no dia da feira é vendendo, tudo mais, né? Um beijo também para a Bihinha em Coração de Maria e também para a Dona Mocinha. Dona Mocinha, coração, Dona Moça, aliás. É, moça é uma coisa, mocinha é outra. Dona Mocinha em Coração de Maria, não é? Deixa eu mandar aqui um alô também aqui. Tem um cidadão que mandou aqui um alô para mim, né? É ele, Jorge Alberto do Canto Verde, Bulandeira, povo da Bulandeira, Amélia Rodrigues, Bahia, aqui, ó.
8: Bom dia, Renato. Aqui quem fala é Jorge do Canto Verde, esposo de Dona Lili. Renato, aqui no Canto Verde aqui, inclusive na minha porta aqui, no sítio, se encontra um poste sem lâmpada. Inclusive eu já fiz solicitação e até agora nada. Só com o protocolo na mão aguardando.
2: Pronto, olha aí, ó, uma lâmpada na porta do sítio da casa onde mora Jorge e Dona Lili, ele já fez até o protocolo e tudo mais, certo? Setor de elétrica de Amélia Rodrigues, vamos à ação, aí ó, no Canto Verde, procura lá Jorge, né, Jorge Alberto, todo mundo conhece, Dona Lili, Dona Eli Noélia, né, e aí você vai identificar o poste, né? Tem umas cidades que tem um serviço legal, que os postes têm uma numeração, né? E aí você, quando quer reclamar, ou na rádio, ou em outro veículo, ou na própria empresa que cuida, assiste, olha, tal poste, tal lugar, número tal, isso não está funcionando. Aí tem ali no mapa, incluindo no computador, o cara já sabe onde é. Não fica esperando onde é que é, qual é o poste, não, já vai no lugar certo e já cura o problema, entendeu? É uma coisa da modernidade. Eu vou perguntar até, uma hora dessa eu vou entrevistar o cara que administra o setor elétrico de Amélia Rodrigues, é Zorro, Zorrinho, uma coisa dessa, o nome dele, se ele quiser falar, né, sobre como funciona isso aí, certo? Vou conversar com ele, que é um cara legal, ele, inclusive, ele funciona, quando as ruas chegam na mão dele, ele bota pra andar, viu, Zorrinho? Vou conversar com você. Aqui, ó, João Bacelar diz assim, bom dia, Renato, família, educadora, que Deus abençoe o nosso dia. Valeu, meu velho, valeu mesmo, um forte abraço. Um beijo pra Mari que tá me ouvindo no morro. Beijo no coração, minha querida. Viu? É, beijão mesmo. Deixa eu ver aqui. O que tem de notícia, mas também de alô. Eu só vou dizer um aqui, ó, as manchetes aqui, rápidas, né? Advogado investigado por estelionato no interior da Bahia foi preso em Salvador. Homem de 39 anos foi localizado em Salvador durante uma ação da Polícia Civil. Sabe o que aconteceu? Roubou uma senhora, uma idosa de 72 anos, foi vítima desse advogado Mão Grande, né? Batizar ele de Vulgo Mão Grande, esse advogado. Agora não tem o nome dele não, senão eu dizia qual é o nome de Mão Grande, viu? É, pois é, não é? Urgente, urgente mesmo, né? Olha só que situação que vai estar aí hoje em todas as notícias do país. 21 pessoas morrem em acidente entre micro-ônibus e carreta em uma rodovia hoje. Esse acidente aconteceu no estado do Paraná, sul do Brasil, né? Meu Deus do céu, é brincadeira, 21 mortes, foram os feridos, né? Uma carreta que bateu contra um micro-ônibus. É pesado. Morre Glória Menezes, uma das maiores atrizes da televisão aos 91 anos. Morreu aquela Cardoso, né? E à tarde, essa também entidade fantástica da televisão, da novela, do teatro, a Glória Menezes, né? Com 91 anos de idade. São 8h50, nós embora. Bora embora que tem câmera daqui a pouco. Vamos acertar os ponteiros, os botões, né?
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0: Ah, meus amigos, minhas amigas, essa luz só pode ser Ele, Jesus, né? E tomara que essa luz divina ilumine esses gestores para alumiar as cidades. Tem uma cidade que está com problema de luz, né? Mas essa luz aí é eterna, essa daí não apaga nunca, né? Que é ela que nos encaminha à vida, né? E nos conduz. E dizer assim, amor no coração, muito amor, mas muito amor mesmo. Que cura, gente. O resto é complicado. Bom dia, amanhã está de volta às 7h30. Tchau.
1: Essa luz, é claro que é Jesus.
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15: Agora são 9 horas em Conceição do Jacuípe. 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

0: Wilson para fazer a leitura do texto bíblico.
1: Bom dia a todos. Evangelho do dia. Está em Mateus capítulo 20, versículo de 1 ao 16. Proclamação do Evangelho de Jesus Cristo segundo Mateus. Naquele tempo, disse Jesus aos seus discípulos esta parábola: o reino dos céus é como a história do patrão que saiu de madrugada para contratar trabalhadores para a sua vinha. Combinou com os trabalhadores uma moeda de prata por dia e os mandou para a vinha. Às 9 horas da manhã, o patrão saiu de novo. Viu outros que estavam na praça, desocupados, e lhes disse: ide também vós para minha vinha, e eu vos pagarei o que for justo. E eles foram. O patrão saiu de novo ao meio-dia, e às 3 horas da tarde, e fez a mesma coisa. Saindo outra vez pelas 5 horas da tarde, encontrou outros que estavam na praça e lhe disse: por que estáis aí o dia inteiro desocupados? Eles responderam: porque ninguém nos contratou. O patrão lhes disse: ide vós também para minha vinha. Quando chegou a tarde, o patrão disse ao administrador: chama os trabalhadores e paga-lhes uma diária a todos, começando pelos últimos até os primeiros. Vieram os que tinham sido contratados às 5 da tarde e cada um recebeu uma moeda de prata. Em seguida, vieram os que foram contratados primeiro e pensavam que iam receber mais. Porém, cada um deles também recebeu uma moeda de prata. Ao receberem o pagamento, começaram a resmungar contra o patrão: Estes últimos trabalham uma hora só, e tu os igualaste a nós, que suportamos o cansaço e o calor o dia inteiro. Então o patrão disse a um deles: amigo, eu não fui injusto contigo. Não combinamos uma moeda de prata? Toma o que é teu e volta para casa. Eu quero dar a este que foi contratado por último o mesmo que dei a ti. Por acaso não tenho o direito de fazer o que quero com aquilo que me pertence? Ou estás com inveja porque estou sendo bom? Assim, os últimos serão os primeiros e os primeiros serão os últimos. Palavra da salvação.
0: Solicito a diretora que faça a leitura da sessão anterior.
2: Bom dia a todos. Dispensa da ata no meio dos vereadores.
0: Coloco a ata de apreciação. Ata aprovada. Solicito a diretora parlamentar que faça a leitura da correspondência recebida.
3: Para hoje temos aqui projeto de lei número 16. Institui no calendário oficial de datas eventos do município do Conceição do Jacuípe o evento Oitizeira em Fé e adota em fé e oração, e da outras providências, do vereador Oséias. Projeto de lei número 17. Institui o programa municipal de fornecimento de fones de ouvido com redução de ruído para pessoas com transtorno de espectro autista, no âmbito do município de Conceição do Jacuípe, e da outras providências. Esse é da vereadora Simone. Parecer da Comissão de Constituição, Justiça e Redação Final ao Projeto de Lei 13/2026, de autoria do Executivo, que dispõe sobre a concessão de benefício fiscal de IPTU para pessoas em tratamento oncológico no município de Conceição do Jacuípe e da outras providências. Em obediência ao disposto no regimento interno desta Casa, o excelentíssimo senhor Carlos Augusto Pereira da Conceição determinou o encaminhamento do projeto de lei 13 para esta comissão, cuja função típica é manifestar-se sobre o projeto analisado. Após análise, Verifica-se que o presente projeto de lei versa sobre matéria de competência legislativa do município e de iniciativa do chefe do Poder Executivo. Não afronta a Constituição Federal nem a legislação vigente, estando, portanto, de acordo com os requisitos de constitucionalidade, legalidade, juridicidade e boa técnica legislativa. Tenho que o presente projeto de lei 13 do Executivo está apto quanto à constitucionalidade, legalidade e juridicidade, razão pela qual opino pela aptidão do projeto de lei. Vereador Francisco, relator da comissão. A Comissão de Constituição, por unanimidade de seus membros, após analisar o projeto de lei 13 do Executivo, resolve exarar parecer favorável e opina pela regular tramitação do projeto de lei. Vereador Oséias, presidente da comissão, Francisco, relator, Simone, membro. Parecer da Comissão de Educação ao Projeto de Lei 13 do Executivo. Em obediência ao disposto no regimento interno, o presidente desta Casa, Carlos Augusto, determinou o encaminhamento do Projeto 13 para esta comissão. O projeto estabelece benefício fiscal à pessoa em transtorno em tratamento oncológico, contribuindo para minimizar os impactos financeiros enfrentados pelo paciente e suas famílias durante o tratamento, atendendo ao interesse público e fortalecendo as políticas municipais de saúde. Isto posto, observa-se que o presente projeto de lei satisfaz quanto ao mérito. Opina pela aprovação do projeto de lei 13 do Executivo, estando apto a ingressar no ordenamento jurídico municipal. Vereador Bruno, relator. A Comissão de Educação, por maioria de seus membros, após analisar o projeto de lei 13, resolve exarar parecer favorável e opina pela regular tramitação. Vereador Ed Carlos, presidente da comissão, Bruno, relator. Parecer da Comissão de Finanças ao projeto de lei 13 do Executivo. Em obediência ao disposto no regimento interno, o presidente desta Casa determinou o encaminhamento do projeto de lei 13 para esta comissão. Verificamos que a proposição está adequada quanto à competência municipal e iniciativa do chefe do Executivo. O projeto também já recebeu parecer favorável da Comissão de Constituição, que concluiu pela viabilidade jurídica da proposta. Trata-se de proposição compatível com o interesse público e as demais leis de ordenamento jurídico. Tenho que o presente projeto de lei 13 está em consonância com as regras orçamentárias financeiras, razão pela qual opino pela aptidão do presente projeto de lei. Vereador Edvaldo, relator. A Comissão de Finanças, por maioria de seus membros, após analisar o projeto de lei 13 do Executivo, resolve exarar parecer favorável e opina pela regular tramitação do projeto de lei. Vereador Bruno, presidente da comissão, Edivaldo, relator. Parecer da Comissão de Defesa dos Direitos Humanos, Cidadania e Meio Ambiente. Ao projeto de lei 13 de autoria do Executivo. Em obediência ao disposto no regimento interno, o presidente desta Casa determinou encaminhamento do projeto a esta comissão. Esta comissão atende que o presente projeto de lei atende ao interesse público e aos princípios de proteção e promoção dos direitos fundamentais ao conceder isenção de IPTU às pessoas em tratamento oncológico. Essa medida ainda contribui para reduzir os impactos financeiros enfrentados pelos pacientes e suas famílias durante o período de tratamento, proporcionando maior proteção social e condições mais dignas para o enfrentamento da doença. Dessa forma, a iniciativa se mostra compatível com a defesa da dignidade da pessoa humana, do direito à saúde e da proteção às pessoas em situação de vulnerabilidade, fortalecendo a política municipal de apoio às pessoas em tratamento oncológico. Tenho que o presente projeto de lei 13 preenche todas as formalidades legais exigidas para sua tramitação, razão pela qual opina pela aptidão do projeto de lei. Vereador Ed Carlos, relator. A Comissão de Defesa dos Direitos Humanos, após analisar o projeto de lei 13, de autoria do Executivo, resolve exarar parecer favorável e opina pela regular tramitação do projeto de lei. Vereador Marcelo, presidente da comissão, Ed Carlos, relator.

0: Neste momento, conforme o artigo 215 do Regimento Interno desta Casa, está franqueada a palavra à senhora Nádia Adriana Silva Almeida, presidente do Conselho da Secretaria da Mulher, para abordar sobre a temática da conscientização, prevenção e combate à violência contra a mulher. 10 minutos.
1: Ao senhor presidente da casa, aos demais vereadores e a todos aqui presentes, e vocês também que nos escutam, um bom dia. Por que ela simplesmente não larga ele? Provavelmente ela apanha porque gosta. Essas são tipos de agressões que nós mulheres mesmos falamos para outras mulheres que sofrem agressão física. Meu nome é Nádia Almeida e eu estou aqui para trazer para vocês uma reflexão bem rápida sobre o tema Agosto Lilás, que trata sobre violência contra a mulher. Eu não vou aqui usar essa plenária para falar sobre as leis que nos cobrem, e muito menos sobre o tipo de violência que algumas mulheres sofrem. Eu quero aproveitar essa oportunidade para trazer uma reflexão bem rápida para vocês, para que vocês entendam o porquê o homem agride e o porquê muitas mulheres se submetem a permanecer no local e com a pessoa que agride. São duas coisas que permitem que isso aconteça, e uma delas é a manipulação. E a outra é a dependência emocional. E é sobre a manipulação e a dependência emocional que eu quero falar aqui nesta manhã para incentivar. E é sobre a manipulação e a dependência emocional que eu quero falar aqui nesta manhã.

nesta, sempre visando obter vantagem sobre aquela pessoa. Muitas mulheres hoje, elas se tornaram bonecas das suas próprias paixões. Porque ela se permitiu, por algum motivo, seja ele financeiro ou confortável, ou até mesmo por medo, a se permitir manipular pelo agressor. Todos vocês sabem que a agressão, ela não começa com um tapa. Todos nós sabemos que ciúmes excessivos não é demonstração de amor. Mas, infelizmente, muitas mulheres elas foram catequizadas e doutrinadas a se calar mediante a uma autoridade masculina, principalmente se essa autoridade masculina é responsável pela sua proteção e pela sua manutenção, seja ela emocional ou financeira. Infelizmente, hoje, muitas meninas estão sendo doutrinadas assim por conta da dependência emocional. Não é comum, não é normal uma menina achar fofo ter seu braço machucado só porque depois do ato ele pediu desculpas e chorou. Todo relacionamento, ainda que seja bem lá no começo, ele dá sinais. Mas muitas de nós mulheres estão tão cega, estão querendo tanto que dê certo que a gente não consegue ver esses sinais. E nós, pais, adultos que já passaram por isso, estamos negligenciando isso, estamos deixando de doutrinar as nossas filhas e os nossos filhos a não se submeterem a isso. Muitas mulheres permitem estar em um ambiente de agressão por conta dos filhos. Porque elas não querem deixar que o filho deixe de dormir em uma cama confortável, ou tenha uma alimentação saudável, ou tenha sua educação sendo ali sustentada pelo agressor. Muitas mulheres, elas se submetem a isso. Mas eu quero que as mulheres que me ouvem nessa manhã entenda que para tudo tem um limite. Muitas vezes o agressor, ele não bate, não é nem por falta de amor. Talvez por frustração, por medo, por revolta. Mas uma coisa é certa, não importa qualquer seja o tipo de agressão, o homem, ele sempre tem uma escolha. E nós mulheres também. Eu gostaria de fazer uma demonstração com essa fita métrica. Vamos supor que a vida de uma mulher se resume nessa fita. A Bíblia diz que o homem está fadado a viver 70 anos. E se passasse disso, seria fadiga e cansaço. Eu tenho. Vou fazer esse ano 45 anos. Esse foi o meu tempo de vida. Lembrando que metade desse tempo eu passei dormindo. Agora eu digo, será que nos 20 e poucos anos eu vivi essa vida com sabedoria? Será que eu permiti que essa vida fosse desperdiçada por medo de ser julgada, por medo, ou porque a religião disse que eu tenho que me submeter a isso? Tudo tem limite. A agressão não é diferente. O que a mulher precisa entender é que você não é obrigada a permanecer em um ambiente que te diminui, a um ambiente que te causa dor. Infelizmente, os homens, ele não entende que muitas mulheres, elas hoje são reflexo daquilo que ele transmite. Eu vou dar apenas um exemplo.
O marido chega para uma mulher

fala assim, ó, eu não quero, eu te amo tanto, eu não quero que você saia com aquela amiga porque ela é solteira. Aí ela diz assim, mas amor, ela é minha amiga há tanto tempo, eu não posso sair, e ele diz, não, eu não quero. Eu te amo e não quero te perder. Esse eu te amo carrega no subconsciente de uma mulher um peso tão grande que em vez dela temer e ver ali um sinal, ela se sente aliviada e feliz. E ela permite não sair com aquela amiga simplesmente para agradar a ele. Só que ela gosta muito dessa amiga. E a amiga chama para tomar um café. Então, o que é que ela faz? A atitude dele obriga ela a mentir. Então, ela diz que vai para a casa da mãe, mas ela vai sair com a amiga. E ele descobre. E esse comportamento dela é o motivo para uma agressão. E sabe o que é que acontece depois que ele agride? Ele não pede desculpa, sabe por quê? Porque ela se sente culpada por ter sido agredida. A manipulação que muitos homens fazem, camuflada de amor e de ciúme e de cuidado, é muito grande. E nós mulheres, nós não percebemos, porque como eu falei anteriormente, nós fomos doutrinadas a isso. A ter uma casa, a ter um marido, a cuidar dos filhos, a ser submissa, a ser obediente. Então a gente não consegue. Como é que eu posso perder isso? Como é que eu posso perder o conforto do meu lar? Para onde eu vou? Para onde eu deveria ir? E eu quero aqui, nesse momento, nesse espaço, tentar que você desconstrua isso. Porque o tempo de nossa vida, ele é muito precioso. Muito precioso. A dependência emocional que muitos de nós mulheres carregamos dentro de nós, que é uma dependência de ter alguém que cuide de nós, está fazendo com que nós, hoje em dia, perca a nossa própria vida. A nossa própria existência. Porque o homem, ele se acha simplesmente no direito de mandar, de corrigir, de manipular e de punir. Quando um homem ele se sente encurralado, quando ele se sente amedrontado, ele tem duas opções: ou a fuga ou o ataque. E muitas vezes, quando ele se sente encurralado dentro do relacionamento com a sua esposa ou com sua namorada, ele simplesmente escolhe apenas um roteiro, que é o ataque, nunca a fuga. Ele tem a opção de disparar e não agir. Mas muitas vezes é maior do que ele. Porque a desconstrução familiar de que às vezes um homem viu um pai machucar a sua mãe e a sua irmã é mais forte do que a razão de saber, eu amo tanto aquela mulher que eu não posso machucá-la. Estamos no século 21. E ainda hoje, história real, uma pessoa ela foi agredida pelo seu marido. E ela foi e falou para a mãe o que aconteceu. E pasmem, a mãe disse a ela que ela foi agredida tantas vezes porque a filha não poderia. Que era para manter, afinal, ela tinha dois filhos, ela não tinha um emprego, a mãe não podia mais sustentar ela e nem os dois filhos, e fez com que ela permanecesse naquele ambiente de agressão. Isso é uma doutrina. Nós precisamos estar muito atentos sobre isso. Precisamos chamar os nossos jovens, as meninas hoje, que estão iniciando cada vez mais a sua vida sentimental, cada vez mais cedo e muitas vezes desacelerada, que isso é um sinal. Precisamos estar atento. Que quando um menino olhar para ela e dizer, tire essa saia que eu não gostei, isso também é uma agressão.
Quando ele proíbe de sair para algum lugar e não simplesmente conversar e dizer o porquê, é um tipo de agressão. Não é para ela esperar receber um tapa ou ser machucada fisicamente, verbalmente, para poder entender isso. Os homens, eles machucam porque eles precisam se sentir poderoso sobre aquilo que ele possui. Alguns homens, eles não conseguem se controlar. E muitos deles precisam de acompanhamento psicológico, mas eles não permitem, eles não admitem isso. Eles não admitem. Assim também como as mulheres, nós mulheres não admitimos isso. Então, eu gostaria de deixar essa reflexão para vocês nessa manhã. Nós mulheres, nós não somos obrigadas a permanecer num ambiente hostil, grosseiro e agressivo. E você, homem, que não consegue se controlar, você que tem tanto medo de perder aquilo que você diz que ama, procure urgentemente um tratamento. Aqui na nossa cidade, nós temos a Secretaria da Mulher. Ela está localizada ali na rua, na frente do Pelotão Militar. Lá a mulher, ela tem acompanhamento psicológico, assistente social, roda de conversa, visita domiciliar. Você, mulher, precisa de um apoio, então não se cale. Eu vou pedir a essa casa apenas um minuto. Eu vou pedir para que Sam passe uma música e eu gostaria, com a permissão do presidente dessa casa, que todos vocês se colocassem de pé e ficassem em silêncio, em respeito a todas as mulheres que hoje em dia não se encontram mais entre nós, as mulheres que se encontram em coma, pode soltar a Sam, as mulheres que se encontram em coma no hospital, ou as mulheres que se encontram com seus rostos deformados, muitas delas em cima de uma cadeira de roda, porque simplesmente negligenciou os sinais. Eu gostaria desse um minuto em respeito a essas mulheres e em respeito a todas as mulheres que têm medo e que se calam diante de um agressor.

Obrigado, Samuel. Pode desligar. Eu gostaria de agradecer ao presidente dessa casa e àqueles que me fizeram um convite. Muito obrigada.

0: Bom dia a todos. Quero agradecer aqui, né, a palestrante, nossa amiga. Como sempre, graças a Deus, nessa gestão, as datas marcantes, né, Samuel? Nós vem fazendo sempre esses eventos, né, toda data marcante, a Câmara vem, né, Peu? Mostrando um trabalho diferente. Isso é bom, muito bom. Vereador Bruno.
1: Presidente, queria solicitar do plenário a deliberação para poder votar, então podemos dar o parecer da Comissão CCJ no projeto 009 de 2026, para poder adiantar, que é um projeto muito sério para uma entidade religiosa do nosso município.
0: É o projeto 0015, vereador.
1: 0015, ah, é porque a numeração é diferente, é isso
0: Isso.
1: mesmo.
0: Então, que os membros, né, das comissões, o vereador Chico, que é o presidente, que os membros possam acompanhar a decisão, o presidente da comissão. O senhor pode... Da CCJ, CCJ, o relator. O 0015. Não, estava aguardando parecer, ele está pedindo, e aí vai ficar a critério também do plenário resolver se quer dar o parecer verbal ou não. Quem decide é vocês. A doação de uma terra. Chico, nenhuma. Osés, em outra, né, Osés? Isso. A CCJ e a finança. Pode falar. Vereador Zé.
2: Obrigado, presidente. Meu parecer favorável, porque, inclusive, é mais uma igreja que vai ser instalada em Conceição do Jacuípe. Entendeu? Essa doação é para que seja instalada mais uma igreja em Conceição do Jacuípe. Obrigado.
0: Vereador Chico.
3: Bom dia a todos, bom dia, presidente. Eu dou favorável essa, principalmente a minha amiga Adelaide, né? Uma igreja também, a igreja, para os jovens, para todo mundo, vai assistir na igreja com o São Jacuípe. Muito bom, eu dou favorável.
0: A vereadora Simone também faz parte da. Simone está onde? Faz parte da comissão, vereadora, para da doação da igreja. Fale no microfone, vereador, por favor.
4: Sim, favorável.
0: Então, aí você vai dar parecer verbal, né? Para então, para a próxima semana. O 0015. Não, já deu para dizer verbal. Pronto. Vai falar, vereador?
1: Eu vereador também, Bruno. Presidente, já deixo um pedido aqui, não é só meu, é da congregação, que eles têm uma data, eles têm uma comemoração a fazer, e eu já deixo aqui o pedido que seja feito uma extraordinária na próxima quarta, para a gente votar esse projeto nessa data tão esperada por eles.
0: Pronto, esclarecer que hoje está passando pelas comissões, aí vai para a primeira discussão, para depois, né? Hoje não, vereador. Pronto. Nós, depois da sessão, nós conversamos. Então, né, começando, antes de começar o grande expediente, eu quero também aqui dar um bom dia a todos. O vereador Gasto também está aqui pedindo um minuto de silêncio para... Quem é você? O vereador Gasto. Finança, agora não, agora falta a comissão de finanças, não é isso? É o vereador Gaste, quem? Gaste, Bruno e Rafael. Vereador Rafael, vereador Bruno e vereador Gaste, de finanças. Vereador Gacho.
5: Favorável ao projeto, presidente.
6: Bora, Bruno.
0: De finança, Bruno.
6: É.
1: Dou parecer favorável.
0: Ok.
6: Aprovado por
0: unanimidade. Não. Começando um grande expediente. Com a palavra, vereador Denilson. 10 minutos, porque passou 5 minutos para o vereador Rafael, não é isso? Isso.
7: Bom dia a todos e a todas. Eu cumprimento a mesa em nome do presidente da casa, Carlos Augusto, popular Borrego. Eu cumprimento também aos demais vereadores, colegas vereadores, em nome da minha amiga e companheira de bancada, Simone Dicinho, do Republicanos, né, do nosso partido, né, Rafael Brito? A plenário aqui que nos escuta na manhã de hoje, presença marcante de Milton da Sucam, Geninho, pessoal da Ação e Vida, Dinho Pereira, ex-vereador e ex-presidente dessa casa, nosso amigo Dinho Pereira aí, meu amigo Bira, popular Pingo. Pingo gosta de sempre estar aqui assistindo, né, para saber o que é que está acontecendo no nosso município, né, Pingo? É isso aí, vamos lá. Eu gostaria de parabenizar a palestrante do dia, que trouxe uma pauta muito importante, nossa amiga Nádia Almeida, cadê ela? Parabéns, viu, Nádia? Trouxe um tema, abordou o tema aqui, o Agosto Lilás, o mês que é a campanha nacional de conscientização ao enfrentamento e prevenção à violência doméstica e familiar. Né, um tema que nos traz muito a realidade do Brasil, da Bahia e do mundo inteiro, né? Uma realidade que nós estamos acostumados a ver diariamente. A violência contra o vaso mais frágil, a mulher. Muito embora, Juliene, eu acredito também que você entrará nessa pauta, você por ser mulher, Simone de Sion também. Muito embora tem homens, existe homens e homens. Eu procuro manter meu ambiente familiar da melhor maneira possível, Juliane. Você me conhece. Eu trato muito bem aos meus filhos, a minha esposa. Eu procuro viver num ambiente saudável, dando exemplo a eles para ser homens no futuro. Esses homens que estamos vendo aí, né, agressivos, doentes de ciúmes, que não permite... ela trouxe aqui uma ilustração de mulheres, lógico que a gente tem que cuidar das nossas mulheres, não é, Rafael Brito? E ciúme, um pouco de ciúme não é doença, mas ciúme doentio, aí já é problema. É comum você ter ciúme do que você gosta, até amizade também, às vezes a gente tem ciúme de uma amizade, mas dentro do limite, certo? Mas precisamos conscientizar as pessoas, principalmente as mulheres, que não deixem, né, chegar a essa situação, a viver esse ambiente desta maneira que estamos vendo aí todos os dias no noticiário, feminicídio, né? Acontece isso sempre, vereador Borrego, feminicídio, e eu acredito que isso seja uma covardia muito grande com a quem mais a gente precisa cuidar, que são as mulheres. Eu gostaria, nesse dia, de mandar um abraço, um forte abraço para minha esposa, Rita Lee, né, que eu a trato tão bem, e tratarei até o último dia da minha vida. Não quero aqui me engrandecer, mas sigam esse exemplo. Eu preciso falar Eu gostaria de mandar um abraço ao meu amigo Renato Dantas, a Lula Cabeleireiro, a minha amiga Ana do Rei Queijão também, que sempre assiste às nossas sessões. E, desculpa, foi aberto aí, né, oficialmente, dia 16 de agosto, né, Juliane, a candidatura abriu agora, oficializou, né, as eleições presidenciais, né, deputado estadual, federal, governador, senador e presidente. E a gente abre um chamado e abre um chamado às pessoas para que votem com consciência. Nesse meado de tempo aí agora, rola muito propina, muita coisa errada. E o que acontece sempre também aqui no nosso município? Tem gente que sai aí só para mostrar a cara, para ver como é que está no cenário para 2028, entendeu? E tem gente que usa a máquina pública também, não só aqui, mas como outros municípios, para fortalecer suas campanhas. E quem sofre com isso é o povo. Quem sofre com isso é o povo de todo o município que vê a máquina pública sangrar diante de um cenário que, às vezes não sempre, salários atrasados, eu trouxe também essa pauta aqui, foi pago ontem o salário dos agentes, que já estavam em atraso há 45 dias, isso é inadmissível, um município que arrecada 25 milhões mês, não é possível que tenha tanto atraso de salário, como eu já falei aqui. A gente precisa também, eu uso a tribuna desta casa para cobrar o repasse do INSS. Muitas pessoas, muitos servidores irão tentar se aposentar e não vão conseguir. Isso é certo. Não irão conseguir porque não está contribuindo com o INSS, porque a prefeitura retém o INSS e não repassa. Outra coisa também é o repasse do consignado. As pessoas estão inadimplentes com os bancos porque a prefeitura municipal, a prefeita Tânia Yoshida, por assim dizer, não está repassando o dinheiro que é descontado do servidor Rafael Brito. A gente sempre traz essa questão aqui para que toda a população saiba que existe isso no nosso município. A gente precisa bater sempre na tecla, Zé, para que reorganize a questão da aposentadoria futura de um servidor, de um professor. Eu soube, existiram três servidores do município que deixou de trabalhar por conta de salário no hospital ACM. Foram embora, Rafael Brito, porque não estão recebendo. Já pensou você trabalhar 30 dias e não receber o seu salário, num trabalho mesmo? Às vezes estressante, Juliene é profissional de saúde, sabe o que é isso, trabalhar como enfermeira no município, também no estado, é uma covardia que o município faz com cada servidor. Rafael, tem a parte aí, enquanto toma água.
6: Obrigado, vereador Denilson. Denilson, foi justamente em relação a isso, aos atrasos de salário, que eu lhe pedi a parte, os 5 minutos, para falar. É uma situação complicada, porque há muito tempo nós, vereadores, principalmente, né, todos os vereadores cobram, mas principalmente os vereadores de oposição, nós destacamos aqui nesta casa a irresponsabilidade do governo municipal referente aos pagamentos dos funcionários. Mas o que me deixa assim abismado é a falta de coragem que algumas pessoas têm de não receber o seu dinheiro, de serem lesados, de serem pisoteados, porque pisa no povo. A prefeita do nosso município, ela pisa, quando ela quer, ela pisa. E quando se tem um evento, como é o evento de domingo, né, que é um evento, faz um evento grandioso, essas pessoas não têm aquela coragem de dizer não, eu não irei lá porque eu não estou recebendo, eu estou sendo lesado, minha geladeira está pura, minhas contas estão atrasadas. Então, é referente a isso, Denilson, que eu lhe pedi a parte para dizer essas pessoas que tenham coragem e dê a resposta na hora que tem que dar a resposta. Se você está sendo lesado, meu amigo, você tem que dar a resposta. Dê uma resposta de forma silenciosa, porque depois eles irão sentir. Agora, se eles atrasam o seu salário, não repassam o INSS, não repassa o consignado, faz o que quer e você cola adesivo, levanta a bandeira e grita o nome de manhã, simplesmente vai, isso irá continuar acontecendo. É um conselho que eu estou dando. Porque, assim, não é toda hora que a gente vai estar aqui para estar cobrando salário de vocês, não. Não é toda hora, não.
7: Pois é, Rafael Brito, realmente é complicado essa gestão em relação aos servidores. E, Rafael, às vezes eles ficam com medo de represária, né? Às vezes eles são pressionados e tem que colocar o adesivo, sim, ponto final. Tem que colocar. Está trabalhando na esperança de receber o que está atrasado lá. Vai fazer o quê? Já estou no fogo, vou me queimar para ver se dou sorte e acontece de receber meu salário. A bancada de oposição tem discutido muito sobre eu, vereador Juliene, Rafael Brito, a gente precisa conversar, Simone de Sinho, em relação à suplementação do nosso município. A gente está disposto, eu já conversei com o vereador Chico, e é uma questão que nós, vereador Juliene vai me entender, Rafael, Simone de Sinho, não iremos deixar que a sociedade conjacuipense pague sangre mais ainda quando acontece a suplementação. Nós não iremos permitir, a bancada de oposição, não iremos permitir nenhum tipo de acordo, como nós nunca permitimos. Vereador Chico, sabe que eu sou um homem de palavra, não blefo também aqui, nunca blefei aqui na tribuna, mas o contexto, a situação da suplementação, nós estamos estudando direitinho, né, vereadora Juliene? Vou lhe dar parte, sim. Meu minuto vai acabar, eu quero que você fale e depois eu vou terminar. Abre o microfone, Juliene, por favor.
8: Alô. Bom dia, vereador. Eu acho o seguinte, a respeito de orçamento público municipal. Poucos são os que fiscalizam, poucos. Poucos é os que vão, de fato, nas obras, raros. Poucos que vão nas escolas. Então, independente de valor de suplementação, o nosso trabalho não vai mudar. Então, ninguém vem para cá esses dias. Eu vi aqui um determinado vereador da base da prefeita dizendo, porque vou, depois de 7 anos, falar que vai questionar o que vem da prefeitura? Não estou entendendo. Vocês sempre abaixaram a cabeça, agora que vai querer levantar? Para usar a gente de fantoche, comigo não vai não, viu? Eu suplemento com 1%, eu fiscalizo com 1%, com 2%, com 3%, com 10%, com 100%. Eu não tenho medo de fiscalizar o dinheiro público. Para depois a prefeita dizer que vai fazer uma má gestão ano que vem, por causa de nós quatro aqui, ó. Eu vou ser feita de qualquer coisa menos de besta. Já estou avisando. O vereador, viu, Chico? Não vou não. Certo? Porque a gente sabe dos acordos que são firmados lá por debaixo do pano. Quando a prefeita não cumpre, vai querer usar a gente de massa de manobra? Eu não. Viu? Quero deixar aqui bem claro. A prefeita está ouvindo. Não sou de base, não sento, não negocio. Não acordo. Mas também não vou deixar ser feita de besta por senhor ninguém nessa Câmara. Viu? Porque eu sei que quando ela não cumpre os acordos lá, que Rafael sempre fala como é que funciona, que eu nunca tive lá para saber como é. Viu? As coisas pesadas que eles acordam. Aí vai querer usar a gente de massa de manobra, Borrego. Porque eu vou dar menos. Vocês deram a vida inteira 100, 200, se pudesse. Aí agora vai querer fazer a gente de quê? De besta? Não vai não, viu? Quero deixar claro. Prefeita Tânia, eu fiscalizo a sua gestão com a suplementação que for dada. Tá pela parte.
7: É isso aí. E nós iremos abordar esse assunto em outras sessões, em outra sessão, entendeu? E fica aqui já o nosso posicionamento, posicionamento da bancada de oposição. Não iremos permitir acordo político em respeito à suplementação do município. Porque quem sangra é o povo que está aí fora. Que sangra precisando de um remédio e não tem, uma fralda, uma cesta básica, um exame, uma cirurgia, e a gente não vai permitir isso. A prefeita Tony Yoshida, eu acho que me conhece, sabe que eu não sou de blefar e nem de estar mentindo. Nós iremos ter uma outra atitude em relação à suplementação, para que não haja acordo nenhum com vereador nenhum. Muito obrigado e até a próxima semana.
0: Com a palavra, vereador Pio.
9: Bom dia a todos. Bom dia, senhor presidente. Bom dia, meus colegas vereadores. Bom dia a todos vocês que estão fazendo presente aqui hoje. Muito obrigado pela presença de todos. Feliz em ver todos aí. Saudar toda a imprensa da nossa cidade aí, JS Publicidade, Jacuípe Notícia, um novato nosso aí agora, né? Paulo aí, né, do Papo Reto, né? Mandar um abraço para todos vocês aí, Educador FM. Obrigado mesmo a vocês aí por estar sempre aí, né, tirando todo o nosso povo informado das coisas que estão acontecendo aqui na casa. Vocês, pode ter certeza, é muito importante para nós aqui, viu? Sejam bem-vindos. Também quero mandar um abraço aí para o grupo de oração lá do Picado, Nossa Senhora da Conceição lá, né? Fui convidado ontem. Muito obrigado pela recepção. Fiquei muito feliz. Saí leve, leve com aquelas orações. Me senti... Senti mesmo, né? Jesus Cristo ali presente naquelas orações. Obrigado mesmo de coração. Mandar um abraço para Zé de Ninha, né? Lá da Rua do Fogo. Zé de Nil, como todo mundo aí conhece. Um irmão ali, né? Mais velho, sempre tomando conta de mim na rua lá. Sempre me deu muitos conselhos. E fica me cobrando, né? Que não falo dele, não mando mensagem. Eu fico feliz em saber que tem muitas pessoas acompanhando, né? A fala dos vereadores aqui, preocupado, né, com os vereadores que eles votaram, para poder estar, para ver se realmente estão representando eles. Então, através de Zé de Ninha, eu mando um abraço para todos esses ouvintes, né, das redes sociais, dos rádios, que vêm nos acompanhando. Não tem como falar o nome de todo mundo, mas fico feliz quando sou abordado pela rua aí, dizendo que está acompanhando, que é para mandar um abraço, né, de muita gente. Muito obrigado mesmo, de coração, a todos vocês, né. Mandar um abraço especial às comunidades da Cajá, do Cedro, Coreia, Tabuleiro. E em especial hoje eu vou dar ao pessoal do Picado e Picadinho, onde eu também convivo muito. E ontem eu recebi várias denúncias dos moradores, dos estudantes. E eu quero falar um pouco ali daquela comunidade. Falar que ontem um grupo de alunos, né, do EJA, ontem à noite me pararam, mais ou menos umas 8 pessoas, falando que até hoje não receberam o dinheiro do EJA. Já tem 2 anos sem receber. Eu não sei como é que funciona. Vou procurar saber aqui de alguns vereadores que estão mais atentos. A Secretaria de Educação eu já não procuro, porque lá não tem resultado. Eu tive logo no início lá, as coisas que eu procurei simples, não consegui. Então, coisa mais difícil, eu tenho certeza que ele também não vai resolver. Mas vou procurar saber do presidente, do líder do governo, para ver o que está acontecendo. E se o EJA, o pessoal não está recebendo o EJA lá no Picado, né? E depois os alunos do Picado, ontem à noite, que me pararam e me falaram. E levaram logo todos os assuntos, onde ele falou que só tem um banheiro funcionando na escola, onde tem vários alunos, né? E aí um banheiro só é difícil. Na minha casa é um banheiro só, são 5 pessoas. Eu vejo a dificuldade com 5 pessoas com banheiro. Imagina uma escola com um banheiro só funcionando. Então, o secretário de obras aí também, para dar uma olhada lá, diz que o mato também está daquele jeito lá dentro da escola. Vamos ter mais responsabilidade com o cargo que vocês pediram para ter, né? Porque se você aceitou esse cargo de secretário, você vai ter que ter a competência e a responsabilidade de ir para cima para poder resolver as coisas. Também falar da praça, que o pessoal tem me questionado também, que a praça eu passo lá, vejo. A praça falta pouquíssima coisa para poder aprontar, mas está parada, né? Não sei porquê. O pessoal questiona que o transtorno que há aquela praça ali com a proteção. E o pessoal está clamando essa praça lá, para que essa praça abra, né? E da praça a gente vai falar da quadra também, que ainda não terminou, parou, já está com mais de ano, né? Que não faz mais nada, a quadra está lá, o pessoal... Do Picado, eu falo, Rafael Brito, que lá é onde tem mais jovens incentivados mesmo para praticar o esporte. E aquela quadra, velho, parada ali, tá dando um prejuízo tão grande, velho, à nossa juventude. Porque o esporte é vida, todo mundo sabe. A droga tá tomando conta de tudo. E a gente tem que poder, a gente tem que ajudar esse jovem. E ajudar dessa forma, ocupando a mente dele com esporte, com estudo. Então, quero que a Secretaria também de Educação, junto com a prefeita Tânia Yoshida e o secretário de Esporte, né, veja a situação da quadra lá, que está parada, a praça, que ainda não foi entregue, o pessoal está clamando para essa praça ser entregue logo. Então, eu vou encerrando essa parte, né, das cobranças do pessoal que me fez lá embaixo aí. Eu quero... Vou trazer uma denúncia, na verdade, aqui, né? Uma denúncia onde moradores da comunidade da Coreia me falou que tem um rapaz, né? Eu conheço ele, é muito meu amigo. E ele esteve lá na comunidade pedindo para tirar fotos do documento pessoal de frente e fundo, né? Para poder fazer uma doação de cesta básica. Eu não entendi por que, nesse período eleitoral, acredito que eu não tenho muito entendimento, não tenho estudo, todo mundo sabe, né? Mas eu coloco algumas coisas para ver se tem, se combina, se tem raciocínio, e eu entendo que esse período, né, é um período eleitoral onde você quer entregar cesta básica, onde você nunca foi, né, foi com 1 ano e 8 meses de mandato, eu observo que essa pessoa não foi lá hora nenhuma na comunidade, chegou essa semana, sábado passado, e está tirando foto do documento pessoal. Esse rapaz foi candidato a vereador na eleição passada, no governo, no grupo de Normélia Correia, e hoje ele está fazendo parte do grupo da prefeita Tânia Yoshida, né? Ele até divulgou que está apoiando o Mitsui também. Eu não entendi nada, te juro de coração. Eu acho que isso é uma covardia, né? Porque eu não quero que não entregue, não. Eu quero que entregue. Agora que faça isso, gente, com o coração mesmo, né? Porque mostra que isso aí é uma covardia, onde você quer mostrar para depois ir pedir voto para os candidatos. Porra, velho, é chato isso aí. A nossa cidade é pequena, hoje tem a rede social. Eu vou usar a minha rede social, onde eu ver esse tipo de coisa, eu vou estar alertando sim o pessoal, o povo de Birimbau. Principalmente aonde eu ando, porque eu não vou deixar ninguém no escuro. Eu vou falar realmente, né, como é a covardia das políticas, como é que eles fazem para poder conquistar o voto das pessoas. Essa foi a denúncia. Eu vou falar também, gente, do... Da igreja, né? Da paróquia, né? Do padre Jean Anderson, né? Que ele também fica atento também com as situações que estão acontecendo lá no cemitério lá. Eu sou morador da Rua do Fogo. Eu não sei quem foi o responsável. Jogou uma caçamba trucada de brita naquela rua que entra no fundo do cemitério. Uma rua já curta e apertada. Hoje mesmo, onde da escola, eu estava lá e eu vi o ônibus com dificuldade para entrar na rua. Pegaram aquele material e jogaram todo no meio da rua, né? Eu acredito que ele podia ter jogado na rua principal, que é uma rua mais larga, né, para poder não ocupar, não atrapalhar o trânsito. Eu não sei, porque se fosse numa casa de um pobre ali, a prefeitura ia lá e carregava o material e levava, eu estou certeza. Mas não é porque da igreja, a gente quer ver a reforma, quer ver a coisa acontecendo na igreja, eu torço demais, sou morador dali, o cemitério, eu tenho um carinho imenso por morar ali perto, né, porque eu fui nascido e criado lá do cemitério ali, e vejo... Eu fico feliz quando eu vejo alguém cuidando do nosso cemitério. Então, obrigado ao padre por estar reformando o cemitério, mas que fique atento como é que faz o trabalho lá, que não pode ser de qualquer jeito, né? Tem moradores ali, não podemos atrapalhar a ida e vinda das pessoas. Vou falar um pouquinho rapidinho aqui do meu deputado Binho Galinha, né? As pessoas ainda me questionam ainda que se ele é candidato, né? É óbvio, né? Já foi aprovado pelo Tribunal de Eleitoral, né? Eles já liberaram até o número aí, já rodando aí também. Pode ter certeza, ele é candidato à Justiça. O Ministério Público, ele entrou, deu entrada, né, para poder barrar. Só que ele não manda no eleitoral, o eleitoral que decide, estamos no momento eleitoral. Então, o pessoal do TSE é que está responsável pela candidatura das pessoas. Então, Binho Galinha é candidato. E falar de Binho Galinha é falar de Pio, de Mário Bronca. Muitos conhecem a minha história, meu passado. E Pio está aqui hoje como vereador, tentando, né, retribuir o carinho que o povo teve comigo. Eu fico feliz na aceitação das pessoas comigo. Eu luto demais todos os dias para poder fazer a coisa correta. para poder pagar um pouco do erro que eu fiz no passado. Então, falar de Bill Galinha é isso, gente. Eu ando dentro de Feliz Santana, Feliz Santana para falar daquele rapaz. Então, um cara desse está preso hoje, pode ter certeza, porque é perseguição política, né? O Ministério Público tentou de todas as formas para tentar barrar a candidatura do rapaz. Um cara que é bastante aceito. Eu vejo, um comprou aí, não sei de quem, né? Os acessos, com todo ligado, que rola mesmo aí, né? Quem está no poder é quem manda, né? Então, Bill Galinha, eu vou estar com você, meu irmão, até o final. Conheço sua história há mais de 6 anos. Conheço a história sua lá em Feliz Santana, o trabalho que ele vem fazendo, vem prestando na comunidade. Tive domingo lá, foi uma festa lá. As pessoas plotando os carros de graça, eles mesmos plotando os carros, pedindo, se oferecendo. Então, isso é muito gratificante. Então, tenho certeza que não estou apoiando a pessoa errada. Entendeu? Porque é aquele ditado, né? Eu ontem até ouvi na oração. E quem errou, é quem nunca errou, né? Que atira a primeira pedra. A gente vê aí um bando de políticos sujos. Não temos políticos direitos no nosso país, sabemos disso. Todo mundo tem problema no processo, quando entra no governo. Inclusive a nossa prefeita, Tânia Filho, também responde, todo mundo sabe disso. Né? Então, como é que vai apontar só um candidato? Só porque é Binho? Por quê? Porque é agiota? Pelo amor de Deus, a cidade é toda cheia de agiota aí. Que o povo fala que ele é agiota. Né? Eu não sei, nunca tomei dinheiro emprestado. Quer dizer, eu não entendo mais nada, velho, entendeu? Então, desculpando, presidente, aí, obrigado aí pela parte. Esse é um apelo que eu faço à minha cidade, Conselho da Quip, né, que não desista do nosso candidato, porque ele mostrou o serviço, está trabalhando e tem muita coisa para trazer para a nossa cidade ainda, viu? Que Deus abençoe a todos e fique com Deus e até a próxima semana, se Deus quiser.
5: Com a palavra, vereador Gás. Bom dia a todos. Presidente, queria pedir um minuto de silêncio a seu Cícero, que chegou no Bessa e instalou um supermercadozinho lá e faleceu no dia de ontem. E vai fazer muita falta para a gente lá na comunidade.
0: Pois não, mano.

0: Obrigado, presidente. Vamos lá, bom dia a todos. Deus proteja, sem Deus nem tente. Grande abraço, com muita paz e saúde, né, Peu? A todos. Que Deus nos proteja sempre. Dá um abraço, Bahia Política, Papo Reto, Jacuípe Notícia, todos aqueles que JS Publicidade, todos aqueles que transmite nossa fala aí para toda a cidade. Hoje a gente estava num embalo legal de obras lá, a gente estava para realizar, a reabrir o campo, mas período de chuva lá é um lugarzinho meio pelo complicado, mas breve a gente vai retornar de novo, que lá no Berço os meninos estão com um projeto novo e precisa do campo para poder estar realizando esse projeto. Como a gente sempre fala aqui, que o mandato de um político não é dele, né? É do povo. E a gente temos, todos os políticos têm 4 anos de emprego e ele tem que fazer a coisa certa. Quando ele faz a coisa errada, ele perde o emprego até com 2 meses, com três, com um. E a gente procura sempre ajudar pessoas. Eu sigo um deputado, e um galinha, por um só motivo. Ali, quem conhece é um cara super humano, que já veio nessa casa e deixou seu gabinete de portas abertas para todos os 14, assim como deixou também para a prefeita do nosso município. Então a gente temos que ser grato às pessoas que nos ajudam, porque essa palavra, quem me falou foi a própria prefeita, que a gente tem que ser grato às pessoas que realmente nos estendem as mãos. Então hoje eu sigo ele até quando vida eu tiver, seja na política ou seja na vida. Eu sou grato às pessoas que me ajudam de verdade. E toda essa ajuda não foi para mim. O pouquinho que eu consegui foi para ajudar alguém ou fazer uma felicidade de alguma pessoa. Então, eu entrei na política e falo todos os dias. Não entrei para salário, não entrei para fim lucrativo. Eu entrei para ajudar pessoas que precisam. Eu já morei na rua, já passei fome, já sofri e lá vai. Então eu vejo muita gente que hoje precisa. Então, meu mandato não é para fim lucrativo, meu mandato não é para comprar carro novo, meu mandato é para ajudar o povo. E o meu pouco que eu puder ajudar, eu vou ajudar. E se eu puder ajudar meus colegas, se eu puder ajudar qualquer veículo de imprensa, se estiver no meu alcance, se meu braço alcançar, eu vou estar sempre ajudando. Então, meu mandato é um mandato verdadeiro, não é um mandato falso com fim lucrativo. Não negocio política com ninguém. Microfone de Peu aí.
1: Obrigado, vereador. Só para reportar também, junto com o senhor aí, o que o senhor está falando aí, né? Que eu tive que acelerar aqui a minha fala, Rafael, porque acabou o tempo e a gente tem que coisar, deixar claro, né? Falando do deputado João Galinha, ele está preso hoje, gente, ele está preso. O processo dele é por causa de três armas, duas registradas e uma pingarda, né, que não estava registrada. Você imagina o processo, as pessoas matam, rouba e vai embora, se chama latrocínio. Ela é a pena de morte, a máxima é de 30 anos. Ele com três armas, só porque estava em locais diferentes, ele pegou 36 anos. Imagine que cadeia é essa, irmão, que covardia. Então é provado, todo mundo sabe que é provado que é perseguição política, né? Um conselho que eu dou à justiça, né, o Ministério Público e o pessoal aí, eu vou dar um conselho, é que eles soltem Pinho Galinha. Porque se vocês não soltar, o povo vai soltar. Vai soltar Pinho Galinha porque o povo está disposto a votar nesse rapaz. Porque ele é um rapaz que representa as favelas, as comunidades, o povo mais pobre. Então o povo está disposto a votar nesse rapaz. Então, é um conselho que eu dou toda a justiça aí, né? Que eles entendam a vontade do povo, que diz que a vontade do povo é que prevalece. Então, o povo está clamando esse cara na rua para poder disputar as eleições dele de boa e fazer o papel que Deus deu para ele, que é ajudar os mais fracos. Obrigado.
0: Tranquilo, Pedro. Aí, voltando à questão de deputado, eu queria, sim, passar numa rua em Birimbau e dizer, passei na frente da casa do deputado agora. Porque se a gente também tivesse uma deputada no nosso município, seria muito bom. Certo? E a política que eu faço, e fiz essa política e vou continuar fazendo, é que eu faço política com honestidade, não faço com baixaria, desmoralizando pessoas. Porque se eu quisesse fazer isso, eu compraria um sol só para mim. Mas ele brilha para todos. Então, seria muito bom a gente ter no nosso município e dizer assim, pô, nosso deputado, nós elegeu ele aqui, mas ele não está fazendo nada. Não é isso? Então, todos têm que ter um compromisso com as pessoas que vão trazer para o município. E tem um compromisso, eu tenho certeza que ninguém está escolhendo pessoas erradas para trazer para o município, onde não vai trazer coisas boas para a gente. Então, isso é uma coisa muito importante, porque a maioria, muito de cidade na Bahia, tem um deputado que mora na própria cidade. A gente também poderia ter também. A colocação na política tem dois motivos. Gratidão e financeiro. Financeiro ninguém me compra, eu vou pela gratidão. Porque não nasci em berço de ouro e eu luto e ajudo pessoas que, infelizmente, necessitam mesmo de verdade. Certo? Há muito tempo atrás, eu não era político, mas eu conseguia, todo mês, a gente dava caminhão de cesta, nós dava, ajudava as pessoas. E hoje, se vocês andarem na rua e encontrar uma pessoa que me pediu uma cesta, que me pediu um gás, que me pediu um remédio, um carro para levar onde for na Bahia, que eu neguei, pode dizer aqui, trazer aqui, que é mentira. Mas eu faço isso porque hoje eu tenho condições, e um dia eu não tive condições de ajudar nem com 1 quilo de sal. Mas hoje eu tenho, eu luto, eu acordo cedo e vou para a minha luta, certo? Mas a política poderia ser mais limpa, para parar com essas coisas de rua, porque o voto ele vem de gratidão e de muito trabalho. Quem mais tem voto no município é um vereador, porque trabalho prestado. Aí Marcelo não para de trabalhar, José não para, Pio não para, Chico não para, Juliane, Rafael Correria, Simone, Bega, presidente Borrego. Eu entrei na política como vereador, não entrei para confrontar com vereador nenhum e nem lado nenhum. Eu não trato Câmara de Vereador como oposição. Eu vim do PMB, Partido das Mulheres Brasileiras, montado por Ito de PP, que acreditou no partido, e ele não fez aliança com nenhum prefeito, e ele fez um vereador, junto com o grupo todo, os amigos, aqueles que eu tinha vontade de ajudar todos, mas eu não tenho esse poder de ajudar todos. Então, a gente ganhamos a política pelo Partido das Mulheres Brasileiras, então, hoje eu defendo as mulheres. No dia que você vir passar na rua, encontrar um homem batendo em uma mulher, você vai ver que eu estou preso nesse dia. Que aí vai arrumar um problema pessoal com esse vereador aqui. Vereador Bega, Ju.
2: Obrigado, Gache. Realmente, nós não nascemos em berço de ouro, né? Nós, às vezes, conquistamos algumas coisas, né? Decorrer. E a política é onde a gente menos conquista, pode ter certeza disso. O senhor falou aí sobre a Câmara, uma Câmara independente, não tem coisa melhor. A Câmara precisa ser independente. A Câmara é soberana. Mas a maioria dos presidentes que por aqui passaram não enxergaram isso. Entendeu? A gente precisa de uma nova construção de Câmara, isso aí é real. Certo? E, como eu falei, a Câmara de Vereadores, ela é para todos os vereadores. Não é para A, nem para B, nem para C. ID, IF, H, I, J, e fica a ver navios. Tanto a prefeitura é independente, como a Câmara precisa também ser independente. Esse aí também é um assunto que nós precisamos discutir para o futuro, né? Vem aí presidência de Câmara e a gente vai ver a condução de como é que a bancada de oposição também vai discutir sobre isso e a gente precisa sentar para conversar com todos. Muito obrigado.
0: Certo, vereador. Então, eu sei da luta de todos aqui nessa casa. Muita gente fica na rua achando que não trabalha, trabalha sim. Só que existe um planejamento, já pensou se a gente botasse uma indicação numa rua e no outro dia ela tiver calçada, presidente? É um pouco complicado. Então, uma coisa de cada vez, mas eu acredito que o povo é que te deu o teu mandato, que assinou a tua carteira, né? Então, ele, você tem que atender, correria, os pedidos do povo. Então, eu acredito, deixo bem sincero aqui para todos vocês, não me sinto oposição a ninguém, não entrei aqui para fazer oposição, eu entrei aqui com, junto com 13 colegas, e eu queria dizer uma simples coisa, presidente. Eu sei da luta do senhor, eu sei o que o senhor está passando, não estou aqui para expor nada, porque o presidente dessa casa é o senhor. Eu sei o que o senhor está passando, não estou aqui para expor nada, porque

0: E é dessa forma que a gente tem que agir, não como a gente vê na televisão toda hora aí, um monte de corrupção e um monte de gente sendo punido por alguns motivos. Política de deputado, cada um é um voto de gratidão, todo mundo sabe nas portas que vão bater. Desejo boa sorte a todos, porque falar nessa casa de eleição, só falo agora quando terminar a eleição, não falo mais. Mas eu digo a vocês que o mundo está aí para todos, batam na porta do povo que vocês estão ajudando, façam o compromisso com os deputados de vocês que vai ajudar o povo e vem ajudando de alguma forma. Eu bato no peito e digo que o que eu vou seguir me ajuda e ajuda meu povo, quando eu preciso. Eu não levo nada de demanda para ele que não esteja no alcance. Poderia vir mais coisa, mas quem sabe um dia Deus vai preparar aí para a gente trazer mais benefício, assim como tem vários deputados aí. Hoje a gente tem uma Câmara com mais ou menos 7, 8 deputados federais. Já pensou todos eleitos? Graças a Deus. Vamos lutar, cobrar. Então, que Deus abençoe todos aí nessa caminhada. Que briguem, lutem pelos ideais de cada um. E vamos fazer uma política limpa, porque é uma política muito desgastante, de muita covardia, de muita falação, só brilha para todos. Quem tiver mais condições de expor trabalho político nas ruas, que vão para cima e vão trabalhar. E larguem a vida dos outros e cada um cuide da sua. E que Deus abençoe. E uma semana abençoada por Deus.
1: Uma palavra, vereador Chico. 5 minutos, vereador.
2: Bom dia a todos. Bom dia ao presidente Carlos Augusto, aos meus amigos vereadores aqui presentes. Quero mandar um abraço para Maguila San, Jotan Araújo, candidata Mikisu Yoshida, minha candidata a deputada estadual desta casa aqui, presidente, a nossa candidata estadual, nossos amigos aqui, nossos colegas vereadores aqui também, que está ajudando nossa candidata a deputada estadual, Mikisu Yoshida, uma pessoa extremamente carinhosa, bom coração. Quero que toda a população de Gonçalves do Jacuípe acredite na nossa candidata, a pré-candidata Mikisu Yoshida, e dê seu voto a Mikisu Yoshida. Quero também mandar um abraço para Lula Cabeleiro, queixado do táxi, meu amigo queixado do táxi, sempre também esteve me ligando também quando estava meio um pouco doente, ele ligava quase todos os dias. Um abraço a queixada do táxi. A Vanessa de Aldinho, um beijo carinhoso, Vanessa de Aldinho. A Lu, e seu Carlos, pai de Aline também, que está um pouco doente, mandar um abraço ao seu Carlos, que está no ACM. Um abraço a você, seu Carlos, que Deus abençoe, que você esteja bem melhor do que esteve, e que breve, breve, esteja em casa. Quero agradecer a todos que teve um tempo também para mandar um abraço carinhoso ao vereador Chidiquis, meu aniversário foi ontem, meus vereadores amigos, as minhas amigas, meus amigos, vereadores aqui também. Muitos me deram um carinho ontem no meu aniversário. Meus colegas, amigos, familiares, a mensagem no Instagram também, mandar um abraço àqueles todos que mandaram mensagem no Instagram para o vereador Chico de Quito. A Maguila também, a Maguila mandou no Instagram, Jutan Araújo, um abraço, Jutan Araújo, que ele até comentou ontem, que eu mandei um abraço para você, Jutan Araújo, meu amigo. E também quero falar também do projeto da Prefeita Executiva, que dá a concessão de benefício do IPTU às pessoas tratamento de ecologia. Um projeto muito importante para quem enfrenta o câncer. Vai ajudar as famílias que estão passando por esses momentos difíceis. Alívio financeiro, sou favor, totalmente a favor desse projeto. Parabenizar a prefeita Yoshida, que as pessoas vão parar de pagar IPTU, as pessoas que têm esse tratamento do câncer. Tem muita gente aí que não tem condições e tem esse IPTU para pagar. A prefeita está dando taxa zero para essas pessoas. Agradecer a prefeita Yoshida por esse incentivo e estou aqui para votar, e os nossos vereadores também aqui votar nesse projeto. Trocar as trocas de lâmpada também, está aí a todo vapor. Agradecer a FAO, que eu pedi a FAO essa semana para trocar as lâmpadas, e trocou as lâmpadas em vários bairros aqui em Costa Joaquim, ele foi e trocou. Um abraço a FAO, você também. E porque ele sempre está aqui junto com os nossos vereadores também aqui, quando precisa a FAO, eles vão lá e trocam as lâmpadas. Tá, praticamente 80% das lâmpadas aqui em Costa do Jacuí já foram trocadas. E também quero mandar também convidar o evento do Giro Esportivo, vai acontecer no dia 23 de agosto, na Praça Benjamin Costa. E também falar também da prefeita Tânia Oxida, com todo vapor, fui no hospital para fazer uma visita. asfalto, todo o asfalto ali no Hospital Novo.

0: Está bonito, eu olhei por dentro, está um hospital de primeiro mundo para nossa cidade. Não é para nós, vereadores, não é para a prefeita, não é para a família prefeita, é para o povo de Conceição de Jacuípe. O hospital está lindo, lindo, lindo, lindo mesmo. Está um hospital de primeiro mundo. Está de parabéns à prefeita Neoxília, com esse hospital, que ela está ali incansavelmente, trabalhando de dia a noite para esse hospital estar pronto. E realmente o hospital está muito bonito, precisa vocês verem. Daqui por esses dias a prefeita vai ter a inauguração. E vocês vão ver como o hospital ficou muito bonito para o povo de Conceição de Jacuípe. Está de parabéns, prefeita Nilcida, por esse hospital, porque para a saúde, ontem mesmo teve uma moça que saiu daqui para ter uma criança lá no hospital da mulher. Eu falei até com o vereador Borrego sobre isso ontem. Pagou, eu não estava aqui, ele pagou R$ 250 de um táxi para levar e esperar. Eu propus até ajudar essa pessoa a pagar esse táxi também, porque. Breve, breve, vai ter tudo isso aqui na nossa cidade. Agradeço à prefeita Nioshida, que se preocupou com o povo e a saúde de Conceição de Jacuípe. Está de parabéns, prefeita Nioshida. Um abraço a todos, um abraço à nossa pré-candidata, não, candidata Mixi Yoshida. Aí estou aqui para lhe ajudar. Vou andar muito também aí, vou andar muito com as pessoas, pedir um voto para minha pré-candidata, minha candidata Mixi Yoshida, que você merece, de coração, do vereador Chico de Quito. Um abraço a todos, um beijo no coração de todos.
1: Com a palavra, a vereadora Juliane.
2: Bom dia, senhor presidente. Bom dia aos meus colegas vereadores de bancada.
1: Eu peço a vocês que mantenham silêncio, por favor. Se vocês não querem ouvir a fala da oposição, que vocês possam se retirar, mas eu estou atento aqui, os vereadores da bancada da prefeita Tanchita estão falando, você está calmo, quando a oposição começa a falar, vocês começam a tentar tumultuar. Eu peço a segurança da Câmara que fique no plenário, por favor. Pode dar início, vereadora.
2: Bom dia, senhor presidente, aos meus colegas, mais uma vez, em especial aqui, Júlio e Gilmar, que estão aqui, nossos partidários do Partido dos Trabalhadores de Conceição de Jacuípe, a quem eu digo e sempre repito a minha fidelidade, o meu carinho, o meu respeito. Eu quero aqui dizer o seguinte, que realmente, não falando de algo específico, que semana passada eu falei muito abertamente a respeito da condição da educação de Conceição do Jacuípe. Mas hoje eu queria falar bem de uma pessoa específica da gestão, para você ver quando a gente tem um funcionário que é da cidade e que se dedica, a gente não vê queixa. Sexta-feira, quando eu saí do programa de rádio, uma pessoa, Ivan, do PV, nosso amigo, me ligou: Juliane, eu estou aqui com a urgência no hospital, a respeito do SAMU. Entre em contato aqui com o que é que eu posso fazer com a sogra da minha esposa. Pela segunda ou terceira vez neste ano, eu entrei em contato com Márcia, que para mim, sempre diretora do hospital. E como eu fui bem recebida e bem atendida. Então, ao contrário, né, do que a gente vive com a educação, hoje eu quero dizer, Márcia, obrigado. Às vezes até gente diz assim: Juliane, não fale bem dela aqui não, porque o pessoal pensa que vocês têm alguma ligação. Não, nenhuma, muito pelo contrário. A situação é meramente institucional, né? E eu acho que a gente precisa reconhecer as pessoas que trabalham bem nesse município. E Márcia, para mim, é uma destas pessoas, onde a todo momento, poucas vezes que eu procurei, e às vezes que eu procurei, fui muito bem atendida, e ela foi extremamente resolutiva. E quando eu procuro saber de outras pessoas, o cenário é o mesmo. Então, quando a gente tem para poder. Que a parte, vereador, claro.
3: Obrigado, vereadora, pela parte. Eu só quero só reforçar, né, tudo que você está dizendo aí. É a mais pura verdade. Márcia é uma das pessoas mais proativa e, de fato, resolutiva aí dentro da gestão. Márcia, inúmeros problemas que ela enfrenta no dia a dia lá no hospital. Eu já liguei para Márcia 10 horas da noite e Márcia ainda estava lá no hospital. Então, eu vejo o empenho dela à frente, não só do hospital, mas da saúde de Conceição de Jacuípe, Às vezes que Márcia me disse um não, é porque de fato ela não podia. Mas eu queria mesmo que tivesse outras Márcias dentro do governo. Eu queria, de fato. Eu queria que a prefeita tivesse pessoas que já trabalhou em indústria e sabe o que é sair dali para ter que ir no banheiro pedir o seu chefe. Essas pessoas, de fato, quando tem a oportunidade de estar ociosa, essas pessoas trabalham parecendo que é conquistar cargos. E Márcia trabalha dessa forma. Márcia trabalha parecendo que ela está diretora, secretária, e que existe outros cargos que ela pretende alcançar, respeitando a hierarquia. Então, eu quero aqui só reforçar a sua fala e agradecer a Márcia. Agradecer que tenha mais Márcias no governo, como a que você está falando. Obrigado.
2: Exatamente. Mas é isso, como o pessoal está aqui dizendo, e sempre me falou o seguinte, vereadores, que ela trabalha mesmo com as limitações, isso é uma realidade, isso é inquestionável, e eu acho que seria absurdo eu falar ou pensar diferente, né? Mas, continuemos, né? Eu quero falar uma coisa para vocês, é o seguinte. Eu quero agradecer ao vereador Denilson, porque semana passada, diante do não pagamento dos salários dos garis de concessão do Jacuípe, que são lotados à empresa Nunes da Costa, nós conseguimos cerca de 20 cestas básicas. Bega, obrigado. Não tem como não falar disso, porque foi a partir daí, né, da distribuição dessas cestas, que nós demos a garis, não todos, obviamente, estamos esperando chegar mais, vão chegar mais cestas, certo? Porque o que acontece? Só a gente sabe o que é... Eu não sei, e nunca soube o que é passar fome. Nunca soube. Eu só vivi um único momento difícil financeiro na minha vida, obviamente, quando meu pai morreu, eu tinha 8 anos de idade, mas minha mãe e minha família ali naquele momento tentou sanar aquela dificuldade com trabalho. Mas eu vivi garis dizendo, Juliane, eu não tenho nada para comer hoje. E Bega, prontamente, eu disse, Bega, o que é que tu tem aí dentro de casa? Bora arrumar o que eu tenho com o que tu tem e bora ajudar esse povo. E foi feito. Obrigado, meu amigo. Ele quer a parte aqui.
1: Denilson.
4: Obrigado, vereadora Juliane. Realmente é assim, uma categoria que deveria ser super, hiper, mega valorizada, é a categoria que a gente está falando aqui, dos garis. Infelizmente, o município, inadimplente com eles, deixou atrasar salários. Eu já tenho promessa, Juliane, de mais 50 cestas, justamente para essas pessoas que precisam. Outra coisa, eu sempre fiz isso, não estou usando como cunho político, todo mundo sabe disso, né? Eu não ofereço cesta básica a ninguém. Eu sempre tenho, quando alguém me procura, eu oferto a cesta básica, entendeu? Mais uma vez, não é cunho político, e sempre eu fiz isso, durante todo o meu mandato. Então, já tenho umas promessas de 50 cestas, justamente para as pessoas que precisam, que estão sem salário com esse município aí, que deixa a desejar.
2: Mas a questão não é política também, Bega. Porque a gestão arrecada mais de 20 milhões de reais por mês e não paga as empresas, está falindo diversas empresas, está falindo o comércio local, porque onde você vai, ontem, os funcionários estavam me mandando mensagem desesperados, porque a conta de luz venceu, porque a conta de energia venceu, e sabe para onde a gente foi? Eu fui para o fórum conversar com o Ministério Público, porque essa gestão que está engana até o Ministério Público. São capazes de ludibriar. Teve uma reunião com a doutora Gabriela, e fez um acordo que, dizendo que ia pagar o consignado, que ia pagar plano de saúde, pagou um mês. E aí depois está devendo de novo. E a gente tem que pedir tempo todo reunião com o Ministério Público para ver se paga minimamente o salário em dia. E vocês querem que a gente defenda o quê? Quando eu vi a senhora candidata, eu respeito a posição de cada um de vocês, com a foto do secretário de Educação, nas questões públicas do município, eu disse assim, ó, receba que vocês merecem isso aqui. Aquele secretário, o forasteiro, e até botou na foto aqui atrás, aí, forasteiro, é para desrespeitar, passar na cara da gente, sabe o quê? Que quem manda é eles, quem manda é esse secretário, tá entendendo? Ai, tira a foto mesmo, para passar na cara de cada um de vocês, que a falta de respeito vai continuar e acabou, porque tão pouco se lixando, pouco se importando, tão pouco se importando se ele é bom, se ele é ruim. O importante é o quê? É que o dinheiro da corrupção que ele lava e que ele faz parte está entrando. E vai. E hoje, não é, mudando aqui rapidamente, eu encaminhei aqui um ofício à senhora prefeita, porque através dos nossos apoios políticos, sim, e dos pedidos que a gente faz, sim, eu consegui castração para os animais de rua de Conceição do Jacuípe. Já que o município não faz, já que a gestão não faz, pouco se importa com tanto de cachorro, de gato que tem no município, esta vereadora aqui conseguiu castração para os animais de rua de Conceição do Jacuípe. Entendeu? Então, o que, é que acontece? Já que eles não fazem, a gente vai ter que fazer. Encaminhar aqui a senhora prefeita. Olha a senhora prefeita. Pelo amor de Deus, gente. São animais. Olha, eu recebi, pelo Gache, Burrico, todos os vereadores, Oséias, defensor do centro de zoonose do município. Mensagem, sabe de quê? De pessoas que são atacadas pelos animais de rua. Porque junta um bocado de cachorro, um bocado. Corre atrás de moto, de bicicleta, essa pessoa cai, é mordida. Eu recebi vários testemunhos aqui. E o que, é que essa gestão faz? Distribui carne e cerveja para enganar os trouxas. Mas não engana a mim, não. Está entendendo? Está aqui, ó, o ofício solicitando e de prontamente não respondendo. Obviamente, a gente vai ter que formular denúncia ao Ministério Público, porque é questão de saúde pública, vereadores. As questões dos animais de rua é questão de saúde pública. Ah, Juliene, tu conseguiu com quem? Com veterinários, com ONGs, com parceiros de trabalho. E o que é que te dá isso? Independência política. Quando eu vejo vocês apoiando os candidatos, eu respeito, sabe por quê, vereador? Às vezes, quando o Marcelo fala aqui, o Oséias fala, porque eu sei que são eles que dão respaldo para a gente trabalhar. Quem me dá o respaldo do meu trabalho é meu candidato. Porque eu sei que se eu não brigar e confrontar certas coisas da gestão, nada vai sair do papel. Nada é resolvido. Tudo fica aí, ó, morto e parado. E é por isso que eu trago, sim, essas pessoas. Sabe por quê? Porque eu não faço nada em troca, não. Eu quero o trabalho. Teve uma coisa que falou assim, Ju, como é que tu trabalha assim? Eu disse, me dê a minha condição de trabalho para poder servir ao povo de Pirimbau. Porque quando eu consegui aqui essa castração e começar a chegar no poder público, a prefeita vai ser obrigada a fazer, porque a gente também vai denunciar. Então, esse é o caminho do trabalho. A gente precisa, vereador Borrego, de deputados atuantes e que se elejam. Mais uma vez, reforçando de que adianta eu estar aqui numa batalha dessa e aí chegar para um deputado que a gente sabe que não vai para lugar nenhum, que só quer ter disputa política interna. Só disputa a política interna dentro de Birimbau, porque você sabe que é o que vai, que está acontecendo aqui. Aí eu vou bater na porta de quem, dia 5? Dia 5, quando a gente vê a situação da cidade cheia de lixo, com a saúde, os postos de saúde caindo aos pedaços, com o exame que você sabe que não vai fazer, você vai bater na porta de quem, Peu? Porque eu sei na porta de quem eu vou bater. Borrego vai bater na porta de quem, Borrego? De Ângelo Coronel. Eu vou bater na porta de João. Você vai bater na porta de Binho, porque vão estar eleitos. Amém? Amém. Sabe por quê? Porque a gente vai ter como trabalhar. Agora a gente vai ver o que aqui dentro de Birimbau. Dia 5, o povo vai bater na minha porta. Vai bater na sua porta. Vai bater na porta de Borrego. Porque as cirurgias vão continuar, os exames, as cestas, tudo vai continuar. A falta de salário e funcionário, que a gente sabe que vai continuar. Tudo vai continuar igual, porque eles não têm disposição para mudar. Essa gestão não tem um pingo de disposição, porque acha, sabe o que é que eles acham? Que voto vale apenas dinheiro. Que dia 5 vai ter sido pago. Dia 5 está pago. Se eu te ofereço 5, 6, 7, 8 mil reais para poder votar no meu candidato, 10 mil reais, como a gente tem visto aí uma liderança, está pago. Então, pensem nisso para o dia 5 de outubro. Tenham todos um excelente dia.
1: Com a palavra, vereador Marcelo, 10 minutos.

0: Bom dia a todos. Cumprimento a mesa em nome do presidente Carlos Augusto. Cumprimento os colegas vereadores, assessores aqui presentes, corpo jurídico, ao público que nos escuta e nos assiste através da TV Câmara, Rádio Educador FM, Rádio Mix, programa Bahia Política, na pessoa do Jutan Araújo. Em nome da categoria dos agentes de saúde, eu quero cumprimentar aqui com muito carinho a palestrante aqui, Nádia, que também veio como representante do Conselho da Secretaria da Mulher. Para quem não sabe, Nádia é uma colega também na atuação aí nas ruas como agente comunitária de saúde. Eu quero aqui, Nádia, lhe parabenizar, né? Para mim foi uma surpresa você estar aqui, não pelo seu potencial, que eu já presencio isso todos os dias, mas por essa pauta tão importante, né? Eu quero dizer que a cada dia que a gente escuta pessoas como você falar a respeito do cuidado à mulher, que deveria ser pelo o ano inteiro, não só pelo mês de agosto, eu sei da minha obrigação que eu tenho hoje de pedir à minha filha que não aceite menos do que eu tento dar à minha esposa. Né? Então, eu quero lhe parabenizar pela excelente explicação e lhe agradecer pela sua presença. Eu quero aqui aproveitar para parabenizar o meu amigo Chico, fez aniversário na data de ontem, que Deus lhe abençoe e lhe proteja. Eu quero aqui também falar sobre a abertura do comitê da candidata a deputada Mitsui, que aconteceu no domingo. E eu, com muita satisfação, eu estive presente. E assim, eu vou pedir aos colegas para que quem tem seus candidatos a gente respeita. E é o momento de a gente ir para as pessoas que a gente conseguiu se apresentar como vereador. As pessoas nos colocou aqui, a gente já tem 2 anos. Eu acho desnecessário utilizar a fala para desmerecer qualquer candidato. Até porque, se eu estou como representante ali, eu assumi essa responsabilidade, eu tenho um motivo para pedir o apoio a quem eu vou comentar do meu candidato. Eu acho que se a gente conseguir colocar isso em prática, a gente não vai ter desarmonia aqui, a gente não vai ter atrito, né? Eu vejo muita gente agora dizer que Mitsui é candidata apenas para confrontar a política interna aqui do município. Mas eu discordo porque, em outro momento, alguém estava defendendo a candidatura que era a pessoa certa, mesmo sabendo que não chegaria. Então é mais válido eu dizer que estou apoiando Mitsui Yoshida, Adolfo Viana, porque eu trabalho todos os dias e as pessoas que eu oferto o trabalho, eu tenho a necessidade que vocês me acompanhem para eu continuar ofertando. Que são as pessoas. Adolfo Viana é um compromisso para, através de Pablo, que quem me conhece e sabe a luta que é para estar aí nas pistas, no dia a dia, ofertando um serviço. As pessoas que trabalham comigo sabem qual é a dificuldade. Então, é o momento de a gente pedir esse apoio para a gente continuar melhorando as condições de trabalho que nós temos hoje. E para a candidata da cidade, Mitsui Yoshida, Mitsui não precisa estar mostrando nada para ninguém, não, gente. Porque tem 28 anos à frente ajudando a prefeita Tânia Yoshida e é o momento de a gente ter alguém próximo aqui para a gente dar o melhor ao povo dessa cidade. Parar de dizer que vai buscar fora. Se tem aqui dentro, a gente colocou, a gente vai cobrar. Assim como eu cobro a prefeita. A vereadora Juliane citou uma pauta de Márcia e eu gostei de reforçar, porque às vezes o funcionário que é politizado aí da gestão não sabe a dificuldade que é quando a gente recebe um telefonema de alguém que precisa ir para a Cruz das Almas fazer um processo cirúrgico e simplesmente a pessoa chega para o vereador e diz: eu não tenho carro. Custa chegar na gestão e dizer: ó, o vereador Marcelo ligou. Tem um paciente que entrou em contato com ele, precisa de um transporte para ir para a Cruz das Almas, mas eles fazem o quê? Não tem o carro. A gente sabe o que é que faz? Pega o salário, vai lá e paga para não dizer não. Aí Agora eu tenho o prazer de apoiar alguém da cidade, porque assim como a prefeita, eu digo que tem que ter mais masters no governo para nos ajudar. Mitsuya faria a mesma coisa. Se Deus abençoar e a senhora chegar lá, pode ter certeza. Se não prestar, eu serei o primeiro a falar aqui. Mas enquanto a gente não colocar lá, eu vou passar nos quatro cantos da cidade e defender a sua candidatura como a melhor opção. A melhor opção não é quem está vindo de fora, não. Oferecer vantagens, teve oportunidade de fazer, porque não fez. Então, a gente não tem que desmerecer candidatura de A ou B, não. Fulano de oposição está com ciclano porque acredita, beleza. Mas vamos parar essa de tentar construir na mente do povo que Mitsui é candidata apenas para politizar o município. Não! Se Mitsui fosse só candidata aqui do município, eu tenho certeza que não estava aí rodando 48 municípios pedindo apoio para chegar. Ao contrário de muitos que foi candidata aqui na cidade e não saiu. Não saiu. E eu tive que aceitar eleitor que votou comigo dizer: eu vou votar porque é a candidata da cidade e eu respeitei. Então pare de construir isso na mente do povo, que Mitsui veio para ganhar e Mitsui veio para continuar transformando essa cidade. O vereador André me pediu a parte.
1: Obrigado, obrigado, vereador Marcelo, pela parte. Me recordo muito bem, lá em 96, quando Tani Yoshida se colocou candidata a prefeita dessa cidade, que usaram os mesmos argumentos que usam hoje. Disseram que Tânia é uma mega empresária, vinha fazer um quimberimbau, que ia transferir, que ia ganhar a eleição e se mudaria para o Japão. A conversa que rolava nos quatro cantos era essa. Principalmente dos machistas que estavam acostumados a comandar esse município como se fosse curral e não deixava o município crescer e não fez nada para o município crescer. A candidatura de Mitsui traz um reforço grande para a administração local de Conselheiro Jacuípe, porque o nosso município passa a ganhar uma visibilidade diferente, além do que já tem, com relação à presença de Tânia Yoshida como prefeita dessa cidade. E digo mais, Rui Costa, o dos respiradores, quando ele saiu do mandato dele, ele botou a mulher no Tribunal de Contas. Foi porque a mulher é competente? Não, ele botou a mulher para manter o controle. Foi para manter controle. O Otto Alencar fez um acordozinho agora com o governo para botar o filho também no Tribunal de Contas da Bahia. E ninguém falou nada. As coisas da Bahia, que é a contrário do nosso estado, nos atinge no geral. E ninguém fala nada. Agora, a filha de Tânia Yoshida, porque é Tânia Yoshida, não pode ser candidata a deputada, não. Porque vai afrontar os interesses pessoais de A, de B e de C. Mitsui, e Tânia, eu acho que isso tudo é combustível para arregaçar as mangas e trabalhar mais.
0: E assim, gente, eu não tive receio nenhum quando eu decidi caminhar com Adolfo Viana, mesmo o povo dizendo que Adolfo teve uma ligação com a ex-candidata, eu não quero saber de ligação nenhuma que teve. Se tivesse, pode ter certeza que eu não estaria. Mas assim, eu preciso melhorar a minha condição de trabalho e eu não posso ser hipócrita nem egoísta e nem deixar de ser grato ao vice-prefeito Pablo Roberto, que na posição enquanto deputado me deu tanto suporte para eu fazer o trabalho. Então, hoje eu tenho que agradecer e pedir para que o povo continue confiando no nosso mandato, porque Adolfo Viana, eu tenho certeza, assim como eu apresentei Pablo e teve 838 votos aqui na cidade e deu uma devolutiva através do nosso trabalho, do nosso empenho, eu quero fazer isso com Adolfo Viana. Adolfo Viana, candidato a deputado federal, Mitsu Yoshida, candidata a deputado estadual. Eu quero continuar tendo força política para ajudar o povo. Porque assim como tem funcionários que diz um não para a gente quando quer servir o povo, eu não posso dizer isso porque eu assumi o compromisso com o povo dessa cidade que me confiou e estou aqui. Tá? Então, para que eu continue tendo essa condição de trabalho, eu vou atrás de todas as pessoas que caminham comigo, que sabem do meu compromisso, do meu trabalho, e vou dizer o real motivo, porque eu mereço, tá, o apoio para acompanhar os nossos candidatos a deputado. Eu não quero saber de fulano A, fulano B, que responde processo. Quem tem processo, assim como a prefeita Tânia Yoshida foi citada aqui em 2016, ficou impugnada, teve a votação, mas não contou, e que a justiça faça o melhor para quem deve a ela. Tá? Se a prefeita lá em 2016, ela respondeu que aconteça com qualquer outro que deva à justiça. Então, eu não vou aqui atacar nenhum colega por escolhas de candidato. Eu acho que o que deve ser feito aqui é vocês agora arregaçar a manga e ir atrás do povo que vocês ofertou o trabalho. Essa é a melhor maneira de fazer política. Assim como eu fiz 2020, fiz 2024, irei fazer agora 2026 e espero que mais uma vez o povo reconheça que nós não viemos aqui para procurar picuinha, nem briga com ninguém e nem está aqui de passagem. A gente está aqui para valorizar a representatividade que o povo confiou. Desde quando eu saí da Bahia Ferro lá, pedi demissão para estar aqui concorrendo às eleições. Minha esposa grávida na época e eu não tinha nenhum pai, nenhum padrinho que me desse um bombom para pagar minhas contas. Então, eu não estou aqui para brincar de fazer política. Espero que todos vocês tenham sucesso na caminhada de vocês, mas de forma respeitosa, que eu acho que essa é a melhor forma de fazer política. Adolfo Viana, deputado federal. Mitsu Yoshida, deputado estadual. Vamos à vitória.
2: Uma palavra, vereador Zé.
3: Bom dia a todos. Saúdo a mesa em nome do presidente Borrego, vereadores e vereadoras. Um bom dia para vocês também. Saudar, pedir licença primeiro para entrar na casa do povo, né? Saudar a imprensa, educadora, a Mix, Bahia Política, Pinibal Notícias, Jacuípe Notícias. Respeito vem de casa, JS Publicidade, Quirino está aqui presente. E o Trovão de Conceição do Jacuípe todos os dias, Paulo Martins está ali, ó. Saudar também aqui a terceira idade. Saudar também o seu Ezequiel, que está aqui presente. É o comandante da Associação dos Comércios de Conceição do Jacuípe. Mandar um alô para minha esposa, que fez aniversário, Vera, essa semana. Que Deus abrace ela e continue sendo aquela pessoa maravilhosa. E dizer para o povo de Conceição do Jacuípe que Dona Nádia, na estante, falou aqui sobre mulheres. Dona Nádia, outro dia eu dei um discurso aqui sobre mulheres e te digo uma coisa, mulher não gosta de mulher. É muito complicado uma mulher gostar de outra. Porque hoje eu tiro o meu chapéu para uma prefeita aqui em Conceição de Jacuípe, Tânia Yoshida, que nós temos que ter honra de falar dessa mulher. Por quê? 5 mandatos. É a única do país com 5 mandatos. E toda aula que a senhora deu aqui, eu vejo o Tânia Yoshida tomar as pancadas dela aqui. Então, eu já digo à senhora, essa posição a senhora. É cada pancada que Tânia toma aqui como mulher. Porque se mulher, uma considerasse a outra, tenho certeza que, falei aqui nesta casa também, que falta eleger mais mulheres aqui nesta casa, porque hoje são quantos homens nesta casa? Entendeu, Dona Nádia? Então, as mulheres têm que se unir mais. Elas se unindo, tenho certeza. Não gostaram que eu falei essa palavra. A mesma coisa, uma outra palavra que a senhora falou aqui. Sempre digo, quem tem mulher que tem pai e mãe, ela é rica. O costume de dizer os pais que é pai e mãe, dizer, minha filha, pela mesma porta que você saiu, você pode voltar. Tenha certeza, Nádia, que não vai pedir, não vai precisar ir para a delegacia, para fórum, nem para nada. O pai pode chamar a filha e conversar com ela, tudo direitinho, que eu tenho certeza que um bom pai acolhe seus filhos. Valeu, dona Nádia. E a senhora está de parabéns estar aqui nesta casa. Falar aqui também, pessoal, de coisas boas. Eu estou acostumado, todos os dias, ouvir a voz do Brasil. E essa semana, tem um projeto que esse vereador, uma indicação que esse vereador botou aqui nesta casa, e foi aprovada. A Lei 15.326.206. É aquela lei que o professor que ensina no colégio, que ele infantil, ele tem o mesmo direito dos outros professores que são, que ensinam o pessoal de cursos maiores. Então, tem que ter o mesmo direito. Essa lei existe, o Ministério Público já está indo aí para cima aí dessa lei, alguns municípios aí estão sendo cobrados, e Conceição de Aquino precisa disso aqui. Fiz uma indicação também aqui, e pedindo o apoio, o projeto de lei, a todos os vereadores, lá, povo do Otizeiro, fica instituído o Otizeiro, a festa do Otizeiro, que é festa dos evangélicos, é Otizeiro em fé e adoração. Então, eu peço o apoio dos vereadores que me ajudem nesse projeto de lei aqui, porque vai melhorar muito, porque, como se hoje foi aprovado aqui, um terreno para se fazer uma igreja. E quando se faz uma igreja, é melhor do que abrir uma bodega, entendeu? Porque a igreja, você sabe que vai levar a palavra de Deus, não é isso? Também falar aqui de política, quando o povo fala em política. Deputados. Companheiro, eleição de deputado, não adianta ninguém estar brigando um com o outro. Eleição é 3 meses. Depois de passar 3 meses aí, meu irmão, o deputado está lá, e aí, quem vai sair candidato a prefeito, como se falou aqui distante? Tem muita gente que sai candidato a prefeito do município, Marcelo. Tem muita gente que sai candidato a prefeito do município. Às vezes, Marcelo, é para dizer mesmo assim, eu sou candidato para fulano de tal não ganhar. Então, a política é essa, Marcelo, que existe. Sai candidato a deputado, às vezes. Sai candidato a prefeito, às vezes. Que é para não tirar o voto daquele candidato que, às vezes, ajuda até os próprios vereadores. Uma palavra, vereador Marcelo.
0: Obrigado, vereador. Está aqui, seu irmão foi candidato, Quirino. Quirino, em uma oportunidade, foi candidato e foi um dos mais votados aqui da cidade, na época, para deputado. E, infelizmente, Quirino, a falta de recurso não lhe proporcionou a oportunidade de você estar em outras cidades, né? Mas, assim, graças a Deus, o extenso conhecimento que foi adquirido nos 28 anos de vida pública da candidata Mitsui, hoje dá a ela uma condição melhor de fazer política diferente da sua situação. Mas o povo daqui não está acostumado, né, a aceitar voos maiores para quem de fato está disposto a pagar o preço. Porque deve ser doloroso você passar a vida o tempo todo nas BRs, numa reunião, entre outro compromisso, e quer descredibilizar a caminhada da candidata. É mais fácil, como eu falei aí anteriormente, nós que estamos aqui no mandato, chegar até as pessoas que a gente quer que caminhem conosco e dizer o porquê, qual é o projeto que a gente já fez ou o projeto futuro que vai ser colocado em prática através da eleição, caso o deputado venha ganhar. Eu acho que é a forma mais válida de fazer o processo político, né? Então, como já teve vários candidatos aqui que defendeu a sua candidatura na cidade, eu vou continuar defendendo a candidatura da deputada Mitsui Yoshida para estadual, porque hoje é a melhor opção, quanto deputado estadual do município, é ela que mora aqui, é ela que a gente consegue ver, é ela que a gente consegue cobrar. Não adianta essa balela de dizer que quem está vindo que é a melhor opção, porque para a candidata a deputado estadual, a melhor opção, Mitsui Yoshida.
3: Passar a palavra aí para o vereador Dende Truvão.
4: Obrigado, vereador Osés. Vereador Marcelo traz uma pauta muito importante, vereador. E no último domingo aconteceu a procissão São Roque, né? E na procissão eu aproveitei para conversar com algumas pessoas que colocaram na mente dessas pessoas que a candidatura de Mitsui Yoshida era uma candidatura para possivelmente medir força. E aí eu tive a oportunidade de conversar com aquelas pessoas e mostrar a essas pessoas que Mitsui Yoshida veio para ganhar a eleição, né? Por quê? Porque Mitsui Yoshida se preparou para isso e tem corpo político para que isso aconteça. Eu acho que é natural, a gente pode colocar o nosso nome como candidato em todo e qualquer momento, mas dizer que Mitsui vem só para medir força política, a gente sabe medir força política com quem e para quê, né? O projeto desse grupo é o projeto de colocar Mitsui Yoshida na Alba para que represente não só a Constituição de Jacuípe, mas represente toda a região que necessita de alguém que saiba os anseios da população. Então, a partir disso, eu já deixo aqui não só o meu apoio, mas ir para a rua, pedir esse voto, não só aqui, todo local que eu puder ir, mas eu quero dizer que a candidatura de Mitsui Yoshida não é para medir forças, é para ganhar as eleições e ser a representante da região que nós estamos aqui na região de Feira de Santana. Obrigado, vereador Zé.
3: É isso aí, vereador Denis. Olha, pessoal, eu não falo o nome de candidato na tribuna, que vocês sabem que é proibido. Porque, veja bem, se vocês não deixarem eu falar, eu passo o microfone para vocês. O porquê? Porque nós não podemos fazer política na Câmara de Vereador. Vocês sabem disso, que é lei. Outra coisa, para dizer a vocês, vamos falar sobre secretariado no nosso município. Quando elogiou Dona Márcia aqui nesta casa, eu tiro o meu chapéu para Dona Márcia, porque ela, todo o tempo que trabalhou naquele hospital, que trabalha nesse hospital, ela sempre foi uma boa servidora, uma boa companheira, uma boa parceira com os vereadores aqui, tanto situação como posição, porque não existe nem situação nem oposição. Por quê? Que todo mundo fala hoje situação e oposição, mas daqui a pouco está todo mundo se abraçando aí fora. Então, só fala para o povo ouvir, mas depois que sai daqui, todo mundo se abraça. Então, não adianta ninguém estar querendo tapear ninguém aqui, entendeu? Porque todo mundo aqui é amigo e quando sai daqui, todo mundo se abraça um com o outro e o povo fica ouvindo em casa abobrinha, certo? Quero dizer a vocês também, o secretário de Educação do nosso município, esse recado eu vou mandar para a nossa prefeita Tânia Yoshida. Secretário de Educação do município, prefeito, tem que ser político e técnico. Político e técnico. Porque a gente precisa de pessoas que a gente possa conversar e que fale a língua da gente, porque um secretário de Educação tem que tratar bem os professores, tem que saber unir os professores, porque os professores é quem, do professor é que sai o doutor, o médico, sai o prefeito, sai tudo. Então, os diretores têm que saber conversar com os professores, porque os professores é a força maior do nosso Conceição do Jacuípe. Os professores juntos, tenha muito cuidado com os professores juntos, eles chegam junto mesmo, porque é uma classe muito forte, é uma classe que você sabe que todo mundo, para chegar lá, tem que passar pelo professor. São minhas palavras, que Deus abençoe a todos, um bom dia.
2: Com a palavra, vereador Rafael Brito, 15 minutos. Vereador Biga cedeu 5 minutos para ele.
5: Bom dia a todos. Cumprimento a mesa em nome do vereador Carlos Augusto. Cumprimento a todos que estão presentes hoje aqui em plenário. Cumprimento a amiga Nadine Almeida, que fez uma excelente palestra aqui, deu um excelente discurso. Nádia, né? Nádia Almeida. Foi muito bom, uma palestra leve, que conscientizou, acredito, conscientizou muitas mulheres que estão nos escutando nesse momento. Foi muito importante o que você falou aqui hoje. Sinta-se acolhido também por esse vereador e você está certíssima nas suas palavras. Cumprimento também aqueles que estão nos escutando. Meu amigo Miliquito, no Rio Seco, minha amiga Nega. Catinha do táxi. Gente boa, né, Pio? Catinha ali, Ave Maria, amigo de meu pai aí, de minha irmã, muito amigo de minha irmã. Catinha, um abraço, meu amigo. Seu Rai, Baditó aí nas lajes, famoso Baditó da tripa, melhor tripa do estado da Bahia aí, meu amigo Tó. Tó de Badega, grande amigo também. A toda a turma do Bom Sucesso, em nome da minha amiga Daniela, as meninas aí do lado do colégio, Dona Ruxinha no picado. Eu tenho certeza que muita gente estava esperando o vereador Rafael Brito agora falar, porque a turma que nos escuta aqui na rádio é acostumada a ver Rafael Brito, né, bradando, retado, zangado. Mas eu decidi, esses dias, principalmente nesse período eleitoral, manter a calma e falar pausadamente para que a população de Conceição do Jacuípe entenda e veja, analise quem realmente está falando a verdade. Aqui tem as demandas do pessoal do Rio Seco, que pede melhorias, né? Tem um pessoal, os estudantes, muitos estudantes me pediram para falar dos ônibus, que eu tenho ônibus sem manutenção, tem ônibus quebrado, e tem muitos ônibus na garagem novos. E por que não vou colocar para rodar? Coloque esses ônibus para rodar, prefeita. Já que Vossa Excelência gosta tanto dos alunos, das criancinhas, né, dos estudantes, e deixa o pessoal se atrasando com ônibus, precisando de manutenção, sendo que tem ônibus novos na garagem, o que é que está acontecendo? Então, vamos rever isso daí, né? Salários atrasados, muitos funcionários me procuraram para dizer que o salário está atrasado, coitados. Não pode falar nada, é um governo que ninguém pode falar nada. Está com salário atrasado, não pode cobrar. Está passando aperto, não pode falar. Está faltando as coisas no município, não podem reivindicar. E isso me traz uma preocupação muito grande, né? Porque filho de peixe, peixinho é, não é? Se a gestão do nosso município, com o poder executivo e uma prefeitura, faz o que faz, se a excelentíssima prefeita, como prefeita, elege a filha deputada, e aí, mesmo porque eu também trago aqui um desafio a alguns colegas vereadores, eu trago um desafio. Dizem que o povo está blefando, dizendo que a senhora, senhorita, como queira ser chamada, a senhora Mitsui, tenho nada contra a pessoa Mitsui, mas eu vejo muitas pessoas dizer que a candidatura de dona Mitsui, que não é nada prevendo alguma eleição lá na frente ou prevendo algo futuro. Mas eu trago um desafio. Eu trago um desafio. Se o vereador que está dizendo que isso aí é uma farsa e que Mitsui vai se eleger sim, eu aposto com você que não vai. Eu aposto que não vai. E vem de lá para cá que a gente senta, aposta e espera o resultado das eleições. Já que tem coragem. Quer enganar quem, rapaz? Quer enganar quem? Engana aqueles que não sabem fazer conta. Engana aqueles que não entendem de política, engana aqueles que foram maltratados, que foram pisoteados, igual a meu amigo Dorna, que foi pisoteado pela prefeita do município, que gritou dentro dessa casa, e depois enganou e botou Dorna para tocar foguete, domingo, no adesivaço. Eu sei, Dorna, que você é um cara bom. Você tem um coração bom. E tenho certeza que você é apaixonado pela prefeita e pela gestão do município. Mas eu vi Dorna tocando foguete no adesivaço de dona Mitsui. É uma situação complicada, povo de Conceição de Jacuípe. Eles sabem enganar. Eles sabem pisar na pessoa e depois voltar como um bonzinho e querer ser o bom.
6: Mas este vereador que está aqui nessa casa sentado e falando para vocês, moradores de Conceição de Jacuípe, está disposto a falar a verdade, se vocês quiserem acreditar, acredite. Se vocês não quiserem acreditar, sintam-se à vontade. Mas que está rolando muita coisa errada, que estão subindo as escadas chorando e descendo sorrindo, estão. E você sabe o que é que vai pesar isso tudo? Vai pesar no direito de vocês depois das eleições. Por quê? Eu disse e repito, quem quiser apostar comigo que Dona Mitsui não se elege, pode vir. Que não se elege. Pronto, venha. Entendeu? Quem quiser apostar, o vereador aqui que defende Dona Mitsui, que quiser apostar que ela não se elege, eu aposto. E o vereador que quiser apostar que o candidato que eu apoio se elege, venha também. Venha também. Aí, você sabe o que é que acontece? Agora vem o tal da situação. Você, pobre Conceição de Jacuípe, que reivindica... Ô, presidente, por gentileza...
2: Silêncio, por favor.
6: Você, pobre Conceição de Jacuípe, que reivindica o seu remédio na Secretaria de Saúde, que hoje vocês chegam e não têm. Você, povo de Conceição de Jacuípe, que vai no CRAS receber uma cesta básica, que vocês têm direito receber sua fralda descartável, sua fralda geriátrica, que não tem. Você, povo de Conceição de Jacuípe, que pede todos os dias um atendimento melhor no hospital do nosso município, e não tem. Aí vocês irão fortalecer a pessoa que um dia ficou responsável por tudo isso, que um dia não, é quem manda. Que é quem manda hoje no município é a prefeita Dani Yoshida e a filha dela. É quem diz se você faz ou se você não faz. Pronto, eu desafio. Você que está atrasado na saúde do município, com a saúde, com o salário atrasado na saúde do município, vai cobrar, dona Mitsui. Faça um vídeo dizendo que você... que está achando ruim, se vocês têm coragem. Então, assim, povo de Conceição de Jacuípe, o povo de Tânia defende o povo de Tânia. E o povo que gosta da oposição, defendam também o povo da oposição. Porque se chegar lá na frente, meus amigos, e os candidatos de Tânia for bem votado, e o candidato do povo da oposição for fraco, iremos passar dias difíceis. Sabe por quê? Porque eles sufocam, eles vão para cima, eles são autoritários, eles vêm para a Câmara de Vereador procurar baderna e tentar intimidar os vereadores que falam a verdade. Imagine vocês se por um acaso nós, vereadores, que defendem o povo, não mostrar força. Imagine vocês a situação que irá ficar o nosso município. Você que cobra do lixo, que sua rua está fedendo. Você que não recebeu seu dinheiro, que está devendo. Sabe o que é que vai acontecer? Eles irão... Porque assim, ó, pisar no pescoço, eles já pisam. Só que agora vai pisar a dorna e vai rodar. Vai pisar no pescoço e vai rodar. Que é para acabar de ir. Você está entendendo, gente? Então, são coisas que têm que ser ditas aqui na Câmara que poucas pessoas têm coragem de falar. Poucas têm coragem de falar o que o vereador Rafael Brito fala. Falar a verdade. Falar e desafiar, porque até agora eu não vi nenhum que defende Mitsui vir apostar e querer apostar, porque sabe que vai perder. Sabe que isso aí tudo são situações políticas que precisam ser feitas para que o nome permaneça em alta. Isso é a verdade. Com a palavra, Juliane.
7: Vereador, obrigado pela parte. Eu acho muito interessante, sabe, que eles reportam a minha candidatura, mas não falam o meu nome. Mas eu fui candidata a deputada, a mais votada da história do município. Pedi apoio a alguns, obviamente, eles disseram que não ia votar em mim, que ia votar nos candidatos da prefeita. Portanto, é só uma continuação. Mas a Juliene, candidata, ela não trazia nas costas um secretário de saúde infame. Ela não trazia nas costas a praça do Picado, que não inaugurou. Ela não trazia nas costas o hospital que está há 3 anos construindo, reformando, com mais de 50 milhões em gastos. Ela não trazia a reforma das escolas, orçada em mais de 15 milhões e que hoje não saiu do papel. Ela não trazia nas costas a matança de fome das crianças de uma merenda escolar. Então, a Juliene, candidata a deputada, não trazia nas costas tanta imoralidade e irregularidade causada pela prefeita. A candidatura da Juliene foi limpa e sozinha, praticamente. Contei com o apoio de Tom Joãozinho, eu lembro como Janilson, e muitas famílias da cidade, muitas e muitas famílias, que não queriam votar no candidato a prefeita. Foi maravilhoso. Mas eu sabia o tempo todo que não seria fácil para mim. Eu sempre soube, não foi Lando e Orlando. Estou errada? Não. Mas eu reforço o que você fala. Se você quiser, a gente casa aposta, vereador. Eu casa aposta com você. Quem ganhar quem? Isso daí é jogo. Ah, Juliane, não sei o que seja. Vocês acreditam. Vocês acreditaram é uma coisa. Agora, querer estar o tempo todo mandando o que a gente fala? Por que querer dizer, ser discricionário do que eu falo e do que eu penso? Aí, autoritarismo. Eu penso isso, eu acredito nisso, não acredito no que vocês falam. Pronto. E acabou. E pronto. Obrigado pela paz, vereador.
6: Obrigado, vereadora Juliane. Pois é, aí quer botar na cabeça do povo que veio para fazer acontecer, que veio para ganhar, que veio... Se fosse candidata a vereadora, era difícil? Se fosse candidata a vereadora, seria difícil? Aí quer botar na cabeça do povo que veio, que vai fazer diferente. Fazer diferente o quê? Fazer diferente o quê? Vai fazer a mesma coisa. Porque no tempo... que a excelentíssima Mitsui, não sei se foi no tempo dela ou no tempo do outro que colocou junto com ela, a arquivista que trabalhava com ela, o salário era 2.500, ganhava 12 mil. Contra-cheque, no contra-cheque. A arquivista ganhava no contra-cheque 2 mil e pouco, gratificação de 1.999 e gratificações extras 5.999. O médico era 18 mil, ia para 25, gratificações extras mais 20 mil, 25, ia para 50 mil. No contra-cheque. No tempo que ela... E remédio não tinha. E a fila na Secretaria de Saúde daquele jeito que vocês veem até hoje. Quer enganar quem? Quer enganar quem? Engana alguns. Ou alguns se fazem de besta para levar sua vantagem. Certo? Só que aqui eu falo para aqueles que tiram o seu tempo, que acredita ainda que ainda tem vereador que fala a verdade... Eu falo para esses. E confio nesses. Porque eu sei que a equipe dela, ninguém vai votar em mim, nem vai votar no meu candidato. E eu também não quero. Eu quero que me acompanhe quem preste. Eu quero que me acompanhe pessoas que pensam no próximo. Que queiram ajudar o próximo. Essas pessoas eu quero do meu lado. Tem um bocado aqui que mandou para mim já. E aí, vereador, tu tá com que deputado? Eu sei que tá querendo a vantagem. Porque eu sei que vai, sabe fazer? Vai trazer, vai levar. Só que aqui eu já sei mais ou menos quem presta e quem não presta. Quem presta, fique. Quem não presta, vaza. Se pique. Alinhe. Sabe por quê? Porque isso daí prejudica o nosso município. Pessoas de mau índole, pessoas que lubridiam a mente das pessoas. Juliane citou aqui mais cedo. Vereador, você sabe do que acontece lá na prefeitura. Eu sei, já fiz parte. Vi e caí fora. E o negócio lá é pesado, eu sei, já fiz parte. Vi e caí fora.

0: prefeita, se a senhora tem coragem, não foi ela diretamente, mas as pessoas ligadas à pessoa. O esquema é pesado, rapaz. Aí quando eu chego numa Câmara que eu vejo um bocado querer defender a filha da prefeita, de certa forma, querer defender a prefeita de certa forma, sabendo que tudo que eu falo aqui é verdade, isso é mesmo que me matar. Aqui eu estou morrendo aos poucos. Para não morrer de uma vez, com bala, com tiro, com facada, com o que seja, eu estou morrendo aos poucos. Eu preciso ver o que é que eu tenho que fazer de minha vida para eu não morrer aos poucos aqui dentro. E passar para a população o que realmente acontece. Estão tentando enganar vocês, estão tentando obliviar vocês, e quem quiser dizer que eu estou mentindo, se manifeste, porque realmente é um se manifestar, porque o que acontece nessa gestão do município é coisa que vem lá do não sei aonde. Muito obrigado a todos, viu? E até a próxima.
1: Viu? Com a palavra, vereadora Simone. 10 minutos, vereadora.
2: Bom dia a todos. Quero saudar a todos em nome do nosso presidente Carlos Augusto. Saudar a todos aqui presentes em nome da nossa amiga Nádia, né, que esteve aqui presente nesta manhã, trazendo uma palestra muito bacana, né, com o tema do Agosto Lilás, né, voltado para mulheres, que, infelizmente, a gente vê, né, tantas violências. Violências essas que levam à morte, né? E muitas, como ela falou, que não leva à morte, mas que leva à morte na mente, que é a manipulação, né? Que são homens que muitas das vezes ameaçam terminar com as mulheres, abandonar, prejudicar os filhos, né? E que muitas mulheres ficam à mercê desses relacionamentos, né? Nem toda violência ela deixa marcas no corpo, né? E algumas deixam marcas na mente, como a gente sabe. Eu já vi muitas mulheres, até da minha própria família, né, que infelizmente foram violentadas, tanto fisicamente, né, como na mente, como a gente sabe. Então foi um tema muito bom, parabéns à senhora, você, né, acho que é da minha idade, parabéns a você, né, pelo tema, que Deus te abençoe e que possamos dar mais atenção a essas pautas, que é muito importante dar atenção a essas mulheres que muitas das vezes estão dentro de casa e passando por tantas lutas, não é isso? Que Deus abençoe, viu? Parabéns. Quero falar um pouquinho que eu estava esses dias, duas sessões, sem estar aqui. Estava cuidando da saúde, estava um pouquinho debilitada, então precisei me afastar um pouquinho para cuidar da saúde. Graças a Deus, estou ficando bem. Agradecer a cada uma das pessoas que esteve comigo, Juliene, que foi me visitar, né, Juliene? Foi me visitar quando eu estava em casa, a cada um dos vereadores que me deu atenção, Bega, Rafael, entre outros, Peu, que está sempre aí me dando atenção, obrigado, Peu, minha família, né, que a nossa família é a base de tudo, e a gente vê os verdadeiros valores, tanto da família como das amizades, é quando a gente passa por esses momentos difíceis, né? Quando a gente passa por esse tipo de situação. Geninho, que está aqui, que está sempre me dando atenção, perguntando como que eu estou, muito obrigado, viu? Quero mandar aí um beijo, né, para o meu esposo, que está sempre cuidando de mim, que está, quando eu não vou para as ruas, lá ele está, né? Minha sogra, com certeza, que é como uma mãe para mim, minha mãe que está aqui, né, na minha casa, cuidando de mim também. Quero mandar um beijo especial, quero mandar um abraço especial para os meus assessores, que estão sempre comigo, né, que estão aí nas ruas, que estão cuidando do nosso mandato, né? E isso é muito importante para a nossa vida. Quero aqui também ressaltar um momento que foi vivido no domingo, né, na Igreja Missão Água da Vida, que inclusive

0: um abraço especial para o pastor Ivanildo, estive lá presente, a missionária Jamile, que me acolheram, me abraçaram, né? Um momento de fé, de união. A própria palavra de Deus, ela fala que é bom que os irmãos, quão suave é, né? E precioso que os irmãos vivam em união. E isso é muito importante, isso é muito bom. É, e a gente sabe o quanto as igrejas, ela traz benefícios, né, para a nossa cidade, tirando jovens, né, do mundo da criminalidade. E isso é importante, né? Isso, então, quero também aqui mandar um abraço lá para a Igreja do Picado, Assembleia de Deus, pastor presidente Gilson Paim, sua esposa missionária Rose Paim também. Irmão Jonathan, né, que está aí nos ouvindo. Dona Neide de Motinha, que está sempre com a gente aí, nos ajudando. Nosso mandato, o povo do Bocó, que eu tive a oportunidade, né, de ajudar eles aí, com meus recursos próprios, conseguir levar água aí para essa comunidade, graças a Deus. E é como os outros vereadores falaram aqui, é nesse momento de pedir, né, que a gente vai voltar lá, a gente vai estar pedindo sim, porque é isso que fortalece o nosso mandato, a gente dá, mas a gente nesse momento também quer receber, né, a atenção e o carinho, certo? Quero aqui também mandar um alô especial para a Vando, lá da UBZUM, seu Aguinaldo, que está aí nos ouvindo, um abraço, Deus abençoe o senhor. O pessoal lá do Picado estão falando aqui que é para eu falar da inauguração da praça, né? E, infelizmente, está lá ainda sem inaugurar, é uma obra inacabada, que até hoje os moradores eles esperam. E obra essa, que era para ser inaugurada ano passado, não é isso? Fevereiro, acho que do ano de 2025, se alto me engano, era para ser inaugurada essa praça lá, mas que até hoje ainda está lá, né? Infelizmente. E ainda teve a quadra também, que eu estou aqui lembrando que no tempo da política, essa quadra, ela foi fechada. Quer a parte, Rafa? Pode falar, Rafael.
1: Vereador Rafael, João.
2: Obrigado, vereadora Simone. Simone, teve a quadra, teve o hospital, disseram que ia inaugurar, que ia inaugurar, que ia inaugurar, que ia inaugurar. Está fazendo a maior correria aí agora, que é por causa da política, correto? E tem a Praça do Picado também. Tem na Vila Esperança, a creche. E aí falam que vai inaugurar, fala que vai resolver, fala que vai ajeitar. E só enganando o povo, correto? Porque a prefeita mesmo que disse no tempo que ia inaugurar. Não foi eu, não. Foi ela mesma que falou que iria inaugurar. E o hospital também disseram que ia inaugurar. No carnaval eu inauguro. Eu lembro que no tempo eu ainda perguntei aqui na Câmara, em que carnaval? Em que carnaval que vai inaugurar? E disse, eu aposto que não inaugura no carnaval. Se a população de Conceição de Jacuípe, que acompanha, lembra disso, vai ver que realmente o vereador Rafael Brito não pega no microfone para brincar. Pega o microfone, Simone, junto com você, para falar a verdade e esclarecer os fatos. Falar a verdade a toda a população. Muito obrigado, Simone. E vamos firme na luta.
0: Valeu, Rafa. Como eu estava falando, foi fechada, né, no período da política, mas que até hoje também não terminou. Acredito que até já abriram lá a quadra, né, mas até hoje não terminou essa obra. Aniversário de Chico hoje, né, Chico? Vereador, Deus te abençoe, viu? Te proteja, foi ontem, né? Deus te abençoe, te proteja, muitos anos de vida, viu? Que o Senhor Jesus te abençoe sempre, certo? Eu quero falar também aqui da cadeira odontológica lá do Parque Ouro Verde, que alguns moradores estão cobrando, falando que eles foram para esse atendimento, né, odontológico, mas que a cadeira, ela, não sei se quebrou, sumiu, ninguém falou nada, simplesmente falou que não ia ter o atendimento por causa da cadeira. Então, os moradores querem uma posição, querem uma atenção, né, querem saber quer saber o que aconteceu com a cadeira odontológica lá do Parque Ouro Verde. E que o posto do Parque Ouro Verde também está precisando de uma atenção especial, porque está, pela misericórdia de Deus. É, estive ontem lá na Pindanga, Pindanga de Baixo, conversando lá com os moradores, pedindo uma atenção lá de novo, mais uma vez, deixar aqui registrado. Quero mandar um abraço, inclusive, para o pessoal de lá da Pindanga de Baixo. É, aquele esgoto que fez o jardim está bonito, parabéns pelo jardim, só que o esgoto ele continua lá, saindo bicho, saindo rato. Tem pessoas e que, inclusive, estava até internado ontem no hospital, que mora de junto daquela localidade. Então, por favor, dê uma atenção àquela localidade ali da Pindanga de Baixo. Certo? Quero mandar um alô. Rafael me pediu para mandar um alô aqui para o Bar do Borracheiro. Bar do Borracheiro, Lava Jato, do lado do posto de Jorge. E com isso eu encerro a minha fala. Quero agradecer, né, a Deus por estar aqui em mais uma sessão. É, e se nós estamos aqui é porque Deus nos deu a oportunidade, né, de estar aqui mais uma vez. Que Deus abençoe o nosso mandato e que nos dê condições, nos capacite para, principalmente, ajudar o povo de nossa cidade, né, como nós podemos e aquilo que nós não podemos, a gente correr atrás. Não é isso? Deus abençoe a cada um de vocês. Um abraço. Até mais.
1: Com a palavra, vereador Denis. 5 minutos, vereador.
3: Obrigado, presidente. Saudar a todos os nobres colegas vereadores, em nome de nosso presidente Borrego. Saudar a todos que estão aqui presentes, a nossa imprensa, Paulo Martins, que está por aí, Educador FM, Mix Bahia FM, na pessoa de Maguila San, Jutan Araújo, Bahia Política, Jacuípe Notícias, JS Publicidade, Ivan Costa, que está aí também, Panorama Geral, Geninho, seu amigo Quirino. Mandar um forte abraço para a dona Marlene, que está aqui sempre, minha mãe, que fez aniversário, pude estar domingo lá com vocês, rapidinho, mas muito obrigado por abrir as portas da casa de vocês e do coração também para mim. Forte abraço para meu amigo vereador Chico de Quito, vereador testado. Parabéns, Chico, que Deus te abençoe, guarde e proteja. Mandar um forte abraço para Ninha da Caiçara, Ninha da Tribo, que fez aniversário há poucos dias. Parabéns, Ninha. Deus abençoe grandemente. Forte abraço para toda a comunidade do Baldez, Novenário de São Roque. Nós encerramos no domingo um momento de muita fé, gratidão e louvor ao nosso Senhor Jesus Cristo pela intenção de São Roque. Né? E falar ao vereador Peu, né, que eu acredito, Peu, que não foi intenção da paróquia ou intenção do padre Gê Anderson causar transtorno para aquela comunidade. Né? Você até mandou a foto para mim, eu não tinha entendido a foto do material que estava ali ao lado do cemitério, eu até brinquei com você e disse assim, a prefeita vai asfaltar essa rua, é que eu não entendi que aquele material pertencia à paróquia. Né? Então, eu como assíduo, né, representante da paróquia, passo parte do Conselho Econômico, vou estar, né, terminando aqui, entrando em contato com o padre para entender o motivo daquele material estar ali, se aquele material está atrapalhando a comunidade, não é a intenção da paróquia. Né? Não só respondendo o Peu, que o Peu trouxe essa demanda ali. Mandar um forte abraço para o padre Pedro Vinícius, que se ordenou no último sábado, né? Pedro, que permanece aqui em Conselho de Jacuípe como padre, junto com o padre Gê Anderson. E os meus últimos 2 minutos, eu gostaria de falar sobre conta e sobre política. Eu gosto muito dos bastidores da política e gosto muito de fazer conta na política. Eu gostaria, né, que os nobres colegas pudessem fazer as contas, olhar o partido que a candidata Mitsui Yoshida hoje se encontra e perceber que Mitsui Yoshida disputa a sua eleição com candidatos do mesmo nível que ela. Foi um partido escolhido a dedo para poder disputar e ganhar as eleições. E eu trago isso porque, quando Mitsui lançou a sua candidatura, eu fui um dos primeiros a ir pesquisar a vida de cada candidato que estava no partido dela, Chico. E lá eu posso dizer o nome de cada candidato com propriedade. E aonde cada candidato que está no mesmo partido que o Dami Tsui tem voto. Então, é um partido que tem condições de fazer de 5 a 7 candidatos e que Dona Mitsui Yoshida está e pode estar dentro desses 7 tranquilamente. Então, eu estou trazendo essa informação para que a gente não ludibrie a mente das pessoas. Com a palavra, vereador Marcelo.
4: Obrigado, vereador, pela parte. A gente tinha comentado outro dia, numa reunião de comissão, não sei se o senhor se recorda, que esse desespero ia acontecer. Né? O desespero de que a gente olhe e comece a imaginar em quais residências, em qual comunidade nós iremos bater para pedir voto para alguém que diz que faz pelo povo, mas não é da cidade e eu estou apoiando. Né? A gente já imaginava isso. E Nádia falou duas coisas, uma coisa muito interessante, que o casal, quando está junto, o marido ele tem duas opções, evadir ou atacar. Aqui na política não é diferente, Nádia. Aqui nós temos duas opções, pedir a quem tem o trabalho, porque a gente tem o trabalho, ou esculhambar o outro. Para alguns nobres aqui de oposição, como não tem trabalho, aí sobrou essa opção de ataque. Então, só que Mitsui, ela descanse o coração, assim como irei levantar a bandeira do deputado federal Adolfo Viana, estarei aqui também junto com uma bancada que cada um tem um compromisso e um trabalho direto com a comunidade, que a gente vai dizer o porquê a gente precisa fortalecer os laços políticos da cidade. Tá? E é por isso que a gente vai defender, vereador Deni, essa candidatura essa que a gente não precisa estar fazendo aposta não, porque na eleição de prefeito teve essas comparações que não ganhava, que não chegava e foi 5 mil votos de frente. Tá? Então, nós não precisamos fazer comparativo e nem aposta. Nós vamos com o que a gente tem de melhor, que é o trabalho, que é a garra, a determinação, os projetos. Se a gente for pegar os projetos aqui da bancada de situação, vai envergonhar alguns colegas aqui, porque, de fato, não tem o que apresentar.
3: Com a palavra, vereador Zéas.
5: Alô. Obrigado, Dene. Olha, pessoal, o que eu falei no instante a palavra aí a respeito, a conduta do vereador, a lei 9.504/97, a lei da eleição e do artigo 73, que o vereador ele não pode fazer política na tribuna. A lei está aqui, ó, para quem quiser ver. Viu? Obrigado.
3: Vereador, eu trago aqui, não estou pedindo voto, não estou fazendo politicagem, estou simplesmente mostrando dados. Que dados são esses? Mitsui é candidata, está no partido e existem outros candidatos no partido. E eu simplesmente fui lá e fiz as contas e hoje acredito que ela tem total chance, Chico, de ganhar a eleição, porque fez um caminho para isso. Eu sei que todos nós temos as nossas predileções, a oposição tem os candidatos dele, a situação, a grande maioria está com Mitsui. E eu acho que nós precisamos fazer uma política saudável, mostrando às pessoas propostas e mostrando às pessoas também quem tem trabalho para Estado. Não estou aqui para atacar vereador de situação, de oposição, e nenhum candidato ao deputado, mas deixo claro que a minha candidata tem total chance e acredito que vai chegar lá, Chico. Findando minhas palavras, presidente, vou passar rapidamente, não podia deixar de tocar nesse assunto. Nádia Almeida esteve aqui tratando sobre um tema muito importante, que é sobre o Agosto Lilás, o combate à violência. E para deixar bem claro a minha posição, eu trago aquela frase que diz: as mulheres gostam de flores, mas preferem respeito. Então eu acho que a gente não precisa falar muita coisa, mas fazer muita coisa em relação às mulheres, que é respeitar. Muito obrigado.
1: Com a palavra, vereador André. 15 minutos, viu, João?
6: Gostaria de cumprimentar toda a mesa, os nobres colegas vereadores, a seu Pedro, pai da professora Lins, a Ivan Costa, que se faz presente, Rubens Aguiar também se faz presente, Carlinhos da Energia, ex-Carlinho do Conselho, que se faz presente aqui, a todos os amigos, Dudu Casais, das pessoas que tem levado o nome da nossa cidade aos quatro cantos da Bahia pelo potencial como publicitário. Dudu Casais está de parabéns e é filho nosso, é da nossa terra, é gente da gente, que também soma com esse resultado de levar o nome do São Joaquim para qualquer lugar do mundo, e a Bahia principalmente está cheio. A minha colega e amiga Nádia, que veio fazer a palestra sobre as mulheres, eu muito satisfeito, porque você é do meu grupo de agentes comunitários, isso é muito bom, que é para mostrar e que as pessoas vejam o quanto o nosso potencial e o trabalho que a gente vem desenvolvendo, o quanto ele é importante para alerta, o quanto ele é importante para construir homens e mulheres de bem na nossa população. E a única coisa que eu questiono é: aonde estão as mulheres que criam esses homens? Porque todos os homens são criados por mulheres. Aonde estão? Porque todos os homens são criados por mulheres. Nascem de mulheres e são criados por elas. E depois eles se revoltam ou eles atacam as próprias mulheres que o gerou ou que foi criado. Então, é um questionamento hoje para a nossa sociedade. Aonde estão esses homens? Gostaria de mandar um abraço para Nino, lá no depósito de bebidas, lá na de Curitiba. Júlio, meu tio. Nino de Vanda, também na de Curitiba. Jacó, material de construção na de Curitiba. A toda a polícia militar que presta um serviço na nossa cidade. A toda a polícia civil, a guarda municipal. A guarda municipal... Alan Cortes, Lula Cabeleireiro, Abinho lá no Picado, ali na, próximo ao campo de futebol, ao nosso amigo aqui presente, radialista, que tem um site independente, César Augusto, que veio lá de Dias d'Ávila e está prestando um serviço aqui na cidade, a Paulo Martins, da Mix FM, que dirige um programa Papo Reto, das 6 às 8 da manhã. Enfim, a todos os ouvintes de todos os meios de comunicação, a toda a população do São Jacuípe, meu bom dia. Mediante todas as falas aí, eu vou ser o mais breve possível para adiantar. Eu fico triste em ver um representante do povo estimular apostas, enquanto a gente vê muita gente morrendo por causa de apostas, essas plataformas de apostas, que pessoas estão se matando porque não conseguem se livrar do vício, pessoas estão se matando porque não tem dinheiro para pagar, pessoas estão levando famílias a vender o que tem para poder pagar a dívida. E um representante popular do povo, que foi eleito pelo povo, incentivar a aposta. Os nossos candidatos, que a gente vai defender enquanto deputados ou qualquer outro cargo que esteja almejando, a gente tem que pedir, a gente tem que ir atrás do voto pelo nosso trabalho, porque as pessoas da nossa cidade não conhecem esse povo, exceto a candidata da cidade. Mas os outros, eles só vão votar se eles acreditar no seu trabalho e nas suas propostas. E aí eu pergunto, aonde estão os deputados? Aonde estão os deputados que a gente elegeu na eleição passada para deputado estadual? que não vê a situação da Via Bahia, ou que era Via Bahia, que foi tudo um acordo aí para poder abocanhar mais dinheiro, que a BR aí que liga Salvador, Feira de Santana, a situação que está, aonde estão os deputados que não conseguem ver a questão da regulação do nosso Estado? Aonde estão os deputados que pegaram e deram mais de não sei quantos mil empréstimos, comprometendo a Bahia ao governador que aí está, o Jerônimo Rodrigues, e que a gente não viu para onde foi esse dinheiro, porque os resultados não chegaram, pelo menos em Constituição do Jacuípe. Aonde estão os deputados? Que hoje está sendo defendido aqui, porque cada um defende o seu, porque o seu é bom, porque o seu é bonito, porque o seu vai fazer e acontecer. Mas para isso acontecer, não teria que ter feito acordo financeiro nenhum com ele. Porque os que fizeram acordo financeiro vai querer os votos e já está comprometido o seu voto. O voto que você conquistar já foi pago. Aí vem falar de moralismo, dizendo que usa máquina. Isso é moralismo, gente. E a gente sabe quais os critérios são adotados na política. Ninguém acompanha político. Existem alguns que acompanham porque conseguem fazer uma aliança de trabalho. Existe. Mas também existem aqueles que só vão pelo numerário. E cada um dá seu preço. Eu posso pagar 100, eu posso te dar 200, eu posso te dar 300. E isso não cabe só a um e a dois, não. Hoje a política do nosso país, ela gira praticamente toda em torno disso. Então ninguém aqui vá para o oratório se sentindo santo, porque ninguém é santo, não. E a gente sabe disso, a população sabe disso. E aí, neguinho, fica apontando o dedo para os outros e esquece de si próprio. Esquece dos acordos que fez. Aí tem vereador que diz que é a verdade que acompanha a verdade. Oh, meu Deus, então acho que ele esqueceu de avisar muita gente que ele está com a verdade, porque eu conheço muita gente que é sangue, que é próximo, que acho que não está conhecendo a verdade. Então, é melhor deixar para lá. Então, a gente fica observando que a gente precisa, dentro dessa situação, desmoralizar essa situação e reavaliar o que, de fato, tem interesse para o município. Hoje, a prefeita Tânia Uchida, embora a maioria não, é só aqueles que estão querendo chegar ao poder, que a gente sabe disso. Só que continua usando os métodos antigos, e os métodos antigos não funcionam. Porque a gente, hoje dentro da política, cada um sabe o peso que cada um carrega e cada um conhece a história de cada um. Então, para poder você falar de A ou de B ou de C, você precisa estar isento ou imune de qualquer situação. Fica difícil você querer apontar os defeitos dos outros, você tem os seus. Mas política é isso aí, cada um faz do seu jeito e acha que está certo, então vamos buscar cada um apresentar os resultados de trabalho dos seus candidatos, principalmente que já estão deputados, em favor do povo. Nós nos deparamos essa semana com uma questão, hoje em especial, com a questão das lojas Bahia. Eu trouxe esse assunto aqui porque a gente já tem mais de 3 mil funcionários que já foram demitidos. Mas por que essas coisas acontecem? É por incompetência do empresário? Não. Essas coisas acontecem por causa da falta de uma política justa nesse país e nesse Estado. As cargas tributárias estão tão absurdas que o empresário não consegue manter o seu negócio. ele não consegue atender a necessidade da população. Ele não consegue atender a necessidade do país. Quantas empresas já saíram do país para outros países onde a carga tributária é lá embaixo? E aí a gente sabe para onde é que vai esse dinheiro da carga tributária. Vai para a campanha política. Porque a gente viu aí, o Bolsa Família, eu sou a favor em partes. Não sou 100% a favor. Porque eu sou da época que eu não precisei de Bolsa Família para viver, não. Porque minha mãe ia trabalhar e a gente também ia junto para ajudar ela, para ganhar o pão. Eu não precisei ficar em casa com o celular de manhã, de dia e de noite, sem arrumar um trabalho para poder me sustentar, não. Nem a mãe de A, de B e de C. As mães, as que da maioria aqui, lutou para criar seus filhos. E aí a gente se depara com a situação dessa, das Casas Bahia fechando suas lojas, pais e mães de família desempregados, e a gente, e ainda tem gente que defende a forma administrativa dos governos, principalmente o governo federal e o governo estadual, de que é preocupado com o pobre. Aí inventa pé de meia, inventa Bolsa Família, inventa auxílio não sei o quê, inventa auxílio não sei o quê. E joga essas despesas todas para o empresário, para a conta ser paga, joga para a gente o contribuinte. Porque quem paga o Bolsa Família é o cidadão que trabalha. Quem paga o pé de meia é o cidadão que trabalha. Quem paga os benefícios que o governo usa para fazer campanha ao seu favor é o povo. E aí é como se diz, eu vou tomar de você e depois eu lhe dou como se eu estivesse fazendo um grande favor para você. Então, existe essa preocupação muito grande. A gente precisa reavaliar os fatos e rever todos os nossos conceitos, rever as nossas situações e ver de fato. Então, a gente tem vivido isso aí. São pais e mães de família que estão desempregados e eu acredito que vai aumentar, porque eles não vão conseguir pagar o rombo que as lojas hoje já têm, mediante a péssima administração. Pegaram o ministro da Economia como Haddad e botaram para ser ministro um cara que só tomou um curso de 2 meses para ser ministro, sem capacidade nenhuma, e transformou o país nisso que está aí. E ainda tem que o próprio governo local, o presidente, começou a brigar com as potências, achando que está fazendo um bom negócio. A gente não tem condições de se manter, quanto mais. Mas respondendo um pouco, eu pedi a parte à vereadora Simone, mas ela não me deu na hora, mas eu só vou dizer com relação ao picado. A praça que ficou pronta na gestão de Tânia Yoshida, a ex-prefeita que saiu, ela fez questão, só faltou mandar as pessoas entrarem com o trator e derrubar a praça, porque ela abandonou, ela largou tudo lá. E a prefeita deixou a praça pronta, a praça ainda em estado bom de uso. Aí passamos 8 anos. A quadra, quem começou sim foi a prefeita Tânia Yoshida em 2012. Quem começou foi ela. Não terminou, perdeu a eleição, a outra assumiu. Quando foi, ela estava voltando para a reeleição, a prefeita que saiu, ela botou um funcionário lá, botando um bloco hoje ou tá amanhã. Depois que ela ganhou a eleição, ela abandonou de vez. Aí não voltou nem esse funcionário para botar bloco nenhum. Quando foi agora, eu solicitei através de indicação e ela voltou a fazer. Não estou achando correto a nossa quadra estar parada, que eu acho que já deveria ter terminado, não tem motivo nenhum para não ter terminado, mas eu, respondendo isso aí de quem mandou para a senhora da comunidade, então... Essa pessoa também deve lembrar de que a praça ficou naquela situação durante 8 anos e providência nenhuma foi tomada. Então, assim, eu peço à prefeita que conclua a praça, inclusive com a foto de Jorge, o, a estátua de Jorge Amado, que eu solicitei desde 2021, e eu quero estar na inauguração da praça com a estátua de Jorge Amado, porque da história do picado, e principalmente com relação ao filme de Tieta, conheço eu, porque fiz parte de tudo isso.
1: Uma palavra, vereador Bruno. 20 minutos, vereador.
7: Tá com medo de mim, Rafael? Você tá com medo?
8: Bom dia a todos. Quero cumprimentar em nome do vereador Carlos Augusto, a todos os vereadores aqui presentes, ao povo que nos escuta. Quero aqui agradecer a Ivan Costa, por ceder o tempo dele para eu poder terminar meu discurso, que semana passada eu não tive aqui presente, mas não deixei de trabalhar pelo povo de Conceição do Jacuípe, pela zona rural e por toda a cidade que me manda mensagem e às vezes não tenho tempo de responder, mas eu paro um dia ou outro, respondo e vou atrás do secretário, prefeita, para buscar elaborar e terminar o que for possível para o povo de Conceição do Jacuípe. Quero parabenizar aqui a, digo, nossa colega e amiga e quase vizinho, Nádia, pelo seu discurso aqui. É, nesse mundo afora, eu conheço pessoas que não sabem o valor e o respeito com uma mulher. Hoje existem mulheres que passam transtornos mentais por pessoas narcisistas. Tem mulheres que sofrem tortura psicológica, mulheres que é acostumada com aquilo, presa em uma gaiola, sofrendo tortura psicológica por pessoas maldosas. E isso precisamos que, junto com a Secretaria da Mulher, podemos levar essa casa aqui também, tem um papel principal de acolher as mulheres, de buscar ajudar. Porque mulheres, às vezes, por questões familiares, por questões de namoro, alguma coisa, com a mente fraca, acaba sendo acolhida por pessoas maldosas, que ao acolher essa pessoa, acaba com a vida de uma mulher, acaba com a profissão de uma mulher. E eu digo sempre, um homem que levanta a mão para a mulher, ele não é digno para nada, que faz tortura psicológica. E é difícil, às vezes, a mulher enxergar. Às vezes, a mulher tem um amigo, tem parente, que está ali do seu lado mostrando a verdade, e é difícil ela abandonar, é difícil ela tentar enxergar. Mas, para isso, ela precisa se tocar, que ela precisa ser respeitada, que ela precisa ser o que ela é, uma mulher que a sociedade precisa olhar. Então, é muito duro, Nádia. Você vê, eu falo isso porque eu conheço pessoas, tenho amigos, amigas que passou por isso. E tem amigas que eu já ajudei. Tem amigas que batem no meu peito e falam, Bruno, muito obrigado por você abrir meus olhos. Muito obrigado por o que eu passei na vida e hoje não estou passando. E isso é gratificante e eu espero que essas pessoas que fazem maldade com as mulheres, lá na frente, tenham a recompensa que Deus vai dar. Tem a parte, vereador André.
6: Tem uma questão, colega Nádia, que fica muito disfarçada dentro desse processo aí. Várias mães de família são desautorizadas a corrigir seus filhos, que os próprios maridos não deixam, e ainda o faz na frente dos próprios filhos. Reclama com as mulheres, com as mães, porque reclamou com o filho, porque bateu, sei lá o que for. Então, essa forma aí também é uma forma disfarçada de criar os homens que estão aí hoje. Os homens que hoje matam, que hoje agride. Aquele homem que pegou e matou as duas filhas, essa é uma forma de criar esse tipo de homem. Porque os pais, eles ainda desautorizam a mulher usar da autoridade dela de mãe perante os filhos. Eles fazem isso disfarçadamente e de uma forma que a mulher nem percebe que ele está agindo errado. Isso aí você vai passar um ciclo vicioso. E o próprio filho, lá na frente, com a mulher dele, vai fazer a mesma coisa. Então, a gente precisa ter um cuidado redobrado com relação a essas coisas. Obrigado, vereador Bruno, pela parte.
8: A vereadora Juliane me pediu a parte também no assunto.
9: Você quer? É coisa nessa casa. Ai, senhor de honra e glória. Obrigado, vereador, pela parte. É só para concluir, eu me esqueci na minha fala de elogiar a questão de Nádia aqui presente. Eu acho que foi um tema importante. Eu tenho certeza de que hoje a violência contra a mulher, ela não aumentou tanto, mas provavelmente por conta da visibilidade, com as redes sociais, com o Instagram, com o WhatsApp, a gente tem se aproximado muito mais do tema, exatamente, do que propósito. E também a mulher tem criado mais coragem de denunciar, de enfrentar, tem ferramentas mais acessíveis. Eu acho que é assim que a gente vai tornando um tema mais discutível e mais acesso a eles, e a gente se apropriar disso. Esses dias, eu estava em um evento onde uma Câmara de Vereadores, eu vou trazer esse projeto de lei aqui, eu já vou deixar certo para vocês, onde a Câmara cria a Procuradoria da Mulher. Então, a Câmara cria a Procuradoria exatamente para amparar essas mulheres. Onde o poder público municipal não tenha condições de acessar, a gente cria aqui a Procuradoria Legislativa de Amparo à Mulher. Eu tenho certeza, eu espero que nem que seja esse projeto, eu conte com o apoio de meus colegas. Obrigado pela parte, vereador.
10: Valeu, vereadora. Então, tem certas coisas que a mulher passa, e a pior tortura não é aquela. Às vezes, a mulher acha que a mulher é agredida através de pancada, de soco, não. É através da tortura psicológica. É a tortura sexual que, às vezes, a mulher sofre por pessoas maldosas. Então, é nosso papel acolher, é nosso papel buscar ajudar as pessoas nesse momento. E eu quero aqui, mais uma vez, eu falo que a política de Birimbau, ela é controversa, muda 24 horas cada discurso, que tem hora que não tem cabimento. E eu quero aqui, e digo mais uma vez, a importância de, não é porque é filha da prefeita, mas a importância de ter uma deputada estadual no nosso município. Por ser a pessoa que é competente, e por Birimbau, uma cidade que hoje não deve respeito à cidade quase nenhuma, porque Birimbau é independente, Birimbau é uma cidade que cresce e precisa de um representante. Nós temos questões de limites de município que precisamos ter pessoas na Câmara Legislativa para lutar por concessão do Jacuípe. Em vez de você estar brigando se quem bater mais voto ao B, tá, quem está no poder é a prefeita Antônio Yoshida, gastando sua saúde, lutando para transformar, lutando, brigando por concessão do Jacuípe, porque até agora eu não vi nenhuma emenda de governo, nenhum. Eu não vi emenda de governador e nem de deputado nenhum federal para ajudar o hospital. Eu vi o vereador aqui criticar o hospital. Vereador, o senhor, como eu, trabalha com saúde, trabalha e sabe a deficiência do povo lá fora. Levamos o povo para fora. E por isso que concessão do Jacuípe hoje tem um hospital que nós lutou, ajudou para transformar e construir. Mas o hospital não vai se sustentar Birimbau só. Precisa que o governo do estado dê apoio. E eu pergunto, cadê, André? Quanto foi que Gero mandou? Se Gero não tem capacidade de consertar um buraco da 324, está enganando o povo da Bahia mais uma vez. Eu não falo em discurso aqui, não posso pedir voto. Mas eu sigo com minha candidata a deputada estadual, porque precisa de um representante. E também, política é feito de gratidão e respeito. Você pode mudar de lado hoje, tá lá e tá cá, mas o lado que você tem, você respeite. Eu já tive de um lado e eu nunca desrespeitei aonde eu tive. Nunca desmereci a pessoa por mulher, por homem, nenhum. Sabe por quê? Porque um dia você pode estar do outro lado e a mesma pessoa que você atacou está junto com você. E isso já aconteceu em Birimbau e vem acontecendo. Eu vejo meu telefone tocar 24 horas, eu quero falar com Tânia, eu quero falar com o Mitsui, eu falo, tem certeza? Você não era? Ah, não, porque agora eu acordei. Jesus! Por quê? Porque sabe que o trabalho está andando. Concessão do Jacuípe está avançando. Eu vou dar um maior exemplo aqui. Caissara Líder, foi indicação minha no primeiro mandato, você reafirmou, está sendo feita. Mas agora vai iniciar toda a drenagem da Rua do Fato. A Rua do Fato, que o vereador mora, vai parar de ter lama. O beco de pinica que está lá, que fizeram errado. O povo vai sair da lama e a Caissara vai ser toda refeita. A Avenida Birimbau que alaga, Almirante Barroso que alaga, vai ser toda refeita, vai ser todo, sabe, é mais de 25 milhões de reais em pavimentação e drenagem. E isso é fruto de quê? De trabalho e de apoio, prefeita, dos seus vereadores que estão com a senhora. E eu digo bem claro, no dia que tiver picuinha com meu nome, Eu sou homem para subir a escada e falar com a prefeita como eu já fui. Porque eu sou grupo Tani Yoshida, mas também tenho que ser independente e honrar as palavras com as pessoas que me ajudam a ajudar o povo. Por isso que eu estou seguindo com o meu deputado federal, porque esse eu posso bater também no telefone, ligar, como eu liguei essa semana passada, e uma pessoa foi transferida para fazer uma cirurgia de um marca-passo. E de outras pessoas que eu ajudo. Então essas coisas, tem que deixar claro, que com Bruno Nery não funciona o dinheiro, funciona o trabalho, funciona a responsabilidade com quem está lá fora. São mais de quase 40 mil pessoas na nossa cidade que precisa de vereador que venha legislar com direito à saúde, à segurança, a uma educação digna. Porque eu vou sair daqui, se sou o próximo, mas quem entrar aqui precisa entender uma coisa. A voz mais forte é do povo sofrido, que precisa de um representante forte. É muito fácil jogar pedra na prefeita. É muito fácil. Mas nós, qualquer um que sentar aqui, se for o candidato a prefeito, se for o prefeito de Birimbau, não pensa que é fácil, não. Não pensa que é fácil, não, porque Birimbau cresce a cada dia. E eu digo ao povo de Birimbau, o político tem que ser antenado a 24 horas, porque a sociedade precisa saber que existe portal de transparência para buscar o seu direito. Existem ouvidorias municipais, estaduais, para você buscar o que é seu de direito. Tem pessoas que querem criticar o vereador por alguma coisa. Meu papel aqui é fiscalizar, é criar lei, é buscar que a solução de vocês seja resolvida. Mas o povo tem a voz, e a maior voz são de vocês. Se o povo buscar cada dia seu direito, em vez de ficar escutando, fulano botou em live, será que é verdade? Fulano disse. Gente, é uma balança com duas medidas. Hoje existe aí uma coisa chamada inteligência artificial, que está causando até briga, morte. Eu digo isso porque eu recebi a mensagem agora de manhã, que um amigo de um primo meu foi assassinado por causa de um IA. Sabe por quê? Porque não se pode mais colocar um dedo, não se pode usar mais uma camisa. E precisamos olhar atentamente para isso. Eu faço o meu papel como vereador, eu já disse, e vou seguir o meu caminho do jeito que eu sou. Digno, respeitando o povo, lutando para que seja transformar cada pedido que vem a mim. Semana passada eu estive com a prefeita para levar as demandas da população. Sentei e mostrei à prefeita, eu tive uma localidade, 7 horas da noite, e lá foi me dito e me mostrou um problema que foi ocasionado. Saí daqui ontem, na terça-feira, na segunda, com o engenheiro e fomos lá, porque vamos resolver o problema. Se não resolver, eu vou chegar aqui e falar. Eu vou subir a escada de novo e vou cobrar a prefeita. Mas eu não vou ficar aqui discutindo se Tânia, se a fulana... Velho, cada um passou pelo seu tempo, teve a oportunidade de fazer e não fez. Se passou e não fez, quem está fazendo agora tem que ser reconhecido. É muito fácil dizer que calçou o Baldez. Vai entrar no Baldez agora para pedir voto? Chega aqui no Guedes, Maria Nascimento. Chega aqui, Cecília Brito. Pelo amor de Deus, mais de 16 bairros sendo pavimentados. Ah, mas é obra de isso e daquilo. Não importa. Porque você, muitos aqui, chegavam aqui e falavam na tribuna. Eu fui o único vereador que fui todas as chuvas no Beco da Carniça. E eu tenho carinho por essa localidade, foi a primeira indicação. E está aí, pavimentada, drenada. Sabe por quê? Porque eu não ficava atrás de celular esperando o povo me mandar, não. Já teve tempestade de estar caindo um raio e eu pegar meu carro e ir conversar com o morador. E eu tenho vídeos, eu tenho fotos de tudo e todas as reuniões que eu tive. Quem é que tem moral se for para entrar nessa localidade? É quem? É Tânia Yoshida? É o vereador Bruno que foi lá. Mas eu não vou discutir política e nem voto nesse momento. A política está começando lá fora. Eu vou andar com meus candidatos Mitsu Yoshida e Ditinho da Vilipe. Vou andar com cabeça erguida. E sei que as pessoas do grupo também podem achar estranho, ah, porque não vai seguir. Não estou abandonando o Tânia Yoshida, não estou traindo o Tânia Yoshida e não estou traindo o grupo. Estou sendo Bruno Neri dependente, porque eu preciso de uma coisa que eu falei, honrar a palavra com quem me ajuda a ajudar o povo. Então, dona Tânia, estou no grupo e vou balançar, como o André falou aqui, de aposta. Eu aposto qualquer hora, vereador Rafael, com Vossa Excelência. Eu aposto qualquer hora. Sabe por quê? Porque em vez do senhor torcer contra, o senhor precisa é de torcer que Birimbau tenha uma deputada e que Vossa Excelência, eu gosto de ser vossa de graça, a maioria dos vossos, dos seus parentes estão tudo do lado de cá. Eu queria que Vossa Excelência viesse também. Entendeu, vereador? Eu gosto de ser de graça. Então não precisamos estar um querendo matar o outro. Birimbau é grande, gente. São quase 30 mil eleitores. Eu já disse isso que na minha primeira caminhada, eu bati em uma casa para pedir voto, a pessoa me disse, olhou de baixo acima e me disse, você não tem porte para ser vereador? Porque eu estava de sandália baiana, com a camisa comum, sem dinheiro. Mas eu ganhei a eleição e mostrei na cara das pessoas. E mostrei que nem tudo é dinheiro. E quem gastou 1 milhão ou mais para eleger, não conseguiu tirar Bruno do primeiro lugar. Não conseguiu ganhar. A vereadora Juliane é exemplo, né, Juliane? Passava todo dia me dando forças. Me dá voz, você vai, você vai. A senhora é exemplo. Tem também, não posso deixar aqui, o ex-vereador Didi, que andava e me via, você vai. Então, isso eu não posso te esquecer. Então, e eu, hora nenhuma, abaixei a cabeça e disse, eu não traí o grupo, eu fui traído e tive a cabeça erguida para sair. Então, a política para o povo é essa aqui, ó. É você estar na pele, sentir e lutar para o povo de Conceição de Jacuípe. E isso eu não corri, isso eu não vou correr nunca. Enquanto eu não ver minha cidade com a saúde digna, uma iluminação, que eu já disse que a iluminação está toda vapor, mas precisa avançar mais. Um limpa-fossa que precisa, prefeita, secretários, que o povo está precisando, está clamando. Uma manutenção. Mas eu não posso chegar aqui e dizer que a cidade está acabada, que a cidade está isso, porque a cada dia que passa é obra anunciando, é obra avançando. Então, eu não posso, hora nenhuma, ficar. Quero também aqui parabenizar a prefeita Tânia Yoshida pela reunião que fiz com ela semana passada, com a categoria dos agentes de endemias. Somos 42 guerreiros que cobrem 100% do município. Sabemos de tudo, de um lotamento que abre, de um comércio que abre, do lixão. Passamos por momentos difíceis na rua. Às vezes o povo vem estar sentado, mas não sabe o só quente, não sabe os produtos químicos. E não sabe o que é cuidar da saúde do povo que usa agentes de endemias. Parabeniza a todos os agentes de saúde. Mas os agentes de endemias, em especial onde eu faço parte, onde eu sou agente de endemias, eu estou como vereador. Mas a minha profissão eu tenho orgulho. Tenho orgulho porque é da Cajá, a Fazenda do Retiro. Estamos entrando em casas, sabemos a necessidade. E foi por isso que eu fiz o projeto de indicação de reforma de casas populares, que eu espero que a prefeita possa retornar, porque existe em nossa cidade pessoas com casa de taipa, pessoas com casa que não têm uma dignidade de um piso na sua residência, pessoas que ainda estão em casas de eternite, de plástico. E Conceição do Jacuípe precisa ir à contramão dessa coisa. Então eu espero, prefeita, que possamos retornar às reformas das casas das pessoas para levar dignidade, levar respeito ao povo de Birimbau. Eu sei que a senhora tem o compromisso, porque não é para qualquer um, de tentar, até seu último dia de mandato, fazer o melhor para o Birimbau. E é criticada, apedrejada. Essa semana eu vi um comentário de uma pessoa, de um comerciante. Eu falo, você tem sua opinião política, guarde. Mas O respeito a uma pessoa. A gente acabou de falar aqui de mulher por ser prefeita. Eu acho que é mais importante a valorização, o respeito. Eu posso muito bem você não gostar da prefeita, mas respeite como mulher. Respeite até o último momento que a prefeita sair, se entrar outra mulher, se entrar outro homem, mas é prefeito da cidade. E quando você vai em grupo de WhatsApp, defamar, falar palavras que nenhuma mulher pode escutar, já não é cobrar os seus direitos. Já não é o cidadão que está cobrando. E o amor político não pode ultrapassar o seu direito. Não pode. Eu posso muito bem chegar em uma liderança política de um bairro, dar alguma ajuda financeira, e depois nem lá. E depois esse mesmo que ajudou já está em outro esculhambando. Eu já disse que a minha caminhada, com exceção do Jacuípe, sempre foi e sempre vai ser, sem tocar em nome de ninguém, sem defamar ninguém, sem desrespeitar ninguém, porque quem está lá fora é livre para votar em quem quer. Quem está lá fora é livre, precisa entender isso. É livre e precisa ser respeitado. Precisa ser respeitado. Eu sou vereador, sou criticado, massacrado, elogiado, recebo crítica, recebo oração, recebo presente. E a maldade que vem para mim, eu levanto a cabeça e entrego a Deus e vou seguindo em frente. Porque toda madrugada, todo que eu saio, madrugada de manhã, tudo eu peço a Deus proteção. Entrego a minha vida a Ele. Porque nesse caminho afora, acidentes, tanta coisa que a gente vê no mundo, pessoas que estão em cama e com enfermidade, precisando da gente. Eu só peço a Deus isso, coragem, responsabilidade no que eu faço, responsabilidade nessa caneta. Não é a caneta do dinheiro que eu tenho, mas é a caneta de eu assinar, criar lei e cobrar. Então, continuarei assim, com a cabeça erguida, fazendo o que eu posso por Conceição do Jacuípe. Quero mandar um abraço especial a toda a mídia de Conceição do Jacuípe, em nome de Quirino, Bagaceira, Renato Dantas, Admiro Rei, Maguila San, Jutão Araújo, Rubi do Jacuípe, porque a mídia também precisa. E uma mídia tem que saber fazer mídia. É só fã. Então, eu peço a vocês, que Deus abençoe vocês, e vamos começar o processo eleitoral aí, que eu sei que é difícil, mas com respeito, principalmente ao povo que precisa de representante de verdade. E eu vou dizer mais uma vez aqui, se o povo da Bahia acordar, vai dar resposta. Chega de o povo de morrer na regulação. Bom dia a todos.
1: Boa tarde a todos, né? Eu não vou nem me alongar, vou esclarecer alguns fatos, algumas situações. O vereador Denilson comentou sobre Câmara independente, né? Eu, no papel de presidente que estou fazendo, né? Sempre agradecendo a Deus e os colegas vereadores que me deu a oportunidade. Eu tenho certeza que essa Câmara está fazendo o papel dela independente, né? Da prefeitura, a prefeitura faz o trabalho dela lá, eu faço o meu aqui. Preciso, vereador Denilson, né, que o próximo, que Deus abençoe, quem seja, estou aqui disposto a votar qualquer um, que tenha a mesma postura, ou melhor ainda, e difícil você estar numa posição dessa aqui, do jeito que eu venho passando, do STAB, né, o nosso décimo não passa integral. É difícil você planejar alguma coisa para casa sem ter ali, né, a sua reservazinha de dinheiro, além da folha, além dos compromissos internos da Câmara. Mas eu tenho certeza, esses 4 meses que faltam, vou continuar com esse pulso, com esse perfil, né, porque já passou 1 ano e 8 meses, né, Pio? E eu vou continuar, né, nessa postura, né, sem baixar minha cabeça, sem estar falando o que o povo manda, eu tenho que ter minha opinião própria para poder estar aqui, então, falando o que eu acho que é certo. Eu tenho um jurídico que me orienta, isso é muito importante, né? Então, hoje a Câmara de Constituição de Jacuípe é uma Câmara, vocês veem aí, é quadra, todo tempo de uma ação, hoje mesmo, teve aqui nossa amiga, né? Com uma excelente palestra, muito bom, muito importante. Todo tempo de uma ação, hoje mesmo, teve aqui nossa amiga, né?

E momento nenhum fiz parte de reunião com a prefeita, momento nenhum subi as escadas da prefeitura para poder estar lá levando nem trazendo. Todo momento é pensando em dar e vem andando sim, dá não, vem andando sim, né? A melhoria dos funcionários da casa, que todo mundo sabe aqui, quem não lembra do que o funcionário passou na gestão passada, e eu venho me preocupando. Então, eu tenho certeza que eu sou, a casa está dependente, não está dependendo da prefeitura. Hoje nós temos aí, o vereador Osés falou do projeto número 15, vereador. Não é aprovação. O que vocês deu ali foi o parecer verbal, as duas comissões.

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2: Dia e 28.
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6: Olá, gente, agora são 12 horas e 43 minutos, 12 e 43, depois aí da transmissão da sessão da Câmara Municipal de Conceição do Jacuípe, estamos chegando com o Panorama Geral. Fique ligadinho com a gente, as informações a partir de agora, para você ficar sabendo de tudo. Vamos começar, como fazemos todos os dias, pedindo a proteção de Deus com a oração do Pai Nosso.

0: Agora são 12 horas e 45 minutos, 12 e 45. As informações aqui da previsão do tempo para você aqui em Conceição do Jacuípe. O sol hoje está brilhando, mas tem previsão de chuva agora à tarde. Vamos saber a previsão do tempo
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0: para hoje aqui em Conceição do Jacuípe e na região. A previsão é de sol com muitas nuvens e previsão de pancadas de chuva agora à tarde e também à noite. A temperatura mínima de 20 e a máxima pode chegar a 27 graus. Neste momento, aqui em Conceição do Jacuípe, estão os termômetros marcando 26 graus, com sensação de 28. O céu está encoberto, mas o sol está brilhando aqui em Conceição do Jacuípe. Para amanhã, a previsão de céu nublado, de tempo nublado, mas à noite com poucas nuvens, amanhã sem previsão de chuva. Os próximos dias, a previsão é de que seja de tempo de sol, com tempos parcialmente nublado, não tem previsão de chuva para o final, para os próximos dias, incluindo o final de semana. O pôr do sol acontece hoje às 5 horas e 47 minutos e amanhã o nascer do sol às 5 e 46. Comercial a R$ 5,17, R$ 325 está sendo cotado, arroba do Boi Gordo, em Feira de Santana e nas cidades circunvizinhas. Vamos ao nosso editorial, daqui a pouquinho já, Ivan Costa, conduzindo o programa Panorama Geral, trazendo as informações para você, falando da sessão da Câmara de hoje, todas as informações da região.
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0: Olá, olá, meus amigos. Olá, olá, meus amigos. Olá, olá, minhas amigas. Um forte abraço, uma ótima tarde. A partir de agora está no ar o Panorama Geral, para deixar você bem atualizado e sabendo de tudo, de todas as informações. E hoje é dia 19 de agosto, né, senhora Rosimeire? A popular morena do rádio. Hoje é dia do historiador. A todos que contam história aí, historiador, hoje é o seu dia. Hoje também é Dia Mundial da Fotografia. A senhora gosta de fotografia? É bom isso, registrar os fatos, né? Hoje também é dia do artista de teatro e dia de São João Eudes. Dia de São João Eudes. É um santo morando do rádio. Eu nunca vi falar nesse. São João Eudes. São João, um dos mais famosos do Brasil. Do Brasil, né? Aqui do Nordeste é o santo mais festejado no Nordeste. Tem outro, mas não sei ele? Acho que só Santo Antônio, né? Tirando. Festeja é ele, é o mais festejado aqui no Nordeste. E essa festa está ultrapassando o Nordeste, já está em boa parte do Brasil, o São João, né? Rapaz. É o Santo Alegre, né? E a senhora também comemora o São João, não? Ai, ai. Muito bem, está no ar o programa Panorama Geral. Agora vamos saber as manchetes que vamos transformar em notícias a partir de agora no teu rádio.
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0: Vamos registrar. Daqui a pouco o setor policial está calmo, viu? A senhora continua orando? Muito, né? Ah, teve mais gente. Acho que é de Mário Reis, Bagaceira, estão orando, né? Homem investigado por suspeita de importunação sexual contra enteada. Enteada é como se fosse uma filha, né? Meu Deus do céu, morena do rádio. Operação. Atenção, Operação Cifio deflagra contra esquema de ingressos clandestinos e celulares em presídios baianos. Aí, Moreno do Rádio, como é que entra os celulares nos presídios? É uma parafernália, né? É, rapaz. A senhora não quer orar também por essa causa, não? Já tem muitas. Pega mais uma, graças a Deus que a senhora tem umas costas fortes. A gente joga, ó, Morena do Rádio, toma mais uma. Ela nem abala. Aliás, não é a senhora, não. É Deus que lhe sustenta. É Deus. Coordenador da Defesa Civil diz que chuvas pode manter hoje até essa terça, ontem, terça-feira e hoje, quarta-feira, na região Princesa, da região da Princesa do Sertão, aqui, Birimbau e toda a região. Essa matéria é de Ney Silva. E na série de entrevista que eu rodei ontem sobre doenças vasculares, eu vou entrevistar o continuar hoje. Ele vai falar sobre os cuidados que você deve ter para evitar infarto do miocárdio e doenças vasculares. Já já, essa segunda parte dessa série de entrevista especial. E daqui a pouco também vamos estar com um bate-papo com o vereador Batata da cidade Terra Nova. Ele participou da nossa sala de visita, a gente vai reproduzir hoje. Ele já anunciou aí, Morando do Rádio, que será pré-candidato a prefeito de Terra Nova em 2028. Ou seja, quem chega na fonte ali primeiro, né, senhora Rosimeire, bebe água limpa e cristalina, né? Já já esse bate-papo aqui dentro do programa Panorama Geral. Hoje temos o quadro Eleições, daqui a pouco vou atualizar a agenda dos candidatos, os burburinhos, as engrezilhas, Morando do Rádio. Entre os principais candidatos, ontem a Semi Neto inaugurou o comitê. E aí, daqui a pouco eu vou repercutir. Jerônimo Rodrigues também falando que a Semi Neto não é o candidato de Lula. Daqui a pouco eu vou desvendar esses bastidores da política no projeto Eleições. Ou a senhora quer desvendar? A Morada já falou logo. Eu gosto quando a senhora fala assim. Eu não. Ela fala logo. Mas é eleição estadual, senhora Rosimeire. Eu concordo com a senhora aqui, não. Mas estadual, aqui é... Essas e outras serão notícias a partir de agora no meu, no seu programa Rádio Jornalístico de todas as tardes.

0: Olha a hora, são 12 horas e 56 minutos. Ponteiro pulou 12h57. Abraçadinho de Duca. É, o homem lá de Coração de Maria tá ouvindo a gente. Ele tá agora em Feira de Santana. Um abraço, Dinho de Duca, gente boa da melhor qualidade. É, também ontem eu notei aqui, rapaz, o pai de César, ele me ouve todos os dias e o rádio dele só anda ligado aqui na Rádio Educadora. É seu Nilo do Roçado morando no rádio. Aí seu Nilo do Roçado, ele, se alguém mexer no rádio, ele briga. É o pai de César, é o dia todo ouvindo a Rádio Educadora. É, entra um, sai um programa, entra outro. Eu estou agora no ar. Aí quando entra, dá 2 horas, ele, ó, ligado na senhora. E aí ele gosta da hora do samba, que a senhora bota esse samba aí, ele começa a sambar. Um abraço, seu Nilo. César me falou ontem. É, um abraço, seu Nilo, do Roçado, em Coração de Maria, Bahia, Brasil. Alô, Vadinho da Gameleira, cadê Vadinho? Ô, Miranda do Rádio, tem uma. Deixa eu mandar aqui um alô de Fim 1 do Zero. Ele hoje foi na Câmara Municipal, sabia que você estava aqui, levou minha farinha. Aí agora eu falei, cadê a da Morena do Rádio? Ah, ela esquece de mim, eu esqueci dela também. Ó, pra isso, Morena, falei, rapaz, eu posso falar isso? Pode, que ela esquece de mim. Ó, pra Fininho, Morena do Rádio. Olha, foi lá, chegou lá, pessoal, ó, tem um rapaz ali procurando. Aí quem é? Quando eu chego, Fininho aqui, ó. Aí trouxe a farinha, vou. Ah, posso falar isso aqui? Não, ô Fio, vai morando do rádio, tá cobrando a dela, viu? É, rapaz, ô Fio. Falei, por que não trouxe a da morando do rádio? Ah, ela esquece de mim, eu esqueci dela também. Ah, Fio do Zero. Ah, um abraço, Fininho, na mercearia São José, né? Aí ele disse: Ó, diga meu alô lá, agora é meio-dia com você entrar, viu? Falei, certo. Aí eu me lembrei agora, tô mandando. Ô, Fininho, a Morena do Rádio já botou ali nas anotações dela. Ela vai mandar seu alô hoje e na próxima semana você traga a farinha dela, viu? Viu, Fininho? Notou aí, Morena do Rádio? Bota aí o papel bem grandão aí pra mandar o alô dele. Que ele não perde seu programa, ele fica aparecendo aqueles garoto propaganda lá do auditório, né? E aí fica, sai o nome de todo mundo e não sai o seu dele. Ele fala, ela esquece de mim, eu sou conterrânea dela. E ele me disse o seguinte, eu perguntei a ele, Fininho, você, Lina Santana, quando era pequenininha, você já botou ela no colo? Ele disse que não lembra. Acho que não chegou esse tempo não, né, Morando Rádio? Aí ele disse que não lembra, não. Eu na resenha com ele, né? Um abraço, Fininho. Tá lá ouvindo. E agora tá viciado, viu? É, quando grava pro rádio, ele quer aparecer no TikTok. Aí o povo fica falando com ele, vira no TikTok, no TikTok. Aí ele, Ivan, que dia eu vou falar no TikTok? Calma. Rapaz. Tá. É, agora não, ele gosta do rádio também, mas ele quer aparecer lá no TikTok também. Ai, ai, viu? Um abraço, Fininho. O homem que vende a pinga boa também, viu? A pinga dele, Morena do Rádio, é daquela verdadeira. Se o cara tiver coragem de tomar meio litro desse aí, ó, fica turbinado. A senhora sabe o que é turbinado? Turbinado a força do motor, senhora Rosimeire. Quando o motor é turbinado, ele é maçarico, ele tem uma força. Quando turbina, a força duplica. Assim é é a cachaça de Fininho. O cara já tem a força, né? Quando toma a cachaça de Fininho, a força dobra, né? Agora quem está preparado? Eu estou fora dessa força aí. Eu não quero, não. A senhora quer, senhora Rosimeire? A morena do rádio quer a força do vinho bom, né? O vinho caro, com moderação também, né? É. É verdade. Ô, senhora Rosimeire, faça favor. Meus amigos de. Muito bem. Atenção, atenção, meu povo de Amélia Rodrigues, Bahia, Brasil. Ontem eu estava na Câmara Municipal de Amélia Rodrigues. O vereador Flavinho, lá de Amélia Rodrigues, ele chegou no horário da sessão. Aí ele falou lá, aqui tem três mídias, tem Genefax, tem a rádio Lapa FM e tem o Panorama Geral. Eu quero saber por que eu não falo no Panorama Geral. Ô, vereador, acho que o senhor tem problema de amnésia, mas não tem problema não, eu vou refrescar a sua memória. O senhor se lembra que o ano passado, foi no mês de março, eu entrevistei ele estava com conversas com o governo Bahia. Aí eu entrevistei ele e lá eu questionei, eu botei o título, o vereador Flavinho faz parte da base do governo Bahia. E o senhor me ligou e falou, eu não falei isso, vereador, eu botei o título para chamar a atenção para o povo lhe assistir e ver a matéria. Mas eu não falei. Tá bom, vereador, eu vou apagar a matéria e no Panorama Geral o senhor não fala mais. O senhor não se lembra disso não, vereador? Então, por isso, uma das coisas que eu tenho é palavra. Quando eu falo uma coisa, eu vou para cima. E por isso que o senhor não fala no Panorama Geral. Enquanto eu estiver à frente do Panorama Geral, o senhor não fala. E o senhor pode virar prefeito, pode virar... Inclusive, ontem o senhor falou, eu não falo porque eu não sou presidente. O senhor pode virar presidente da Câmara Municipal, que o senhor não fala no Panorama Geral. E do jeito que o senhor faz política, eu acho que é mais fácil um boi voar do que o senhor sentar numa cadeira de presidente ou até mesmo de prefeito. Então, esse é o motivo. O senhor não se lembra, não? Eu falei antes, no primeiro mandato, o senhor já falou várias vezes. Agora, o senhor não está aí para mim ensinar a ser jornalista e radialista, nem estou aqui para lhe ensinar a ser vereador. Então, esse é o motivo. O senhor acho que não se lembra disso, mas eu estou refrescando a sua memória. Esse é o motivo que o senhor não fala aqui no Panorama Geral. Tá bom, vereador Flavinho, vereador lá de Amélia Rodrigues. Falei, tá dito. Pois é, rapaz. Então aconteceu isso. O vereador, acho que ele está com amnésia, Morena do Rádio. Por exemplo, eu estou aqui entrevistando, eu lhe entrevistei naquela vez do dia do Márcio Mulher, né? Se eu chegasse lá, Lina falou, aí eu botei um título chamativo para o povo ver. E a gente faz isso. O importante era a fala dele. A vereador me liga, eu não falei isso. Vem com desaforo. Falei, tá bom, vereador, vou apagar a matéria e o senhor não fala mais aqui. Agora, ontem ele acho que ele deu amnésia, aí não se lembra mais. Esse é o motivo. E uma das coisas que eu falo, se a pessoa vir e me comprovar que eu estou errado, eu peço desculpa. Agora eu estava lá, ele chegou e quando ele me viu, aí eu não sei por que eu não falo no panorama geral. Esse é o motivo, vereador. Esse é o motivo. E aqui fala quem eu quero e exemplo, se for utilidade pública, a gente fala, mas só que o vereador veio querer me ensinar a ser radialista. Eu falei, vereador, o importante é a sua fala estar lá. Eu botei o título, porque o senhor falou que está com tratativa com o prefeito, eu botei lá para chamar a atenção da população. Aí ele veio com desaforo, chegou lá, apaguei, falei, agora o senhor não fala mais no Panorama Geral. Ele disse que ele tem problema de amnésia, aí eu estou refrescando a memória dele. E... A hora certa, 12:05.
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0: Olha a hora, são 13 horas e 6 minutos, 13 e 6. Ô, Morada do Rádio, vamos logo adiantar. Eu vou falar em relação ao projeto Eleições 2026. Bote a chamada, a gente volta já.
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0: Olha a hora, são 13 horas e 10 minutos, projeto eleições, aqui dentro do programa Panorama Geral. Aí foi cara de bola, foi, senhora Rosimeire? É, que ligou aí, foi? Ah, foi o que que ele falou aí? Ah, vai fazer a revisão do braço. Fez a cirurgia, foi? Ah, vadinho deve estar em algum lugar, né? Cara de bola, filando a boia. E ele sempre vai meio-dia, né, morando do rádio? Vem cá, Lina. Será que tem alguma coisa para consertar lá no Céu Dourado? Se a senhora falar com o vadinho, ele vai lá. Como a senhora trabalha segunda a sexta, meio-dia, pode ter certeza que ele vai lá dia de sábado. Nesse horário de meio-dia. É, e a senhora sabia que ele conserta esses negócios. E aí, ó, ele diz, faz qualquer negócio, troca por galinha, é, qualquer coisa. É, ele dá um jeito lá, viu, senhora Rosimeire? A pessoa, não posso pagar assim não, vadinho, você pode como? Aí a pessoa fala, chega para cá. E aí, ele faz qualquer negócio, vadinho é bom de negócio. Mas vamos lá falar das agendas dos candidatos para o governo da Bahia. É, hoje, dia 19, o governador Jerônimo Rodrigues, candidato à reeleição, Jerônimo Rodrigues participa pela manhã de um encontro com prefeitos em Salvador, Bahia, Brasil. Segundo informações, com vários prefeitos. ACM Neto, ex-prefeito de Salvador e candidato ao governo do estado pelo União Brasil, terá compromissos ao longo do dia. Pela manhã, participa de gravação para o programa eleitoral e uma reunião com candidatos e coordenação de campanhas. Às 14 horas, ele concede entrevista à TV Band em Salvador. Às 17 horas, participa de inauguração do comitê e da campanha. É, Ronaldo Mansur, candidato do PSOL, pela tarde, participa de reunião. É, às 18 horas, Mansur também participa de debate a candidato ao governo da Bahia pela uma rádio FM em Salvador. Haroldo Félix também não mandou agenda para o dia de hoje. Os outros candidatos também não enviaram. Só esses três aí que enviaram agenda para o dia de hoje.
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Vamos lá, meus amigos, falar aqui em relação a Semineto. Ontem inaugurou o comitê em Salvador, ontem à tarde. E ele concedeu entrevista coletiva, foi questionado a Semineto sobre o voto casado. Pessoas estão linkando a Semineto a Lula, ou seja, vota em Lula e vota em ACM. Ele disse que não é dono do voto e nem tampouco o PT é dono do voto. As pessoas têm escolha quem votar. Se vota em um, vota no outro. A ACM voltou a frisar que o candidato dele a presidente da República aqui na Bahia é Ronaldo Caiado. E disse que as pessoas têm o livre-arbítrio para votar em um ou em outro. E ele falou isso, e também o candidato à reeleição, Jerônimo Rodrigues, a coligação entrou na justiça para proibir vídeos de influenciadores que têm feito algumas músicas, com as danças linkando Lula na Bahia, Lula no Brasil e ACM Neto aqui na Bahia. Então, tem acontecido isso. Agora falando de Jerônimo Rodrigues. Jerônimo Rodrigues, para o outro lado, ele vem falando o seguinte, que na Bahia Lula tem um candidato, que é ele, devido justamente linkando a ACM Neto a Jair Messias Bolsonaro, a Flávio Bolsonaro, diz que a ACM ele é do grupo de Bolsonaro, tentando justamente essa questão sobre essa ingrisilha que está acontecendo em relação a esse voto casado, porque as pesquisas têm mostrado isso, consumo interno, que as pessoas hoje, os eleitores, uma boa parte, vota em Lula e não vota em Jerônimo Rodrigues. Aí é uma dor de cabeça para a coordenação, para o marqueteiro tentar rebater aí, tirar esse voto, que tem gente que vota em Lula e vota em ACM, né? Tanto que está acontecendo isso nos bastidores e a gente está aqui justamente dando essa ênfase para vocês. Senhora Rosimeire, para a gente finalizar, São Gonçalo dos Campos, na última segunda-feira, sabe quem esteve em Feira de Santana? Foi a ACM, eu falei ontem, não foi? E a debandada, 10 vereadores ligados a São Gonçalo dos Campos, lá de São Gonçalo, 10 vereadores, lá são 13 vereadores, 10 declararam apoio à candidatura de ACM Neto, ou seja, está acompanhando o prefeito Tarcísio Pedreira, que estava lá, e esses 10 vereadores, entre os 10 vereadores, o presidente da Câmara Municipal, Gilson Cazumbá, e o vereador André Silva. André Silva saiu da esquerda, Morando do Rádio, agora está apoiando a ACM Neto. Um abraço aí a todos os vereadores. Então, essa debandada lá em São Gonçalo dos Campos, na cidade Jardim.

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1: Pois é, aí o nosso projeto Eleições aqui dentro do programa Panorama Geral e os vereadores Morena do Rádio que migrou aí para dar aqui só o nome deles, né? Lá de São Gonçalo dos Campos, é o presidente da Câmara, Gilson Cazumbá, os vereadores André Silva, nosso colega, né, radialista, Elon Maldini, Zé Taba, Pratina, Joãozinho, Grilo de Dinho, Sérgio de Dilcinho, Nil da Tapera e Anne de Bira. São esses 10 vereadores que estão aí com a Semi Neto. Aí foi o nosso projeto Eleições, senhora Rosimeire. Vamos logo fazer o seguinte. E daqui a pouquinho, a gente no segundo tempo do programa, se der tempo, eu volto com outra pincelada sobre o projeto Eleições. O povo gosta da política, viu? Bota uma passagem aí para a gente falar aqui de dois assuntos, porque Borrego está na ponta da linha, está agoniado para falar, viu, Morando do Rádio? Já mandou a mensagem aqui, viu? Logo em seguida, tem as broncas do setor policial. Está calmo, graças a Deus.
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1: Olha a hora, são 1h19, 1h19. Ô, senhora Rosimeire, Vadinho da Gameleira, já mandou aqui um áudio, vamos acompanhar.
4: Boa tarde, meu amigo Van Corte, vindo 88,5, eu tô por cá, tô quietinho aqui, tô lhe ouvindo. Tô meio estressado hoje que minha chana quebrou o eixo de comando, e tô meio estressado, correndo atrás aqui, mas tô lhe ouvindo. Abraço de azia para não esquecer de você.
1: Ô, Morena do Rádio, a chana dele quebrou o eixo comando, meu Deus do céu. Ô, Vadinho, eu entendi. Ô, Morena do Rádio, explique aí pra ele. É grave. Só sabe que é eixo comando, Morena do Rádio? Tá ali xingando toda. Eixo comando. Tá aprendendo. Eixo comando, Morena do Rádio, o motor tem dois eixos. O eixo vira brequinho. Vira brequim e o eixo comando. Hoje vira brequim é que circula, faz toda a movimentação da parte de força, os cilindros. O eixo comando é o eixo que comanda as válvulas. Justamente ele que faz a entrada de ar e combustível. Ele abre o combustível, ele abre a entrada de ar, ele abre a entrada para sair os gases. Exemplo, aquela fumaça que sai lá atrás, é o eixo comando que faz, Morena do Rádio. Chega o tempo dele, é tudo no tempo, aí ele abre para sair a fumaça. E aí ele quebrou, como é que o motor vai funcionar? Por isso que ele chama eixo comando. Aí, Morena do Rádio, eu tenho um conselho para dar, Vadinho, eu dou ou não. Ô, Vadinho, como você... Ele chega até estressado, Morena do Rádio. Ô, Morena do Rádio, qualquer dia, quando a gente for para nossa esbórnia, eu vou deixar meu carro na mão de Vadinho e a gente vai nessa chana de Vadinho. Será vai comigo na chana? Outro. Já pensou, eu morando do rádio, andando na chana de Vadinho. Aí eu vou dar um conselho a Vadinho. Ô, Vadinho, sabe o que você faz? Procura um motor de Uno e adapte o motor Fire da Fiat e faça a adaptação. O motor Fire, aí ele vai achar aí nessa média de R$8.000, bota nessa chana, Vadinho, tá resolvido o problema. É um motor bom, porque esse motor da chana original não acha peça, é um motor que não é bom. Aí é um conselho que eu tô dando a ele, Morena do Rádio, aqui ao vivo. Faz a adaptação, se aqui não fizer, Vadinho, os mecânicos aqui, Feira de Santana faz. Aí leva para lá, compra o motor de um Fiat, de um Uno, preferência motor Fire, ou até mesmo mais antigo, que são bons, e bota nessa chana. Eu já vi vários veículos desse chana, e outros carros também da Kia, com o motor do Uno. e fica beleza. Pode botar motor e caixa. Ou se não, deixa a caixa original. Tá resolvido. É. E aí, senhora Rosimeire? É uma dica exclusiva para ele. É. Vadinho é uma figura. Será que ele vai tomar meu conselho? Será? Será? É. Pois é. Senhora Rosimeire, vamos lá agora ouvir Carlos Augusto, popular Borrego. Em seguida, a senhora já joga direto as broncas do setor policial. Amigos do Panorama Geral, vamos ouvir aqui Carlos Augusto, presidente da Câmara Municipal de Birimbau, Conceição de Jacuípe. E aí, Borrego, a sessão hoje ultrapassou aí um pouco o tempo, né, devido, teve tribuna livre, né, os vereadores sempre pedem a parte, aí isso vai comendo tempo, né, um abraço, Borrego, como foi a sessão hoje?
5: Um abraço, Ivan, um abraço, ouvinte, né, a sessão, meu irmão, a sessão, sim. Como sempre, né, nós temos que chamar, pedir força a Deus para estar tendo paciência, às vezes o público vem para poder tirar a paz dos vereadores de oposição, e nós como presidente nós temos que estar aqui com pulso firme, né, para estar chamando, pedindo que eles entendam que na fala do vereador, o vereador tem que ter os 10 minutos para poder estar falando, dando seu discurso, né. A sessão demorou muito, né, nós teve também uma palestrante aqui, nossa amiga, e usou 15 minutos, né? Os vereadores também passou, alguns vereadores passou um minuto para o outro, né, pedindo parte, aí, né, eu acredito que no tempo que eu estou aqui, é a primeira vez que a sessão acaba nesse horário.
1: Brasileira, né? A palestrante falou sobre o quê?
5: Falou sobre o mês, né, do outubro, agosto lilás, agosto lilás, né, muito importante, né, você vê que toda data marcante aqui, nós estamos botando uma palestrante, um palestrante para poder, então, mostrar que nós estamos fazendo a diferença.
1: E agora é eleição estadual, né? Está parecendo eleição municipal aqui, a briga entre, bom sentido, né? A falação entre os vereadores aqui, que Birimbau hoje tem candidatura própria e duas, né, para disputar para a Assembleia Legislativa.
5: Com certeza, eu não quis, Ivan, nem entrar em pauta dessa discussão. Eu acho que o plenário não é para estar falando em quem vai ganhar, em quem vai perder, não concordo, mas enfim, né, cada um tem sua opinião própria, cada um fala o que quer. Eu procuro agir, eu procuro trabalhar mais para ver o resultado depois, né. Todo mundo sabe que eu apoio os filhos de Coronel, de Diego Anjo, né, desde 2022, venho lá com eles. Né, ele também dando suporte, você sabe que minha luta no social é uma luta muito grande. E aí eu preciso, e cada um vereador, se você fazer uma análise, eu acho que para a semana eu vou trazer, mano, aqui, quantos deputados vai entrar com apoio dos vereadores. Eu acredito que cada vereador está apoiando um deputado. Aquele que não está apoiando um deputado estadual, apoia um federal. Então está entrando, de uma forma ou de outra, está entrando com apoio de deputado. Né? Desde já eu parabenizo as candidatas da nossa cidade, né? Todas as duas candidatas. Boa sorte para a ex-secretária e a candidata Mitsui, que Deus abençoe a ela. Né? A prefeita Tânia sabe, entende muito bem, ela que me levou em 2022 para poder dar o apoio a Diego e a Anjo, ela sabe muito bem disso, e eu costumo ser grato. Eu sou uma pessoa que, quando a pessoa me cativa, eu sou grato. Então, meu povo tá sendo bem assistido onde eu levo lá, então eu não poderia ficar sem dar esse apoio a esses dois deputados, né? É um apoio que o vereador André até comentou na fala dele, que tem gente que pensa em si, né? Todo mundo sabe, para um bom entendedor, minha palavra basta, mas existe duas situações. Existe você dar o apoio para ter o retorno para você, Ivan, e existe você dar o apoio pensando, né, na sua vida política, pensando na população. E eu, nesse momento, continuo pensando no povo que eu venho ajudando, no povo que eu carrego, no povo que precisa, na verdade, porque você vê, quando você conhece uma pessoa que precisa de uma cirurgia de uma vesícula, para entrar no povo que precisa, na verdade, porque você vê, quando você conhece uma pessoa que precisa de uma cirurgia.

0: foi discutido por dois vereadores, né? E para a semana provavelmente vai ser a segunda discussão e entrar em votação.
1: Valeu, Borrego. Um abraço forte. João do Som disse que nunca mais você falou no TikTok, hein? Já tá me cobrando.
0: É, João do Som tá aí, né? Um funcionário exemplar, uma pessoa boa, graças a Deus, né? Pedir a Deus que o próximo presidente também que olhe por isso, porque funcionário tem que, ele tem que estar não só porque ele é funcionário, ele tem que ter o mérito dele, né? João do Som, uma pessoa que já tem mais de 20 anos, né, de Câmara, 26 anos de Câmara, né? Uma pessoa que eu vejo, né, nos quatro cantos, é uma pessoa que não é só operador do som, uma pessoa que é para tudo, para todas as áreas, ele tá aqui, ele roça, ele faz tudo. Então a pessoa ele é
1: um roçador?
0: É, ele dá uma de jardineiro aí. Dá uma de jardineiro. Ok, irmão, valeu.
1: Ele não vai dormir hoje, viu, depois desse comentário.
0: É, não, é um funcionário, por exemplo, é uma pessoa boa. Pessoa, toda hora que eu preciso, eu ligo de dia, de noite, ele chega junto. Isso é bom demais.
1: Um abraço.
0: Valeu, meu irmão, outro.
1: Pois é, senhora Rosemeire, aí ouvimos Carlos Augusto Popular Borrego, agora vamos com as broncas do setor policial no seu rádio.
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Vamos lá agora com as broncas do setor policial. Homem investigado por suspeita de importunação sexual contra enteada. Homem de 36 anos investigado por suspeita de importunação sexual contra a enteada. Uma jovem de apenas 9 anos na cidade de Araci. O caso aconteceu na noite da última segunda-feira, dia 17, no bairro Tiracolo. Foi registrado na Polícia Civil no dia de ontem. Segundo a Polícia Militar, a jovem foi até a casa da mãe, que fica na mesma rua onde mora com o avô, e ficou em um quarto enquanto aguardava a genitora. Ainda conforme relatos da vítima, padrasto chegou ao imóvel e foi para o banheiro. Pouco tempo depois, ele teria saído do cômodo usando apenas uma toalha e se aproximando dela. O relato indica que o homem tocou nas suas partes íntimas da vítima sem consentimento. Assustada, ela questionou o padrasto, que teria feito comentários de cunho sexual, oferecendo R$100 para que ela mantivesse relações sexuais com ela. Diante da violência, a jovem deixou o imóvel, correndo, procurou abrigo na casa do avô e acionou a PM. Enquanto os agentes chegaram ao local, o suspeito já havia fugido. A PM realizou busca na região, mas o homem não foi localizado. A vítima, então, foi orientada a registrar uma ocorrência na delegacia. Procurada pelo G1, a Polícia Civil informou que a Delegacia Territorial de Araci investiga a denúncia de importunação sexual. Segundo a Polícia Civil, diligências estão sendo realizadas para capturar o homem. O aumento de casos de importunação sexual na Bahia registrou aumento de 26% nos mesmos casos de importunação sexual entre janeiro e julho deste ano. Segundo dados da Polícia Civil, foram 366 ocorrências registradas no estado nos primeiros 7 meses deste ano, contra 280 no ano passado. Entre os episódios recentes estão o caso de um homem filmando, observando a vizinha na janela enquanto fazia movimento em direção ao próprio corpo no dia 7 de agosto.

0: posto na cidade de Feira de Santana. O estudante da educação física, ao se masturbar enquanto observava uma vizinha fazendo exercício em uma academia de um condomínio em Feira de Santana, dia 19 de julho. As blocos setor policial, graças a Deus, nenhum homicídio registrado em Feira de Santana, nem na região, né? A coisa tá tranquila. Que continue assim. Operação deflagrada contra esquema de ingressos clandestinos, celulares apreendidos em presídio baiano. A terceira fase da operação foi deflagrada na manhã de ontem, terça-feira, segundo aqui as informações apuradas, né, no último dia 18, contra investigados por operar esquema em relação a contra investigado por operar esquema destinado à introdução de circulação irregular de aparelhos celulares no conjunto penal em Feira de Santana. Um policial penal foi preso, provavelmente 5 mandados de busca e apreensão, cumprindo nos municípios de Feira de Santana, Santo Antônio, Santo Estevão. Segundo investigações, esquema tem possível participação de pessoas situadas dentro do fora do sistema prisional. Foram apreendidos celulares, cartas manuscrita, uma arma de fogo na residência de um policial. Integrada pelo Ministério Público da Bahia, por meio dos grupos de atuação especial, combate às organizações criminosas, execução penal, a Polícia Civil da Bahia, por intermédio do Departamento Especializado de Investigação Criminais, Departamento Especializado de Investigação Repressão Narcotráfico, pela Secretaria de Administração Penitenciária e Atualização, os mandados foram expedidos pela 2ª Vara Criminal da comarca em Feira de Santana, Bahia, Brasil. Pois é. Aí, graças a Deus, nenhum homicídio registrado na cidade de Princesa do Sertão, o setor policial. Essas foram as informações que colhemos aqui no Mundo do Crime para o panorama policial desta quarta-feira.
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0: valeu. Logo após aí as broncas, setor policial. Agora vamos acionar aqui o repórter Ney Silva, que chega com informações aqui dentro do programa Panorama Geral. A matéria que ele vai trazer agora: coordenador da Defesa Civil diz que chuva pode manter até ontem, terça-feira, ou a mais tardar nesta quarta-feira. Vamos acompanhar essa entrevista com o Atento do Rádio.
1: A chuva que atingiu Feira de Santana desde as primeiras horas desta segunda-feira, dia 17, pode continuar até esta terça-feira, dia 18. Mas a previsão é de que ocorra de forma isolada e não se prolongue nos próximos dias. A informação foi divulgada pelo coordenador da Defesa Civil de Feira de Santana, Antônio José do Rosário.
2: Hoje a gente tem falado tanto do Super El Niño, mas a gente não pode esquecer que nós estamos no inverno, né? E assim, o mês de agosto é característico de chuva, de frio e de ventos, né? E hoje, não diferente, foi registrado em um dos nossos pluviômetros, em um dos pontos de Feira de Santana, que chegamos a 25 milímetros até este momento. Porém, a previsão é que fique entre 20 a 50 milímetros para a nossa região. Isso é uma interferência da característica do próprio período, que é esse meados de inverno já.
1: As chuvas, Antônio José do Rosário, elas devem persistir nesta terça-feira, dia 18?
2: Olha, a previsão é que essa faixa do litoral norte da Bahia, como um todo, tenhamos um dia de chuva, apenas o dia de hoje. Até amanhã, às 10 horas, pode estar um acumulado entre 20 e 50 milímetros. Porém, para amanhã, a gente pode ter chuvas isoladas.
1: Terça-feira, né?
2: Na terça-feira, amanhã, dia 18. Porém, para o restante dos dias, não temos previsão de chuvas. Isso baseado nas informações meteorológicas que nós consultamos dos sites.
1: Com relação aos ventos, ventos fortes ou brandos, como é?
2: Olha, também é característico desse período esses ventos. Hoje nós sentimos no período de meio-dia, 11, meio-dia, que teve algumas rajadas de vento, foram sensíveis no período de meio-dia. Porém, a previsão é que esses ventos possam chegar de 50 até 70 quilômetros por hora.
1: Não foram.
2: Deve permanecer ainda com essas rajadas de vento.
1: Antônio José do Rosário, não foram chuvas intensas, fortes. No entanto, a gente sente também já um frio, né?
2: É característica do próprio inverno, né? Porém, essa redução na temperatura dá essa sensação de frio. Mas ainda nós não sentimos ainda o que era normal para o mês de agosto, que já chegou até a 16 graus a temperatura, mas infelizmente a gente ainda não chegou com essa baixa de temperatura ainda.
1: Mesmo as chuvas não sendo intensas, as pessoas devem ter alguns cuidados, Antônio José?
2: Olha, qualquer situação de chuva, independente da quantidade, a gente requer alguns possíveis impactos, né? Como queda de galhos e árvores, deslocamento de objetos, estruturas as mais leves, né? E também a dificuldade de atividades marítimas, né? Especialmente assim, em trechos do litoral, a gente tem aqui o Rio de Jacuípe, que é muito bem frequentado, né? E também as recomendações, que as pessoas possam redobrar a atenção em locais próximos às árvores, estruturas metálicas, placas, postes, e principalmente no deslocamento dos ventos, né? Que as pessoas possam estar longe perto de estruturas e mal fixadas, né?
1: Rede elétrica também deve ser muito cuidado, né?
2: Principalmente. Todo cuidado pessoal é importante.
1: Conversamos com o coordenador da Defesa Civil de Feira de Santana, Antônio José do Rosário. Reportagem Ney Silva.

Valeu, meu garoto, repórter Ney Silva, o atento do rádio, sempre deixando você bem atualizado e sabendo de tudo. Valeu, Ney. Hoje o tempo na região, né, tá meio carrancudo, não chove, nem também faz aquele sol quente. O pessoal tem falado aí do El Niño, que é uma seca muito complicada, mas Deus sabe todas as coisas, né? O homem hoje, com os estudos, ele sabe se vai chover, se não vai, qual o ano que vai ser de seca, qual o ano que não vai ser de seca, qual o mês que chove mais, qual o mês que chove menos, se vai chover tal dia, se não vai, porque a tecnologia está aí, mas Deus é que sabe tudo. Isso é uma previsão, mas Deus pode mudar todo o quadro, né? Deus é o Deus do impossível. O que é impossível para o ser humano, para Deus é possível, tá certo? Confiar sempre, primeiramente, em Deus. Programa Panorama Geral, você ligado e bem informado e sabendo de tudo, de todas as informações aqui dentro do programa Panorama Geral. Você ligado e bem informado, senhora Rosimeire, o nome do programa...

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3: Opa, programa Panorama Geral, você ligado e bem informado e sabendo de tudo. Meus amigos, desde ontem que está ouvindo aí, ouvimos ontem a parte 1, a entrevista com o cardiologista Dr. José Antônio Almeida. Na parte 2 de hoje, ele vai destacar a importância de hábitos saudáveis para prevenir doenças do coração. Vamos acompanhar esse bate-papo nessa entrevista de hoje. E amanhã a gente roda a outra parte, né? A terceira e última parte da entrevista com o cardiologista Dr. José Antônio Almeida.
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0: Doutor, agora vamos falar em relação às pessoas, algumas pessoas ficam falando sem comprovação, que depois da vacina da Covid, algumas pessoas têm acontecido essas mortes súbitas. Tem a ver ou não?
1: Olha, eu gostaria de dizer que a minha posição em relação a isso, eu não tomei vacina contra a Covid, porque eu achava que era muito experimental. Não existia nenhum conhecimento da doença e as pessoas estavam sendo forçadas pelos governos para poderem tomar a vacina. A vacina foi colocada não como instrumento de saúde, mas como instrumento de política. E as evidências estão aí agora, né? O doutor Fauci, dos Estados Unidos, que foi o responsável pela implantação desse programa de vacinação no mundo todo, ele agora está sob julgamento no Senado dos Estados Unidos, e descobriu-se no diário dele que havia uma série de falsidades, que em realidade... eu lhe digo, eu tratei mais de 400 pacientes com Covid e muitos deles me pediram, pelo amor de Deus, e assinaram um termo de responsabilidade que não queriam ser internados, porque eles estavam com medo de ser internados, ser entubados e morrerem nesse processo de intubação. Então, eu peguei todos esses pacientes e tratei com esquema que foi apresentado na época, e não perdi um paciente. Eu não tomei a vacina, minha mulher não tomou a vacina, nós tomamos a ivermectina e fizemos a profilaxia, e toda a família usou todos esses diagnósticos, apesar de sermos criticados por vários colegas médicos que hoje estão calados, silentes, diante do que foi apresentado. Então, eu tenho pacientes hoje em dia que não estiveram sob o meu tratamento na época da Covid e que foram vacinados. Eu tenho uma delas que o coração dilatou todo e ela apresentou embolia pulmonar, que é uma das complicações da vacinação. Então, eu fui contra, sou contra e serei sempre contra, porque o meu objetivo como médico é ajudar a minha população, ajudar aqueles que me procuram, como se eu ajudasse a mim mesmo ou membro da minha família.
0: E quem tomou essa vacina, corre o risco ou o organismo expulsa ali o efeito da vacina?
1: Isso, a experiência tem mostrado que nem todas as pessoas reagem do mesmo jeito à vacinação. E não foram todas as vacinas que foram apresentadas que apresentaram efeitos colaterais graves. Algumas apresentaram e outras não apresentaram. Então, é difícil eu lhe responder isso, porque essas coisas em ciência, elas mudam. E as coisas agora, quer dizer, a sujeira que estava embaixo do tapete começou a aparecer de onde ela foi inventada, da China e dos Estados Unidos. Então, nós cada dia estamos sabendo mais coisas a respeito disso e estamos completamente, digamos assim, desapontados, porque 8 milhões de pessoas morreram no mundo todo e poderia ter morrido muito mais se não tivesse alguns dirigentes políticos até que tomaram posição muito firme sobre isso.
0: Fala, doutor. Muito obrigado pela sua participação aqui no Panorama Geral. Doutor José Antônio Almeida Souza, cardiologista, bateu um papo conosco aqui no Panorama Geral.
1: Obrigado a você pela oportunidade de conversar com a população, porque você vê, você acumula ciência, não é? Você envelhece e você desenvolve um pouquinho de sapiência, de sabedoria. E esse balanço entre a ciência e a sapiência, entre é que dá o bem-estar geral da população. E você tem em todas as suas ações a possibilidade de facilitar para a população, não um esquema de populismo, de propaganda, digamos assim, descompromissadas, mas o fato de você utilizar profissionais que sejam bem intencionados com a população, não é? Minha vida foi professor a vida toda, desde os 7 anos de idade. Minha mãe tinha uma escola supletiva que ela não ganhava absolutamente nada, que era para funcionários das casas vizinhas, para alfabetizar as casas vizinhas. E eu era um dos professores, porque eu já sabia ler, e pegava o jornal à tarde, e começava com aquelas letras grandes, tarde, e aí depois os subtítulos, e aí depois até a letra miúda. Quando lia a letra miúda, já estava pronto, já estava alfabetizado. E minha vida foi toda dentro de lecionar. Eu fui professor do ensino médio no Colégio Central, fui professor de cursinho de vestibular e fui professor na faculdade durante 40 anos, na faculdade de medicina. Depois fui vice-diretor e diretor da faculdade. Então, minha vida está toda comprometida com a honestidade de prestar o serviço de informação correto para a população. Então, obrigado a você, porque você parece que tem a mesma intenção que eu.
0: Isso, com certeza. O rádio, nosso Panorama Geral, o intuito é isso, levar informação, né, para as pessoas se cuidarem devido toda essa questão que o senhor falou aqui, muito estresse, as pessoas não cuidam da saúde, e aí, infelizmente, algumas pessoas têm morrido, mas essa é a nossa intenção de levar um bom estar, uma boa informação para a população. O senhor tem experiência demais. Muito obrigado e até a próxima.
1: Obrigado a você também, até a próxima, os ouvintes aqui de Birimbau e Cercanias. Aliás, é de Conceição de Joaquim. Um abraço.
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1: Aí, portanto, meus amigos, na parte 2 hoje do programa, com a entrevista com o cardiologista Dr. José Antônio Almeida, que destacou a importância de hábitos saudáveis para prevenir doenças do coração, né? E nesse bate-papo conosco, cardiologista, né? O médico ressaltou que é manter uma vida saudável, fundamental para reduzir os riscos de problemas no coração. Segundo ele, é essencial adotar uma alimentação equilibrada, prática atividades físicas regularmente, controlar o peso, evitar cigarro, reduzir o consumo de bebidas alcoólicas e realizar acompanhamento médico e periódico. Dr. José Antônio Almeida destacou que a prevenção continua sendo o melhor caminho para evitar doenças do coração e contribuir para uma vida mais longa e mais qualidade de vida. Então, cuidar da saúde, viu, senhora Rosimeire? Amanhã a gente vem com a última parte dessa entrevista num programa de amanhã. O doutor, ele vai falar a nossa reportagem. Dr. José Antônio Almeida esclarece as doenças do coração. Tem relação com a vacina contra o Covid? Muita gente fala, depois do Covid, muita gente está morrendo, é isso, muitas doenças, etc, etc. Amanhã o doutor José Antônio Almeida, ele vai esclarecer nessa reportagem especial, nessa série de entrevistas sobre as doenças do coração, tá certo? Doenças vasculares, no programa de amanhã, aqui dentro do programa Panorama Geral da Rádio Educadora, 88.5. Senhora Rosimeire, agora vamos ao intervalo comercial. Daqui a pouquinho eu volto trazendo matérias especiais. Daqui a pouco tem um bate-papo aqui no programa com o vereador Batata de Amélia Rodrigues. Ele lançou a pré-candidatura para prefeito na cidade de Terra Nova, em 2028. É aquela história, quem chega na fonte primeiro bebe água cristalina. O vereador tem essa intenção e ele vai falar sobre prestação do seu mandato, o que é que ele tem feito e o que é que ele tem feito para ajudar a população e quais ideias que ele tem para ampliar, para chegar à prefeitura de Terra Nova. No programa, daqui a pouquinho, logo após o nosso apoio cultural, programa Panorama Geral, você ligado e bem informado e sabendo de tudo.

0: Vamos para o apoio cultural.
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0: São exatamente 14 horas e 10 minutos, 14 e 10. Lembrando, hoje os ouvintes aí estão estranhando, esse horário já era de Lina, mas devido à Câmara Municipal hoje atrasou, né? A sessão terminou 13h25 ou 12h25, a gente vai até as 14h25. Mas houve também aí uma matéria com o cardiologista José Antônio, a gente vai transferir, houve um erro aí da nossa produção, né, minha, e aí o que é que aconteceu? Entrou a parte 3, onde ele explicou aí justamente a questão das vacinas. Ele acredita que as vacinas têm a ver com problemas cardiovasculares, né? Não são todas as pessoas, segundo o médico aí. Mas amanhã a gente roda a parte 2, que seria hoje, onde ele fala para você ter uma vida saudável, alimentação, quais os cuidados para ter uma boa saúde, para ter um coração saudável, né? Hábitos saudáveis e atividade física. Mas no programa de amanhã. A gente também prometeu que ia rodar a entrevista com o vereador Batata. O tempo hoje estourou. Vamos deixar essas matérias para o programa de amanhã, porque o tempo estourou. Vamos falar aqui de Tanquinho. Tanquinho que na última sexta-feira, dia 14 de agosto, foi o aniversário de Tanquinho, eu estive por lá. A gente vai ouvir aí o presidente da Câmara, o vereador Calde Railda, vamos ouvir o prefeito de Santa Bárbara, que esteve por lá também, o prefeito Ed Francio, assim também como o secretário de saúde, também falou na nossa reportagem, vereador Vitão, e ouviu o prefeito e o secretário de educação, que falou a nossa reportagem. Morando do rádio, vou botar tudo aí, e agora a gente vai com essas matérias especiais.
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Opa, sou eu, que beleza! Estou aqui no município de Tanquinho. Hoje, 14 de agosto, é a data da emancipação política de Tanquinho. Hoje, completando exatamente 68 anos de emancipação política administrativa. Já teve agora há pouco a missa solene na Igreja Católica aqui em Tanquinho. Exato momento está tendo o hasteamento das bandeiras aqui de Tanquinho, da Bahia e do Brasil. E logo mais, daqui a pouquinho, tem ainda a inauguração. E logo mais, a partir das 17 horas, tem atrações musicais. Entre as principais, tem Silvano Salles para animar todo o público. Vocês estão vendo aí a movimentação, o trio elétrico, já estão aqui os comerciantes. A população hoje vai comemorar esses 68 anos de Tanquinho. Nós do Panorama Geral estamos aqui para fazer essa cobertura especial. Vamos ouvir o prefeito, autoridades e a população em geral nessa data histórica em Tanquinho. Parabéns a todos os tanquienses, 68 anos de emancipação política administrativa.

0: essa cobertura especial aqui em Quinho. E eu estou aqui ao lado do presidente da Câmara Municipal, Calde Railda, muitos eventos, Calde Railda, inauguração aqui, esse equipamento público, hasteamento da bandeira e você aí presente. Sua mensagem a toda a população.
1: Ivan Costa, é uma grande satisfação receber você aqui na nossa cidade de Tanquinho, né? É, como vereador e presidente da Câmara aqui, né? É, reafirmo aqui o nosso compromisso em buscar melhoria para a nossa cidade, né? E de antemão quero parabenizar aqui nossa cidade querida, nossa cidade que eu amo, né? Tanquinho hoje está completando 68 anos.
0: E esse equipamento público aqui é bom para as crianças, né?
1: É verdade, Ivan Costa. Então, agradecer aqui ao prefeito Zé Luiz, né? Ao secretário de Saúde, Joilton Maia, né? Pelo esforço para trazer esse projeto aqui para a nossa cidade.
0: Um abraço, vereador. Você é o estourado aqui de Tanquinho. Homem de Noventinha, mas hoje você é de todo o município.
1: Com certeza. Sou de Tanquinho e sou do município. E que Deus abençoe a cada um de nós aqui do município de Tanquinho.
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0: Queridos amigos do Panorama Geral, aniversário de Tanquinho, 68 anos, emancipação política, prefeito da cidade vizinha, Ed França aqui presente, um dia festivo, prefeito, um abraço forte.
1: É isso aí, muito feliz de estar aqui participando junto com o Zé Luiz desse momento tão importante, né? Um momento de 68 anos de história, 68 anos de independência desse povo, então assim, fico muito feliz de estar comemorando essa data tão importante junto com os tanquinhenses.
0: Inclusive, o senhor se reuniu com o prefeito a semana passada daqui de Tanquinho para um evento na comunidade do Tomba?
1: Sim, é porque assim, nós fazemos divisa em algumas comunidades, que é Malhadinha, Noventinha, Tomba e São Nicolau. E assim, sempre que acontecem as festas culturais, os eventos, a gente senta para a gente discutir, a gente fazer juntos. Então, nós tivemos uma reunião muito boa semana passada e com certeza essa semana a gente pode botar em prática tudo que a gente, né, direcionou naquela reunião.
0: E essa união de vocês, olha que já passaram vários prefeitos em Tanquinho, em Santa Bárbara, mas nunca teve essa união como vocês, Zé Luiz.
1: Na verdade é o seguinte, o que acontecia com os municípios de Tanquinho e Santa Bárbara, os prefeitos já se reuniam, né, para fazer a festa do Noventinha. E hoje a gente se reúne para ajudar o município, quando um precisa de uma máquina, o outro empresta, quando a gente precisa da SAMU, está aqui no município, quando a gente precisa de uma ambulância, está aqui no município de Tanquinho, como está no município de Santa Bárbara. Então assim, essa parceria é muito boa, porque quem tem de ganhar é o povo. E é dessa forma que a gente faz gestão, compartilhando junto esses bons momentos e também os momentos difíceis que a gente passa nos nossos municípios.
0: Um abraço, prefeito.
1: Abraço e abraço a todos.
0: Do coronel Valnei Azevedo, hoje Tanquinho comemorando 68 anos, porque Tanquinho ultimamente tem vivido dias de paz, né, graças a Deus, que alguns anos atrás Tanquinho estava nas páginas policiais, então Tanquinho hoje também tem que comemorar em relação à segurança pública.
2: Sim, estamos aqui representando o Comando do Policiamento Regional Leste, a pessoa do Coronel Miller. Eu sou comandante do 25º Batalhão e aqui nós temos uma companhia ao comando do Capitão Marcílio. Já temos um semestre já sem homicídios aqui na cidade de Tanquinho, é para se comemorar. E são muitas entregas de novas viaturas, entregas de equipamentos modernos, bem como entrega de uma sede moderna aqui para nossa cidade de Tanquinho. É muito caro para a gente participarmos aqui desse processo de emancipação, desse processo de avanço, desse processo de progresso histórico dessa cidade. Estamos imbuídos no processo de sempre preservar a ordem pública, proteger vidas e promover a paz social com dedicação e firmeza aqui no município de Tanquinho.
0: O senhor atribui essa tranquilidade no município de Tanquinho, o serviço da polícia militar, também da civil e a população que vem contribuindo com o trabalho dos policiais, tanto da militar como a civil?
2: Sim, a dedicação do nosso efetivo, a população que é muito acolhedora, a parceria com a Polícia Civil, a integração e principalmente com o prefeito da cidade. Isso tudo contribui para que a gente consiga reduzir tais números e aquelas pessoas que tiverem alguma informação para passar para a Polícia Militar, que utilize o 181, nosso disco de denúncia, de forma anônima, ou o 190. A Polícia Militar é uma força a serviço do cidadão. Obrigado.
0: Opa, Panorama Geral, aniversário de Tanquinho, 68 anos de emancipação política. Eu estou aqui ao lado de Vitão, a loja. Rapaz, o homem é alto, viu? Ele troca essas lâmpadas aqui, ó, sem precisar de escada. E aí, Vitão, hoje é aniversário de Tanquinho, muitas comemorações. E você fazendo parte dessa história desse município.
3: Meu irmão, bom dia a todos os ouvintes. Bom dia ou boa tarde, né? Agradecer, Ivan, por estar sempre presente no nosso município. Falar um pouco da minha alegria em ser tanquiense, em estar vereador desse município. E hoje a gente está aqui, né, entregando esse presente à sociedade tanquiense, às crianças, um cuidado às crianças autistas, às crianças que têm diagnóstico. Hoje a gente entrega esse núcleo de assistência multidisciplinar, onde irá atender todas as crianças do município. Um projeto nosso, onde a gente lá na campanha, como eu falei lá na praça, 18 de agosto de 2024, fiz a promessa que ia lutar pela criação desse espaço. E hoje, no aniversário da cidade, coube a Deus que a gente entregasse esse aparelho. Então, sinto feliz, né, e muito honrado em ser tanquiense.
0: Ô, Vitão, uma dúvida para quem não conhece. Por que a loja? Você tem loja?
3: Na verdade, antes de eu entrar na campanha, eu trabalhava na loja. E também tem a ver com o cantor Thiago Aquino, né? E a loja, a gente gosta muito do cantor. Aí pegou aquela resenha Vitão, a loja. Então estamos aí, né, no primeiro mandato, com a graça de Deus, trabalhando e aqui disponível para o povo sempre.
0: Valeu, Vitão. Um abraço forte, satisfação recebê-lo aqui no Panorama Geral. Então, né, manda um abraço dele aí.
3: É um abraço para Caleb, né? Acompanha muito Ivan, né? Um fã que Ivan tem. E eu que me sinto honrado em dar uma entrevista para você, né? Um grande entrevistador, né? Um rapaz que trabalha na área, acompanha lá em Feira, na TV Subaé. Né? Muito feliz, muito obrigado, Ivan, pela moral de sempre.

0: Uma panorama geral aqui no município de Tanquinho. Eu estou aqui ao lado de Joilton, ele que é o secretário de saúde desse município. Esse equipamento, secretário, uma parceria entre as três secretarias, saúde, educação e assistência social, inaugurada aqui nessa data histórica, né? Hoje, 14 de agosto. Um abraço forte, tudo bem?
1: Tudo bem, Ivan? Sempre tive vontade de falar com você.
0: É a primeira vez, disse que tudo tem a primeira vez, chegou só a primeira vez. E falar nesse microfone.
1: Eu venho acompanhando o seu trabalho, brilhante trabalho. Ivan, isso aqui é uma realidade do nosso vereador Vitão, um projeto de Vitão que o prefeito sancionou. E vou te falar uma coisa aqui, eu fui secretário de saúde de alguns municípios nessa Bahia. E posso lhe dizer, eu moro aqui em Serrinha, cidade de quase 100 mil habitantes. Eu posso lhe falar que Serrinha, minha cidade, não tem um equipamento desse. Pouca cidade aqui, no entorno, tem um equipamento desse. Então, o prefeito foi um prefeito corajoso, um prefeito que sempre olhou para as pessoas, sempre olhou para Tanquinho, sempre buscou o melhor para Tanquinho. Então, esse equipamento aqui vai evitar que as mães solo e as crianças se desloquem 3 horas da manhã, 2 horas da manhã para a Feira de Santana. Então, hoje, Tanquinho vai acolher as mães solo, as filhas de Tanquinho.
0: Hoje, Tanquinho também, o hospital já faz eletro, também está chegando aí o SAMU, e a saúde de Tanquinho tem melhorado a cada dia.
1: Graças a Deus, graças ao apoio do governo do estado, ao nosso presidente Lula e o esforço do nosso prefeito. Realmente, o nosso hospital hoje ele faz eletro 24 horas, se precisar, nós temos o eletro, nós temos o raio-x, nós temos mensalmente a ultrassom. E graças a Deus, nosso hospital, a nível de emergência ali, a gente está realmente de parabéns. A minha equipe do hospital está toda de parabéns. E eu acho que Tanquinho só está avançando.
0: Parto natural também já faz aqui, né?
1: Fazemos parto natural e breve nós vamos fazer também cirurgias.
0: Abraço, secretário. Parabéns.
1: Para mim foi um prazer e uma honra falar com você. Parabéns pelo seu trabalho.
0: Obrigado. Panorama geral em Tanquinho, 68 anos de emancipação política administrativa.
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0: Tanquinho, uma data histórica, eu estou aqui ao lado do secretário de Educação, Joildo Silva. Muitas comemorações, inauguração desse equipamento público, uma parceria entre as três secretarias, Saúde, Assistência Social e Educação, Joildo.
4: Olá, Ivan. Olá a todos, ouvintes do Panorama Geral. Sempre uma honra receber vocês aqui no nosso município. Hoje, dia 14 de agosto, comemoramos 68 anos de ação política da nossa querida Tanquinho. E é um momento de festejar. Tanquinho faz aniversário, mas a gestão do nosso prefeito Zé entrega hoje um equipamento de grande valia, um núcleo de apoio multidisciplinar para atender nossas famílias, nossas crianças, um espaço de acolhimento. E como você falou, tudo isso aqui foi construído por várias mãos e eu agradeço imensamente a parceria da Secretaria de Saúde e da Assistência Social para que junto a gente possa estar entregando para a nossa população um equipamento de ponta.
0: No mês do aniversário de Tanquinho, 68 anos, Tanquinho tem que comemorar o número do SDEB aumentou aqui nesse ano, secretário.
4: Com certeza, são muitos presentes, viu? Então, a educação está celebrando e a gente celebra com muito orgulho o avanço que a gente teve nesse ano, em 2025, no SDEB do nosso município. Então, a gente apresenta números que antes nunca tinha sido alcançado. E tudo isso é fruto de investimento, de dedicação, do trabalho coletivo. E aí eu gostaria de agradecer a toda a minha rede de educação, aos professores, coordenadores, diretores, porque junto a gente consegue chegar muito mais. E é esse engajamento que faz com que a gente consiga avançar ainda mais na nossa educação.
0: Secretário, muito obrigado. Algo mais?
4: Não, é só agradecer a todos que vieram aqui prestigiar esse espaço e parabenizar também a nossa cidade. Parabéns, Tanquinho, pelos seus 68 anos de emancipação política.
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0: Opa! Opa! Panorama geral aqui no município de Tanquinho, 14 de agosto, a data histórica, 68 anos de emancipação política, prefeito. Várias comemorações, inauguração para comemorar essa data.
6: Com certeza, Ivan. Satisfação tê-lo aqui conosco. Tanquinho completa 68 anos de emancipação política. E estamos aqui, né? Participamos da missa, né? Pedindo a Deus aí bênçãos para a nossa cidade. Fizemos o hasteamento da bandeira na praça, Aldo de Lima Pereira. E alguns atos de fala, né? Prefeitos, vereadores, né? Toda a nossa equipe aí. E estamos aqui agora entregando o NAM, Núcleo de Apoio Multidisciplinar, que vem dar uma atenção especial às nossas crianças que precisam desse atendimento, certo? Então, diversas especialidades aqui, neuropediatra, fono, terapia ocupacional, psicólogo, fisioterapeuta, né? Assistência social, dentre outras funções, aqui nesse núcleo, que é um núcleo inaugurado pela Secretaria de Educação, em parceria e apoio com a saúde e assistência social.
0: Prefeito, a semana passada o senhor se reuniu com o prefeito Ed Franço para tratar sobre a festa cultural na comunidade do Tomba. Essa parceria de vocês que perdura aí durante o primeiro mandato e o segundo mandato só tem fortalecido os dois municípios.
6: Com certeza, inclusive o amigo Ed Franço, o prefeito de Santa Bárbara, está aqui conosco hoje, né? Participando desse momento, como eu vou lá também participar dos atos. Inclusive o amigo Ed Franço, o prefeito de Santa Bárbara, está aqui conosco hoje, né? Participando desse momento, como

0: O banquinho seria realizado agora, a partir do dia 14, mas foi adiada para o mês de novembro.
1: Isso, pulou a logística das datas, então o secretário de Agricultura sentou comigo e achou melhor colocarmos em novembro, né? Com certeza será uma feira extraordinária.
0: Prefeito, saiu a decisão, o senhor está mantido num cargo, a questão de Leila, como é que está a situação dela da vice?
1: Situação de Leila, Leila continua, é a nossa vice-prefeita, estamos entrando com os recursos cabíveis, né, dentro da decisão que foi tomada, né, nossa equipe jurídica está se desbruçando em relação a todo o tema e estamos dialogando, né, dentro do processo com as instâncias, faremos o possível, né? Já estive com Leila, né? Ela sabe da nossa parceria, certo? E tenho certeza que nos próximos dias daremos os pronunciamentos aí relacionados a esse processo específico.
0: Ela continua com o senhor firme e forte?
1: Sim, sim. Estamos juntos, né, na caminhada. Ela sabe que o governo, né, ela tem toda essa abertura, certo? E é isso aí. A caminhada ela vai dizer tudo dentro do contexto político.
0: Prefeito, para a gente finalizar, o senhor hoje comemorou aqui, todas as secretarias têm um trabalho especial, mas educação e saúde, educação e débito do município aumentou, também vários avanços na área de saúde.
1: Aumentou, foram duas áreas que encontramos altamente defasadas, tanto a educação quanto a saúde. E buscamos avanço a todo momento e hoje podemos enxergar com clareza os resultados.
0: Quem são os seus candidatos a deputados, senadores, governadores, presidentes? Governador é Jerônimo, né? E presidente Lula. E questão dos deputados estaduais e federais?
1: O meu time é Ângelo Almeida, estadual. Joseildo Ramos, federal. O governador Jerônimo Rodrigues, né? Nosso governador Jerônimo, que com certeza teremos essa vitória no primeiro turno. Ao senador Rui Costa, senador Jacques Wagner e o nosso presidente Lula, que também terá uma linda vitória no primeiro turno, certo? Então, assim, nosso time é completo, nosso time é coeso, nosso time, né, tá todo dentro do grupo, tá todo dentro das pessoas que ajudaram o Tanquinho e que vem ajudando. Ninguém solto, ninguém fora da curva.
0: Um abraço, prefeito, como diz Jonas, o melhor prefeito da Bahia.
1: Oi, vamos nessa, viu? Com certeza. Trabalhei sempre para buscar fazer o melhor.
0: Valeu. Aí, portanto, meus amigos, essa cobertura especial sobre o aniversário de Tanquinho, Tanquinho Bahia Brasil. Pois é, Lina Santana e ouvintes, então, parabéns a Tanquinho, completou na última sexta-feira 68 anos de emancipação política. Lembrando que lá também teve a festa, onde teve se apresentando como atração principal, foi o cantor Silvano Salles. Ouvimos aí várias autoridades, parabéns Tanquinho. E para a gente finalizar, Lino, agora vamos com o nosso quadro Um Dia na História.
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Meus amigos, agora o quadro Dia da História. Hoje vamos falar sobre a história aí dessa dupla que tocou, revolucionou o folk, que misturou o funk com o pop, né? Claudinho e Buchecha formaram a maior dupla de funk melódico do Brasil. Amigos de infância em São Gonçalo dos Campos, no Rio, eles discutiram o país nos anos 90, com sucesso romântico como Nosso Sonho, Só Love, Quero Te Encontrar, parceria de sucesso que terminou de forma trágica em 2002, com a morte de Claudinho no acidente de carro. Claudinho e Buchecha formaram aí essa parceria que durou por muito tempo. Eles começaram em 92, mas o sucesso mesmo veio...

0: de forma em 95 com um dos primeiros sucessos, né? O rap do Salgueiro, né? Que tocou em todas as rádios, depois apareceram outro sucesso. Mas no dia 12 de julho de 2002, a trajetória da dupla foi interrompida após o show em Lorena, São Paulo. Claudinho sofreu um acidente de carro fatal na rodovia Presidente Dutra. Claudinho voltava em seu próprio veículo do show, infelizmente, ele morreu. Já Buchecha segue carreira solo, motivado aí, mantendo vivo o legado da dupla. Para homenagear eles, vamos com uma das músicas que marcou, né? No ano 2002, eles gravaram esse sucesso, né? Claudinho e Buchecha, Fico Assim Sem Você. Inclusive, essa música é muito forte. Eles gravaram em um tom, como eles morreram, né? Claudinho sem Buchecha, assim ficou, no caso, Buchecha sem Claudinho. Vamos recordar essa música que faz parte aí da história de Claudinho e Buchecha.
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0: com essa música de Claudinho Buchecha, Fico Assim Sem Você. Eu vou finalizando o programa Panorama Geral, que volta amanhã, a partir do meio-dia. Mas na sequência, não desligue seu rádio, porque chega ela,
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0: e o programa Tarde Alegre. E lembre-se, gente...
2: E aí, Ivan Costa?
0: Nunca pise no seu semelhante, mesmo que ele seja uma pedra no seu caminho. Simplesmente entregue a Deus, porque Deus saberá fazer dele exatamente o que ele merece. Boa tarde a todos e até amanhã. Um abração de coração do seu amigão. Tchau, gente.

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3: 2:37

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16: 2h45.
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4: 2:51.

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1: Olá, olá, minha gente, muito boa tarde. Agora são 2 horas e 54 minutos. Nosso Tarde Alegre começando hoje um pouquinho mais tarde, mas aqui estamos, sempre com alegria no coração.
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1: É comigo mesmo, já estou por aqui para o nosso Tarde Alegre desta quarta-feira. E o calendário marca 19 de agosto de 2026. Estamos vivendo hoje os 231 dias dos 365 do calendário 2026. Faltam 134 dias para chegar ao final deste ano. A lua está na sua fase crescente, a estação é do inverno. Nos fatos históricos e jornalísticos que marcou este dia 19,
3: verdade que a gente sente saudade.
1: O SBT estreou no dia 19 de agosto de 1981. Hoje também marca o aniversário de morte de Sérgio Vieira de Mello, ele que foi diplomata brasileiro, funcionário da Organização das Nações Unidas por 34 anos.
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1: No calendário dos santos, hoje é dia de São João Eudes, fundador da congregação de Nossa Senhora da Caridade.

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2: Rapidinho, rapidinho, aniversariante, essa nossa saudação aos aniversariantes do dia. Você que completa idade nova hoje, agora recebe os nossos parabéns, as nossas homenagens, os parabéns. Quem canta aqui no Tarde Alegre para você, aniversariante do dia, é com Brazilian Boys.

0: A nossa mensagem de otimismo de hoje, já junto com o nosso momento de reflexão, que são 2 horas e 58 minutos. A palavra.
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0: A palavra. Um poderoso vínculo de comunicação, a palavra é instrumento que poucos utilizam como deveria. A boa palavra ergue e consola, ensina e corrige, ampara e salva. Já a má palavra envenena e mata, enlouquece e fulmina, desequilibra e arma de ódio. Dispõe desses abençoados instrumentos para preservar a vida e enriquecê-las de bênçãos, que é a palavra. Usa o verbo com sabedoria, ensinando, ajudando e impulsionando as pessoas ao avanço, ao crescimento. Articula a palavra sem gritaria, nem desconcerto emocional, de modo que se te faça agradável, inspirando os que te ouvem e gerando simpatia em teu favor. A arte de falar é conquista que todos devem lograr.
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0: Vamos ouvir esta linda canção com Anjos de Resgate. Manda teus anjos.

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1: 3 e 4.
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8: 3 e 12.
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0: o seu brinde, a sua caixa de pipos vitaminados. Ela que ganhou ontem. Que ganhou ontem aqui foi a sorteada, minha amiga Raimunda, juntamente com minha amiga. Deixa eu ver aqui na lista o nome dela pra gente. Na Nenzinha do Picado, minha amiga Nenzinha do Picado foi sorteada de ontem também. Já entrou em contato comigo e já vai estar vindo buscar também o seu, a sua caixa de pipos vitaminados. Ontem foram duas caixas, hoje tem mais, né? O tempo tá meio corrido, bem apertado hoje, mas a gente vai sortear sim. E já tem ouvinte aqui participando, mandando mensagem para participar. Minha amiga Renilda, boa tarde, Lina. Quero participar do sorteio do Salgadinho da São Brás, a música que gostaria de ouvir, com Roberto Carlos, Amada Amante. Mande um alô para todos os ouvintes que ele escuta. De Renilda da Coreia. Minha amiga Renilda, um abraço, boa tarde para você. Já está aqui participando. É, meu amigo Daniel também tá ligadinho, já pediu, já ouviu Vanderleia. Foi assim com esta canção. Foi assim que a gente começou o programa, né? O nome da música e foi com esta canção. Dona Moça também tá ligadinha, tá sintonizada com a gente. Muito boa tarde. Dona Moça, obrigada pelo carinho da audiência. Clideci também, já pediu, já ouviu.
1: Eu quero a música do baú, Sintonzinho Chororó, e também quero participar do sorteio da Sambragem. Que eu mandei outro áudio, mas só por, acho que estava no outro programa. Estou mandando agora.
0: Foi, minha amiga Clideci, o programa de Ivan Costa hoje foi até às 2h30, né, por conta da transmissão da sessão da Câmara hoje pela manhã. E aí a gente começou também um pouquinho mais tarde, mas estamos aqui com alegria e vamos sim sortear duas caixas de pipos da São Brás. Prolija também já mandou um boa tarde pra gente. Maria Luísa, quero participar do sorteio da São Brás. Estou na escuta, gostaria de ouvir uma música com Franquito Lopes e ofereço a você e a todos os ouvintes. Deus continue te abençoando poderosamente. Minha amiga Maria Luísa do Parque Ouro Verde, minha amiga Branca. Boa tarde, voz de ouro, saúde e paz para todos nós. No baú eu gostaria de ouvir Elton John, Scarlet Pidgeon. Acho que é assim que pronuncia, né, Branca? Aí meu amigo Carlos da Estrada da Volta diz que meu inglês tá bom. Tá bom ainda não. Mas essa daí eu acho que dá pra sair, viu? Meu irmão Antônio que sugeriu, está aqui comigo. Um abraço, meu amigo Antônio. Passei por ele rapidinho assim. Não sei nem se ele me reconheceu, né? Que eu falei com ele rapidinho. Não lembro se foi hoje pela manhã ou ontem. Aurelina, minha amiga Aurelina, mandando boa tarde. Beijos pra gente. Beijos pra vocês também. Pra você também, minha amiga Aurelina.
2: Boa tarde, Lina Santana. Que Deus abençoe a nossa tarde de quarta-feira, Lina. Mandar uma boa tarde para a minha família em Muritiba, para todos os seus ouvintes, Margot do Rio Seco, Rodomiro do Picado, Lino Carrapato. Ô, Lina, se você puder, toque para mim uma música de Djavan. Ofereço para todos. Um abraço, Lina.
0: Beijo. Um abraço, minha amiga Aurelina. Foi essa mesmo que eu acabei de tocar, Djavan, meu bem querer, para a Vone também aumentar o volume do rádio. Minha amiga Adriana também tá por aqui.
3: Boa tarde, Lina Santana. Aqui é a Adriana que tá falando. Um abraço para todos aí. Gostaria de participar desse brinde da São Brás.
0: Um abraço, minha amiga Adriana. Ligadinha, minha amiga Lurdinha do Baldez.
4: Boa tarde, Morena do Rádio. Passando para dizer que eu vou ganhar a cesta com os produtos da São Brás. Que eu amo. Boa tarde, forte abraço, Lina Santana. Tô aqui na escuta, hein? Hoje eu quero ganhar. Hoje eu ganho.
0: Olha aí, minha amiga Lurdinha, ela não é positiva não, ela é super, super positiva, viu? Ela já disse que é hoje, viu? Fica na torcida, minha amiga Lurdinha do Baldez, porque tem concorrentes muito fortes aqui, viu? Um abraço, Lurdinha. Lia do Carrapato.
5: Boa tarde, Lina. Cheguei, viu? Manda um alô para essas amigas aí, Guia Costureira, já, Margot do Rio Seco, Ana do Requeijão, Berlina, Pajé, João Tretor, e todos, não esquecendo de você. Todos os amigos e amigas. Faça uma música para oferecer a esses amigos e amigas, e a música vai para sua conta.

0: Deus te abençoe. Não esqueça de você também, não, viu? Deus te proteja, né? Te dê uma boa tarde.
1: Amém.
0: E quer participar também do sorteio, viu? Que eu me esqueci de falar.
1: Pronto, minha amiga Lia do Carrapato, já colocando seu nome aqui no, na lista para o sorteio, meu amigo Matias Miguel.
2: Boa tarde, Lina Santana, Matias Miguel da Fidotizeiro. Vim na programação que me mexeu do Nada de Fácil. E passando por aí para dar uma ótima tarde de quarta-feira para todos nós, você com a bancada, os ouvintes, e participar do sorteio. Boa tarde.
1: Boa tarde, meu amigo Matias Miguel. Um abraço para você, um abraço para sua esposa. Obrigado pelo carinho da audiência. E já que eu estou no Oitizeiro falando com meu amigo Matias Miguel, deixa eu dar um abraço também na minha amiga Conceição, que veio aqui ontem, me trouxe presentes e fez uma alegria, aquela mesma alegria que ela manda no áudio. Ela foi aqui nos estúdios da Educadora. A gente tirou foto, a gente fez vídeo. Já mandei aí um vídeo para Braulina do Beiju, que ela gravou aqui mandando o cheiro. Um abraço para Brau, nossa querida lenda viva. Um abraço, Conceição, tudo de bom. Minha amiga Raimunda veio aqui também buscar sua caixa de pipos vitaminados deliciosos, não é, minha amiga Lurdinha? Os deliciosos pipos salgadinhos da São Brás. E ela me trouxe presente. Ela abençoou aqui o nosso trabalho, nosso estúdio, né? Pediu as bênçãos de Deus para todos os locutores da rádio, né? Proclamou um salmo aqui, olha, maravilhoso, viu? Amém, amém, para todas as palavras de bênção que a nossa amiga Raimunda professou sobre nós aqui na Educadora, viu? Que coisa boa, é muito bom mesmo a gente, né? A gente ouvir as palavras de bênçãos, né? Das pessoas que estão sempre conosco, todos os dias, mesmo que seja através das ondas do rádio, né? Que maravilha! Obrigado, minha amiga Raimunda, que Deus abençoe também você e a sua família com muitas bênçãos, né? Com saúde e com muita paz. E muito, muito obrigada mesmo pelo carinho, pela alegria também aqui em estar participando do nosso programa. Minha amiga Thea da Ilha Curitiba, alô, Thea!
3: Boa tarde, Lina. Eu também quero participar desse kit da São Brás.
1: Aquele abraço, Thea, já está participando aqui também. Minha amiga Glorinha da Ilha Curitiba, já que eu estou lá falando com minha amiga Thea, já passo na casa da minha amiga Glorinha para dar um abraço também. Boa tarde, Glorinha.
4: Boa tarde, Lina. Aqui é Glorinha da Ilha Curitiba. Eu também quero ganhar o kit da São Brás, o salgadinho da São Brás. Boa tarde, Lina. Eu quero ganhar o salgadinho da São Brás. Aqui é Glorinha da Ilha Curitiba.
1: Pronto, minha amiga Glorinha, já anotando aqui, botando seu nome na lista para o sorteio da Ilha Curitiba. Eu vou lá no Guedes dar uma prosa com minha amiga, uma prosa boa com minha amiga Maria José.
5: Boa tarde, Lina Santana. Estou na área. Quero participar aí desse sorteio da São Brás, que é muito bom. É uma marca boa.
1: Um abraço, minha amiga Maria José também já está aqui participando. Quem mais que hoje quer ganhar a caixa de salgadinhos, Pipos da São Brás, os deliciosos Pipos da São Brás, que já ganhou a Bahia, viu?
6: Boa tarde, Lina.
1: Boa tarde, minha amiga Neuza.
6: Eu quero participar do sorteio da São Brás. Ei, passo a música para Margot do Rio Seco com Doge, viu? Vou oferecer a ela. É a Braulina do Beiju. É a Margot daqui também.
1: Um abraço, Neuza da Cajá, Margarida da Cajá, todo o pessoal aí da Cajá, obrigada mesmo pelo carinho da audiência, viu? Minha amiga Raimunda já chegou.
7: Amém, minha querida, vocês merecem, viu? Vocês merecem.
1: Uma alegria lhe encontrar, viu, minha amiga? Minha amiga Raimunda, da 7 de setembro. É o quê, Lurdinha?
5: Santana, a fila tá grande aí, né? Mas será que não tem preferencial, não?
1: Essa até o bebê gostou, viu?

0: Santana. A fila tá grande aí, né? Mas será que não tem preferencial, não?
1: Ô, minha amiga Raimunda, acho que eu vou fazer uma consulta aqui pra ver, viu? Minha amiga Raimunda, você é uma figuraça, viu? É verdade, a fila tá grande aqui, viu? Ainda tem um montão aqui que eu não tô conseguindo dar conta, viu? A gente vai pro apoio cultural, na volta, né? Eu venho. Na volta eu venho trazendo os demais participantes. Essa de Lourdinha agora foi boa, viu? Se a fila tá grande, tem que ter a fila preferencial, né? Um abraço, minha amiga Lourdinha.
2: Lina Santana, boa tarde, boa tarde. Tô aqui
1: Boa
2: no seu
1: tarde,
2: programa, viu?
1: Flávio.
2: Quero participar da promoção, minha querida. Toca ele na música muito romântica aí pra Morenita. E dedica a Laurinha também, viu? Deus abençoe e proteja. Onde Fábio Júnior?
1: Um abraço, Flávio. Com certeza ela gostou de ouvir essa de Elton John, viu? Ela tá meio sumida esses dias aqui no nosso WhatsApp, viu, Flávio? Não sei se foi o telefone dela que parou tudo. De vez em quando o telefone dela faz isso com ela, né? Para tudo, deixa a minha amiga Maranita lá no gosto.
3: Olina, boa tarde. Moro aqui na Avenida Antúrio Vargas. Quero participar do sorteio da Sombraes.
1: Valeu, Daniel. Aquele abraço para você, Daniel. E minha amiga Mira da Cajá. Boa tarde, Lina. Eu quero participar do sorteio da Sambraz. Então, tá na lista, tá participando, minha amiga Mira da Cajá. Fica aí na torcida, viu? Maria Luísa do Parque Ouro Verde também já mandou sua mensagem que quer participar do sorteio. E também ela já pediu aqui uma música do Franquito Lopes.
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1: 6h43.
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10: 3:51.
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2: Você só foi muito na escuta, manda alô pra Dadai, Maurício, Marlene Picar, Marlene de Elisete, Joel, Antônio Moraes, João Tratorista, Ângela no Picado, Meio no Picado. Manda alô pra esse pessoal, minha amiga. E é participar desse sorteio da Pipa da Sambar, viu, minha amiga? E toca pra nós essa música assim. Tá fazendo falta, tô fazendo falta pra você.
3: Helena Santana, você tá bem, Helena? Ô, Helena, eu quero ouvir uma música de Agnaldo Timóteo. Os verdes campos da minha terra. Paulina, manda um abraço para ali, a Margot, Mari José Nogueira, Lurdinha, Vânia da Unha, Everaldo, Pintor, Gura, Vadinho, Pagodinho e Tony Cristóvão. E Braulina, viu? Um cheiro e um abraço da tua.
4: Boa tarde, Lina, minha joia. Aqui quem fala é o Beija-Flor, de Braulina, viu? Quero mandar um abraço e um beijo grandão no coração da Margarida da Cajá, viu? Tô por cá na fazenda trabalhando, mas tô acompanhando. Cheguei aqui agora da Lida do Galo, mas tô acompanhando o programa. E eu quero participar também, viu, Lina?
5: Boa tarde, Lina Santana, para você e para todos os ouvintes. Aqui é a Conceição, da Saturnino Mendes. Também quero participar desse sorteio aí da Sambraz.
6: Boa tarde, Lina Santana. Boa tarde a todos os ouvintes da Educadora FM. Aqui quem fala é Cosme do Tempero, diretamente do Picado, viu? Estou aqui junto com meu amigo Tete e compadre, minha comadre Rita, Zé Surdo da Clarinha. Todo mundo aqui te ouvindo, ó. Ó pra aí, Lina, ó. Você não pensar que é brincadeira minha, ó. E eu quero participar do sorteio da Sambraz também, viu, Lina?
7: Boa tarde, Lina, que é Cláudia da Gameleira, filha de Chico da Venda em Coração de Maria. Quero mandar um abraço aí para ele e para minha mãe Zenaide em Coração de Maria. Ele está sempre aí ligadinho ouvindo a sua programação. Uma boa tarde e aproveitando, quero participar aí do sorteio da Sambraz.
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0: 4 e 5. 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
3: 4:17.
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2: Coisa de berimbau, valorizando sempre a nossa cultura. Na nossa roda de samba aqui no Tarde Alegre da Educadora. Mas, gente, eu tenho que falar uma coisa maravilhosa pra você. Hoje, às 17 horas, tem estreia aqui no, na Rádio Educadora, viu? Você vai ficar ligado, sintonizado, colado no pé do rádio, porque hoje vai estrear o programa Quarta com A, e você não vai querer perder, não é mesmo? Convidados especiais, entrevistas maravilhosas aqui na apresentação.
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2: Ele mesmo que vai estar estreando hoje aqui na Educadora, daqui a pouquinho às 17 horas, o programa Quarta com A. Fique ligadinho. Eu vou ficar coladinha com meu fone de ouvido aqui, ó, na sintonia. Abraçar meu amigo Pedro da Fazenda Poções. É, meu amigo, não deu pra tocar duas do Fernando Mendes, que já tinha uma na ponta da agulha, né? E aí não deu pra tocar mais uma outra, meu amigo Pedro, mas agora você já está com a gente aqui na roda de samba.
3: Boa tarde, minha amiga Lina. Não deu para me atender nas canções do baú, cheguei atrasado. Mas manda um samba bom aí na roda de samba. Manda a morena da Filho de São Gonçalo pra gente. E manda uma homenagem, um alô aqui para meu filho Júlio César, que tá trabalhando mais eu agora de tarde. Minha esposa Ana Rita. José Paulo, meu neto. O Vando. Tuzinha, Dona Nininha, esse povo aqui da Fazenda Poções, e um abraço para vocês aí da Educadora. Boa tarde.
2: Boa tarde, meu amigo Pedro. Aquele abraço para você. Abraçar também aqui minha amiga Glorinha da Ilha Curitiba, tá ligadinha? Meu amigo João Tratorista.
4: Ô, Lina, manda um alô para essa galera do Mutirão aí, a Portelinha, Paz de Coqueiro, tá todo mundo na escuta. Valeu, Lina, tudo de bom.
2: Um abraço pra todo mundo, meu amigo Chico da Venda.
5: Lina Santana, minha amiga, Deus te abençoe, que dê uma boa tarde. Mandar um alô pra minha filha aí, Nina, aí na Gameleira. Falou com você hoje, mandou usar pra você, viu? É minha filha, Nina. Na Gameleira aí, viu, Lina Santana? É minha filha aí. Chama Nina também aí, viu? Valeu, Lina Santana. Deus te abençoe. Uma boa tarde para você de novo.
2: Um abraço.
5: Chico da Venda, viu? Coração de Maria.
2: Um abraço, meu amigo Chico da Venda. Já vi aqui a mensagem, já passamos a mensagem dela. A mensagem aqui de Cláudia, né? Que tem o apelido de Nina. Ela se identificou e disse que é filha de Chico da Venda, de Coração de Maria.
6: Boa tarde, Lina. Aqui é MDL Curitiba. Eu quero participar também desse brinde da Sombrás. Então, vamos falar de minha mãe, porque o meu quebrou.
2: Abraço, Emily, tudo de bom pra você. Olha só quem já chegou por aqui. Ela disse que hoje estaria na lida e tava mesmo, chegou agora.
7: Boa tarde, Lina Santana, minha

0: querida, demorei, mas cheguei. Cheguei, Brasil, cheguei, tava na lida, cheguei agora, minha querida, uma excelente tarde, quarta-feira para todos nós. Eu quero participar, linda, do sorteio da Sombrança, minha querida. Não dá para pedir uma música arrumada, né? Mas eu pedi um samba duro, daquele arrumado, na hora da roda de samba. Que Jesus proteja todos nós, você, sua família, a família de Brau, a família de Lina, a família educadora e os ouvintes da educadora. Quem está falando aqui é Conceição Duarte Zelina. Toca aí pra mim, Lina, na roda de samba. Um samba duro daquele arrumado que eu tô aqui, ó. Ligadinha, ligadinha na educadora, ó, com a morena do rádio, Lina Santana. Tudo de bom, minha querida. Um abraço e tchau, tchau, Lina.
1: Um abraço, minha amiga Conceição do Oitizeiro. Obrigada aí pelo carinho da audiência e pela participação. Olha, gente, a gente finaliza aqui, né, daqui a pouquinho, né? Aliás, daqui a pouquinho a gente finaliza a participação, porque na volta, depois do apoio cultural, eu já volto para fazer o nosso sorteio. É, porque, olha, hoje tem estreia, hoje eu tenho que vigiar aqui no nosso horário, viu? 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
1: Vamos ao apoio cultural. Daqui a pouquinho a gente volta. E quando eu voltar, eu vou trazer o um recadinho especial da Climec.
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4: 4:38.
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8: 4:47. Agora é hora de roda de samba.
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0: 4h51.
1: Ô, não há não, fica aqui mais um pouquinho, tá tão bom, fica antes, só um pouquinho, fica antes, pedir de amigo antes. 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
3: Samba miudinho, só foi pra minha amiga Conceitão dar uma rodopiada no salão, viu? Mas é o som do samba duro da Bahia.
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3: Mandando aqui ainda um abraço para minha amiga Mileide, da Ilha Curitiba, Terezinha Vinhas, Fofo, da Sérgio Cardoso, Dino Motoboy, ligadinho com a gente também. Margot do Rio Seco, já chegou no finalzinho, hein, Margot?
5: Boa tarde, meu Santana, cheguei,
3: viu? Tu me tava na lida. Ó, tava na lida e chegou agora no finalzinho da nossa, do nosso Tarde Alegre, mas tava lendo ainda, viu, minha amiga Margot?
6: E mais se consome, e você liga pra mim e me pergunta, que é caviar, sabe o que é esse nome? Se você sabe que é caviar.
3: Você já está me perguntando, você que já está me perguntando quem foram os ganhadores de hoje dos deliciosos salgadinhos da São Brás, os Peoples Vitaminados. Eu trago para você agora, porque eu já vou tirando meu time de campo daqui a pouquinho, porque tem estreia hoje na Educadora, viu?

0: os ganhadores aqui no nosso sorteador online. Já fez aqui, já nos deu os números. E os ganhadores de hoje, vou trazer os nomes agora. É a primeira ganhadora da primeira caixa de Peoples da São Brás, Maria José do Guedes. Minha amiga Maria José do Guedes, ganhadora da primeira caixa aqui, sorteada no dia de hoje. E a segunda caixa vai para o meu amigo Cosme do Tempero. Meu amigo Cosme do Tempero. Aê do Picado, ganhador de hoje. Duas caixas sorteadas hoje. Amanhã tem mais, viu? Amanhã tem mais os deliciosos, maravilhosos Peoples da São Brás, os salgadinhos que já ganhou a Bahia, os mais sortidos e deliciosos salgadinhos que você não resiste. 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Na programação da Educadora, você participa e ganha um, não é um nem dois não, é uma caixa de Peoples da São Brás. Finalizando por aqui, nosso Tarde Alegre, como disse, hoje tem estreia aqui no nosso, na nossa programação da Educadora, quarta-feira com o nosso amigo Admário Reis, tem entrevistas, é uma programação maravilhosa, eu tô sabendo que tem sorteio, viu? Olha, até o bebê gostou, viu? Maria José do Guedes e Cosme do Tempero, os ganhadores de hoje do sorteio aqui no Tarde Alegre dos deliciosos Peoples da São Brás. Você que não ganhou hoje, minha amiga Lurdinha disse eu nada, né? Você que não ganhou hoje, amanhã tem mais chance, viu? Minha amiga Maria José do Guedes estava ligada no pé do rádio, viu?
1: Ô, Lina, obrigada!
2: Peoples ganhado!
0: Eu acho que teve mais alguém que ficou feliz, viu?
1: Ô, Lina, obrigada!
0: Alguém já ficou muito feliz aí, que está perto da minha amiga Maria José do Guedes. Minha amiga Zezé, da 7 de setembro, também aqui, estava na torcida, não deu hoje, né? Minha amiga Maria José, minha amiga Edna, todo mundo ligadinho. Teve uma participação aqui que eu acho que eu esqueci de colocar no ar, rapaz. Deixa eu encontrar aqui a mensagem dela. Ela disse que não manda mensagem não, mas sempre está aqui. É, ligadinha com a gente. Olha aqui, eu não lembro se eu passei, não.
3: Boa tarde, Lina. Aqui é Creuza do Picado, Creuza da Cocada. Eu também quero participar aí desse sorteio. Nunca liguei, não, mas hoje me deu vontade de participar. Musga eu não peço, não, porque todas que você bota pra mim é bom. Você é a nossa alegria. E uma boa tarde pra você.
0: Ô, minha amiga Creuza aí do Picado, um abraço pra você. Não foi hoje, quase chegou perto, né? Foi na casa do meu amigo Cosme, que é no Picado também. Quase que chegava na casa da minha amiga Creuza do Picado, né? Mas, pois bem, então eu vou me despedindo, agradecendo a você o carinho da sua audiência. Deus abençoe você e a sua família. Uma noite de paz, tranquilidade, bom sono, belos sonhos. Olha, o Picado tá sortudo, viu? Minha amiga Nenzinha já veio aqui buscar que ela ganhou ontem. E hoje foi Cosme do Tempero, também aí no Picado sorteado de hoje.
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0: muito obrigada, gente, pela participação. Amanhã tem mais.
4: Eu vou pedir.
0: A partir das 14 horas, logo depois do Panorama Geral, com Ivan Costa, com as bênçãos do nosso maravilhoso Deus, a gente está de volta. Beijo no coração, fiquem com Deus.
4: Deixem de sorrir.
0: Em qualquer situação que você viver, escolha fazer o bem. Porque fazer o bem sempre vale a pena. E só quem luta pelo bem é invencível. Grande beijo no coração, fiquem agora com o programa Quarta com A, com o nosso amigo Admário Reis. E até amanhã, se Deus quiser.
4: Obrigado, Senhor, que eu posso ver.
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3: Olha a hora certa, agora são 17 horas, 8 minutos, 17:08 desta quarta-feira, 19 de agosto. Hoje estamos iniciando mais um programa, uma estreia de um programa que vai dar vez e voz ao povo.

0: Meus amigos, hoje é um dia muito especial para mim, né? Um dia especial, na realidade, para todos nós. Nasce um novo espaço na Rádio Educadora, um espaço feito para informar, ouvir, questionar, conversar e aproximar as pessoas. Está começando Quarta com A, e eu quero que este programa seja muito mais que uma hora e meia de jornalismo. Nós queremos, na realidade, é construir todas as quartas-feiras um verdadeiro ponto de encontro entre a notícia e a comunidade. Aqui teremos entrevistas, bate-papo, prestação de serviços, assuntos que fazem parte do nosso dia a dia e, principalmente, espaço para você, ouvinte, participar. Sabe por quê? Eu entendo que o jornalismo não se faz apenas falando, jornalismo também se faz ouvindo. Vamos receber autoridades, profissionais, lideranças e pessoas da nossa comunidade e da região. Vamos perguntar, esclarecer, debater e abrir espaço para diferentes assuntos e diferentes vozes. Tudo isso sem perder aquilo que consideramos essencial: responsabilidade, respeito e compromisso com quem está do outro lado do rádio. Hoje damos apenas o primeiro passo e queremos construir essa caminhada junto com cada ouvinte que estiver nos acompanhando em casa, no trabalho, no seu carro, no comércio ou também através do seu celular. Eu sou Admário Reis e tenho a alegria e a responsabilidade de estar com você nessa estreia e todas as quartas. Desejo que você seja bem-vindo. Aumente o volume do seu rádio, participe, mande sua mensagem, dê a sua opinião, porque a partir de agora, a quarta-feira tem informação, tem participação, tem voz, tem atitude. Está no ar, Quarta com A. Vamos juntos, o programa está começando. Obrigado você ouvinte, com a sua audiência que está do outro lado, ligadinho aqui na nossa programação. Lembrando que já está aqui, nos estúdios, o secretário de saúde do município de Pedrão. E eu não disse quem era o nome. Quem acompanhou, viu os cards, né? Sabe quem é. É um camarada que eu tenho muito respeito, admiração. É ele, Edinaldo da Mata, o conhecido Didi. Didi, seja bem-vindo. Que honra você me dar estar aqui na nossa estreia, no nosso primeiro programa.
1: A estreia é o primeiro convidado, né?
0: Pois é.
1: Edmário, eu quero te agradecer pelo convite, pela amizade, pela confiança. Quero saudar também aqui a sua audiência, que eu sei que é número um em Birimbau. É nostálgico, viu, voltar aqui na bancada da rádio, dia de quarta-feira. Eu já estive aqui, sim, né, sim, apresentando o programa. E quarta-feira também era o dia, né, que eu fazia o meu trabalho principal aqui em Birimbau. Fui vereador por 2 mandatos, né? E essa casa aqui é a casa do povo, aqui a gente constrói informação, democracia, e é um prazer muito grande atender ao seu chamado e ser o primeiro convidado, né, do programa, que eu sei, já sei que é sucesso de audiência. E eu estou aqui para a gente bater esse papo e falar aqui do que for, né? A gente não programou a pauta, a gente não precisa disso, mas estamos aqui sempre a postos.
0: Didi, eu quero te perguntar o seguinte: você, como você acabou de dizer, foi vereador por 2 mandatos, candidato a prefeito também pelo município de Conceição do Jacuí. Por que te levou a aceitar o convite a ser secretário de saúde do município de Pedrão?
1: Admário, primeiro que eu sou formado na área de saúde, né? A gente vem com experiência aí de 15 anos, né, trabalhando com saúde pública, né, em diversas experiências. A Fundação José Silveira, que é a minha casa durante todos esses anos, a gente trabalhou na ponta com assistência, estive também gerenciando serviços de saúde. Estive no Clério Estandarte, Feira de Santana, também, como você sabe, Birimbau sabe, trabalhei na assistência, mas também estive em posição de coordenação dentro do Clério Estandarte, né, auxiliando, né, nosso amigo saudoso, doutor Pitangueira. E aqui em Birimbau, quando eu era vereador, eu sempre procurei fazer discussões em torno da saúde pública, né? Quando Marcílio me chamou, né, para estar com ele na gestão em Pedrão, não havia a programação. Inclusive, eu estava no Estado, trabalhando na Secretaria de Infraestrutura, né? Foi uma coisa que eu nem dei divulgação, não tratei disso em nenhum momento, mas estava lá atuando no governo do Estado. E eu fui, né, voltei para a área da saúde, né? E a gente está lá, tá colocando as coisas no lugar, né, organizando a cidade, os equipamentos de saúde. é uma cidade pequena, um território pequeno, mas tem um serviço de assistência complexo, porque a gente não tem uma rede suplementar. Não existe uma rede privada atuando dentro da cidade. Então, assim, uma cidade pequena, uma população pequena, mas com problemas complexos e que a gente precisa produzir respostas muito rápido para tudo o que acontece, né? O prefeito Marcílio, ele é muito colaborativo, né, com o trabalho, é um cara, ele não faz conta, viu? Os problemas vão surgindo e ele sempre aposta, né? A Pedrão tem investido muito em saúde pública, lá, assim, as demandas que vêm surgindo. A gente tem ampliado serviços, já fizemos reformas de algumas unidades de saúde, né? Exemplo da unidade de saúde da Formiga, que é uma unidade que no passado funcionou como uma unidade satélite e que hoje funciona como uma equipe de estratégia de saúde da família, com médico, dentista, né? Funcionando todos os dias. Pedrão tem batido recorde em oferta de medicamentos na farmácia básica. Ontem a gente estava fazendo um balanço e a gente percebeu, né, que a gente tem assistido a população muito bem com remédios, né, com oferta de medicamentos que estão além do elenco da farmácia básica. A gente tem, né, se esforçado muito para atender a população nesse sentido. E até aqui eu avalio um trabalho muito positivo. Eu avalio esse período. Eu tenho que 7 meses à frente da Secretaria de Saúde do município de Pedrão. Eu acho que a gente já produziu muito lá, né? Inclusive, eu acho que a gente tem que voltar aqui, bater um papo, conversar com o prefeito também, Marcílio, né? Tem que ouvir ele. A população de Pedrão também, que está acompanhando, que está na audiência, quem está recebendo esse serviço, né? Quem deve aferir, de fato, o nosso trabalho enquanto secretaria. Mas a gente tem sido muito firme, né? Como sempre fui. Você me conhece de outros carnavais, né? Então, assim, tudo que eu fiz na minha vida, eu procurei fazer bem feito, né? Assim, se for para fazer minha boca, eu saio fora. E esse é um dos motivos pelo qual eu não permaneci na Câmara aqui de Birimbau. Uhum. Eu cheguei a, em algum momento, conversar contigo, em momentos nossos particulares, que o ambiente da Câmara, eu entendi a morosidade daquilo ali, o tamanho daquilo ali, nesta configuração de agora aqui. E eu tinha medo de ir para um terceiro mandato de vereador e ser um vereador meia boca. E não ter a mesma garra, não ter o mesmo foco que eu tive no passado, porque isso cansa. Né? Quando você está em situações que você se esforça muito, que você não produz resultados, você tende a diminuir. E aqui na minha cidade, onde eu estiver, né, tenho experiências de trabalho aí na capital, em Feira de Santana, em outras cidades do interior também que eu já passei, estou em Pedrão. Agora que foi uma grande surpresa, eu sempre frequentei Pedrão como um refúgio. A minha família é da zona rural de Coração de Maria, ali perto da divisa, né, no Cantagalo, entre Coração de Maria e Pedrão. E eu ia para Pedrão curtir, me esconder. Quando o bicho pegava fogo, eu desligava o telefone e estava na roça lá, montando de cavalo, tomando minha cachaçinha com os meus amigos, dando risada, falando bobagem. E eu teve um dia que eu lembro que o Denilson de Rita viajando comigo na 101, e eu brincava, né, que minha avó, desde criança, me ensinou a chamar Pedrão de minha pedra preciosa. Aí eu passava na estrada e gritava. Aí um dia Denilson falou comigo, só você chamou, Pedrão veio, né?
0: Profetizou.
1: E assim, foi uma surpresa, né? Não foi nada programado. Marcílio foi um cara que eu conheci, me aproximei muito na campanha por uma relação partidária, mas nunca houve intenção de trabalhar junto. Estava lá, é parceiro e amigo, e foi num momento realmente que ele precisou. E nós fomos e está aí, não estamos trabalhando, né? E eu acho que tem sido muito positivo. A gente tem aqui uma galera de Pedrão que está aqui comentando, e aqui tem Edna, né, que é secretária de governo, que falou: vem fazendo um excelente trabalho em nosso município. Pessoa muito atenciosa e técnica. Pedrão só ganhou. E se não for para ser assim, eu não fico, né? Essa
0: quem
1: é a minha
0: conhece
1: condição.
0: O seu perfil é isso aí.
1: Ou eu fico para fazer bem feito, sim, ou não faço, uhum, ou não estou. Né?
0: Eu vou visitar Pedrão, viu?
1: Vai, estou esperando você lá.
0: Pois é, quero aqui pedir a permissão de Edinaldo para ser informal e te chamar de Didi, como carinhosamente nós todos conhecemos. Didi, durante esses 7 meses que você está à frente dessa pasta, a pasta da saúde, qual é o maior desafio?
1: Admário, hoje o maior desafio de saúde pública hoje, aí eu vou falar como sanitarista, eu sou formado em saúde pública, hoje é financiamento, sim, de saúde, né? E é uma discussão ampla, né? A população que deveria dominar e compreender essa discussão, infelizmente, não está a postos para isso. A gente programa a política pública, os municípios fazem isso, a legislação nos diz isso, a gente tem que programar, tem que convocar conferência, tem que construir saúde pública, mas quando chega na hora do financiamento, as coisas acontecem de uma forma completamente diferente. Os municípios pequenos, né, e aí eu vou falar que existe uma diferença muito grande entre saúde em Birimbau, por exemplo, uma cidade hoje com 35 mil habitantes, que tem 12 equipes de saúde da família, tem Pedrão, outras cidades, Ouriçangas, com tipo 5, 6 equipes de saúde da família. A gente não tem recurso para manter um hospital, que seriam recursos de média e alta complexidade. A gente tem lá um pronto atendimento que funciona 12 horas por dia, que é mantido com recursos próprios. O teto de média e alta complexidade a nível de financiamento é muito baixo, né? Em contrapartida, chega nos momentos eleitorais, a gente recebe muitas emendas parlamentares. É o gesto de ajuda dos nossos parceiros, né? E eu não quero diminuir a importância disso. Lá em Pedrão, por exemplo, o deputado Félix, que é parceiro, amigo de longa data do prefeito Marcílio, tem ajudado muito a cidade em emendas na área de infraestrutura. Especificamente na área da saúde, nós recebemos todo o teto da atenção primária. Mas a execução desses recursos ela é limitada, né? A gente não consegue executar tudo que o município precisa com emenda, porque as emendas são direcionadas para atenção primária, atenção básica, como as pessoas falam. A gente pode manter serviços das unidades de saúde, auxiliar com transporte, com combustível, né? Comprar alguns materiais de consumo, mas não pode fazer investimentos. E quando você chega em cidades pequenas, do Porto de Pedrão, por exemplo, você tem unidades de saúde que estão sucateadas, né? Porque devido ao tempo. E uma cidade que tem um perfil financeiro difícil, de arrecadação complicado. A gente não recebe o dinheiro suficiente, né? A fonte lá para a gente fazer melhorias nas unidades de saúde é dos 15%, que a prefeitura transfere para o fundo, né, de tudo que arrecada, 15% para a saúde. Só que tem outras despesas também correntes, né, que a gente precisa custear com isso, que não pode custear com recursos da atenção primária. Então, quando a gente vai tratar de reformas das unidades, são feitas com recursos próprios, né? Lá, a gente tem a felicidade de ter Marcílio como prefeito, que é um cara que é comprometido realmente com a saúde e a educação. E como eu falei aqui contigo no início da entrevista, ele não faz conta, né? Quando chegam os dias decisivos, se ele não estiver na cidade em algum momento e eu precisar sentar com a secretária de Finanças e ligar, Marcílio, está precisando disso. Na hora, não tem conversa, não tem discussão. Lá, a gente, servidores, né, recebem salários em dias, não existe essa discussão, o pagamento do servidor é dia 30, e tem que ser dia 30. Para o prefeito ser negociável, para mim, isso é inegociável.
0: Deixa eu lhe interromper aqui, mas essa questão de receber em dia faz parte do concursado e do contratado? Ou só os concursados recebem em dia?
1: Todo mundo recebe em dia lá.
0: E fornecedores?
1: Dia 10. Recebe e recebe.
0: Tem município por aí que é complicado.
1: Viu? Recebe e recebe. Fornecedor, dia 10. Servidor, é dia 30. E isso é inegociável. Foi o primeiro pedido que Marcílio me fez quando a gente entrou na Secretaria de Saúde. A gente tem autonomia também financeira, né? Discute com ele, conversa sobre tudo com ele, mas ele realmente dá carta branca. E isso para Marcílio, para o prefeito Marcílio, é inegociável. Dia 30, servidor com salário na conta. Dia 10, os prestadores e fornecedores recebem pagamentos, né? Então, a gente está falando aqui de uma cidade pequena, né? Os recursos hoje da saúde de Pedrão mensais giram em torno de 400 a 450 mil reais. Eu vou te dizer que quase 300 é folha de pagamento, né? E assim, 300 mil reais, o servidor de lá pode contar com o seu dinheiro na conta porque recebe.
0: Agora, Didi, você falando disso aí, uma das maiores reclamações da população é a questão de exames, consultas. Já que o município não tem suporte, como é que vocês fazem?
1: Pronto. Depois que a gente chegou em Pedrão, Admário, a gente tenta melhorar, né, como pode. Quando a gente estava cadastrando os projetos das emendas parlamentares, a gente precisa construir um plano de trabalho. Né? E dentro desses planos, dos recursos que nós recebemos, a gente construiu uma atividade de rastreamento de condições crônicas dentro da atenção primária. Dentro desse projeto e atividade, a gente consegue desenvolver alguns trabalhos, né, de serviços de assistência. E nós, com esse recurso, a gente implementou um laboratório em Pedrão. Abrimos um edital de credenciamento, que na verdade já existia quando eu cheguei lá, só que esses pacientes eram encaminhados para Alagoinhas para fazer esses exames. E aí nós ampliamos esse edital de credenciamento, outras entidades se credenciaram e nós organizamos um espaço lá, né, adequado para coleta, com todos os equipamentos, né, um ambiente climatizado, informatizado, né, com todo o cuidado e segurança que a gente deve ter com o apoio diagnóstico do paciente. E a gente hoje tem um posto de coleta, né? Quando eu cheguei na regulação, nós tínhamos quase 1.500 pessoas aguardando exames de laboratório.
0: Zérico, em Pedrão.
1: Né? Porque a capacidade financeira não existe. Se eu te disser que Pedrão vai manter isso com recursos próprios, não tem como. Uhum. A gente vai fazer que tem as emendas. A gente fez uma programação para trabalhar durante um ano, certo? Com essas emendas, né? Mantendo alguns serviços. E nós conseguimos avançar com o laboratório. Hoje, a população de Pedrão consegue coletar exames lá dia de quarta, quinta e sexta, toda semana, lá mesmo na cidade. E não tem negócio de apadrinhamento, de político, que tem que pedir A, B, C ou D, não. Qualquer cidadão pedronense hoje que for à central de marcação e for buscar uma marcação de exame, ele consegue acessar o laboratório ainda dentro da semana. No início, logo quando nós começamos, foi um pouco mais complicado, porque existia uma demanda reprimida muito grande, e aí causa aquele alvoroço, né? Todo mundo quer ir ligeiro, achando que um serviço que não vai se sustentar, mas a gente já conseguiu normalizar isso e a gente consegue atender lá, em média, coletar de 30 a 60 pessoas por dia, né? De exames laboratório. A gente chega lá no faturamento, eu confiro, uma única pessoa chega a ter uma guia coletada no dia que custa R$1.000, de exames específicos, e nós ofertamos todos eles, né? E aí, quando a gente fala das especialidades, né? A gente está aqui para inaugurar também um centro de especialidades lá em Pedrão, que não foi inaugurado, mas já está funcionando, porque nós começamos a fazer a reforma no mês de maio, e atrasou um pouco, né? Tivemos algumas dificuldades, e a gente já tinha serviços médicos contratados, certo, né? Coisas básicas, mas que apoiem bem o diagnóstico, que conversem bem com a atenção primária. E aí eu vou te falar, ortopedista nós já temos lá, né, trabalhando, atendendo dentro da cidade. Né, temos pediatra atendendo em Pedrão. E doutor Vinícius, que é filho do doutor Raimundo, doutora Terezinha aqui, né, são médicos aqui de Birimbau, um cara muito humano, um amigo, que eu tive o prazer, né, de convidar para estar lá conosco. Temos a programação também de ginecologista, cardiologista. Nós já ofertamos lá hoje, já estamos executando exames de mapa e Holter todos os dias dentro da cidade, que antes a gente precisava levar esses pacientes para o município de Alagoinhas e a oferta era da Policlínica, a gente não conseguia nesse montante. E analisando os dados da regulação, nós temos ainda muitos pacientes precisando desses exames, então o correto é viabilizar os exames dentro da própria cidade, né? Então, assim, com a dificuldade que a gente tem, né, financeira, que eu estou te dizendo que a principal dificuldade hoje de executar saúde pública hoje é financiamento. E financiamento dentro do local correto, né? Porque às vezes tem dinheiro que sobra para umas coisas, para outras não. Por exemplo, lá a gente discute muito isso, a população fica às vezes confusa, porque o prefeito fala, recebi 1 milhão de emenda do deputado Félix, por exemplo. E às vezes faltam outras coisas, mas as pessoas não entendem, né, que a execução das emendas ela tem limitações. Por exemplo, a gente pode alugar um carro, locar um carro, mas não pode comprar. Não posso fazer investimento com esses recursos, né? Então, com as condições que nós temos, a gente está caminhando, né, para melhorar a vida daquelas pessoas, porque esse, sem dúvida, é o nosso maior desafio, melhorar a vida das pessoas de lá. As pessoas precisam muito. Eu, quando eu preciso reunir a minha equipe de trabalho dentro da secretaria, eu sempre peço, né, a prioridade, né, das pessoas, principalmente daqueles que mais precisam, né, que a gente possa olhar o indivíduo com um olhar humano, né, dentro da concepção do direito à assistência à saúde, que é uma obrigação do Estado, e nesse momento eu ocupo esse trabalho, mas que a gente também tem a humanidade para se colocar no lugar do outro e tentar auxiliar da melhor forma possível, né? Pontualmente, agora, exatamente, a gente está com uma amiga, uma pessoa nossa lá que recebeu, está fechando o diagnóstico de um paciente renal, né? Possivelmente vai fazer hemodiálise. Né? A gente precisa chegar junto, estar presente, né? Oferecer tudo que a gente puder fazer para amenizar nesse momento de dificuldade. E essa situação de hemodiálise, né? Quando eu cheguei lá, por exemplo, algumas pessoas ficavam reclamando o benefício do TFD.
0: Sim,
1: que lá é baixinho porque a cidade está muito próxima de
0: Alagoinhas. Esse benefício é para o acompanhante ou para o paciente?
1: É um recurso para auxiliar na transferência fora do
0: Sim.
1: domicílio, mas é algo pouco, para o lanche é calculado com base na quilometragem lá, dá muito baixinho, menos de R$ 100 por pessoa. E tinha pessoas que iam buscar. E quando eu cheguei, tinha alguns na mesa, eu disse, não, tem que liberar para todo mundo. Direito é direito. E aí quando fala, por exemplo, de hemodiálise, eu já vivi isso com minha mãe. Num tempo que as coisas eram muito difíceis, né? Hoje estamos no céu, mas naquele tempo não era assim. Então, assim, quando você está naquele local com a oportunidade de cuidar do outro, faça bem feito. Eu me lembro que uma vez eu estive, né, com o Dr. Pitangueira, ele era um cara de uma natureza muito forte, né? Pitangueira era um trator. E aí teve uma situação lá que ele me chamou e teve uma discussão por conta de uma questão de um paciente. Eu estive sentado na sala dele, na frente do corredor, né, que dava para a sala principal do Clériston, para o corredor principal. E ele me apertou com relação à situação e a porta estava aberta. Doutor, o senhor está vendo esse corredor aqui? Naquela época, tipo, há uns 15 anos, eu estava

0: coordenador ali no Clériston Andrade e não vou melhorar aquele serviço, eu tenho a obrigação de melhorar,
1: Sim,
0: de me doar, né, de contribuir para que as coisas melhorem ainda mais. Então, a gente, quando sai para fazer política pública, né, principalmente quem é militante, quem vem da vida difícil, né, em todos os lugares que a gente passa, a gente tem a obrigação de ofertar o melhor. E dentro do serviço público, eu ajo dessa forma. Quando eu te falo aqui que eu não continuei a ser vereador de Birimbau naquele momento, porque eu achava que se eu tivesse um terceiro mandato eu não seria o mesmo. Mas Birimbau só precisava daquele para melhor. O Didi vereador, que militou, que defendeu, que botou nome, que deu nome aqui em Birimbau, só tinha que melhorar. A população não tinha obrigação de receber um terceiro mandato de um Didi cansado, fraco. A gente deixa o lugar para outras pessoas. A população tem o direito do voto, da escolha. Mas eu tenho isso como premissa de vida. Tudo que eu fizer tem que ser bem feito. Comigo não tem cansaço, não tem fadiga. A gente descansa de noite, dorme, estica mais um pouquinho se precisar. Mas lá fora tem multidões que precisam do nosso bom serviço. E isso não pode ser negociado. Isso realmente tem que ser, né, muito bem visto e muito bem cuidado.
1: Agora são 17 horas 30 minutos. Você, meu amigo, minha amiga, tá estranhando, né? Acho que você não viu a divulgação. Olha, acho que programa uma hora dessa com o Admário Reis é. Hoje estamos iniciando aí, toda quarta-feira nós estamos aqui com Quarta com A de Atitude, A de Admário. Vamos aqui bater um papo. Hoje estou conversando com o ex-vereador Didi e atual secretário de Saúde do município de Pedrão. O prefeito de Pedrão, ele foi muito assertivo em ter convidado o Didi a fazer parte da sua administração. Eu conheço o Didi há longas datas e sei o quanto tem um coração bondoso e o quanto é emotivo também, viu? É um ser humano que dispensa comentários, né? Agora, Didi, quando existe uma situação grave, como é que vocês fazem para poder cuidar desse paciente, já que lá não tem uma certa estrutura?
0: A rede, ela precisa se comunicar, né, Edmário? E assim, lá nós estamos na regional de Alagoinhas. Isso para mim também foi um desafio, porque eu atuei na rede aqui de Feira de Santana, é um núcleo regional diferente, são pessoas diferentes, mas o Estado tem padronizado o seu serviço. A nossa unidade de referência lá para urgência e emergência é o Dantas Bião, de Alagoinhas, que está passando por um processo de estruturação agora. E recentemente foi inaugurado também o Hospital da Costa, lá do Litoral Norte, que é um hospital já de maior capacidade, um hospital de alta complexidade, com hemodinâmica, centro cirúrgico, né, estruturado para fazer atendimento oncológico. Realmente uma mega estrutura que nós temos na região. A gente tem um desafio lá em Pedrão, nesse momento, que é justamente o funcionamento do nosso pronto-atendimento. E Matheus e Manu, que são coordenadores lá do pronto-atendimento, acabaram de chegar aqui nesse momento. Porque a gente precisa fazer com que aquela unidade funcione 24 horas, né? Nesse momento, a nossa condição financeira realmente ela é limitada para executar, porque hoje a gente já mantém o PA com recurso próprio, né? Então a gente tem essa dificuldade.
1: Só funciona 12 horas?
0: 12, das 7 às 19,
1: Certo.
0: né? Durante a noite a gente tem um serviço de duas ambulâncias que ficam no município. A população tem conhecimento do telefone, algo que já é histórico lá. E nos casos de urgência, ligam para essa ambulância. Mas a gente orienta que a população, de fato, acesse o serviço do SAMU.
1: Sim.
0: Porque Pedrão, com toda a dificuldade do mundo, mantém uma base,
1: Ah, lá tem uma base do
0: tem
1: SAMU.
0: uma base, é uma unidade básica, né, do SAMU, a gente tem lá. E que funciona 24 horas, que está a serviço da população. E com esses equipamentos a gente tem, né, alcançado a todos, né? Não ficam lá situações sem resolução, né? Além desses serviços próprios, né, que no caso é a ambulância, o nosso PA 12 horas, o SAMU, a gente tem a retaguarda do Hospital Dantas Bião, que é 24 horas, e nós temos também alguns amigos, parceiros, e aí eu preciso citar, por exemplo, o Dr. Isaac, né, que é um médico muito competente, que é do Bião. Trabalha conosco lá no PA de de Pedrão, dias de terça, tem doutora Lígia de segunda, doutor Lucas também, que é do Bião, ou alguns médicos Sim. parceiros que estão lá, que na hora que os pacientes da gente chegam, prontamente eles estão lá para atender, acolher os nossos pacientes, e ninguém fica desolado, desesperado, sem assistência.
1: Olha, gente, daqui a pouco nós vamos estar conversando também com o padre G. Anderson. Vamos, já que nós estamos em agosto, eu vou falar sobre o agosto vocacional. Daqui a pouquinho ele também vai estar nos estudos.

0: conteúdos. E no final do programa, atenção, atenção, no final do programa eu vou estar sorteando um Pix no valor de R$50 para você que está participando. Aqui é Maria Letícia, boa noite, Dali Didi, esse cara entende, é um homem inteligente, humilde, meus parabéns. E na área da saúde, Didi é show de bola. Como assistente social, é uma pessoa que entende a necessidade da população. Aqui é Jaciara, acompanha o seu trabalho, Didi.
1: Obrigado, Jaciara, muito obrigado mesmo.
0: Margot do Rio Seco está dizendo, manda um abraço para Didi, menino bom, acompanhei o crescimento dele.
1: A Margot me viu criança aí. Margot viajava para Salvador com os meninos em cima de um caminhão. Levava tomate, hortaliça para vender, eu era menino, lembro de Margot, lutadora também, uma guerreira, sim, da vida. Sim. Um abraço, Margot.
0: Um abraço também aqui para o Neno da Rua do Fogo, tá dizendo, grande Didi, né? Chevetasso tá dizendo que tá colado na educadora, minha amiga Zezé da 7 de setembro tá ligada no quarta-feira com a e quer participar do sorteio. Nega de Zeca, Zeca de Nega, tá dizendo, boa tarde, meus parabéns a você, Didi.
1: Tamo junto, Zeca. Um abração, meu amigo.
0: Ailton Móveis está dizendo meu grande alô ao grande Didi. É grande alô e grande Didi.
1: Grande Didi. Ailton, um abração, meu amigo. Ailton é meu parceiro. De vez em quando eu chego lá na serraria ligeiro, me socorre aí com as coisas malucas que eu invento de última hora, ele tá presente comigo.
0: Nega de Zeca disse que viu você crescer, viu?
1: Nega também, né? Um abraço, nega. Tamo junto. Muito obrigado por tudo.
0: Alô, Lurdinha, diga. Você ia completar alguma coisa?
1: Não, tem um pessoal aqui de Pedrão, sim, que tá assistindo aqui. Tem a vice-prefeita Tatiana, mandou mensagem, né, pra gente também, Jair Menezes, que é o presidente da Câmara, sim, sim, lá do município de Pedrão, está aqui presente também, alguns colaboradores meus também, que compõem a nossa equipe de trabalho, estão assistindo, quero mandar um abraço para eles todos e também agradecer pela acolhida, viu? Porque Pedrão, eu chego lá e me sinto em casa, e eu falo disso sempre, é aquele ambiente de trabalho desafiador, né, porque você hoje fazer saúde pública nesse cenário que eu estou lhe falando, que você só vai ter sucesso se fizer muita gestão, né? Fazer economia, investir realmente onde tem resultado, mas, de qualquer forma, num cenário tenso, mas não lhe causa aquele desespero, aquela coisa, ah, eu tenho que trabalhar, não. Chega lá, sempre é muito bom, o povo de Pedrão sabe receber muito bem, sabe? E eu fui muito bem acolhido em Pedrão, né? Tem dias que a gente segue o trabalho, quando a gente olha para o relógio da 8 da noite, 9, estamos na Secretaria de Saúde, em clima de festa. Isso é muito bom, né? Pessoas especialíssimas eu conheci lá, pessoas competentes. Aí eu vou citar aqui Cristiano, que é um grande guerreiro, é um cara que é servidor de carreira, trabalha na secretaria, hoje é um cara que é meu braço direito. Tem Jananci também, que foi secretária de saúde no passado, também está lá com a gente trabalhando, Roberta, né? Yara, Manu, Matheus, Nicolas também, está todo mundo aqui assistindo, tem Pim, que é o meu chefe de transporte, está presente, Priscila, todo mundo que está lá com a gente, trabalhando, né? Toda a equipe, muito comprometida, né? Assim, é um trabalho que tem tido sucesso, mas eu também encontrei pessoas muito boas, a gente se conectou muito bem para fazer isso tudo acontecer. Então, tem dado muito certo por isso. Eu não conseguiria fazer isso sozinho, né? A gente tem lá um prefeito que é colaborativo, como eu te falei, que não faz conta para assistir a população de Pedrão, né? Pedrão, Admário, a gente presta serviços à população que eu nunca vi na minha vida. Como eu te falei aqui, os medicamentos da gente estão além do Rename, né? Além do elenco da farmácia básica. A gente trabalha com oferta também de medicamentos especializados, né? Um outro gestor que não tivesse o compromisso do tamanho do compromisso de Marcílio certamente não faria tantos investimentos, né? E Pedrão anda na frente por isso, porque a gente tem um gestor que tem compromisso, que dá o aval, dá a carta branca para trabalhar, e a gente também tem uma equipe lá que é sintonizada mesmo, que está conectada pelo trabalho, que colabora, que ajuda, e isso faz toda a diferença. Nesse intervalo que eu tive lá, a gente fez três ações itinerantes de saúde. Uma que foi no Dia da Mulher, que fez uma ação de rastreamento no câncer de mama, com a realização de mamografias, que a gente fez ações de mamografia lá, fez feira de saúde. No mês de março, fiz também uma outra ação de saúde com o apoio do ISAS, que fizemos laboratório, raio-x, eletrocardiograma, né, ultrassonografia, que continua sendo um gargalo lá em todos os municípios também pequenos, que não tem um aparelho próprio, sim, sempre acumulam muitos exames. E os parceiros da vida chegam para nos ajudar, né, que nesse caso lá o ISAS, que é de um grande amigo nosso também, que chegou junto lá, ajudou com a gente, colaborando muito. A Fundação José Silveira, né, que foi a
0: olha,
1: minha casa.
0: Olha, o relacionamento funciona.
1: Funciona demais. Sim. Na hora que eu cheguei lá, Muita gente chegou junto e, inclusive, amanhã eu tenho reunião com o Maurício Dias, né, que foi o provedor da Santa Casa de Oliveira dos Campinhos, sim, que hoje ele dirige uma entidade filantrópica, que me procurou também para levar alguma coisa para Pedrão. Então, assim, o que a gente construiu na vida a nível de trabalho tem rendido resultados agora, né? A gente acaba levando as nossas relações para onde a gente está. Isso é muito bom porque você está levando as pessoas para fazer o bem. Uhum. Imagine você poder, durante a sua vida, né, tocar em pessoas que resolvem alguma coisa. E, de repente, você está em um lugar cumprindo com uma missão e você poder reunir os seus amigos para servir as pessoas daquele lugar, né? E quando se trata de municípios pequenos, isso é muito mais nobre, porque eu falo que o nosso compromisso lá é com as pessoas que mais precisam, né? E isso, para a gente, é negociável. Então, eu quero também aproveitar essa entrevista aqui para registrar o agradecimento para esses parceiros, amigos, e aí eu cito o José Silveira, que foi a minha casa por mais de 15 anos, o ISAS, que é uma instituição também de saúde, ali de Feira de Santana, que tem contratos importantes, estratégicos com o governo do estado, com hospitais, gestão própria de hospitais, serviço de saúde amplos, né? Uma rede de laboratórios imensa, e está lá dentro de Pedrão como parceiro da gente, né? Que foi algo que a gente conseguiu construir dentro da nossa gestão.
0: Agora são 17 horas 41 minutos. Hoje nós estamos conversando com o secretário de saúde do município de Pedrão, Didi, né? Edinaldo da Mata, Didi, né? E estamos respondendo aquela hora, Didi, eu estava pensando aqui. Aquelas pessoas que moram na zona rural, mais distante da sede, como é que vocês fazem também para poder dar um suporte a essas pessoas?
1: Edmário, nós temos hoje grande parte da nossa população hoje mora na zona rural, sim, certo?
0: Sim.
1: A maior parte da população hoje está concentrada na zona rural. Nós temos hoje 3 unidades de saúde da família na zona rural, em locais estratégicos, que atendem, né, dentro, uhum, do Programa de Saúde da Família, mas a gente também oferta os serviços da sede. E lá, em especial, a gente tem o serviço do TFD, e isso é muito importante.
0: Sim, sim.
1: A população de lá, o carro vai buscar na porta. Tem dias lá que vai, 3 da manhã, quando a gente tem TFD. Hoje de manhã mesmo atendi uma pessoa lá, que estava fazendo uma reivindicação com relação ao transporte, e teve um atraso de 30 minutos no horário combinado com ela. E aí eu falei com ela da nossa dificuldade. Tem dia que o nosso carro pequeno começa, sim, a pegar as pessoas às 3 da manhã. Para 4, 5 da manhã o TFD já
0: não, sai. Não, não, não, não perca o seu raciocínio, porque eu estou aqui com José Luiz, direto de Feira de Santana, que vai ser também um dos nossos repórteres aqui durante toda a programação do Quarta com A. Hoje não, hoje ele não vai falar de reportagem, ele não está na penitenciária, não está no hospital. Alô, José Luiz, seja bem-vindo.
2: Fala, Edmário, boa tarde, meu amigo, boa tarde ao secretário Didi, parabéns pela entrevista, boa sorte. E tenho certeza que Pedrão e toda a região tem a ganhar com o seu serviço, pelo que estou acompanhando aqui. Edmário, que programa, viu? Estou acompanhando desde a abertura, sim, sim, gostei demais da abertura. Você fez uma crônica, nota 10, crônica de um jornalista, as metáforas, né, que você fez, e eu quero também trazer uma metáfora para esse programa hoje. Eu quero comparar o bom jornalismo com um bom restaurante, onde os alimentos cuidadosamente frescos e bem escolhidos representam as fontes e os fatos onde nós apuramos as notícias. O preparo na cozinha é o processo que dá trabalho para a gente cortar, arrumar, adequar cada coisa no seu devido lugar. E o prato servido e saboreado eu comparo com a boa notícia entregue ao ouvinte. Enquanto que o jornalismo sensacionalista é aquele tipo, não desmerecendo, mas o fast food, né? Que é servido ali rapidamente, requentado, esquentado. Mas parabéns, Edmário, que bom que você, que a Educadora FM, toda a direção, trouxe esse projeto, Quarta com A. Então, trazer aqui essa hipérbole, né, essa parábola da boa comparação do sabor de um bom restaurante com um bom jornalismo. Eu tenho certeza que você vai entregar para o ouvinte está de parabéns, o ouvinte da Rádio Educadora sabe selecionar coisa boa, prova disso é que esses 2 meses que estou aí percebo o quanto o ouvinte da Rádio Educadora ele sabe escolher uma boa programação e a rádio sabe atender os ouvintes. Então, essa primeira visita via telefone é justamente para parabenizar você pela ideia, né, e pelo projeto. E dizer que, como membro dessa casa, eu estarei à sua inteira disposição. Se você disser assim, vá para tal cidade fazer a matéria, estaremos
0: olha
2: lá.
0: Olha que eu vou lhe mandar para Pedrão. Você vai aproveitar e comer uma galinha cozida lá com o Didi, viu?
1: A gente vai lá no Sapé, meu amigo. Lá em Nani, de Zé de Vavá, comer uma galinha lá.
2: Edmar, você sabe que eu visto a camisa e estou à inteira disposição para a gente fazer o melhor para o programa, para o jornal, né, o Quarta com A, e para todos os ouvintes. Então, como você disse, essa primeira participação é para parabenizar e fazer esta boa parábola, né, de uma boa entrega de alimento com uma boa entrega de notícia, informação, entretenimento, mas, acima de tudo, formar opinião para uma sociedade tão carente que é a nossa sociedade, ultimamente, né? Nós precisamos da boa informação, acompanhando a lógica da fala de Didi. Ainda não conheço pessoalmente, mas posso perceber a vontade, a coragem, a determinação. Sei que não é fácil, Didi. Sei que você tem enfrentado dificuldades, batalhas, mas isso tem te fortalecido cada dia mais e tenho certeza que a sua família e os bons e verdadeiros amigos têm te encorajado e Deus, acima de tudo, tem te dado força para acordar cada manhã disposto a ajudar cada munícipe e não só os munícipes que você atende, mas as cidades vizinhas. Eu tenho certeza que, vez em quando, te procura pela credibilidade que você tem. Ouço falar sempre o seu nome, então tenho certeza que tens respaldo para isso. Então, parabéns pelo seu trabalho. Admário, por enquanto é só isso, viu? Feira de Santana continua normal, tudo tranquilo até o presente momento. O dia foi lindo, sol entre nuvens. E agora é esperar uma noite de paz e descanso, né, para alguns, porque muita gente irá trabalhar na nossa região de Feira de Santana. Você sabe, Admário, que nós temos muitas empresas e tem turno noturno. E muita gente, hora dessa, está em casa acompanhando a educadora, mas se preparando para ir trabalhar. Então, um abraço a todos. Obrigado, Admário, por abrir esse espaço e a gente poder participar do programa Quarta com A. E na próxima quarta estaremos juntos outra vez, se Deus assim nos permitir. Ah, sim, amanhã estarei presente. Se Deus quiser.
0: Valeu, José Luiz, agradeço, um grande abraço. Depois você vai ter a oportunidade e o prazer de conhecer esse grande ser humano que está aqui na minha frente, o ex-vereador Didi, viu?
1: Valeu, José Luiz, um abraço, meu amigo, tamo junto.
2: Um abraço, Didi. Um abraço, ouvintes. Tchau, tchau.
0: Didi, não sei se você deve ter... O raciocínio deve ter mudado aí, não é? Sim, sim. Porque José Luiz entrou aqui e a participação dele é válida, já que vai ser um dos nossos parceiros. Mas eu vou te perguntar o seguinte, nós temos um problema na humanidade hoje, Didi, que é a questão da saúde mental. Como é que vocês têm tratado algumas pessoas que sofrem com esse problema lá em Pedrão?
1: É isso. Admário, Pedrão, infelizmente, não tem perfil para ter um CAPS, certo? Um CAPS é o equipamento hoje que segue diretrizes do Ministério da Saúde, né, exige uma população mínima. A nossa indicação lá é que fosse um serviço consorciado com outros municípios, né, para fazer rateio das despesas, que não aconteceram até o momento, mas a gente também não deixa essa população desassistida. Né? Quando eu cheguei lá, eu encontrei dois médicos psiquiatras que atendiam na cidade. E com o passar do tempo, nesses 6 meses, a gente foi aprimorando, a gente montou uma equipe mínima de saúde mental, certo? Que atende essas pessoas, compostas por um médico psiquiatra, por um assistente social, um psicólogo nessa equipe. Temos psicólogos também dentro das equipes multidisciplinares vinculados às unidades de saúde da família. Toda a unidade de saúde da família hoje ela oferta, né, acolhimento, escuta psicológica. Os médicos dentro do programa de saúde da família eles são treinados, né, para acolher os pacientes, encaminhar para o psiquiatra. Né? A gente está fazendo um matriciamento da rede e orientando também que os médicos façam parte né, desse tratamento. A gente está modernizando a rede também de atendimento com a implantação de prontuários eletrônicos dentro da urgência e emergência, também da atenção primária, que já funciona com o PEC. E isso possibilita que os médicos que atendam um paciente em surto, em condição psiquiátrica, de entender, né, qual tipo de medicamento que aquele paciente já usa, se faz uso de medicação, há quanto tempo faz, se adere, né, se não adere. A gente está treinando uma equipe multidisciplinar para acolher esses pacientes, acolher as suas famílias também, para compreender, né, quando essas demandas são mais complexas. A exemplo de pessoas que têm dificuldade de aceitar a medicação, de, né, fazer adesão, porque tem gente que vai para o médico em crise, toma a medicação no momento, mas tem dificuldade de aceitar que ela precisa continuar tomando medicamento. Então, a gente está montando essa retaguarda lá, né, com os recursos que nós temos, o tamanho que nós temos, mas tudo muito feito com muito cuidado, né, sempre pensando no bem-estar da população, né, prevenindo suicídio, né, ofertando escuta, acolhimento nas unidades. Né. Hoje, a presença do psicólogo dentro das equipes de saúde da família vinculadas ao EMUT, que é um programa à parte, né, que funcionando junto com a Estratégia de Saúde da Família, é inegociável. Nós temos a presença semanal, né, duas vezes por semana em cada unidade. A gente tem a presença do psicólogo que faz isso, né, temos o psiquiatra que atende duas vezes por mês e temos os médicos de saúde da família que estão treinados e orientados a acolher os pacientes da atenção primária e encaminhar para o psiquiatra. Então, assim, lá, né, estrutura pequena, limitação financeira, mas você vê que sobre tudo que é tratado de saúde pública, a gente já tem resposta. Né?
0: Ou seja, então, Pedrão, a saúde não anda na UTI.
1: Não, não pode andar. Não deve. Né? As dificuldades que nós temos, estamos superando todas. Né? E aí eu peço licença e cumprimento aos meus colegas e amigos secretários que eu tenho da educação, infraestrutura, né? E lhe fazer o convite que visite Pedrão, Edmário, para você entender o que eu estou lhe dizendo. Sim. Uma cidade limpa, organizada, as respostas aos problemas que surgem são muito rápidas. A gente tem um centro de cidade que é muito bem cuidado. Eu fico, assim, quando final de tarde, às vezes a gente sai ali para fazer um lanche, comprar alguma coisa na rua, e eu vejo o pessoal ali catando os matinhos dentro do calçamento. E se soltar um paralelo, no outro dia você passa, o rapaz está reparando, está corrigindo. Uhum. Né? A gente tem lá a Secretaria de Educação também, que faz muito investimento, tem feito muitos investimentos na rede, com melhoria das escolas. Estamos construindo duas escolas, né? Uma delas, escola rural, lá no município, investindo pesado em alimentação escolar. Lá em Pedrão não tem merenda escolar. Lá a gente a alimentação escolar, de fato, o prefeito tem investido muito em alimentação escolar, né, na frota, né, do transporte escolar. Inclusive, ontem nós recebemos um ônibus ontem, né, para a educação. O auditório também da Secretaria de Educação, que foi entregue hoje pela manhã. Então, assim, é uma cidade que tem dado passos importantes, né, sob o comando do prefeito Marcílio, e que eu tenho certeza que viverá um momento muito próspero aí pela frente. A população, com o decorrer do tempo, né, vai sentir, de fato, os benefícios que essa gestão tem proporcionado. Sim, sim. À população, e a longo prazo nós teremos uma cidade, sem dúvida, muito melhor.
0: Agora são 17 horas e 53 minutos, nós estamos conversando com o secretário de saúde do município de Pedrão, já estaremos chegando ao final do nosso bate-papo, mas já está também aqui nos estúdios o padre Jean Anderson. Vamos falar sobre vocação, né? E aí ele vai explicar direitinho. E lembrando a você que no final do programa eu vou estar sorteando um Pix no valor de R$50. Várias pessoas estão participando. Mandar um abraço aqui. Anice da Ilha Curitiba está dizendo boa tarde, Admari. Boa tarde, Didi. Estou na tua escuta, Didi. Meire, lá da Rua do Cruzeiro, está ligada também na programação. Neuza da Cajá, o final 6667. Boa tarde, Admário. Aqui é o Wesley. Manda um abraço para Didi, um cara sangue bom. Conheço o Didi desde quando ele tinha uma vendinha de doce. Sério?
1: Era.
0: Olha lá na Ilha de Curitiba.
1: Eu vendia bolo, vendia docinho lá, bombom. Uhum. Era do lado da casa da mãe dele.
0: Olha lá. Aí, ó.
1: Era alugado o ponto, viu? R$30 no tempo, eu lembro.
0: O aluguel?
1: Era,
0: R$30. Zezé da 7 de setembro também está ouvindo a gente. Mileide na Ilha de Curitiba. Boa tarde, Mara. Eu sou Neide da Ilha de Curitiba. Estou ligada, ouvindo o bate-papo com o nosso ex-vereador Didi. E quero participar do sorteio. Mira da Cajá. Pai está mandando lembranças para Didi.
1: Aí, meu amigo, seu Badinho da Cajá.
0: Ah, você falava sempre no pronunciamento.
1: Seu Badinho, sinto saudade. Essa semana eu lembrei dele. Fazer uma visita a vocês, Mira, a sua família de Leusa. que seu Badinho é um cara nota 10 comigo. Eu não esqueço dele, aham, não esqueço. Aham. Eu ia falar dele, tinha anotado aqui, ó.
0: Sim,
1: tá,
0: sim.
1: Seu Badinho da Cajá, é, já tava anotado, né? Porque faz parte da minha história. Um abraço, seu Badinho, sabe? Saudade mesmo, viu? Gratidão por tudo.
0: Eu lembro que nos seus pronunciamentos na Câmara, sempre você mandava um alô para ele.
1: É. Você sabe, ele é deficiente visual, você
0: não,
1: sabe disso?
0: Não, sabia, não.
1: Ele é. Aí, engraçado que você chega lá, ele sabe sobre tudo o que acontece. E o almanac dele, como eu dizia, é a Rádio Educadora.
0: Olha aí.
1: É ligado na Educadora da primeira à última hora do dia. Uhum. Era na Câmara, quando eu tava com o programa no rádio aqui, sempre falava, ele dava retorno. Tudo que você trata aqui, ele sabe. Uhum. Então, eu já vou lhe convidar aí na Cajá, ali próximo ao Cruzeiro, pro seu Badinho. Eu vou recomendar essa visita, vá lá conhecer,
0: tá certo,
1: ele, porque
0: sim,
1: ele acompanha a Rádio Educadora da primeira à última hora do dia.
0: Olha
1: viu?
0: Aí.
1: Um abraço, meu amigo, saudades, viu?
0: Um abraço aqui para a Mary, já falei, né? João Tratorista, lá em Coração de Maria, acompanhando. Antônia, também na Rua Manuel Procópio, no Parque Ouro Verde. Dino Motoboy, rapaz, tem muito áudio aqui, não vai dar tempo passar, porque misericórdia, né? A hora não para, viu?
3: Boa tarde, Ademaro Reis, Dino Motoboy tá na escuta de Didi aí, de lá de Pedrão. Conheço o nego que mora lá em Pedrão. Eu quero participar desse sorteio aí, viu, Ademaro Reis?
0: Tá certo! Didi, vamos falar aqui, pelo menos umas duas perguntas sobre Conceição do Jacuípe. Você vai ter outras oportunidades para estar aqui com a gente, inclusive eu faço questão de ir em Pedrão, viu? Já convido o prefeito aqui a participar também no nosso bate-papo, vamos agendar aí. Como é que você, mesmo estando em Pedrão, mas você sabe as coisas que se passam em Conceição de Jacuípe, como é que você analisa a Câmara de Vereadores hoje?
1: Admário, eu trabalho em Pedrão, eu moro em Birimbau. Todos os dias, eu
0: você
1: durmo
0: vai
1: em
0: volta.
1: Casa, todos os dias, eu Sim. durmo em casa, os finais de semana eu passo aqui, eu vivo a minha cidade, eu tenho um amor por minha cidade,
0: Sim.
1: né, de verdade. Eu fico muito triste, às vezes, com a condução que Conceição de Jacuípe tem tomado, porque é uma cidade que ela cresceu muito do ponto de vista de arrecadação. Eu me lembro que em 2017, quando eu tive o meu primeiro mandato de vereador, um orçamento anual do município eram 49 milhões. Era algo muito parecido com o Pedrão hoje, por exemplo. E hoje a gente trata de uma cidade que chega a arrecadar 27, 28 milhões de reais por mês, né? E quando você vai ver a oferta do serviço público, é aquilo que eu já dizia, né? A gente tem a Escola Primitiva de Azevedo Moraes, por exemplo, ali, que começaram as aulas no mês de julho, né? Existe condição de a gente cumprir calendário escolar? A gente muda a sociedade hoje sem investir em executar educação de qualidade? A gente trata de uma situação como, por exemplo, as obras do Hospital Antônio Carlos Magalhães, começaram em 2021. Nós estamos em 2026, né? Já foi um montante ali de 38 milhões de reais. Aquele hospital que está ali realmente vale isso? Essa obra não teria terminado.
0: É coisa de primeiro mundo, Di?
1: Rapaz, a gente tem que ver. O desafio de execução de serviço de saúde hoje, Admar, é manutenção. Construir, você constrói. Manter, são outros 500. Né? Mas, assim, sempre bons sentimentos e torcida, porque... Uhum. É o povo da minha terra que precisa da assistência. E aí, quando você fala da Câmara de Vereadores, por exemplo, eu sempre fiz oposição a esse governo que está aí. Né? Tenho alguns amigos, né, que estão na Câmara. Me dou com todos, sempre tive boa convivência com todos os vereadores. Me dou bem com todos que estão lá, sem exceções. Né? Mas eu acho que vereadores, eles precisam representar a sociedade. Vereadores são votados para isso, para defender direitos da população, para fiscalizar serviços públicos, para propor melhorias. E eu acho que vereador tem que estar ao lado do povo. Né? E quando você percebe algumas discussões, né, que às vezes vão para a questão moral, vão para o indivíduo, direcionando diretamente para colegas e que faz o debate, eu acho que a gente descredibiliza o poder legislativo. Eu tenho minhas queixas, com todo o respeito que eu tenho com todos os meus amigos, né, ex-colegas, alguns que já foram vereadores comigo no passado, mas eu acho que o povo de Birimbau precisa aprender a votar melhor. Essa é uma cidade que tem crescido muito, tem se desenvolvido muito, e hoje quem faz realmente a condução desse crescimento são os nossos escolhidos, os agentes públicos que a gente escolhe. É o prefeito, são os vereadores, e quem vota é o povo. Então, assim, tem queixas hoje, por exemplo, que a população vai falar da gestão da prefeita Tânia Yoshida, mas é o povo que votou. E eu falo isso com muita liberdade, porque eu achei que Birimbau precisava ter um caminho diferente. E eu tive a coragem, olhe, veja bem, o maior ato de coragem da minha vida. Tem hora que eu fico parado assim em casa pensando, meu Deus, eu tive coragem mesmo de ser candidato a prefeito naquele momento, com aquelas dificuldades. Não desisto de minha cidade, não tenha dúvida disso, né? A gente milita, esse ano agora tem eleições agora estaduais, e eu tenho responsabilidade dentro da minha cidade também. Eu tenho as pessoas que me ajudaram a construir política em Birimbau, a gente precisa honrar, respeitar isso, e dizer qual é o caminho, porque são as pessoas que continuam nos auxiliando, certo? Mas eu acho que vereador, ele tem que representar a população, né? Fazer o que tem que ser feito, seja lá quem for. Denunciar, discutir, propor melhorias, que não sejam discussões públicas, né? Tem quem não tenha o perfil da denúncia, mas eu acho que vereador tem que andar ao lado do povo. E aí fica a minha crítica, porque o que eu tenho acompanhado de política aqui, infelizmente, as pessoas compõem grupos ligados ao governo e defendem os interesses do governo, abafam muitas coisas que acontecem, e com isso a população perde, né? E o nosso objetivo, de fato, não é esse.
0: Ok, nossa última pergunta. Sei que nós estamos em um momento eleitoral a nível estadual e a nível de país, né, nacional. E passou a eleição, daqui a pouco a eleição municipal bate na porta. O vereador Didi, foi vereador, ex-vereador, aí é o costume. Ex-vereador Didi vai voltar a concorrer uma eleição para vereador ou para prefeito, ou vai desistir de concorrer uma eleição?
1: Rapaz, eu acho que eu serei político até o último dia da minha vida, né? Em qualquer lugar que eu for. As discussões hoje, eu não sou escolhido pelo voto, mas ocupo cargo público. E eu estou te falando aqui do meu trabalho, né? Sempre na construção da melhoria, nunca vou desistir de minha cidade, nunca. Sim. E eu acho que Birimbau precisa construir novos passos. A gente precisa se organizar, Admário, enquanto pessoas de Birimbau. E aí, nesse momento, eu não vou falar nem de situação, nem de oposição. Organizar as boas pessoas que podem pensar, que podem contribuir com o crescimento dessa cidade, né? Fazer composição, disputar a eleição. A gente vai entender o momento, né? O momento é que vai dizer o caminho que a gente vai seguir. Mas, assim, ao povo da minha cidade, o que eu digo é que, assim, eu não desisto de minha cidade. Birimbau é minha vida, eu não me vejo fora daqui. É daqui para o cemitério, não tem outro lugar, certo? Eu posso sair, posso trabalhar. Algumas pessoas, às vezes, né, que fizeram política comigo, às vezes queixam, ah, você não tá na cidade. Eu preciso trabalhar, eu tenho uma vida. Sempre trabalhei fora, né? Desde que eu me formei, que eu trabalho fora de Birimbau. Né? Sempre tive, trabalho em Salvador, em Feira de Santana, né? Estou em Pedrão, mas sempre, né, eu preciso manter a minha vida. É o meu meio de sobrevivência. Mas, assim, a minha morada, o meu espaço é Birimbau. E eu não vou desistir de minha cidade nunca. A gente vai construir política, vamos passar essa etapa de agora. Quando passar essa eleição de 26, a gente senta com os amigos e as pessoas que a gente tem aqui na cidade para discutir 28. Mas pode ter certeza que eu vou estar na mesa, viu? Isso aí pode ter certeza, porque eu acho que até a presença de pessoas bem intencionadas dentro do processo eleitoral, a gente eleva o nível da discussão, da política, e a sociedade ganha com isso. Eu carrego uma frustração na minha vida, porque eu fui candidato a prefeito, tive coragem, né? Peguei o mandato de vereador que eu tinha, botei na bandeja, entreguei. E eu queria ter tido, Admário, a oportunidade de sentar com a ex-prefeita, com a prefeita. Eu queria um debate com elas. Eu queria falar sobre a minha cidade. Eu acho que eu me preparei a minha vida inteira para isso. E eu fui candidato a prefeito e não tive essa oportunidade. Eu queria que as pessoas perguntassem para elas. Elas que estiveram, que estão no poder por tantos anos, é um projeto que está na cidade há 30 anos, rodando. Uma cidade que cresceu, mas que tem muitos problemas, que são recorrentes também, que às vezes caem na invisibilidade, né? Então, eu tenho essa coisa comigo guardada, né? Não tive o debate. Eu queria sentar com Normélia, com Tânia, com Binho, para o povo perguntar, para eu perguntar, e para a gente colocar tudo nos pratos, mas teremos a oportunidade. Diz que é um dia de cada vez,
0: sim,
1: né?
0: Sim, sim, sim.
1: E assim, e diz que o tempo também só é ruim para quem não sabe esperar, pois é, e quem não pode, né? Mas assim, eu tenho muita gratidão a Deus por tudo na minha vida, por tudo que Ele tem feito por mim. E é só agradecer, é só bênção mesmo.
0: Didi,
1: só bênção.
0: Eu quero te agradecer por você atender o nosso convite. Para mim foi muito gratificante ter a sua participação no nosso primeiro programa, né? Trouxe você para falar de saúde, o padre para abençoar também o nosso programa. Daqui a pouco vai estar batendo papo com a gente. Muito obrigado, meu amigo.
1: É isso aí, Admar. Eu quero agradecer a sua audiência, viu? Quero te agradecer também pelo convite.
0: Olha, tem
1: pela
0: aqui uma pessoa dizendo que é seu
1: confiança.
0: Primo, que está com saudade. Eu não sei quem é, Roberto Ferreira da Mata.
1: É, meu primo, Peu.
0: É Beto, rapaz, é Beto.
1: É Beto. É, Peu tá aqui também, mandando mensagem aqui no Instagram. Peu. Né? Eu quero te agradecer, Admário, pela confiança, pela amizade. É, você acompanhou o meu trabalho, né? Sim. Eu estava ali na câmara lutando, você estava do lado, né? Por muitas vezes estivemos aqui também tratando dos assuntos.
0: Didi foi de uns, né, que fez a indicação para que eu recebesse o título de cidadão com o Joaco Pense,
1: foi,
0: né?
1: Foi
0: de uns aí, ele juntamente com o vereador, o eterno vereador Jodilson.
1: É isso, eterno Jodilson. Muita saudade também, sim, de Jodilson, né? Sempre lembro dele, me emociono também quando lembro. E te agradecer por tudo, pela confiança, pelo seu trabalho. Tenho certeza que hoje Birimbau é uma cidade mais informada porque você está aqui, porque você insiste com esse projeto. E hoje chegou aqui e encontrou a rádio bonita como está, né? Reformou a rádio, né? E você está inovando com um programa novo e eu também só te agradeço por isso. Sua presença em Birimbau faz toda a diferença, eu já te falei isso outras vezes. Quero também agradecer ao povo de Pedrão, né? Nesse momento tem sido a minha segunda casa, onde eu tenho trabalhado, onde eu tenho cuidado de muita gente. As pessoas estão aqui me acompanhando. Quero agradecer a toda a minha equipe de trabalho, a Janancia, Ana Lúcia, Cristiano, Roberta, todos, Nicolas, Iara, todos que estão ali, Pim, que estão comigo todos os dias cuidando de tudo, né? Cuidando de tudo, a acolhida do povo de Pedrão comigo, que eu vou para Pedrão trabalhar, eu me sinto em casa. Então, tem sido muito bom, uma experiência muito boa na minha vida. O prefeito Marcelo também, eu quero agradecer pela confiança no trabalho. Ele é um cara que ele confia de verdade, né? Dá carta branca, tá junto. E a gente já tem comemorado alguns resultados e tenho certeza que a gente vai ampliar isso. Muito obrigado por tudo, obrigado à audiência. Em breve estaremos de volta.
0: Sim.
1: Vai lá.
0: Grande Didi, olha, eu vou para o apoio cultural, é só 3 minutos. É só enquanto eu tiro uma foto com o Didi, na volta o padre já está aqui, nós vamos conversar o rapidinho, padre. Viu?
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6: Olha a hora certa, agora são 18 horas, 9 minutos. Programa Quarta com A. Toda quarta-feira você, meu amigo, minha amiga, tem um encontro comigo, viu? No finalzinho do programa, hoje eu vou estar sorteando um Pix no valor de R$50. Você ouviu aí nosso programa, abertura, o secretário de saúde do município de Pedrão, Edinaldo da Mata, conhecido carinhosamente como Didi, e agora está presente comigo aqui o padre Geanderson. Padre, eu agradeço a sua disponibilidade de estar aqui, aceitar o nosso convite. Além de vir conversar com a gente, também veio abençoar o nosso programa, tenho certeza disso. Seja bem-vindo.
7: Boa noite, Edmário. Obrigado pelo convite. Boa noite,
6: Thaís.
7: Thaís também, por acolher tão bem. E boa noite a quem nos escuta, né? Todos os ouvintes da Rádio Educadora FM. Com certeza, a bênção de Deus.
6: Amém.
7: A gente pede que ele abençoe esse programa, que ele possa continuar sendo... Porque já no seu início já começou sendo informativo, sim, né? Sendo um momento de partilha, um momento de aprendizado, e que possa continuar instruindo, oferecendo informação e colaborando com a sociedade cojacuipense.
6: Padre, esse mês de agosto, a Igreja Católica celebra de forma especial o mês vocacional. Quando é que o senhor percebeu, né, pela primeira vez, que Deus estava te chamando para uma missão?
7: Olha, cada pessoa, né, cada sacerdote, cada religioso, religiosa, faz um caminho, né, tem a sua própria vida e dentro dessa vida, desse caminhar, sente seu chamado. É interessante a gente falar isso porque nós tivemos agora a ordenação do diácono Pedro, que, sim, se tornou padre Pedro, né, ele volta esse final de semana à nossa paróquia.
6: Já vai, fica aqui?
7: Fica conosco, sim, vai colaborar no serviço aqui em nossa paróquia e... A paróquia de origem dele fez alguns vídeos contando a história vocacional dele, muito bonita, por sinal. Mas ali a história dele, isso é importante, uhum, né? Cada um tem que valorizar a sua história. Por que eu digo isso? Porque muitos jovens, homens e mulheres chamados hoje a uma vida, a uma doação entregue ao Senhor, pode comparar as histórias e dizer, mas comigo não aconteceu assim, eu não vivi isso, então Deus não me chamou. Então, não, Deus fala... para cada um dentro da sua realidade, da sua vida. Comigo, o caminho vocacional ele não aconteceu desde a minha, ali, desde pequenininho, desde criança, não. Eu sempre pertenci à igreja, sempre estive ali dentro da comunidade de fé, missas, catequese, grupo jovem. Eu sou cearense, né, Juazeiro do Norte, minha família toda de lá, mas quando criança... Nós viemos para cá, para a Feira de Santana, lá para a Feira de Santana, e residimos ali próximo ao Dispensário Santana, sim, de Irmã Rosa Aparecida. Uhum. Então eu cresci ali, estudei no colégio lá de Irmã Rosa, trabalhei, fiz catequese, tudo ali. Então, tive sempre uma proximidade com as irmãs sacramentinas. A minha história vocacional ela está muito ligada às irmãs sacramentinas, porque foi olhando o cuidado que elas tinham com os idosos. Lá é uma casa de acolhimento de idosos e também de crianças carentes, né? E eu era uma delas, a minha família, nós fomos cuidados pelas irmãs. Então, foi olhando aquilo, aquela estrutura, aquele cuidado, aquele zelo, que Deus foi despertando, pouco a pouco em mim, esse desejo de também cuidar, de servir, de amar. Então, eu nunca fui coroinha, por sinal. O altar nunca foi algo que, de início, me chamou a atenção. Né? Então, ali, eu nunca estive muito perto do altar, como coroinha ou cerimoniário, não. Eu me senti chamado por Deus, olhando as irmãs, cuidando das pessoas carentes, idosos, crianças, famílias. Elas faziam campanhas para distribuir alimentos. Quando minha família chegou aqui na Bahia, elas fizeram campanha para minha família e mais de 50 outras famílias para a gente conseguir construir uma casa, porque nós não tínhamos onde morar. Elas deram terreno e nos ajudaram a construir a casa com, né, com todo o material de construção. E foi isso assim, que foi me mostrando o cuidado de Deus, sabe, o zelo de Deus, e despertando em mim o desejo de servir aos irmãos. Mas não apenas sendo um ministro do altar. E, claro, isso alimenta a minha vocação hoje, sim, é isso que dá sentido. Mas olhando mesmo para as crianças, os jovens, adolescentes, os idosos, é olhando para esse povo que muitas vezes é desprezado, né? Ou está entregue aí a tantos riscos, há tantas possibilidades, e saber que eu posso cuidar de alguma forma, posso amar de alguma forma, eu posso ajudar de alguma forma. Então, foi assim. Demorou anos, viu? Sim. Eu só tomei uma decisão mesmo para o sacerdócio com os meus 18 anos. 17 para 18 anos. Foi quando eu já trabalhava, né? Já tinha terminado a escola, e eu parei e disse assim, Deus pede mais de mim. Mas o que esse mais? É uma ONG, ajudar as irmãs aqui no Dispensário Santana. Só que ainda assim não era o suficiente. Uhum. Então, eu participei de uma ONG, né, no Colégio Allan Kardec, lá em Feira de Santana. A gente oferecia curso de computação, datilografia, mas não era o suficiente. Depois, me tornei catequista, ajudei a organizar o grupo jovem, mas ainda não era suficiente. Aí foi quando eu disse, não, o que é que Deus quer de mim? Ele continua querendo mais e mais e mais, só que eu não tenho mais o que dar, né? O que é que seria o próximo passo? Então, eu entrei no encontro vocacional, conduzido pela irmã Rosa, conversei com ela. Ela disse, olha, está te faltando um encontro vocacional. No encontro vocacional, você vai descobrir o que Deus quer de você. Comecei a participar do encontro vocacional, e aí, em 2006, e naquele ano ali, até o final do ano, eu descobri, não, Deus, ele quer de mim uma entrega total, uhum, uma vida completamente doada, para amar, para servir, para cuidar, seja quem for, mas através, sobretudo, do serviço do altar, dos sacramentos, das visitas, do estar próximo, estar perto, né, das pessoas. E eu posso fazer tudo isso sendo sacerdote. E até então, já são 20 anos que eu saí de casa para essa vida de preparação e depois sacerdotal. E eu completo esse ano 11 anos de padre. Uhum. Então, já tem um caminhãozinho trilhado.
6: Agora são 18 e 16. Interessante, né? O padre Jean Anderson falou aí que ele, na realidade, descobriu a vocação aos 17 e 18 anos. Aí algumas pessoas estão perguntando, quantos anos o padre tem? Ele não vai dizer a idade, só basta dizer o ano que a gente calcula, viu, padre?
7: Não tem problema, não.
6: É brincadeira, padre, viu, padre? Padre, agora sim, como o senhor descobriu, né, aos 17, 18 anos, essa vocação, e aí quando a gente se propõe a fazer o serviço à obra de Deus, existem renúncias.
7: Sim, sim.
6: Qual foi a mais difícil, padre?
7: Olha, eu, durante a minha infância, ali a minha adolescência, quando a gente quando nos perguntam, na verdade, né? O que é que você vai ser quando crescer?
6: Justamente,
7: né? A última coisa que eu pensava era ser padre. Até o pessoal da comunidade dizia, minha mãe, seu filho vai ser padre. Eu, Deus é mais, não quero isso, não. Hoje eu escuto muitos jovens falando isso, quando eu falo, ah, não quer ser padre, não. Mas Deus me catou a si mesmo, me seduziu a si mesmo. Uhum. Então, eu tinha um sonho, né? Quando pequeno ali, eu sou de uma família grande, né? Minha mãe tem muitos irmãos, eu tive 6 irmãos, né? Hoje nós somos 4 filhos, alguns já faleceram. Mas, então, sempre foi muito, muito grande a minha família, todo mundo ao meu redor, eu ao redor de outras pessoas. Então, eu queria uma coisa, é ser pai. Era um desejo que eu sempre nutri, ter uma família, ser pai. E eu gosto muito de história, né? Então, já era o meu projeto. Inclusive, cursei, fiz o vestibular na UFBA e aqui na UFES também para história. E já estava assim, mais ou menos encaminhado, mas foi quando o coração puxou mais. Então, uma das renúncias, grandes renúncias que eu fiz, foi deixar esse sonho que era meu.
6: Abriu mão de ser pai.
7: Para assumir. De certa forma, eu sou pai. Deus me deu a graça. E os jovens hoje, muitos deles me chamam de pai, literalmente. Uhum. Né? Nem padre, é pai, pai. Então, Deus, ele é o que a gente entende, a gente aprende isso.
6: Ele deu filho espiritual, né?
7: Quando a gente assume o sonho de Deus, Deus nos realiza nesse sonho também. Então, ele me deu a graça de ser pai, não como eu imaginava, mas ainda assim pai. Pai de muitos, mas pai. Esse foi um dos sonhos, né? A paternidade, o curso, né, que eu gostaria de, como professor, como outras coisas. Mas, assim, hoje eu encontro alegria onde eu estou, sabe? E eu descobri isso, que Deus não deixa nenhuma ponta solta. Ele nutriu em mim esse desejo, esse sonho pela paternidade, porque ele sabia, através de mim, ele me faria pai de muitos, né?
6: Um Abraão.
7: todo padre, a gente é pai de toda uma paróquia, né? O povo vem nos procurar como filhos, com conselhos, pedindo um abraço, pedindo uma atenção. Então, a gente se torna pai. Então, foi bom eu ter desejado tanto a ser pai na minha juventude, na minha infância, na minha adolescência, porque hoje eu consigo me realizar nessa paternidade espiritual, cuidando de muitos, visitando tantos. E a própria igreja me colocou, já há alguns anos, como responsável pela juventude, né, de toda a arquidiocese e também do regional, Bahia e Sergipe. Então, eu consigo ajudar a ser presença na vida de muitos jovens, e crianças e adolescentes. Então, acabou que eu me tornei pai do mesmo jeito. Sim. E de um público específico que depois se amplia, né? E aí entra a paróquia, que tem idosos, adultos. Mas isso foi muito bom. Eu consigo olhar para essas pessoas que Deus me deu e me sentir como pai mesmo de cada um deles, não importa a idade.
6: Agora são 18 horas e 20 minutos. Olha, daqui a pouquinho eu vou estar sorteando um Pix no valor de R$50 para você que está participando aqui através do WhatsApp da rádio 759-9203-6677. Padre, aí pronto, o senhor descobriu a vocação, se tornou padre. Algum momento o senhor pensou em desistir?
7: Já sim. No próprio seminário. Eu entrei no seminário em 2007. Permaneci no seminário até 2010. Depois de concluir ali o curso de filosofia, eu pedi um tempo, fiz uma parada, né? Porque confusões na mente, situações, a nossa fragilidade. E precisei de um tempo, um ano mais ou menos ali, para meditar um pouco mais, rezar, refletir, sair daquela situação. Fazer também uma higiene, um cuidado mental, né? Para poder entender que algumas fragilidades são nossas, né? Algumas situações são nossas, que nós precisamos resolver para viver melhor uma realidade ou outra. E eu precisava desse tempo, parei um pouco, meditei, rezei, fiz outras coisas, cuidei também essa questão da saúde mental e consegui me equilibrar, né? Para voltar ao seminário, voltar a esse período formativo e dar continuidade.
6: Padre, um ouvinte de Feira de Santana está dizendo aqui o seguinte: Adimari, pergunta ao padre se ele tem o sonho de pastorear a paróquia onde ele nasceu.
7: Olha, a paróquia onde eu nasci é lá no Juazeiro do Norte, no Ceará.
6: Juazeiro do Norte é a cidade de Padre Cícero?
7: É a cidade de Padre Cícero, isso mesmo.
6: Tem vontade de conhecer lá,
7: viu? Ah, é linda, vale a pena, viu? Uhum. Vale muito a pena, uma cidade de muita fé. Eu não tenho, se for pensar na cidade onde eu nasci, não tanto, porque eu não tenho muitos vínculos mais. Minha família tem uma grande parte lá, tem uma grande parte da família está lá. Uhum. A família toda do meu pai, uma parte da família da minha mãe. Mas não tenho esse vínculo afetivo, né? não fui criado ali. Aqui em Feira de Santana, a minha paróquia de infância, juventude, adolescência, é a Catedral de Senhora Santana. Hoje foi dividida, né? Então se tornou a paróquia de Padre Francis Mário, ele é o pároco lá. Esqueci o nome da paróquia, mas é ali da Serraria Brasil. E, assim, não é questão de sonhar ou não, né? Eu realmente, no meu ministério, eu estou sempre a serviço da igreja. Da mesma forma que eu passei pelo Campo Limpo, fui para a Amazônia, fui para o Jardim Cruzeiro, hoje estou aqui...
6: Ah, o senhor esteve lá no Campo Limpo?
7: Estive.
6: Onde está Ícaro?
7: Isso, fui pároco por 6 anos lá. Ah. E depois, né, passei pelo Tomba, fui para outros lugares. E hoje estou aqui. Também não foi escolha. Sim. Eu não escolho, não tenho muito isso. Eu escolho o que Deus quer. Então, se Deus me colocar ali na paróquia Nossa Senhora do Carmo, lembrei, olha, Padre Francis Mário, perdão, meu pároco. Se ele me colocar ali para servir na paróquia Nossa Senhora do Carmo, irei com alegria. Se for em outra paróquia, né, da nossa arquidiocese, também eu vou. Hoje eu não tenho essa escolha, né? Tô aberto para Deus, para o serviço da igreja, para onde Ele quiser.
6: Padre, é possível seguir uma vocação sem abrir mão de ser feliz com outras coisas?
7: Não, a gente é muito feliz na vocação.
6: Porque tem gente que fica assim, vou ter que abrir mão aqui, vou ficar infeliz que eu não vou poder fazer isso, aquilo.
7: Mas é porque é isso. Viver a vocação é se encontrar com a verdadeira alegria. Sabe? Que é aquilo que não passa. Uhum. E, de fato, só consegue entender isso verdadeiramente quem é chamado a isso. Quem está de fora, aí, né, a gente vê muito as pessoas perguntando, e o padre deve ser tão triste porque não tem filho, ou porque não casa, ou porque não tem mulher, ou porque isso... Não, para quem está fora, essas perguntas são válidas. Né? Para nós que assumimos, e quem assume, né, com compromisso, com seriedade, quem, de fato, se sente chamado a esse... amor que nos chama a amar, a gente se realiza onde estamos. Porque não nos falta nada. A gente tem a alegria de estar em contato com o povo, a alegria de saber que somos amados por Deus, a alegria de poder amar os irmãos, ir ao encontro daqueles que precisam, né, nas visitas, a alegria de trabalhar com a juventude aí que está nessa situação de risco no mundo atual, e a gente poder... ajudá-los a, muitas vezes, dizer não a uma tentação, a um problema, a uma violência. Sim. Então, assim, nós encontramos alegria nisso, no estar ali, no viver a nossa vocação. Então, para quem deseja, né, para quem se sente chamado, Diácono Padre Pedro, agora, ele disse na sua ordenação no sábado passado, no último sábado, ele disse uma frase muito bonita. Ele disse, olha, o chamado de Deus, o amor de Deus, a vida em Deus, não vale o hoje ou o amanhã. Vale uma vida inteira. Sim. Então, tenha coragem, se lance, se permita, deixe que Deus ele mostre, né, que, às vezes, o mundo é muito maior do que a gente imagina, e a alegria, a felicidade... pode estar em outros lugares que você talvez não foi, não visitou, não tocou, não experimentou. É preciso viver, né, o sacerdócio para você entender a maravilha que é ser padre. A gente pode tentar falar, a gente pode tentar mostrar, mas só sendo padre, com seriedade, claro, com compromisso, mas só sendo padre para você perceber o quanto é bom estar onde estamos, viver o que vivemos, passar pelo que passamos, e nem sempre são flores, viu? Na grande parte tem muita calvário e cruz.
6: Inclusive, eu ia perguntar sobre isso, viu, padre? Porque o senhor já tem mais de uma década que é padre, nesse tempo aí o senhor já ouviu muitas pessoas o senhor aconselhou espiritualmente, mas já ouviu também pessoas com problemas de saúde, problemas no matrimônio. Sim. Mas por trás da batina existe um ser humano.
7: Sim.
6: Que também tem seus sentimentos, suas dificuldades. Como é que o senhor administra?
7: Deus. Não, assim, nós temos a força de Deus, claro, né? Então temos uma vida de oração. Nosso dia nós realizamos em alguns horários, nós temos pausas para rezar. A oração nos fortalece, né? Nos abre a Deus, a sua vontade. E na oração a gente não necessariamente tem um rito próprio para fazer. Às vezes é uma conversa, é um diálogo com Deus, onde a gente coloca mesmo as dores, as situações, as alegrias, as tristezas. Mas é claro que também Deus age muito dando o dom da ciência, né, às pessoas. Então, eu, por exemplo, faço terapia. Toda semana eu me encontro com o meu terapeuta para lidar com as situações humanas, para poder estar mais pronto, mais equilibrado, mais preparado para lidar com os nossos irmãos e irmãs, que também têm problemas e trazem, né? E ali a gente tem que ter uma palavra de sabedoria, uma fé para apresentar, uma oração para fazer. E terapia e a vida espiritual do sacerdote me ajuda, pessoalmente, me ajuda muito a permanecer, né? A continuar. Porque realmente não é fácil, né?
6: Olha, 18h28, misericórdia, como o horário passa numa rapidez. Padre, o senhor esteve, né, com o Monsenhor José Nery, que hoje está em Conceição da Feira. Inclusive, nós temos uma programação lá toda terça e toda quinta. Lá eu entrevistei o padre, esqueci o nome dele agora, que está lá também.
7: Emanuel.
6: Isso, justamente, Padre Emanuel. E aí o senhor agora está com o diácono que se tornou padre. Como é que o senhor vê a comunidade católica de Conceição do Jacuípe?
7: Olha, é uma comunidade que tem muita fé. Isso é um ponto que chama muita atenção. O pessoal aqui tem muita fé, graças a Deus. É um povo aberto a Deus, à Igreja Católica, né? Aquilo que é instrução, que é mandamento. A gente pode ver as igrejas. Nós temos no domingo, no final de semana, só na matriz paroquial, a gente tem 4 missas. Todas são cheias, né? Uhum. Tem missas que as pessoas ficam, por nossa igreja ser, infelizmente, um pouco pequena, tem missas que as pessoas ficam lá fora, no sol, ou vão para o coreto ficar ali. Então, é um povo que abraça a nossa igreja, a nossa comunidade de fé. Sol, ou vão para o coreto ficar ali. Então, é um povo que abraça a nossa

0: cidade, em todo lugar, é a mesma coisa. É, o que a gente precisa ter é paciência, uhum. né? E aí é uma coisa interessante, o povo de Conceição do Jacuípe não tem paciência.
1: Sério?
0: Não tem. É um povo que é difícil nesse aspecto, porque quer ver a graça hoje.
1: Sim. Né? Imediatismo, né?
0: É, e não pode, né? Porque a gente está num caminho, sempre um caminho. E existem muitas realidades, muitas situações que precisam ser resolvidas, precisam ser lidadas para poder alcançar aquele objetivo. E aí é um caminho que a gente trilha, a gente vai chegando, vai vendo o que pode ser feito, vai fazendo aos poucos, mudando isso ou aquilo, conservando aquilo outro, lidando com situações outras, né, que vão trazendo. Mas é isso. É, não é muito diferente não, viu? Não tem muita novidade em relação a outros lugares, mas acho que esses dois dados. É um povo de muita fé, muita fé, e é um povo com pouca paciência.
1: Olha só, agora são 18 horas e 31 minutos, já estamos caminhando para o final do nosso programa. O padre falou há poucos instantes aí que no final de semana tem dia que é 4 missas, e aí tem pessoas que não conseguem vir à missa, mas a missa vai até elas, através da Rádio Educadora, isso, que transmite todos os domingos. Agora é 8h30, né, padre?
0: 8h30,
1: Nós já temos aí, alguns anos aí, transmitindo a missa todos os domingos.
0: E agradecemos muito, viu, a vocês, porque realmente vocês conseguem, através das ondas da Rádio Educadora FM, levar Jesus Cristo a tantas pessoas.
1: Inclusive pessoas fora do município.
0: Fora do município, pessoas acamadas. Sim. Nós temos muitos irmãos enfermos, idosos, que não podem mais. E não tinha uma outra, e não tem um contato com o Instagram, né? Com o Facebook. Mas estão ali com o rádio ligado do ladinho, na cabeceira da cama. E eles conseguem participar da missa. E aí, quando a gente visita, fala: não, padre, eu vi a missa, viu? O senhor falou tal coisa. Tem gente que fala: o senhor fez aquela reclamação ali na missa. Ótimo, padre, muito bom. E porque ouviram pela rádio, né? Participaram pela rádio. Então, para a gente é uma alegria e somos muito gratos por tudo isso.
1: Padre, faltam basicamente 4 meses para a festa da padroeira, né? Que é uma festa que, né, tomou assim um rumo de turismo mesmo aqui no município. Já estão preparando? Tem alguma novidade? Ou ainda está em stand-by?
0: Não, a gente está caminhando, está se organizando, né? Realmente, assim, ela é uma festa imensa, né? Que em outros tempos, até por muitas coisas, né, atraía muita gente fora. Mas a gente está voltando um pouquinho para essa festa mais singela, mais simples, né? Para ser uma festa que abraça, sobretudo, o povo aquicó jacuipense. Né? Então, a gente está trazendo novidades que fazem parte da própria cidade, da própria cultura aqui do município. Então, Conceição do Jacuípe, o ano inteiro, a gente vê pessoas aqui que praticam esportes. Então, tem pessoas que jogam bola, pessoas que fazem corrida, que fazem pedal. Uh-huh. Então, a gente trouxe para compor, né, um pouco essa programação, começou ano passado, a Corrida da Padroeira. Então tivemos a primeira Corrida da Padroeira, foi muito, muito bem aceita, muito, muito abraçada pelo povo, foi bonito, foi muito, muito bonito. Esse ano a gente vai trazer uma outra novidade.
1: Não vai dizer agora.
0: Não, eu já avisei na missa.
1: Ah, então pode avisar.
0: Posso falar. Nós vamos fazer a que também é algo muito da cultura aqui de Conceição do Jacuípe, que é a Cavalgada da Padroeira.
1: Olha aí,
0: então,
1: interessante.
0: Vamos ter no mês
1: de... Eu sou do sertão, gosto disso.
0: Pronto, vamos ter no mês de outubro a Cavalgada da Padroeira, a primeira cavalgada na nossa padroeira, que é o momento também da gente alcançar esse público, né? Uhum. Temos muitas pessoas aqui que participam, que vivem esse momento, e aí a gente vai trazer um pouquinho ali sobre a proteção da Virgem Maria, sobre as bênçãos da Mãe Imaculada. É esse momento lúdico, mas que não deixa de ter também ali uma fé que é apresentada, uma fé que a gente vai apresentar ao município, ao povo.
1: Uhum. Padre, para a gente encerrar, que mensagem o senhor passaria para aquela pessoa que ainda não descobriu a vocação?
0: Pronto. Hoje nós temos uma grande dificuldade como igreja, né, no que diz respeito ao chamado, aos jovens aceitarem o chamado, a responderem sim ao convite do Senhor, porque existe muito medo, né? Um medo

0: medo que às vezes paralisa esses jovens, essas jovens. E nós estamos num tempo em que os jovens atuais, né, eles estão com muitas inseguranças, ansiedades, né? Talvez um pouco mais do que na minha geração, nas gerações passadas, mas o próprio contexto hoje, mídias, rede social, né, o tempo todo ali, é tudo muito rápido. E pensar em algo que dure muito mais do que um Reels, para alguns já é, né? Então, ouvir uma palestra, uma pregação que dure mais do que 1 minuto, 2 minutos, já é algo que causa ansiedade em alguns jovens, já causa. A vocação é um chamado para a vida inteira. O que nós hoje podemos pedir ao jovem, falar ao jovem que se sente chamado ou tenha curiosidade de saber o que Deus quer para a sua vida, é simples. Diz sim, aceita, tenha coragem. A vida ela é curta demais para a gente ficar preso em no que outros pensam, no que outros querem, no que outros falam. A gente tem que ter a coragem de viver aquilo que Deus nos chama a ser. Porque se a gente vive o que Deus quer, o que Deus nos chama a viver, então a gente pode ter certeza. O mundo pode estar contra, mas se foi um chamado do Senhor, se é uma vida em Deus, se é cumprir a vontade de Deus, você está certo. O mundo pode estar totalmente contrário à sua decisão. Mas se for algo de Deus, vai sem medo, porque você vai estar acertando. Mesmo que tenha que caminhar um pouquinho sozinho por um tempo, mesmo que tenha que renunciar à família, às vezes pai e mãe que não quer, namorada, namorado que não deseja. Vai assim mesmo. Porque tudo passa. Inclusive a perseguição. Quando eu decidi pelo chamado, pela vocação, não é que meus pais pularam de alegria, né? Eu lembro que meu pai me levou ao seminário propedêutico, que é a primeira etapa, e ele perguntou ao reitor: "Olha, padre, no final do ano muitos desistem, né?" Então, assim, eu nem sei se ele lembra disso, mas eu lembro muito que eu ainda respondi a ele. Eu falei: "Olha, meu pai, eu posso até querer desistir, mas pela ousadia do senhor eu vou ficar." Falei.
1: Foi um desafio, né?
0: Oh, e fiquei. Fiquei mais 3 anos depois disso. Depois dei uma pausa e voltei um ano seguinte. No ano seguinte. Mas vai viver a tua vida. E se é para Deus, oh meu Deus, então é o mais certo que você pode. Vai ser a maior alegria que você vai experimentar. Então tenha coragem de ir. Tenha coragem de dizer sim. Tenha coragem de fazer a experiência. Tenha coragem de tentar. E é um caminho. Pode ser que durante essa jornada você descubra que nem é. Muitos entram, muitos voltam, né? Realmente, muitos deixaram no final do ano. Como meu pai perguntou ao reitor, deixaram, muitos deixaram. E não é um problema. Isso nunca foi um problema. O problema fica dentro da gente, quando a gente se recusa a fazer aquilo que o coração, né, em Deus nos chama a viver. Porque fica com aquele desejo eterno. Eu deveria ter ido. Será que como seria a minha vida se não for, se eu tivesse ido? Então vive isso, faz a experiência, se entrega a esse amor. E ali percebe se Deus confirma a tua vocação, se ele diz sim a essa vida mesmo, ou se ele só quer que você faça aquela experiência para aprender algo e depois voltar para tua casa e viver mais santamente, viver com mais fé. Deus tem seus planos, né?
1: Com
0: O que a
1: certeza.
0: gente não pode é ter medo de dizer sim ao Senhor. Então, jovem, não tenha medo de dizer sim a Deus. Se você sente no teu coração o chamado do Senhor, o interesse por uma vida entregue totalmente a Deus, seja como sacerdote diocesano, como religioso, religiosa, diga sim, vai. Primeira etapa, encontro vocacional. Participa do encontro vocacional na tua arquidiocese, na tua diocese. Aqui nós temos o padre Adriano, que inclusive é dessa paróquia, filho dessa paróquia, ele é o coordenador. Participa do encontro vocacional, tira as tuas dúvidas e faz a experiência desse encontro com Cristo. E aí, se tudo der certo, se for isso mesmo, aí, no final do ano, no ano seguinte, você vai estar trilhando um caminho novo de entrega, de doação, um caminho de autoconhecimento, mas sobretudo de busca pela vontade de Deus em tua vida. A igreja te espera, viu?
1: Ok, agora 18h40. Padre, muito obrigado por atender o nosso convite, ter a disponibilidade de vir até o estúdio da Rádio Educadora. Muito feliz, gratidão mesmo por ter a sua presença. Deus continue abençoando o seu ministério, te fazendo prosperar, tanto no conhecimento como financeiramente, como diz Lina Santana, dinheiro no bolso não faz mal a ninguém, né? E que você seja realmente bênção na vida das pessoas.
0: Amém. Agradeço mais uma vez, peço a vocês e aqueles que nos escutam aquilo que eu sempre peço nas missas: rezem pelos padres, rezem pelos consagrados, pelas religiosas, religiosos, porque essa vida é bela, é linda, mas ela não é fácil, né? A gente tem que olhar para muita gente, tem que cuidar de muita gente. E somos poucos, por isso Cristo nos pede para pedir ao seu da messe que envie operários à sua messe, porque nós somos poucos e a messe é muito grande. É uma cidade inteira para dois padres e um diácono, né? É uma igreja inteira, espalhada no mundo todo, para poucos sacerdotes, poucos bispos. Então reze para Deus suscitar novas vocações, para os jovens terem a coragem de responder sim ao convite do Senhor, e para que nós que já estamos tenhamos a força de perseverar, a coragem de permanecer e a alegria de servir. Então, conto com as orações de todos e obrigado, viu? Muito obrigado mesmo.
1: Valeu, agora 18h41, eu vou no apoio cultural enquanto eu tiro uma foto com o padre ali. Na volta eu vou fazer o sorteio de R$50 do Pix, viu? Rapidinho.
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1: Opa, voltei para fazer o sorteio agora do Pix no valor de R$50. O nosso programa era para ter terminado 18h30, né? Já são 18h45. Cadê Thaís para me ajudar aqui, rapaz, a sortear?

0: Pronto, já sorteamos aqui, o computador já disse quem é. A ganhadora é uma ganhadora, viu? Ganhadora do Pix no valor de R$50, o final é 5656. Adriana Moura, viu? Adriana Moura acabou de ganhar aí o Pix no valor de R$50.
1: Boa noite, aqui é a Adriana que tá falando, Ademar Veiga. Gostaria de participar também desse R$50 de Pix.
0: Pronto, Adriana. Só é me mandar agora a chave do seu Pix, que já os R$50 já está na sua conta. Gente, final da programação, eu volto na próxima quarta-feira, viu? Às 17 horas com o programa Quarta com A. E vamos ter aí mais entrevistados. Toda quarta-feira, você já sabe que eu estarei aqui a partir das 17 até as 18h30. Já são 18h45, meu Deus. Deus abençoe a sua noite, que tenha um sonho reparador, né? Sono reparador e sonhos proféticos na sua vida. E que amanhã você possa acordar desfrutando de muita saúde, amor e paz. E cuidado, viu? Não se engane. Você acha que tem muitos amigos, né? Na verdade, você conhece muita gente. Tchau, tchau. Fui!
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5: 6h46.
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1: 7 horas.

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6: 7 e 6.
7: Celular seguro, criado a partir de informações dos boletins de ocorrência registrados em todo o país. Qualquer pessoa, antes de adquirir um celular usado, deve verificar por meio de aplicativo ou do portal Celular Seguro se o aparelho possui alguma restrição. Para isso, basta ter um e-mail do celular. Ele aparece na embalagem original do equipamento com o discador. Ao teclar asterisco Jogo da Velha 06 Jogo da Velha. Reportagem Luciana Colares de Holanda.
8: É recomendado o cadastramento de aparelhos no celular seguro para proteger dados, definir contatos de confiança e bloquear o equipamento rapidamente em caso de roubo ou perda.
9: Para isso é necessário baixar o aplicativo Celular Seguro ou acessar o site oficial do programa utilizando sua conta gov.br.
8: Quem está se preparando para as provas do Enem, o Exame Nacional do Ensino Médio, conta com uma ferramenta para reforçar o estudo.
9: É o aplicativo MEC Enem, que reúne conteúdos, questões e dúvidas que ajudam os estudantes a realizar os principais assuntos cobrados na prova.
8: O exame ocorre durante dois domingos seguidos, 8 e 15 de novembro.
10: Estudante do terceiro ano do ensino médio, Maria Clara da Fonte, de 17 anos, sonha em cursar medicina. Na preparação para o Enem, ela encontrou no celular uma ferramenta para reforçar os estudos. Maria Clara usa o aplicativo.

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1: Eram muito

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2: 7:20.
3: Vão de bicicleta para o trabalho. O ciclismo, assim como a caminhada, é chamado de meio de transporte ativo ou não motorizado. Significa que só depende da força do próprio ser humano. Além do benefício para

0: promessa do TJ e do Conselho da Justiça Federal, respectivamente, os ministros Luiz Felipe Salomão e Mauro Campbell Marques.
1: A solenidade contou com a presença de autoridades dos três poderes. Fátima Ochoa.
2: Em discurso, o presidente do STJ, ministro Luiz Felipe Salomão, destacou algumas prioridades para o biênio 2026-2028. Segundo ele, o tribunal se prepara para iniciar um novo tempo dentro do sistema de justiça, com a implementação do filtro da relevância da questão federal e todas as mudanças regimentais necessárias para a corte funcionar dentro dessa nova lógica. Segundo Salomão, a qualidade das decisões, a transparência e o acesso dos cidadãos serão preocupações permanentes com o uso da inteligência artificial e das ferramentas tecnológicas a serviço da sociedade.
0: Why do I still look outside?
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1: A regra geral continua sendo a do local da prestação dos serviços. Simone Moura.

uso essa regra para garantir o acesso à justiça em casos de doença ocupacional, vulnerabilidade ou quando o deslocamento for caro demais. A decisão foi tomada a partir do caso de um jogador de futebol que morava em São Paulo e foi contratado por um clube de Rondônia. Ele ajuizou a ação depois de sofrer uma lesão no início dos treinos. O relator

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3: 7h43.

0: após enfrentar problemas pulmonares e que será lembrado pelo trabalho de décadas dedicado à evangelização na região.
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1: 7h55.
2: Serviços da rede de atendimento, como Casa da Mulher Brasileira, Centros de Referência, Delegacias de Atendimento à Mulher, Defensorias Públicas, Núcleos Integrados de Atendimento às Mulheres. Para situações de emergência, ou risco iminente, ligue imediatamente para o

0: agressão, maus tratos contra crianças e adolescentes, mas, de alguma forma, podem sofrer algum tipo de ameaça, represália, quando decidem denunciar. E quem tem coragem de proteger uma criança não pode ficar desprotegido pelo Estado, né? Por isso, o projeto ele assegura a esses denunciantes o acesso aos programas de proteção de testemunhas quando estiverem em situação de risco. Nosso trabalho na CCJ foi justamente de garantir a segurança jurídica para que essa importante medida pudesse avançar. Até porque proteger quem denuncia é também proteger a criança que muitas vezes não consegue pedir socorro sozinha.
1: A proposta quer assegurar acesso a programas de proteção de testemunhas aos militares e servidores públicos que denunciarem casos de violência, agressão e maus tratos contra crianças e adolescentes já pode seguir para análise do Senado, a menos que haja recurso para votação antes pelo plenário da Câmara. Da Rádio Câmara, de Brasília, Paula Bittar.
2: Priscila Costa, do PL, critica a situação da segurança pública no Ceará após o assassinato de um policial de 27 anos, morto ao sair do serviço. A congressista afirma que o caso demonstra a vulnerabilidade dos agentes diante do avanço da violência.
3: Priscila Costa contesta a avaliação do governo estadual de que o Ceará vive um bom momento na segurança pública. A parlamentar cobra mudanças na política do setor para ampliar a proteção dos policiais e da população em geral.
2: Sargento Faur, do PL, celebra a entrega de fuzis fabricados em Israel para as polícias civil e militar do Paraná. O congressista informa que parte dos equipamentos foi adquirida com recursos de emendas destinadas por ele.
3: De acordo com o sargento Faur, o armamento será utilizado no enfrentamento às organizações criminosas. O parlamentar também reivindica a construção de um presídio estadual de segurança máxima nos moldes das unidades federais.
2: Na avaliação de capitão Alden, do PL da Bahia, o projeto que criminaliza a misoginia tem conceitos abertos e subjetivos. Segundo o parlamentar, a medida permite interpretações que atingiriam pessoas por manifestações de opinião ou de fé.
3: Para evitar censura prévia, capitão Alden defende que a legislação estabeleça de forma clara quais condutas podem configurar crime. Para o deputado, é preciso garantir o direito à manifestação de diferentes posições no debate político.
2: Milton Vieira, do Republicanos de São Paulo, propõe ampliar a proteção da Lei Maria da Penha para mulheres vítimas de violência de gênero, mesmo quando não há vínculo entre a vítima e o agressor. A medida valeria para casos ocorridos em locais públicos ou privados, inclusive no ambiente digital.
3: O projeto também permite medidas protetivas de urgência, mesmo quando o agressor ainda não foi identificado, desde que existam indícios de risco para a vítima. Segundo Milton Vieira, a mudança reforça a proteção às mulheres, sem alterar as regras que definem os crimes.
2: Nicolete, do PL de Roraima, apresentou o projeto que transforma em crime o exercício ilegal da profissão de corretor de imóveis. O deputado propõe a detenção de 6 meses a 2 anos e multa para quem atuar sem preencher as condições legais.
3: Segundo Nicolete, a medida busca combater a atuação de falsos corretores, especialmente...

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7: 8 e 21.

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3: 8:57.